0: Companhia, né? Nosso amigo Fumo. Um baita abraço aí pro Fumo. É isso, Santo?
1: Zilizalo.
0: Zilizalo.
1: A volta do Seresteiro. Quero oferecer pro do Fumo ali na Vila Juventude.
0: Mas que beleza. Valeu, Santo. Vamos ver se vai dar tempo aí. Mas eu tenho mais alguns, conforme já falei pro Santo, né? Tem pessoal aqui abrindo os cadernos aqui também, né? E aí... Mas beleza, já tá anotado aqui, Santo. Baita abraço aí, meu amigo. E é o seguinte, ó. Vamos ver aqui, eu tô recebendo uma mensagem aqui do Carlos. É o seguinte, ó. Boa noite, eu gostaria de agradecer o meu sogro Romaci e queria dedicar pra Eliane, a Eliana e o Romaci, a música Folha Seca do Amado Batista e da Simária. Da Simone Mendes e da Simária, né? E aí, depois toca Irmãos da Lua com Zezé de Camargo e Luciano. É o Carlos, hein? Carlos participando aqui, então. Genro do Romaci, né? Então vamos lá, no pedido do ouvinte, hein? Chegando, Amado Batista e Simone Simaria!

0: Folha Seca, 21:08 agora.
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0: É, e vai um abração lá pra Saldanha Marinho, nosso oásis de amor e civismo. Agradecer a companhia, né, Che? Dos nossos amigos lá de Saldanha Marinho. E Panambi também. Tá na blau, tá legal, né, Che? Isso aí, falar nisso, vamos lá para Panambi. Boa noite, Jorge, estamos na sintonia. Roda aí, milionário José Rico. Um abraço, Francisco Torres e família de Panambi. Então, vamos lá, né? Vamos abrir os cadernos aqui, então. Vai lá para Panambi, meu amigo Francisco. Muito obrigado pela companhia aí, Francisco Torres. Vem chegando eles, os gogós de ouro do meu Brasil. Minha culpa!

0: Milionário José Rico, minha culpa. Foi lá pra Panambi, meu amigo Francisco Torres. Grande abraço mais uma vez, 21 e 15.
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0: E vamos embora, moçada, 21 com 22 agora. Seguimos aqui, muito bem acompanhados também dos nossos patrocinadores, a recicladora Doneda, de Luiz Carlos Doneda, a Moto Esporte do Chico Orsolinha, a Casa de Carnes RBA e a Faiden Funilaria e a minha amiga, os irmãos Bandeira com a gente aqui, né? Curtindo os modão aí, bairro Fátima, né? O Laerte pediu o baile da mini saia com o Matuto, né, Che? Essa é pra ele e pra Liane curtir, né? O baile da mini saia em seguidinha tá chegando aí, Laerte. E eu tô recebendo aqui também uma mensagem da minha amiga Adriana Pessoa. Oi, oi, boa noite. Manda a música aí, Thalita Mel, Oceano. É só pra curtir a Adriana Pessoa, hein? E hoje vai dar o jogo do Inter e nós vamos torcer com certeza, né, Adriana? Daqui a pouquinho tá começando, inclusive, hein? Oceano, Thalita Mel, dos cadernos da Adriana. Vamos lá!

Thalita Mel, Oceano, dos Cadernos da Adriana Pessoa. É, e ao som desse modão aí eu vou ter que fechar o sertanejão da Blau aqui, né? Agradecendo o carinho dessa audiência maravilhosa, agradecendo a participação dos amigos e amanhã nos encontramos novamente, né? Amanhã, quinto, não sextou, com a graça de Deus, a gente está por aqui fazendo a festa junto com você. Uma boa noite, né? Hoje, quarta-feira, metade da semana já, né, meu amigo? Força na peruca aí, vamos que vamos, né? Sempre com muita fé e com muita esperança, tá bom? Fica bem, fica na paz, fica na bênção de Deus. Um abraço carinhoso, até amanhã e, na sequência aí, vamos para as emoções do futebol!

0: hino nacional, hino brasileiro. E aquele clima fantástico aqui no Gigante na Beira Rio. E aquele clima maravilhoso quando a patotada, as crianças correm em direção à beira do campo.
1: Ô, PC.
0: Vão ali conversando com os adultos, coisa maravilhosa. Eduquem as crianças hoje e não será necessário castigar um adulto amanhã. Diga lá.
1: Olha, as crianças têm que correr mesmo da chuva, que apertou a chuva aqui no Beira Rio. E só vieram os pitbull de raça hoje, viu?
0: Os pitbulls de raça, é verdade. Jogadores do Internacional já cumprimentaram os jogadores da equipe do Cruzeiro no atendimento protocolar. Também já cumprimentaram aí o quarteto de arbitragem. Jogadores do Cruzeiro vão para aquela foto que eu já não lembro mais para onde é que vai. Agora é a vez também dos jogadores do Internacional. Está com a flâmula de capita Gabriel Mercado, que tem companhia, tem novidade hoje para lhe fazer companhia na zaga do Internacional. Guilherme Maripan, uma zaga só de estrangeiros, né? Félix Torres, da seleção do Equador, Mercado, da seleção, que já foi da seleção argentina, e o Maripan, da seleção chilena. São os três homens que estarão ali à frente do Anthony, que substitui outro estrangeiro, o Tino Rocher, que de vez em quando joga e de vez em nunca, quase nunca joga. Muito bem. 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
1: Não, e uma zaga de estrangeiros, e desses três, dois jogaram Copa do Mundo. Félix Torres em 2026, Gabriel Mercado em 2018, e o Maripan já atuou em Copa América pela seleção chilena.
0: Muito bem, Maripan, né? Tá aí a novidade. Deixa eu ver se eu vejo o Maripan. O Maripan tá bem na minha frente aqui, né? Tá recebendo bola ali do garoto também, né? Que é essa grande novidade aí no time do Internacional.
2: É igual
0: o Luiz Felipe. Eu não tinha visto o Luiz Felipe jogar, não, viu, Alê?
2: É igual o Rogel, o Maripan.
0: É.
2: Olha de longe.
1: Espero
2: assim
1: que ele jogue mais, né?
2: Sério, é muito parecido.
0: É verdade, eu tava pensando aqui, tomara que a bola não seja a mesma lá. Aquele Rogel.
2: É grandalhão, lá, né? É grandalhão, vamos ver.
0: Aquele Rogel ali, o pai daquela criança tá escondido.
1: Sorteio realizado. Inter ataca ao lado esquerdo das cabines no primeiro tempo e o Cruzeiro ao lado direito. Portanto, Renan Ferreira à tua direita e eu à tua esquerda.
0: Tá vendo aqui a barra do Inter. Também deixa eu ver aqui, a guarda segue te apoiando por mais essa taça, nada vai nos separar, algumas faixas, Superfico 1977, Consulado Tramandaí, Consulado de Itaqui, e assim, né? Assim a gente vai, planeta, né? O planeta ali, os macacos. Tô falando que tá escrito, né? Depois vem dizer, não, ô PC, qual é que é? Não, para com isso. Gigante por natureza, Avenida Padre Cacique, onde mora a minha paixão. Repassa pra gente no microfone da Granal, Gabi, a escalação do Colorado. Colorado, Gabriel Camargo, escalado.
1: Inter de Antony, Bruno Gomes, Félix Torres, Mercado, Maripan e Luiz Felipe, Vidiagra, Vitinho, Carboneiro, Bernabé e Alejandro.
0: É, e o Cruzeiro, Renan.
3: Otávio, Fagner, Fabrício, Bruno, Jonathan, Jesus, Gabriel, Rojas, Matheus Henrique, Gerson, Matheus Pereira, Gabriel, Peck, Sinisterra e Caio Jorge.
0: Pois é, mas emagreceu mesmo o Alejandro, não sei se é falsa impressão minha. Prepara o teu coração para as coisas que eu vou contar. Então, árbitro, começa o jogo no Gigante da Beira Rio. Gigante pulsa, pulsa, sorte Inter, que vai para a primeira estocada na entrada da grande área. Clareou, vislumbrou, apertou o gatilho, bateu o brancão, Vitinho, para fora do gol, sobre a barra, pela linha de fundo, cochilou a defesa, se apresentou ali, era o Alejandro, se ele tem fome lá fora, já começou com fome aqui dentro, fome de gol, passa limpo, Gabi.
1: Ele tá com fome porque ele tá fininho, recebeu o Alejandro na falha da defesa do Cruzeiro, bateu de perna direita, bola por cima do gol do Otávio, tiro de meta já cobrado, segue 0-0.
0: Vamos lá, comparado, sorte Internacional, Internacional e Cruzeiro já correm atrás da emoção maior, o gol, momento sublime,
4: final.
0: Batido, esperança do povo, lá vem o Internacional de grande inteira, partiu do campo de ataque, boa bola do garoto colorado, meteu no interior da grande área, Luiz Felipe, veio de trás, Vidiagra, Clareou, vislumbrou, apertou o gatilho, fuzilou pro gol, pelo lá, vem a de fundo. Chegou com vontade, com disposição, destemido. Rodrigo Vidagra mandou um balaço para fora do gol pela linha de fundo. Passa limpo, Gabriel.
1: Uma blitz colorada nesse início de jogo no Beira-Rio. Luiz Felipe fez jogada pelo lado esquerdo e encontrou Alejandro. O zagueiro fez o corte, mas a sobra sobrou para o argentino Vidagra. A bola estava no ar, bateu de perna direita por cima do gol do Otávio, que agora cobra um tiro de meta. Faz assim, faz assim, faz economia com qualidade no assunto. 0-0 no Beira-Rio.
0: Olha lá, o Cruzeiro está chegando na entrada da grande área. Caiu o Jorge, condição legal na cara do gol. Era o Meia que bateu, o goleiro tirou, voltou, salva lá de baixo, tira mercado. Sobra de bola para o Matheus Pereira, entra e salva. Vai de novo o Cruzeiro. Chega no atalho para aliviar ali o Vitinho. Mas que entreveiro, que salseiro. Ufa, quase, quase, quase que esta raposa dá o bote. Passa ali pro Renan.
3: Que bombardeio do Cruzeiro, PC. Primeiro, Gabriel Peck ganhou do Luiz Felipe, botou na frente. Anthony fez um milagre, a bola bateu no peito dele. Sobrou para Matheus Pereira. Pro gol de novo, Gabriel Mercado tira em cima da linha. No terceiro lance, a bola cruzada atravessou toda a área para alívio do torcedor do Internacional. A primeira pressão do Cruzeiro no jogo. Faz assim, faz assum, faz economia com qualidade no assum. 0-0.
0: Se o Internacional muito cedo chutou duas bolas em gol, eu vou te contar.
4: Jogo um cheio de emoções. Ale,
0: o Cruzeiro chegou quase lá dentro. É, já chamou o Fiorini na sequência.
4: É, mas chamou, Ale. O Inter deu os dois sufocos, mas a grande oportunidade escancarada foi deles, Ale.
2: Não, o Inter também chegou a construir ali com o Alejandro, né? Quando o Luiz Felipe faz a ultrapassagem, só que ele escorregou no gramado, dá para ver aqui, inclusive, o buraco que ficou. Ele recebeu de costas pro gol, quase na marca do Cal, deu uma escorregada e não conseguiu concluir a jogada.
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5: Informa a Rádio Grenal, terminou no Couto Pereira, Curitiba 1, Palmeiras 3, bola rolando Chapecoense e Flamengo, São Paulo e Atlético Paranaense, bola rolando na Sul-Americana, Sport Cristal e Bragantino, final Independiente Medellín 2, Vasco 2, Spinelli marcou no finalzinho. 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
4: Já que emagreceu o Alejandro, né? Será que ele ainda pode dar caneta nos adversários?
0: Mas é, será que foi caneta? Lá pelo lado direito no campo de ataque, tira a retaguarda, sobra de bola, fica para Carboneiro. Carboneiro pelo setor direito no campo de ataque, boa metida de bola para Vitinho, recebeu, dominou, recolheu, saiu da ponta, veio para meia, costurou legal, entregou a bola para Bruno Gomes. Bruno Gomes com Félix Torres, volta para Bruno Gomes, é desarmado pelo Matheus Henrique. Desce o Cruzeiro para o campo de ataque, carrega a bola de Jonathan Jesus, tenta pela ponta esquerda, alivia a defesa do Internacional, ela vai embora para fora, para a linha de lado. Manuel está marcando a arbitragem favorável à equipe mineira, lá pelo setor esquerdo na saída do campo de defesa. 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Caminhamos para os primeiros 5 minutos de bola em circulação aqui no Gigante da Beira Rio. O jogo já está parado há algum tempinho. Internacional e Cruzeiro estão jogando 0 para lá, 0 para cá, no placar do futebol da Granal, com Jeb Work Móveis de Escritório, oferecendo sempre a mais completa linha de móveis para a sua empresa. 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Torcedor do Internacional, se não está em grande número, está em grande voz. Canta no Gigante e pela ponta direita, Gabriel Peck partiu para cima do Maripan, colocou na frente, imprimiu velocidade, saiu com bola e tudo para a linha de fundo, não deu nada. Só tiro de meta, não. Teve um último toque do Internacional. O árbitro deu escanteio. Passa limpo, Renan.
3: Pra desespero da torcida colorada. O Gabriel Peck pela jogada em infiltração. Matheus Pereira tocou pra ele. Duelou com o Maripan e o Luiz Felipe protegeu. Olha, daqui não me pareceu ter toque do jogador do Internacional, mas tá marcado o escanteio. Fagner na bola de perna direita. Faz assim, faz assum, faz economia com qualidade no assum. 0-0 no Beira-Rio.
0: Te cuida aí. Todos os olhares centrados agora em ti, Antônio.
3: Tiro de meta. Corrigido pelo VAR.
4: Parabéns ao Gabriel. Eu disse aqui pro PC, mas é um absurdo. Essa mulher tem deficiência visual. Bota o óculos dela na frente dela.
0: Tem que passar nas óticas de início. Diniz.
4: Oh, claro.
0: A compra óculos em qualquer lugar, não vai na
1: o
0: Diniz.
1: O Pesolano, né, ficou maluco com a assistente e agora aplaudiu a nova decisão da arbitragem.
0: Ah, este é o microfone de potência máxima da Granal. Obrigado pelo carinho, obrigado pela
6: confiança. Olha, vou falar uma coisa para vocês.
2: Com a perna esquerda, o jogador, o pé que chuta
6: não, não,
2: a bola.
6: Não, não, é tudo certo. Eu
0: olha acredito... o Inter, Carboneiro na entrada da grande área, rolou, tocou, buscou Bernabé, salva lá de trás, bem colocado o Fabrício Bruno, já alivia o perigo. A sobra de bola é do time do Cruzeiro, vai brigar pela posse de bola, Vidagre ganhou do marcador, porém o árbitro viu a falta do camisa 5, Colorado. Jogo parado, falta marcada, passa limpo, Gabi.
1: É, o Gabriel Peck tentava sair ali de, em contra-ataque da equipe do Cruzeiro, o Vidagre, né, cometeu uma falta forte no meio do campo, camisa 77 está caído, mas está tudo certo com ele e o Fagner já vai chafurdar nos ouvidos do árbitro da partida. 7 minutos no Beira-Rio, segue 0-0 e aumenta a chuva por aqui.
0: Você tinha uma informação aí, um relato, ou Gesiel Elias, ou não?
6: É só a constatação de que apitar futebol está cada vez mais fácil, né? Pô, tu não precisa, nem escanteio e tiro de meta o árbitro tem o trabalho de dar mais. Eu acredito que isso aí não deveria ter sido corrigido pelo VAR. Por mais que
0: rapaz,
6: seja justo,
0: goleiro
6: não.
0: Patinou na frente da marcação. Alejandro vai fazer, salva a zaga. Voltou para Bernabé, vai bater, bateu para o gol cruzado pela linha de fundo. Mas o goleiro deu uma de moscão. Tava ali para chegar e para tentar meter para dentro. Alejandro quase, quase o Internacional vai para rede, Gabriel.
1: É, cochilou o goleiro Otávio, bom goleiro da base do Cruzeiro, Alejandro pressionando na saída de bola. Na sobra, a zaga tentou afastar, mas sobrou nos pés de Bernabé. Um chute forte, cruzado de perna esquerda. A bola passou perto da trave esquerda do Otávio. Tiro de meta já cobrado, segue 0-0.
2: Ô PC, opa, não só pra dizer o esquema tático do Inter, o que veio no papel, no cardzinho pra imprensa, foi pra confundir, certamente, mais uma coisa pra confundir o adversário. Em momento algum, o Bruno Gomes jogou na lateral direita. Quem está lá na lateral direita é o Félix Torres e o Vitinho segue com a função que ele tinha no primeiro semestre de fazer a recomposição para ter uma linha de cinco quando o adversário consegue chegar no setor ofensivo ali no terço final, como diz o Pepe Roger, né?
1: E o Vitinho que foi muito importante nessa intertemporada.

0: É, não, e continuando, PC, e o Inter, ele alterna um 4-2-4 para um 4-4-2. Boa, e fica boa. Bem desenhadinho no meio, só Vijagre e Bruno Gomes. Olha agora, só tu olhar, quatro aqui, ó, quatro, na linha de ataque, ó. É. Bernabé, Alejandro, Carboneiro e Vitinho lá na ponta.
1: Exatamente. Lá vem o Internacional, desce para o campo de ataque, bola longa, espichada na frente para Alejandro, abandona a meta, bem colocado o goleiro Otávio, de perna direita, rechaça para a metade do campo, a bola sobe e desce, aparece, vem brigar pela posse de bola, o garoto com o Luiz Felipe. 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Caminhamos para 10 minutos de partida. Dezinho neste primeiro tempo. 0-0, ninguém é de ninguém. Internacional e Cruzeiro estão jogando e você conferindo tudo no microfone. Potência máxima da Granal. E tem enquete na nossa live. Responda aí. O que você achou da escalação do diferente do Paulo Pezzolano no jogo de hoje? Gostei, é pra ganhar, vamos ver em campo. Não agradou. Lá vem o Inter com o Bernabé no tumulto da grande área. Subiu pra tirar de cabeça, afastando ali, bem colocado o zagueiro Jonathan Jesus. Vai buscar na linha de fundo. Internacional chega com o Félix Torres como lateral direito, trabalhando a bola, rolando para Vitinho. Chamou na perna esquerda, entregou para Bernabé. Bernabé rolou curtinho para Carboneiro, limpou a jogada. Tirou de bico de porta lá de trás, Jonathan Jesus. Sobra de bola, fica com o Matheus Pereira. Domina ela, arquiteto lance. E joga na saída do campo de defesa com o Matheus Henrique. Tenta a infiltração no comando de ataque. Buscava a penetração do Gabriel Fek. No bate e rebate. O rebote é do Internacional. Fica com o goleiro Antony. E atenção, torcedor ligado e conectado na Granal. Pra tua informação, vem comigo, comigo e com o timaço da Granal. Volume no rádio e na live pra conferir o tempo e o placar na apaixonada. Segura. Atenção. Caiu Jorge na entrada da grande área. Condição legal. Vai bater pro gol na saída do Antony. Entrou, tá lá. Gol do Cruzeiro, do Cruzeiro, do Cruzeiro. Matador, centroavante, Caio Jorge na cara do gol. O Internacional entregou a bola. E aí na recuperada, e agora ele tá dançando aqui na frente da torcida do Internacional. Comemora. A Raposa larga na frente num jogo onde o Internacional não estava jogando menos que o Cruzeiro. Caio Jorge, 1 para o Cruzeiro, 0 para o Internacional. A 10 minutos de partida. Durma-se com um barulho desses. Passa limpo, Renan.
2: Com direito a dancinha na comemoração e tudo. Caio Jorge, a bola que foi começada de o ataque do Internacional. O lançamento direto para o camisa número 19 do Cruzeiro. Ganhou na velocidade do Maripan. Chegou dentro da área, olhou a saída do Antony. Um toque cruzado de perna direita na bochecha da rede para fazer 1-0 cabuloso na frente no Beira-Rio, Ale Dornelis.
0: É, o Internacional estava bem na partida, conseguindo fazer uma trocação com o Cruzeiro. Agora, com a linha alta, sofreu num passe em profundidade para o Caio Jorge. O Maripan, ele tenta fazer um golpe de vista. Para mim, foi ele que falhou no lance. Caio Jorge, muito mais rápido, recebe e consegue deixar o seu gol abrindo o marcador. Ainda dá tempo para buscar e virar o jogo, Dalpisol.
3: É, na velocidade e na agilidade do Cruzeiro. Era uma Ferrari contra um Gordini dos anos 40. Aí, esse Gordini tem nome, né? Maripan. 1-0 para eles, Fiorinho.
4: Internacional sofre o 23º gol da competição, ainda em 14º com 21. Quinto gol de Caio Jorge em 13 jogos do Campeonato Brasileiro, 13º e 27 jogos da temporada. Com a vitória parcial, o Cruzeiro assume o 7º lugar com 27 pontos e vai quebrando um longo tabu de 16 anos. A última vitória até então no Beira-Rio, 9 de maio de 2010, por 2-1. Na oportunidade, Kleber Gladiador marcou os 2 gols do cabuloso.
1: Qual a irregularidade, Gesiel Elias? Não carimba esse gol, né, Gesiel?
5: A irregularidade é nós ter que estar fazendo o jogo do Internacional, PC Carvalho. Que desgraça. Gol legal do Cruzeiro, pode carimbar.
1: Tá carimbado o gol, Gesiel Elias, carimbo, gol do Cruzeiro, Cruzeiro tá na frente, 1-0. Gol de Caio Jorge, centroavante da equipe mineira, camisa número 19, meteu a bola na rede.
0: Ô, PC, não, só pra registrar aí, até o Gesiel depois esperar um pouco mais pra poder comentar, mas até o momento, pá, que saudade da Copa, vou te dizer, sabe por quê? Começou o festival de faltinha, né? Encostou falta, para jogo.
1: É verdade, vou bem. 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

0: 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A bola viaja até a metade do campo, Internacional vai brigar com o Vidiagra, partiu para cima da marcação, melhor para o jogador da equipe mineira. Era o Matheus Henrique, meteu na ponta direita para Gabriel Peck, com liberdade, sem marcação, partiu para a dominada, explode a bola em cima do Bernabé, que tenta evitar a saída pela linha de fundo, não evita, e o Cruzeiro tem agora o segundo escanteio no jogo, passa limpo, Renan.
1: É a jogada pelo lado direito, o veterano Fagner chegou na linha de fundo, cruzou, ela explodiu no peito do Bernabé. Beguerina correu, fez o carrinho na linha de fundo, mas não foi suficiente para salvar do escanteio. Vem cobrança na área do Inter, Matheus Pereira na bola.
0: Matheus Pereira enquadra o corpo, coloca o pé em esquadro, juntinho com ele está o lateral direito, Fagner. Um pouco distante, o Bernabé sai para a jogada ensaiada, entrega para Fagner, recebeu, dominou, recolheu, vai meter, meteu no tumulto da grande área. Boa chance para o time mineiro, Rojas limpou a jogada, chamou para a perna esquerda, explodiu em cima da marcação do jogador colorado, era o Sinisterra. Ganha agora mais um escanteio, é o terceiro no jogo, 3-0 em escanteios para o Cruzeiro, 1-0 no marcador. Cruzeiro em tudo na frente, passa limpo, Renan.
1: É mais uma jogada, desta vez pelo lado esquerdo, Matheus Henrique recebeu, trouxe pra dentro, bateu em cima da marcação, lateral pro Cruzeiro, Gabriel Rojas bota na área.
0: Foi apenas lateral, atenção, levantamento tá feito, bola no tumulto da grande área, tirou a retaguarda do Internacional, completa Vidiagra, Alejandro, rapidinho, boa bola é boa, atenção, fritando o pistão, escapa, vai embora, na entrada da grande área, Carboneiro foi derrubado, o árbitro vai marcar a falta, é falta para o Internacional, e dali é boa, é muito boa dali, essa falta para o Internacional, quem sabe vem agora o gol do empate, passa limpo, Gabi.
2: É um contragolpe que começou lá no Rodrigo Vidiagra, tocou para Alejandro, que escorou para Carboneiro, arrancou em velocidade e o Gerson acabou atropelando o colombiano do Internacional, uma falta que pode ser muito perigosa, e aí o cartão amarelo para o camisa 8 do Cruzeiro, Gerson, e se tem cartão amarelo, tem seleção Óticas Diniz, óculos completos a partir de 10 vezes de R$29,90 sem juros 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
0: Caminhamos para 16 minutos de partida. O Internacional tem falta. Dois jogadores tomando posição para a cobrança, Carboneiro e Bernabé. Barreira da equipe do Cruzeiro vai sendo composta agora na entrada da grande área. Até o momento, apenas dois homens. Ela foi desfeita. Não há barragem. É um bom momento para o Internacional. Preocupadíssimo debaixo das traves, guardando o canto esquerdo, está o goleiro Otávio. Não há formação de barragem. Agora sim, apareceu o Matheus Pereira por ali e também o Fagner. Vai se aproximando o Fagner. O Fagner se distancia, barreira mal colocada, quem sabe o Internacional tira proveito desta situação. Atenção, Carboneiro bateu embaixo, fraquinho, de graça pro goleiro, Gabi.
2: É, não aproveitou ali a mamata do goleiro Otávio, colocando o jogador na barreira, o Carboneiro bateu com a perna direita, bateu fraco, boa defesa do Otávio, 1-0 Cruzeiro.
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0: No gigante da Beira Rio, 17 minutos da etapa complementar, o Cruzeiro tá na frente, ganha por 1-0, Carboneiro partiu pra cima da marcação, pediu a falta, falta nele na entrada da grande área, e agora vai ser multado o jogador do Cruzeiro, Gabi.
2: É, agora mais uma falha da defesa do Cruzeiro, a bola parou nos pés de Alejandro, que serviu o Carboneiro, que arrancou em velocidade, o Fagner acabou derrubando o colombiano do Inter, a dois passos do paraíso. Cartão amarelo para o Fagner, camisa 23, seleção Óticas Diniz, óculos completos a partir de 10 vezes de R$29,90 sem juros nas Óticas Diniz. 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Falta muito perigosa para o Inter.
4: Agora, dois lances que o Carboneiro, por exemplo, gerou cartões amarelos de um lado e de outro para os jogadores do Cruzeiro.
2: Carboneiro e Bernabé na bola.
0: E nas duas vezes, Carboneiro foi o jogador vitimado pelos jogadores do Cruzeiro. Mais uma vez eles, Carboneiro e Bernabé. Tomara que agora tirem bom proveito da situação. Esse goleiro parece que não gosta de barreira. Vamos lá, diga.
2: Parcial de público 11.865.
0: É, tá dentro aí o Black. Daqui a pouquinho ele vai falar com o torcedor com esse resultado adverso. Quem sabe o Black vai chamar o torcedor para falar do gol de empate do Internacional. Vamos lá, Bernabé. Bota pra derreter, meu filho. Bernabé. Toma larga distância. Próximo da bola está o Carboneiro. está cocado de cócoras ali junto ao pau direito da goleira, o Otávio. Atenção, Carboneiro, levantamento, mas aí, Carboneiro, aí não dá, Carboneiro. Duas bolas recuadas pro goleiro. Aí fica difícil, Gabriel. O que é isso, Gabi?
2: Era uma falta muito próxima da área. O cruzamento foi feito buscando o Gabriel Mercado, mas diretamente nas mãos do Otávio, que ficou com ela com segurança, já repôs a bola em jogo. Agora, 18 minutos passados do Beira-Rio, Inter 0, Cruzeiro 1.
0: Vamos para o Palácio das Comunicações, completando o giro do tempo e do placar. 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
5: Informa a Rádio Gredal, 20 minutos do Morumbi. Neste momento, Arthur abre o placar. São Paulo 1, Atlético Paranaense 0. Em Chapecó, estamos com 19, 0 a 0 Chapecoense e Flamengo. No Couto Pereira, Curitiba 1, Palmeiras 3.
0: Saída errada do time do Cruzeiro. Atenção, Carboneiro, metida de bola no interior da grande área para Bernabé. Bateu pro gol. Afasta Fabrício Bruno. Põe para linha de fundo, escanteio para o Internacional. Conclua, Fiorinho.
5: E na Sul-Americana, 0 a 0 Sport Cristal e Bragantino. 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
0: Capricha, capricha, vai com fé no pé que o gol é teu. Prepara-se agora, Carboneiro. Vários jogadores no tumulto da grande área. Eu quero fogo no barraco mineiro. Sai jogando curtinho, entregando para Bernabé. Aqui na direita da grande área, devolução para Carboneiro. Balançou o corpo, afasta, bem colocado. Fagner toca a bola para linha de lado. Lateral que cobra o time mineiro pelo setor esquerdo. 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Atingimos agora 20 minutos de partida da etapa complementar. Internacional e Cruzeiro 1 a 0 para o time mineiro. 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Atenção, enquadra o corpo, coloca a mão no esquadro. O Carboneiro entrega a bola onde está colocada para receber o Bruno Gomes. Saiu da marcação do adversário, entregou para Carboneiro, girou o corpo, tirou da marcação. Sobra de bola, atenção para o Bernabé, meteu no segundo pau, rasga toda a extensão da grande área. Se oferece na ponta direita para Félix Torres, tem o Vitinho colocado, preferiu da entrada da grande área. Boa bola, a bola é boa. Fechou Bruno Gomes, partiu para cima da marcação. Escanteio. Escanteio que cobra o Internacional. Escanteios do Inter, eu perdi a conta aqui. Eu acho que já é o terceiro também, empata com o Cruzeiro.
2: Bruno Gomes na bola.
0: Bruno Gomes junta o pau da bandeira ali no quarto de círculo. De círculo está a bola. E os jogadores do Internacional na área. O torcedor olha com esperanças. Quem sabe agora? Atenção, levantamento está feito no tumulto da grande área. Afasta, tirando o Matheus Henrique. A sobra de bola fica para Vidagra. Deu um balão, a bola subiu, desceu, caiu, tirou de cabeça lá de trás. Mais uma vez, Matheus Henrique afastando para a equipe mineira. Sobra de bola, fica pelo lado esquerdo no campo de ataque, trabalha a bola, girou o corpo, saiu da marcação do adversário, tenta o cruzamento no interior da grande área. Bernabé, a bola cruza toda a extensão da grande área, vem pela ponta direita para Vitinho, recebe, recolhe, se desprende da marcação, chega, belisca ali, bem colocado o Carboneiro, volta para Vitinho, a bola rola, rola até Vidagra. Vidagra domina, busca alguém melhor colocado no campo de ataque, era o jogador da equipe do Internacional, era o Bruno Gomes. Agora sim, Vidagra na roda gigante do gramado, abre o compasso aberto na esquerda para Guilherme Maia. Marifã, Marifã para Bernabé. Bernabé vai enfiar na ponta esquerda, longa demais. Não deu para o menino Luiz Felipe. A bola foi embora para fora, para a linha de lado. Manoel que cobra o time do Cruzeiro. O Inter perde o jogo, mas está em cima. Alê, dá o pisol. Falam os comentaristas da Grenal, Alê.
6: Não, eu estou gostando do Inter. O gol foi numa escapada ali. O Cruzeiro aproveitou o campo aberto nas costas da última linha de defesa do Inter. O que eu imaginei que pudesse acontecer a favor do Internacional foi para o lado do Cruzeiro. Eu acho que a questão do entrosamento, o Maripan falhou confiando na cobertura, né, que ele teria. O Caio Jorge escapou, o jogo está equilibrado, PC Carvalho. Dá para virar, né, Dalpisol?
4: Dá para virar, claro que sim, mas eu entendo que o Cruzeiro tem mais lucidez do que o Inter quando tem a bola. A recomposição do Internacional é lerda.
0: Lá vem o Internacional partindo para o campo de ataque. Boa bola para o Carboneiro. Partiu para cima da marcação do adversário. Afastou bem colocado no costado ali o Jonathan Jesus. Sobra de bola, fica na ponta direita. Vem o Internacional com o Vitinho. Sai da ponta, vem para meia. Costura legal, entregando bola. Fechou para receber. Recebeu, dominou, recolheu, carregou o Vidagra. Vidagra volta a bola. Bola volta até a metade do campo onde está colocado o Gabriel Mercado. Tenta com o Félix Torres. Abertura de bola até o Vitinho das costas para a marcação. Joga na contramão. Volta para o terreno de retaguarda. Entregando bola para Mercado. Mercado com passo aberto até Maripan. Guilherme Maripan se aproxima da roda gigante do gramado. Estabelece contato pelo flanco, canhoto entregando bola, fecha para receber o garoto Luiz Felipe, partiu para cima da marcação, chega por baixo, bico de bota do jogador da equipe do Cruzeiro, era o Matheus Henrique rolando na ponta direita, entregando para Gabriel Peck, pedalou na frente da marcação, toma ali a frente, Maripan ganha a parada, sofre a carga, jogo está parado, falta da marcada, é falta para o Internacional no terreno de retaguarda, passa limpo, Renan.
1: Jogada pela linha de fundo com Gabriel Peck, Maripan tomou a frente, sofreu a falta marcada e a bola já está em jogo, 0 a 0 no Beira-Rio.
0: 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Alô, Thiago Batista, Guimac, também o Badvi, ligado Isaías Batista, alô Badvi, alô Isaías, alô Guimac, alô Thiago Batista, prazer, prazer narrar pra você, vem pra lá e vem pro YouTube da Granal, fala ali.
6: Não, é rápido, é só porque eu, desde o começo da competição, o Haroldo Souza me fez um desafio, ó, segue lá, PC, eu acho que é promissor, hein?
0: Sabe agora, recebeu pelo lado canhoto, Luiz Felipe dominou a bola, vai fazer o cruzamento no tumulto da grande área, fechou a perna bem, fecha com ele também, bem colocado Fabrício Bruno, toca na bola o jogador do Cruzeiro Internacional, vai pra dentro, mais um escanteio para o Inter, passa limpo, Gabi.
2: E era promissor, o ataque pelo lado esquerdo, de ataque do o lado esquerdo aqui do Inter, com o Luiz Felipe, fez o cruzamento para Bernabé, e Fabrício Bruno muito bem colocado, fez o corte, e agora o escanteio, Carboneiro na bola.
0: Fogo no barraco, Carboneiro, levantamento tá feito no tumulto da grande área, tirou a retaguarda, mata na caixa pro terreno, domina Carboneiro e domina também o Bernabé, Bernabé bate em cima do jogador do Cruzeiro, apanha, sobra lá de trás, atenção, Luiz Felipe no tumulto da grande área, a bola cruza toda a extensão da grande área, sobrou pelo lado direito para Félix, recebeu Félix Torres, cercado, apertado pela marcação, encosta, recebe Bruno Gomes, partiu pra cima do adversário, colocou na frente, tirou do adversário, agrediu, chega pelo flanco direito, mete no tumulto, goleiro tirou, sobra de bola, vai fazendo Alejandro pra fora do gol! Pra fora do gol! Incrível! Inacreditável gol que perde o Internacional! Parece que teve o jogador do Cruzeiro, teve tirando esta bola e o Inter tem escanteio, Gabi!
2: Bruno Gomes!
0: Atenção, Bruno Gomes mete no tumulto da grande área, tira uma retaguarda, voltou para Bruno Gomes, ele apenas acompanha a trajetória da bola. Lateral que favorece o Internacional. Daqui a pouquinho fala sobre o lance anterior, o gol. Gabriel Camargo, o Inter volta com Bruno Gomes pela ponta direita, limpada de bola para o Carboneiro, meteu no tumulto da grande área. Tá falhando o zagueiro, vai tentar dar o bote, Vitinho afasta com os pés o goleiro Otávio. Passa limpo, Gabi.
2: A defesa do Cruzeiro parece um motorista de caminhão na chuva, sem o limpador de para-brisas. Tá uma confusão danada. Cruzamento do Bruno Gomes, o Otávio saiu mal e o Alejandro ia marcando o gol de empate do Inter. O Jonathan Jesus, camisa 34, fez um belo corte para escanteio e agora uma falta em cima do próprio zagueiro cruzeirense. E aí o Otávio vai repor a bola em jogo. Segue 1-0 Cruzeiro aqui no Beira-Rio.
0: 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Vem pra repor a bola em circulação aqui o goleiro da equipe cruzeirense. Vai pro campo de ataque o Cabuloso. O Otávio esticou lá na ponta esquerda no campo de ataque e tirou a retaguarda do Internacional com o Gabriel Mercado. Briga pela posse de bola. Bruno Gomes fica reclamando qualquer coisa por ali, mas o árbitro está marcando apenas o arremesso lateral que favorece a equipe do Cruzeiro pelo setor esquerdo no campo de ataque. 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Atenção, lá vem Cruzeiro, bola no tumulto da grande área, cruzou toda a extensão da grande área, se ofereceu na ponta direita, balança o corpo, Fagner ajeita curto, entregando a bola, onde está colocado para receber o Sinisterra, partiu para cima da marcação, girou de um lado para o outro, sobre a marcação era o Matheus, da equipe do Cruzeiro. Matheus Pereira tirou a retaguarda do Internacional, já tenta partir com o Vidagra, abre luta contra o Fagner, Fagner não quer saber de brincadeira, bola pro mato que o jogo é de campeonato, cede o arremesso lateral, KTO, baixe o app, proibido para menores de 18 anos, portaria SM, SPA, MF barra MF 2093/2024, Ministério da Fazenda adverte, aposta não é investimento, jogue com responsabilidade. Nós estamos agora com 27 minutos de partida deste primeiro tempo, Internacional e Cruzeiro 1-0 para o time mineiro em cima do Internacional. Você... Pois não, Ale Dornelli.
6: Não, é que eu não concluí, né? O Haroldo, ele fez o desafio da média de altura do Internacional porque ele entendia que o time tinha uma estatura baixa, e é verdade, tinha mesmo. O Inter mudando a sua escalação. PC.
0: Vem o Internacional, parte para o campo de ataque, carrega a bola, domina na frente da marcação, Bruno Gomes na entregando na entrada da grande área, fechou para receber ali o jogador Alejandro, meteu na ponta direita, cruzamento tá feito, fácil para o goleiro Otávio, facinho para o goleiro, conclua ali.
6: Não, que daí ele pediu para eu acompanhar a questão da média de altura do Internacional, e mesmo com a mudança da escalação inicial, a média se mantinha em 1,78 na maior parte dos jogos no primeiro semestre. E o jogo de hoje, o Internacional já elevou a sua média de altura, 1,81 né? O Maripan é o jogador mais alto em campo, dentre os 22, 1,93m. Depois vem o Fabrício Bruno, zagueiro do Cruzeiro, com 1,92m. E a média de idade do time, eles têm a mesma média de altura, 1,81m, os dois times têm a média de 1,81m, e os dois têm a média de 27 anos, PC Carvalho.
0: Marcinho Black, nos braços da galera, torcedor tá roendo unhas aí, Marcinho.
7: Tá roendo unha aqui, o Cristiano aqui, aí, irmão? Tá roendo unha aí, né, velho? Tá feio o negócio, né, Cris?
8: Tá difícil, hoje tá difícil, Marcinho, mas acreditamos no empate, hein? Acreditamos no empate e na mudança do esquema tático. 3-5-2 do Pezzolano não tá dando certo.
7: Pois é, não tá sendo muito professor Pardal, Pezzolano, hoje aí.
8: É, a gente tava conversando aqui, o Bruno Gomes de volante nunca deu certo, né, Marcinho? E o Maripan ali pelo lado esquerdo tá deixando o ataque do Cruzeiro muito à vontade, um ataque muito rápido, e ele mostrou que é um zagueiro muito lento pra acompanhar esse ataque do Cruzeiro, né?
7: Nos lembrou aqui, eu não quero dizer nada, mas o Rohrer, viu, PC? Aquela corridinha dele ali.
0: Tá completo, tá complicado. Olha lá o Cruzeiro, Caio Jorge com liberdade na entrada da grande área. Girou, ajeitou o corpo, vai bater, pegou mal na bola. Mal na bola. Tá combinado, pode chutar assim a noite inteira, seu Caio Jorge. É isso aí, fechamos. Passa limpo, Renan.
1: É, fez tudo sozinho. O Fagner passava pela direita, o Caio Jorge não quis nem saber. Puxou da direita pra esquerda, trouxe pro meio, bateu alto lá na arquibancada, onde está a Guarda Popular no Beira-Rio. Segue 1-0 Cruzeiro.
0: 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Olha o Inter, na entrada da grande área, Carboneiro se atrapalhou, voltou para Bernabé, estilingou, bate no Gerson, mas no lance anterior, Carboneiro, que pena, amor, que pena, perdeu a oportunidade. Volta o Internacional pro campo de ataque, insiste, persiste, não desiste, domina a bola, abre luta contra a marcação, Vidagra, a sobra de bola fica para Bernabé, abriu compasso aberto no lado esquerdo do campo de ataque para Luiz Felipe, vai tentar no tumulto da grande área, bola longa, espichada demais, e ela vai se perdendo pela linha de lado, acompanha a trajetória da bola, o jogador do Cruzeiro ganha o arremesso lateral, quem chamou fala.
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0: 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Chegamos a 31 minutos de partida, boa bola pelo setor direito no campo de ataque, livre com amplo espaço para a progressão, Fagner, agora recebe a marcação do garoto do Internacional, Luiz Felipe, entrega até o Matheus Pereira, voltou para Fagner de trivela na entrada da grande área. Toma a frente da marcação, Maripan. Ele explode a bola em cima do Gabriel Peck. Ganha o arremesso lateral favorável Internacional pelo setor esquerdo na saída do campo de defesa.
5: Tem gol.
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5: Informa a Rádio Granal na Arena Condá. Pedro marca 1 para o Flamengo, 0 para a Chape. 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
0: Lá vem pelo lado esquerdo no campo de ataque, desce o Internacional, Luiz Felipe. Arredondou, meteu no tumulto da grande área. Fácil. Facinho mais uma vez. Está tendo a vida facilitada. O goleiro Otávio sai do gol e pega. Já despachou para o campo de ataque. A sobra de bola ficou para Vidagra. Vidagra empurra no campo de frente. Boa bola. A bola é boa. Carboneiro recebeu, dominou, recolheu, carregou. Bateu em cima da marcação. Ele mesmo busca o jogo pelo miolo de ataque. Carrega a bola com a bola dominada na perna direita. Trabalhando curto. Ajeitando na frente para Alejandro. Das costas para a marcação. Evita o Fagner. Se esconde um lado para o outro. Escorregou. De Maduro caiu na casca da banana. Sobra de bola fica pela ponta direita. Gabriel Peck é desarmado pelo Vidagra. Toma a frente da marcação. Ganha a bola no seu setor de retaguarda, diga lá.
2: O Matheus Pereira recebeu um cartão amarelo há pouco por retardar a cobrança de uma falta marcada para o Inter. 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Cartão para o camisa 10, Matheus Pereira.
0: 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Decorridos 33 minutos de partida, desce o Cruzeiro para o campo de ataque. Boa bola para o Caio Jorge, dali para o Peck. Peck invadiu a grande área, cobertura da zaga do Internacional. Garotão Luiz Felipe vai lá, afasta e tira para o Inter. A sobra de bola fica para Fagner, domina a bola, rente a linha marginal direita, estabelece contato, empurrando para Matheus Pereira. Matheus Pereira na roda gigante do gramado, empurra a bola para Jonathan Jesus, arquiteta jogada no terreno de retaguarda, dali para o Gerson. Veio de trás, partiu com bola dominada pelo setor direito no campo de ataque. Fabrício Bruno, diga lá.
9: Para quem acompanhou.

0: A competição da Copa do Mundo que diz que a parada para hidratação era para benefício dos atletas, deu para ver que não é porcaria nenhuma, né? Agora já estamos vendo aí no Campeonato Brasileiro que não tem parada técnica, era única e exclusivamente para vender patrocínios para a FIFA. 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
1: Propaganda.
2: Cartão amarelo.
1: Para quem?
2: Para Bernabé, camisa 26, pela falta em cima do Caio Jorge, seleção Diniz. 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Bernabé amarelado.
1: Vida amarelada do Bernabé. Mata no peito, baixa na cachola aqui na saída do campo de defesa, no gramado. O jogador, o camisa número 8 da equipe do Cruzeiro, Gerson. Tentava no campo de frente para o Matheus Pereira, bem colocado lá de trás. Afastou o Internacional, tirou o Gabriel Mercado. Sai jogando agora o Cruzeiro mais uma vez para o campo de ataque. Trabalha a bola, Matheus Henrique, na roda gigante do gramado, estabelece contato, empurrando o couro curtinho pro Fagner. Fagner domina nas proximidades da linha que delimita a metade do campo, volta para Matheus Henrique. Matheus Henrique trabalha a bola com Gerson na saída do campo de defesa, e Gerson para Matheus Pereira. Matheus Pereira tentando a devolução para o Gerson, partiu para cima da marcação do jogador do Internacional, do Félix Torres, alavancou na ponta esquerda, boa bola, fechou para receber Gabriel Rojas, foi para cima da marcação, afasta a defesa do Internacional. Jogo parado no gigante da Beira Rio. 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
1: no gigante da Beira Rio, decorridos pelo meu cronômetro, 35 minutos de partida, primeiro tempo, tempo primeiro de jogo, marcador não tá do jeito que o torcedor colorado gosta. Cruzeiro, a Raposa Mineira tá na frente, cabuloso 1, Colorado 0.
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1: 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Nós estamos agora com 36 minutos de partida, primeiro tempo de jogo. As margens plácidas do Guaíba, Internacional vai perdendo e vai causando aí um frio na barriga, deixando uma dor na cabeça do torcedor colorado com esse resultado, 1-0 para a equipe do Cruzeiro. Já vamos ouvir daqui a pouquinho o Marcinho Black, antes chamou o Gesiel Arias. Fala, Gesi.
0: Eu quero mandar um abraço para o oftalmologista lá da Dr. Clean, o Dr. Gabriel Tonin. Eu hoje fui lá fazer um tratamento, eu vou ter que usar óculos, né? Não tô mais enxergando direito. E aí eu passei o colírio para ver melhor, né? E quando eu vi aquele médico, meu Deus do céu. Procurem no Instagram aí, Gabriel Tonin.
1: Tá bom.
0: Não, lindo, lindo, jovem, lindo, competente, atencioso. Ainda bem que eu sou muito hétero, senão ia dar problema hoje pra mim.
1: Sorte a tua, e da esposa também. É. Ô, Marcinho Black, quem é o lindão que tá aí do teu lado? Fala, Black!
5: Lindão não tem aqui, só eu, né, velho? O Brad Pitt negro. Ô, Flávio, tô aqui com o Flávio. Brad Pitt negro, velho. E aí, Flávio,
0: Black Pitt.
5: Tá gostando do time? Black Pitt.
1: Black
5: tá gostando Pitch. Do time, Flávio? Olha, começou bem o time, mas num descuido tomou o gol ali. Criou bastante chance, mas perdeu duas chances claras. A gente tá pecando, não sei se esse esquema aí vai dar certo, os três zagueiros. Porque no meio ali a gente tá com minoria. Tem que, acho que, tirar um zagueiro e botar mais no meio ali pra conseguir igualar o jogo.
2: Boa análise aqui do Flávio, PC.
1: Muito bem, falou o nosso
6: Black. E esse Flávio que concorda com ele, né? O meio... Tá difícil.
1: Tá difícil, né, Dal?
2: PC.
1: Pois não.
2: Pra corroborar com o comentário, estão no aquecimento Alex Matheus Bahia, Fabrício Prado, o Gabriel Vinícius, o Brian Aguirre e também o Alan Rodrigues.
1: Estão discutindo ali os dois treinadores, hein? O Caio do Cruzeiro e também o Pezzolano aqui do Internacional. Batendo bronca ali os dois.
2: Arthur Jorge.
1: Faltou aqui o nome, né? Fico aqui com o Caio Jorge, esqueço o Arthur. E agora uma falta, né? Uma falta pro Cruzeiro, ali pela meia direita em direção ao campo de ataque, e foi no outro Jorge. Agora o Caio Jorge. Passa limpo, Renan.
2: É, exatamente. Agora em cima do Caio Jorge, reclamou de um pisão ali no calcanhar. Caiu, falta marcada próxima intermediária do Inter. E agora, além do Pezzolano, também levantou do banco ali o Bruno Henrique e mais um auxiliar. Agora o banco do Inter todo levanta, o banco do Cruzeiro levanta para ficarem discutindo sobre algum lance de jogo, alguma falta. O Arthur Jorge aponta para a panturrilha, aos gritos ali com a comissão do Internacional. A comissão do Inter se levantou também, confusão ali na área técnica, e o Flávio Rodrigues de Souza foi lá ver o que está acontecendo.
4: Tem gol.
1: Já tem até jogadores que abandonaram.
6: Ele chamou ali o reservado. Os dois técnicos agora lá, PC.
1: É verdade. E já tem jogadores que também foram comprar a bronca ali, a briga. Olha lá.
6: O jogador que chega ali, né, Gisele, é para receber cartão amarelo, né? Porque a conversa é com os dois treinadores, né?
2: Os jogadores do Cruzeiro foram reclamar que a barreira andou enquanto o árbitro se virou de costas.
0: Eu vou exigir respeito, quem não tem respeito, não tem como fazer isso. Outra coisa, o treinador do Internacional tá com um casaco branco, deveria estar usando um colete ali para não confundir com a camisa do Cruzeiro. Mas aqui no Brasil não se cumpre regra, né? Aqui no Brasil se cumpre o que os clubes mandam. Aqui quem manda são os clubes. Pena que o Voade não me escala, que aí ele ia ver o que é mandar dentro de campo. Ali ia ter problema para todos os clubes, com certeza.
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2: 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O árbitro da partida está com a mão no ouvido ali, não sei se ouvindo alguma intervenção do VAR, mas ele está ali conversando com os jogadores com a mão no ouvido. Agora sim, mandou cobrar a falta.
4: Gol em Chapecó.
1: Informe.
4: Informa a Rádio Granal, Rafael Thierry marca em Chapecó. Contra. Chapecoense 0, Flamengo 2.
1: 2-0 para o Flamengo em Chapecó contra Chapecoense. 2-0, agora teve gol contra. Prepara-se o Fagner para a cobrança da falta aqui pela meia direita. Dois jogadores do Internacional posicionando-se na barragem. Levantamento está feito, desvio de cabeça. Encaixa e pega o goleiro do Internacional, o Antony. Pois não, Ale.
7: O Fagner adiantou a bola para fazer a cobrança e a torcida reclamou, PC.
1: 2-0.
0: O Fagner já tem cartão amarelo, deu uma joelhada na nuca do Alejandro e retardou o jogo.
1: Olha o Bernabé, boa bola pro Vitinho. Não acompanha o jogador do Internacional, afasta a retaguarda do Cruzeiro. Chega lá de trás, Gabriel Rojas, dá uma chinelada, a bola bate no jogador do Internacional. Manual cobra arbitragem favorável ao time do Cruzeiro. 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Chega o Rojas para repor a bola em circulação aqui na saída do campo defensivo da equipe mineira, que ganha pelo placar de 1-0. No bate-rebate, o rebote fica com Vidiagra. Partiu para cima da marcação do Matheus Pereira, cometeu uma falta. O jogador da equipe do Cruzeiro abriu os braços, empurrou o jogador do Internacional. É falta nele! Passa limpo, Gabi! 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
8: Agora sim, falta marcada para o Internacional. Intermediária pelo lado direito, Bruno Gomes na bola.
1: Cobrou, meteu no tumulto da grande área. Desvio de cabeça, Maripan para fora do gol. À direita do gol, linha de fundo. Passa limpo, Gabriel.
8: Cruzamento do Bruno Gomes, buscando o zagueiro chileno de Casquinha. Jogou a bola pela linha de fundo. Tiro de meta para o Cruzeiro. 42 minutos e 30, 1-0.
4: Tem gol.
1: Dias. Pois não. Gol onde?
4: Informa a Rádio Granal na Copa Sul-Americana. Lanús 1, Cienciano 0. Gol do amigo do Sherlock Holmes, Watson. 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
1: Então esse gol foi um gol
4: elementar. Exato.
1: Muito bem, seu Fiore.
2: Pois não. Mudaram os jogadores no aquecimento. Agora Paulinho, Paula, Juninho, Vitor Gabriel, Bruno Henrique e Alan Patrick no aquecimento.
1: Exato. O que é que está pensando aqui o Alê? O que é que o Inter deve fazer para o segundo tempo? O que é que deve estar pensando o Dal também, né?
7: Olha, o PC, eu estava olhando aqui algumas coisas para ver se... Ó.
1: Internacional, chega no campo de ataque, Bernabé, boa bola para Alejandro, agora sim, mata Vitinho, vai cruzar nos pés do jogador do Cruzeiro, voltou para Bernabé, ele insiste, persiste, não desiste, pelo lado direito, faz a passagem, Félix Torres, foi para individual, tirou do marcador, tirou a zaga, voltou, vai bater, bateu pro gol, Felipe na trave, olha, sobra para fora! Uma bola teimosa, não quis entrar. Põe essa bola de castigo, ela é teimosa, Gabriel.
8: É uma jogada individual do Carboneiro, o um chute de perna esquerda. O zagueiro Fabrício Bruno desviou e na sobra ela ficou para o Luiz Felipe, lateral esquerdo do Internacional. Ele conseguiu bater a bola na trave, mas a bandeirinha já havia sido levantada. Condição de impedimento do jovem do celeiro de Ases. E agora o Otávio, caído com dores no joelho, no, na queda no gramado, acabou sentindo o goleiro do Cruzeiro. Segue 1-0.
7: Ô PC, não, o Inter tá bem, eu só tava olhando aqui porque é o seguinte, tá? É, eu tinha comentado no esquentão do jogo que o Cruzeiro, ele gostava de jogar de maneira mais vertical, que trocavam poucos passes laterais, e a proposta do Inter eu imaginava que seria muito parecida. Os dois clubes trocaram a mesma quantidade de passes até o momento, apenas 100, isso é um número bem baixo, tá, PC? Então eles praticamente não têm passe lateral, só para ter uma ideia desse total de passe, o que é considerado passe lateral, o Cruzeiro deu 12 e o Inter 6. Todos os passes, imagina, são mais de 90 passes dos dois times, é vertical.
1: Mas, ah, Gesiel, já responde pra gente em seguidinho aí quantos minutos deve acrescer o árbitro. Enquanto isso, Carboneiro invadiu a área pelo lado direito no campo de ataque, metida no interior da grande área, afasta Gerson pra equipe do Cruzeiro. Gesi!
0: 13 acréscimos do primeiro tempo, CMPC, viva o natural, PC Carvalho.
1: Olha o Cruzeiro, boa bola pro Sinisterra, pode invadir a grande área, tirou da marcação do Maripan. Boa bola, a bola é boa, enfiada de bola, fechou, caiu, Jorge recebeu na entrada da grande área, pé aqui, pé de bola, ele prefere no lado canhoto no campo de ataque, empurrando a bola até o jogador Sinisterra, abre luta contra a marcação dali para o Matheus Pereira na entrada da grande área, para o Caio Jorge volta pelo setor esquerdo, volta a bola mais uma vez, trabalha o Cruzeiro, é pelo lado canhoto no campo de ataque, agora com Gabriel Rocha, prefere retrair Rocha a jogada, a sobra de bola fica onde está colocado para receber Matheus Henrique, tabelou, movimentou o couro, meteu na frente, boa bola na entrada da grande área, afasta para o time do Internacional, mais Luiz Felipe, cinco. Descarrega para o campo de ataque, mais 5, Gesi.
0: Exagerou, tomara que saiu o gol da visita ao 49 para ele poder se incomodar bastante. CMPC, viva o natural, arbitragem de M no Beira-Rio.
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1: No gigante da Beira-Rio. 46 minutos da etapa complementar, um além do tempo regulamentar, vamos até 50. Cruzeiro continua na frente, ganha pelo placar de 1-0 no Palácio das Comunicações. Flávio Schaefer, Fiori.
4: Informa Rádio Granal, 46 em Chapecó, Chapecoense 0, Flamengo 2, 47 em Bragança, São Paulo 1, Atlético Paranaense 0, Dr. Clean, há 30 anos simplificando o cuidado com a saúde.
1: 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Lá vem Cruzeiro pintando pelo setor esquerdo no campo de ataque, lá de trás tira Félix Torres para a equipe do Internacional, a bola sobra onde está colocado Gerson, Gerson sai para o domínio, mete na frente, boa bola para o Matheus Pereira, no lado direito para o Fagner, tenta o cruzamento, ele explode em cima do Luiz Felipe, voltou para o Fagner, insiste, é no tumulto da grande área, cabeçada para o gol, vai ficar para o garoto Luiz Felipe, domina a bola aqui no terreno de retaguarda para o time do Internacional, rechaça para o campo de ataque, explorando o avanço do Carboneiro, Carboneiro coloca na frente, pede a falta, pede a falta. O banco do Internacional se insurge.
0: Foi muito falta.
1: Gesiel Elias está dizendo foi muito falta. Foi muito o falta. Árbitro parece que estava com os olhos vendados. Ô, Gabriel Camargo.
8: Pois é, ele demorou a marcar a falta. Acabou marcando uma falta em cima do Carboneiro. Ele vinha a 200 km no retão. E aí o Jonathan Jesus cometeu a falta. Camisa 34, cartão amarelo para ele. 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Nas óticas de Niso, o Inter pede cartão vermelho e os jogadores do Cruzeiro agora reclamam muito com o Flávio Rodrigues de Souza.
0: Mas não era para vermelho porque tinha cobertura do Fabrício Bruno ali, então a distância era muito longa e tinha defensores à frente, não tinha os 4Ds, tem que ser cartão amarelo, o mercado não sabe nada de regra.
1: 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Internacional tem falta, que vai ser cobrada. Jogadores do Internacional conversam ali com o árbitro da partida. A bola vai sendo colocada no ponto onde ele disse que deve ser colocada.
8: E é colocando um pouquinho mais... O mercado segue reclamando, capitão do Inter na partida de hoje. hoje cercou o árbitro da partida, reclama muito, gesticula a camisa 25 do Internacional e no momento da falta, o banco inteiro do Inter levantou para reclamar, falta autorizada.
1: É, e em virtude desse lance aí teremos um minuto, vamos até 51, mais um minuto será acrescido além dos 5 que já foram colocados além do tempo regulamentar. Atenção, Bernabé enquadra o corpo, vai com fé no pé que o gol é teu, Bernabé, levantamento tá feito, a cabeçada do Félix Torres, afasta a zaga, voltou pro Carboneiro, dominou nas costas, atrás, pede bola Luiz Felipe, ele insistiu contra a marcação, chega Fagner, a bola vai embora pra fora, pra linha de fundo, tava livre o garoto, era pra ele. Carboneiro tentou fazer tudo sozinho, perdeu a oportunidade, Gabi.
8: É, mas não foi tiro de meta, foi escanteio, a bola pegou por último no camisa 23, Fagner, após uma disputa com o Carboneiro, tiro de meta foi marcado, Otávio na bola, segue 1-0.
1: Eu fiquei com essa sensação, com teu auxílio, então agora tenha convicção plena, o árbitro tá errando, hein? Tá errando. 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Atenção, lá vem Cruzeiro para o campo de ataque. Espirrou o taco ali o Félix Torres. Vai buscar para consertar aqui atrás Luiz Felipe. Ele domina a bola na saída do campo de defesa. Tenta o levantamento. Meteu para fora. Jogadores do Internacional parece que estão nervosos. Estão perdendo a serenidade. A bola vai embora para fora, para a linha de lado. Lateral gratuito para o time do Cruzeiro. Agradece Wagner. Chega para repor a bola em circulação. Já temos 50. Ele vai acrescer mais um minuto? Não. Coisíssima nenhuma. Trilou o apito. O árbitro da Federação Paulista de Futebol, Flávio Rodrigues. E determina o final de primeiro tempo no Gigante da Beira Rio. 1-0 para o Cruzeiro. Vamos para a repercussão. O comando é teu, Flávio Dalpizol.
9: É isso aí, PC. Para mim, pelo menos, fico com a leitura que o placar é mentiroso. O Cruzeiro começou na frente, jogando melhor que o Internacional, principalmente logo depois que fez o gol. O Inter se ajeitando, uma pena para os colorados, que perdendo oportunidades importantes no primeiro tempo. 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Vai no Carboneiro.
10: Creo que fuimos un poco más al frente, pusimos un poco más de intensidad. Con eso no va a ser suficiente, tenemos que dar un poco más. Esperemos hablar ahora y tratar de mejorar para el segundo tiempo.
11: Perfecto, obrigado.
0: Aí o Carboneiro dá o episódio, daqui a pouquinho alguém do Cruzeiro fala, eu chamo aqui.
9: Deve ser o Caio Jorge, né? O natural, sei lá. 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Vai, então.
12: Muito feliz por ter feito mais um gol. A gente tá fazendo um bom primeiro tempo. Acho que dá pra gente ficar com um pouco mais com a posse de bola se a gente quiser fazer mais gols. E tá claro também que meu estilo de jogo é num contra-ataque ali, eu não fui artilheiro no passado à toa. A partir do momento que a equipe começou a fazer um jogo de transição, meu jogo é outro. Mas estou feliz pelo resultado e espero voltar para o segundo tempo e matar a partida.
0: Aí o Caio Jorge da Alpizol deve ter falado, todo mundo pode seguir normalmente o intervalo.
9: Valeu, valeu, valeu. Boa, Gisele Elias nos ajudando ali. 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
11: Por favor, Marcinho Black, o sentimento do torcedor neste intervalo e que o Cruzeiro levou para o vestiário a vantagem de 1-0 aí, Marcinho.
13: É, já estou aqui, né? Já está rolando um debate entre os torcedores na arquibancada. Geraldo, e aí? Gostou do primeiro tempo, velho? Teu zagueiro? Gostou da formatação que o Pezzolano usou nesse primeiro tempo? O que, que tu achou do time aí?
14: Bah, tá. Parece que eles estão 30 dias jogando videogame em casa, tá? Porque, por favor, cara, a segunda bola, a penúltima bola, a última bola, eles não conseguem fazer uma jogada, cara. Quando tu acha que vai tudo pra água abaixo, não, que nem a chuva que dá, cara.
13: A chuvarada, né?
14: Eu não sei o que fizeram esse tempo todo aí, tá? Vamos ver se melhora no segundo tempo, mas não tem muita esperança, né? Tem que jogar bola, os dois times não estão jogando.
13: Verdade. E aqui?
15: É... O colega falou ali, está acontecendo, né? Parece que então está faltando bastante entrosamento, tá perdendo a bola, a finalização não está chegando. Aí, vamos ver o segundo tempo aí, a gente acredita no Inter ainda, né? Estou com uma esperança ainda que a gente consiga pelo menos aí a vitória hoje.
13: Mais um aqui, Valdir. Mais um aqui. Nome?
16: Carlos.
13: E aí, Carlos? O que tu faria para melhorar algumas coisas que não deram certo no primeiro tempo do Internacional aí? Eu acho que o Pezzolano alterou demais a dinâmica e a mecânica que o time tinha antes da parada agora aí para a Copa do Mundo.
16: Cara, o que deu para perceber hoje que o meio de campo faltou. Faltou um meio de campo. Ah, não sei se é o Alan Patrick, quem é, mas alguém tem que botar um meio de campo aí mais forte para saber por que aconteceu. Aquele gol que a gente tomou, o zagueiro deu um balão para frente, o cara queria afastar, e aí deu um azar de pegar o cara lá na trave esquerda, e aí deu consequência lá e fez o gol. E aí o que vamos fazer? Tem que botar um meio de campo. Se o zagueiro afasta, alguém tem que ficar no meio de campo e tocar para frente. É isso aí, cara.
13: Tá certo, então, o torcedor acha que precisa mudar o meio campo aí do time.
11: É, dá pra pensar dessa forma assim. 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Em seguidinho, o Fiorin também fala do que tá acontecendo com o Inter, se mantido esse resultado. 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O que tem de bola rolando e com essa derrota, como é que fica a situação do Inter aí, Fiorinho?
4: Já finalizado em Curitiba 1, Palmeiras 3, do intervalo. Lá no Cícero de Souza Marques e Bragança Paulista, São Paulo 1, Atlético Paranaense 0, gol do Arthur. Intervalo também na Arena Chapecó, aliás, na Arena Condá, em Chapecó, Chapecoense 0, Flamengo 2, Pedro e Rafael Thierry contra os gols do Flamengo. Internacional com esta derrota permanece em 14º lugar com 21, e se persistir esse placar, terminar com derrota por um gol de diferença para o Cruzeiro, somente será ultrapassado e perderá uma colocação caso o Remo faça 6 gols no Corinthians amanhã.
11: É, e convenhamos, né? Não vai acontecer. 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E mandar um forte abraço aqui para o Bruno Dalpisol, claro que o Bernardo, o filho dele, também estão nos acompanhando. Eles estão faceiros da vida, viu, Alê? Porque é a ala gremista da família. Então, os homens lá, ele e o Fábio também, lá do Centro Odontológico do Alpizão. Um abraço para eles, em especial para o menino gremista, até faceiro, que por hora o Inter está levando lenha. Mas eu não entendo.

0: que merecidamente. É, o Inter, ele oscilou. Quando tomou o gol, já tinha deixado algumas brechas, mas depois melhorou. Acho que o placar é mentiroso ali, 1-0 pro Cruzeiro.
1: Olha, Dalpisol, sabe que agora que dessa saidinha aí eu me encontrei com o Abel Braga, aí eu tive a oportunidade de conversar com ele aqui, na frente ali do elevador, né? E ele estava inconformado com o Internacional ter tido tanto volume de jogo e não ter aproveitado nenhuma das oportunidades que se apresentaram para o Inter na partida até o momento, nos 45 minutos iniciais. Eu vejo que é uma partida de muitos passes verticais, trocação, bastante trocação, tanto o Inter quanto o Cruzeiro tentando espetar um ao outro, tentando aproveitar também o campo aberto, né, que é aquele espaço entre a última linha de defesa e a linha de fundo. O Internacional teve algumas oportunidades, duas, por exemplo, com o Carbonero. Eu te falei aqui no off que ele preferiu cavar a falta a finalizar, a tentar... marcar o gol, né? O Alejandro teve também duas oportunidades em que ele escorrega e aí a jogada ela acaba sendo destruída pelo escorregão dele. O Cruzeiro retoma a posse de bola. E eu vejo o seguinte, Dalpisol, o Cruzeiro, é claro, tem bastante qualidade técnica nas suas individualidades, mas ele se expõe muito na sua forma de jogar. O bloco é alto, ele tenta espetar o Internacional.
0: Tem que tomar cartão também nesse tipo de... Aí o adversário pega em velocidade... Eles têm três amareladas já.
1: Só que não dá para desperdiçar essas oportunidades, entendeu? Essa que é a questão. E, claro, a questão da falta de entrosamento, acho que prejudicou um pouco ali o sistema defensivo, né? Do lado esquerdo, e isso o Cruzeiro não perdoou e deixou o seu gol. Fala, Gabriel.
0: São quatro amarelados eles. Diga, Bernardo. Ô, Gabriel. Tá baixo aí, tá chegando baixo aqui o nosso. Vai.
2: Me ouve?
0: Vai.
2: Matheus Bahia e Vitor Gabriel em trabalho de aquecimento no gramado. Então devem voltar já pro segundo tempo. Lembrando que o Matheus Bahia está pendurado.
0: Muito bem. Você trocaria, botaria esses dois, tiraria quem ali?
1: Olha, pela questão lógica, Matheus Bahia na do Luiz Felipe e Vitor Gabriel na do Maripan. É a lógica.
0: Pois é. É a lógica. Tá, mas se tu tira o Maripan e eu desaprovo o lance ali, ele foi envolvido. Mas tu tira o Maripan, mesmo se tratando de um jogador mais experiente, rodado, não dá uma queimadinha, né?
1: Olha, Dal, na verdade é o seguinte, na minha opinião, como eu não vi grandes vulnerabilidades em setores do Internacional. Existe ali uma questão de compactação mesmo, coletivo, e o nosso maior problema foi não aproveitar as oportunidades ofensivas. Eu não começaria fazendo substituição na volta para o segundo tempo. Eu esperaria aí, pelo menos, alguns minutos para ver como o time se comporta dentro de campo. Pezzolano, que costuma esperar 15 minutos para iniciar suas trocas, né?
0: Até a maioria dos treinadores tem esse hábito, né? Dificilmente tu pega um treinador, a não ser quando ele tá tomando uma sova de bola, e aí no intervalo, quando tu vê, aparece interesse para entrar.
1: O que eu vejo, assim, de necessidade, o que eu falei, né? O Internacional, a maneira como as duas equipes elas estão jogando, quando elas têm a posse, as linhas elas acabam subindo. E quem recupera a bola tenta agredir em verticalidade com passes em profundidade, né? No ponto futuro, lá na frente, o Inter não tem aproveitado. Então, se fosse para fazer alguma substituição, Dalpisol, eu iria na linha de botar um jogador que desse mais velocidade para o Internacional, mais verticalidade, e não jogadores cadenciadores. Botando os dois ali vai mudar um pouquinho a característica. É claro que o Luiz Felipe, já da base acompanho ele, é um jogador muito mais ofensivo do que defensivo em relação ao Matheus Bahia.
0: Mas eu não sei que vai acrescentar também, porque talvez a ideia dele seja então de criar ajustes de marcação ali naquele setor esquerdo. Deve ser mais ou menos por aí. Ô, Marcinho, aumentou consideravelmente o público depois da mais recente informação de público, acho que saiu com o Gabriel.
3: Não aumentou quase absolutamente nada, né? Até porque ninguém é otário de sair pra rua com essa chuvarada do jeito que tá.
0: Tá chovendo forte?
3: Tá um chuvisco forte aqui na, Inclusive, quem está na arquibancada aqui tá tomando chuva aqui também.
0: Minha solidariedade com os colegas, Marcinho, que estão molhados.
4: Uhum. É aquele famoso molha bobo, né? Que é uma chuvinha bem fininha, mas ela molha bastante.
3: É, não, tá vindo aqui. Ó. Agora há pouco eu botei o capuz aqui, porque eu estava também me molhando aí, né?
0: É, eu sei o que é isso. Foram 20 e poucos anos que eu me molhava, né? É, não. Lá embaixo ali. Eu me molhava, não, eu ficava molhado pela chuva. Eu me molhava da impressão que eu jogava água em mim, né? Eu me molhava, né? Então.
5: Te molhava e pegava um bronze também.
0: Não, mas eu não. Também, mas eu não gosto de sol, né? Então, não gosto de calorão, né? De sol, enfim. Não sei o que eu vou fazer no Rio de Janeiro.
3: O torcedor aí que lá pelas 9 da noite olhou para a rua e disse assim: ah, eu não vou ir. E não vai, eu sei como é que é. Sei como é que é o meu povo. Não vem, não vem. Então agora eu acredito que seja um público bem definitivo aí.
0: Deixa eu chamar Gisele Elias. O trabalho do árbitro e seus auxiliares do VAR, se é que teve ou não teve algum momento, enfim, resume para nós aí, Gisele. Oi, Gisele.
5: Ô, Dalpizol, árbitro no primeiro tempo, eu não gosto do Flávio Oliveira apitando, não gosto do jeito que...
0: Flávio Rodrigues, no caso.
5: Mas é porque ele é um árbitro preguiçoso, para não dizer vadio e vagabundo, é preguiçoso. E hoje, no jogo de hoje, tá me surpreendendo até positivamente, porque nas principais decisões do jogo, principalmente naquele cartão que o mercado reclamou vermelho, ele acertou, mas exagerou no acréscimo e também na falta de vontade de apitar longe das jogadas. Pô, tu tá dentro do Beira-Rio, corre atrás da bola, cara. Pelo amor de Deus, o mínimo que eu espero do árbitro é vontade. Mas a principal decisão do jogo, ele acertou, que foi no cartão amarelo pro jogador do Cruzeiro, porque não tinha os 4Ds. Até tinha direção do gol e tinha o domínio de bola do Carboneiro, mas tinha defensores à frente e também a distância era muito longa para expulsar o jogador do Cruzeiro. Acertou a arbitragem. Espero que melhore só na atitude no segundo tempo. Por enquanto, boa atuação dentro do Beira-Rio.
2: Trocas.
0: Oi, diga.
2: Foi embora Gabriel Mercado, 25, e entrou aí o Vitor Gabriel, 41. Agora o capitão vai ser o Anthony e 6, Matheus Bahia, no lugar do 52, Luiz Felipe.
0: Muito bem, agora o Inter já estava em campo. Retorna já com a mesma formação o Cruzeiro. Então a bola é tua, Paulo César Carvalho.
6: Obrigado, valeu demais. Flávio Dalpizol comandou o intervalo da Grenal. O Internacional então volta com diferenças, com substituições para o segundo tempo, conforme informou o nosso repórter Gabriel Camargo. Matheus Bahia entra na lateral esquerda, sai o menino Luiz Felipe e o Vitor Gabriel, com a 41, está no lugar do Gabriel Mercado. São as alterações processadas no time do Internacional. Ainda há um movimento ali, o árbitro começa a tomar as providências, os jogadores vão tomando suas posições para que tenhamos o reinício de partida. Apita o árbitro, começa o jogo, começa o segundo tempo. Vamos lá, Inter, para virar esse jogo. Sorte, Inter! Sorte Internacional! Maripã metida de bola pelo setor direito no campo de ataque, entregando onde está colocada para receber Vitinho. Torcedor do Internacional vai junto. É o 12º jogador em campo, um a mais contra o Cruzeiro, mas o Cruzeiro tem o resultado na mão, 1-0 para a equipe mineira. Chega por baixo, bem colocado ali na peça de defesa, não quer saber de brincadeira. Toca a bola para a linha de lado, o jogador da equipe mineira, Sinisterra, lateral, marca arbitragem. PC. E essas substituições, pois não, quem chamou fala.
7: Atlético Paranaense empata, informa a Rádio Grenal, com menos de um minuto do segundo tempo, lá em Bragança Paulista. Leozinho, São Paulo 1, Atlético também. 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
6: Vitinho, pela ponta direita, mete a bola no tumulto da grande área, meteu mais uma vez de graça nos braços do goleiro Otávio. Eu me referi ao Alê Dornelis, porque nós temos aí duas alterações que foram processadas no time do Internacional, Alê.
1: Tem que observar mais um pouquinho, porque o Félix Torres me parece ser mais um lateral do que zagueiro até o momento, tá? E aí ele fez ali o miolo de zaga com o Maripã e o Vitor Gabriel, mas na função de origem dos jogadores seguem os três defensores, os três zagueiros. Eu te disse, pensei que era uma questão de esquema, né? Ele tirou o Mercado, tirou o Luiz Felipe manteve a proposta dentro de campo, só reorganizando o time.
6: Tem gol. Vem o Inter com o Bernabé, Bernabé na ponta esquerda, boa bola, chega o Internacional, Matheus Bahia meteu por baixo, a bola passa também por baixo do Vitinho, vai lá embaixo, pega o goleiro Otávio. Rede balançando o plantão, Grenal informando, fala Fiorinho.
7: Informa a Rádio Grenal, Lohan marca o terceiro na Arena Condá, Flamengo 3, Chape 0. 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

0: Sassaricou de um lado para o outro, cercado apertado na frente da marcação, tem dificuldades, ele insiste, persiste, não desiste, tem atrás pedindo bola por ali, o Félix Torres, ele explode a bola em cima do Sinisterra, ela ganha linha de lado, lateral, marca arbitragem favorável ao time do Internacional. 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Nós estamos com 3 minutos de bola em circulação na etapa complementar. O Internacional perde por 1-0. Olha a bola longa espichada por Bruno Gomes no tumulto da grande área. Antecipação do Gerson. Sofre a carga do jogador do Internacional. Arbitragem sinaliza e aponta. É falta para o time do Cruzeiro no seu setor de retaguarda. Gabi.
1: É um lançamento buscando o Bruno Gomes. Ele acabou cometendo a falta no camisa 8, Gerson. E agora a posse de bola é do Cruzeiro com o goleiro Otávio. 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Segue 1-0.
0: 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Lá vem Cruzeiro com Gerson, partiu pra cima dele, o Vidagra, roubada de bola, porém com falta, chega com o caminhão desgovernado, comete a falta, o jogador do Internacional, jogo parado, falta marcada, é falta para o Cruzeiro. Matheus Pereira repõe a bola em circulação dali pro Gerson, volta para Matheus, Matheus recua, de Matheus para Matheus, Matheus Henrique domina para a equipe do Cruzeiro, sai jogando o time da Raposa Mineira, a bola é trabalhada com Fabrício Bruno aqui no setor de retaguarda, tem um pouquinho colocado ali atrás também o Matheus Henrique, preferiu retrair um tanto mais, passa recuado lá no interior da grande área para o goleiro Otávio, sai pro jogo, a bola sobe, desce, aparece, tira de cabeça, bem colocado Félix Torres, não bate, rebate, o rebote fica para Matheus Henrique, rolando curtinho, entregando para Fagner, Fagner busca o jogo, entregando a bola no campo de frente para Matheus Pereira, cobertura da zaga do Internacional com Vitor Gabriel, abandonou a grande área para cometer a falta foi marcada e foi cobrada, o Cruzeiro desce de novo para o campo de ataque, antecipação bem colocada por ali, Marivan, roubada de bola do time do Internacional, rouba o Cruzeiro com Wagner, atenção de ladrão, meteu na entrada da grande área para o Caio Jorge, condição legal para o Sinisterra, vai fazer Antony, com os pés opera um milagre, o goleiro do Internacional, passa ali, o Renan.
2: É a jogada em velocidade com muita qualidade do Cruzeiro. O Matheus Pereira achou o Caio Jorge no centro da área. Rapidamente ele acionou o camisa número 17, Sinisterra, num jogo de futsal. Dominou com a sola da chuteira, muito próximo à linha da pequena área. Bateu de perna direita, Antony com a mão esquerda, espalmou escanteio para o Cruzeiro. Matheus Pereira na bola.
0: Matheus Pereira enquadrou o corpo, colocou o pé no esquadro, bola no tumulto da grande área. Subiu o Fabrício Bruno, golpeou de cabeça, afasta para o Internacional. Vitor Gabriel, a bola se perde pela linha de lado. Rede balançando o plantão, Granal informando.
3: Informa a Rádio Granal, Leozinho mais uma vez em Bragança Paulista, São Paulo 1, Atlético Paranaense 2, Dr. Clean, planos de saúde, perrengue não incluso, acesse o site e saiba mais.
0: 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com Sinisterra no tumulto da grande área, afasta a defesa do Internacional, e a bola ganha a linha de fundo, tem escanteio, o time do Cruzeiro, não sei se não é o Alejandro que tá ali ou é o Vidagra.
2: É o Vidagra, tá Vidagra caindo aqui, pedindo atendimento com as duas mãos no joelho direito, sentindo muitas dores aqui, o Rodrigo Vidagra após a jogada do Sinisterra, trouxe pra linha de fundo, tentou fazer o cruzamento com muita força o Sinisterra, caiu aqui fora do gramado já o Rodrigo Vidagra, chega o atendimento do departamento médico do Internacional, sentindo muitas dores no joelho direito. Já o destaque aqui do aquecimento do time do Cruzeiro, o Lucas Silva, o William, Bruno Rodrigues, Vidalba, muitos jogadores no aquecimento.
1: Bruno Henrique.
0: Escanteio cobrado, subiu, tirou o Maripan, Bruno Henrique informa o Gabi, daqui a pouquinho pode entrar no time do Internacional. Já estava no aquecimento, já vai tirar o seu jaleco e vai entrar em campo. Atenção, chega o Cruzeiro, da entrada da grande área, um balaço pro gol pela linha de fundo e o Antony ficou se sentindo alguma coisa por ali, Renan, e o Cruzeiro tem escanteio. Mais um.
2: É, tá pedindo atendimento ali o Antony, o Vidagra já recuperado, pedindo a volta ao gramado.
4: Ah, isso
2: o Gabriel Peck dominou a bola perto da marca do pênalti, bateu de perna esquerda, ela desviou na zaga do Internacional, escanteio. Agora o árbitro autoriza a entrada do departamento médico para atendimento ao Antony. Diga.
4: É que ele sabe que o Inter tá com um a menos. Ele tá valorizando o goleiro do Inter, inteligentemente, para que dê tempo de realizar a troca.
1: É, exatamente. O Pesolano, ele

0: pediu pro Bruno Henrique esperar. Acho que o Viagra vai seguir.
1: 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Torcedor do Internacional preocupadíssimo. Daqui a pouquinho vamos ouvir o Marcinho Black com o torcedor nos braços da galera. 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Atenção, mais um escanteio, Matheus Pereira enquadra o corpo, coloca o pé no esquadro, te cuida aí, Antônio, se não, Jacarezão te abraça. A bola subiu, desceu, caiu, o Carboneiro está ganhando a parada, metendo rapidamente no campo de frente onde está colocado o Vitinho, abre luta contra a marcação do adversário, se esconde de um lado para o outro, bate em cima da retaguarda, o jogador do Internacional era o Alejandro, lateral, está marcando a arbitragem pelo setor direito no campo de retaguarda. 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O tempo passa, 8 minutos 30 segundos são decorridos, tá roubando a bola, Bernabé da entrada da grande área, um balaço pro gol pela linha de fundo, uma bola mortífera recheada de veneno no chute do anão maluco. Ela foi perdendo a direção, que pena. Passa limpo, Gabriel.
0: Bernabé pela intermediária, foi avançando, foi conduzindo, bateu forte de perna esquerda. Bola saiu à esquerda do gol do Otávio, tiro de meta. E o jogador do Cruzeiro ficou pedindo uma falta, um toque no rosto do próprio Bernabé. O árbitro nada marcou, o tiro de meta já cobrado, segue 1-0 e o Bruno Henrique voltou para o aquecimento.
1: 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Bruno Gomes no corta-luz, entregando a bola para Carboneiro, entra, tenta entre as pernas do jogador Jonathan Jesus, afasta lá de trás o Fabrício Bruno, bola metida pro Sinisterra, na entrada da grande área, desviou na zaga do Internacional, voltou pro Sinisterra, a bola pegou na mão do jogador da equipe do Cruzeiro, o árbitro não viu isso não, domina a bola o time do Internacional, sai pro jogo com Félix Torres, entrega a bola para Carboneiro aqui na saída do campo de defesa, o jogo tá parado, lá no lance anterior onde houve a irregularidade. Ah, mas não existe a vantagem, aquela coisa, por que que deixou o jogo seguir se vai parar depois? Domina a bola, pois não.
2: Vamos diferenciar vantagem de toque, de posse de bola.
1: Certo.
2: Ali naquela área do campo, o jogador no máximo tem uma posse de bola. E aí a possibilidade da equipe adversária recuperar a bola e sair um gol do adversário é maior do que a equipe que está com a bola proporcionar um ataque promissor. Por isso a marcação da falta. Eu sei de arbitrar, meu Deus do céu, como é que pode, cara? Como
1: parabéns, Gesiel. Obrigado. Volta para o campo de ataque, Gerson, arquiteto, a jogada, entrega onde está colocada para receber pela meia direita no campo de frente, abrindo luta contra a marcação. O camisa número 10, Matheus Pereira, rola na ponta direita para Fagner. Tentativa agora novamente para o Caio Jorge no tumulto da grande área, tira a zaga do Internacional. 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defensivo do time do Internacional, carregando a bola, preferindo retrair a jogada, Félix Torres até o goleiro da equipe do Internacional, domina a bola, Anthony, sai pro jogo, sai jogando curtinho aqui na saída do campo de defesa, complica-se a vida ali do Bernabé, mete na entrada do círculo central do campo, antecipação do Jonathan Jesus, posse de bola do jogador do Cruzeiro, pode invadir a grande área, afasta a defesa do Internacional, Vidia cabeça erguida, peito estufado, orienta a colocação dos companheiros contra golpe do Internacional, não demora, não prolonga demais a posse de bola aí, Vidiagra inverte o jogo da esquerda para a direita, acionando onde está colocado Vitinho se manda, vai embora, puxa o carro, meteu no tumulto da grande área, boa bola, a bola é boa para Carboneiro, é no tumulto da grande área, passou por todo mundo, vai buscar Bernabé, é ainda na entrada da grande área, explodiu na marcação do Peck, retraiu a jogada, chegou, dominou Vidiagra, estiringou, bateu na zaga, afasta de qualquer maneira, Jonathan Jesus, e ela ganha a linha de lado, lateral está marcando arbitragem favorável ao time do Internacional, lateral marcado e cobrado, já volta o Internacional e volta pelo setor direito do campo de ataque, Carboneiro fez o tabelamento feito com Bruno Gomes, vai tentar a estilingada no tumulto da grande área, aparece no atalho, tira a zaga, tira de qualquer maneira, Gabriel Rojas pela linha de fundo, escanteio, canta o torcedor no Beira Rio, sente o momento, atenção, Carboneiro prepara-se para a cobrança do escanteio, vários jogadores no tumulto da grande área, enquadra o corpo, coloca o pé no esquadro, levanta tá feito, subiu a zaga, golpeou pra trás, bem colocado o goleiro pra firme defesa, passa limpo, Gabi.
0: Cruzamento do Carboneiro, buscando o Vitor Gabriel, que subiu alto, mas o zagueiro subiu junto com ele, a bola acabou amortecendo no defensor do Cruzeiro, nas mãos do Otávio, segue 1-0, lá vem o Inter.
1: Lá vem o Internacional, desce com o Carboneiro na entrada da grande área, boa bola, a bola é boa, recebeu o Bernabé, vai tentar com o Vitinho, aparece para tirar dali, bem colocado o Fagner, jogador do Cruzeiro, recebe a bola pela ponta direita, escapa, vai com ela dominada no campo de ataque, caiu o Jorge, sente dois jogadores no seu bafo, na nuca, domina a bola, encurtou o passe, encurtou, boa bola, a bola é boa, domina, dá Matheus Pereira, não vale mais nada, árbitro.
3: Tá na rua.
1: Opa!
3: Tá na rua, Vitor Gabriel, pelo lance lá com Gabriel Peck no meio
4: do
3: campo.
4: É alguma coisa feia.
3: É alguma coisa bem grave, porque o árbitro parou
2: tá
3: o jogo.
2: Sangrando o jogador do Cruzeiro.
3: Ele veio correndo, deu o cartão vermelho pro Vitor Gabriel, autorizou o departamento do departamento médico do Cruzeiro a entrar no gramado, e o Gabriel Peck tá lá caído, agora rodeado pelos companheiros e pelos jogadores do Internacional.
2: É, muito, meu Deus do céu. Bom, um carrinho na canela do jogador adversário.
5: Por muito era menos, né, Gesiel? Gesiel, por muito menos, tem cara no presídio central, né?
2: É, eu ia dizer, tinha que chamar o POI para tirar o gemado do campo. É, cartão vermelho direto, acertou a arbitragem.
3: 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Tá na rua o Vitor Gabriel.
1: O PC. Mas o cara entra no segundo tempo para fazer isso. Com o time perdendo PC. Por 1-0. Que coisa sofrível, diga.
3: E automaticamente vem atacante no Cruzeiro, Bruno Rodrigues, chamado pelo Arthur Jorge.
1: Marcinho Black, o torcedor colorado agora vai ao desespero, Black.
4: É, agora ficou ruim, né, meu? Como é que é teu nome?
6: É Carlos.
4: Ficou ruim, né, Carlão?
6: Agora complicou a vida, já tá complicado, já tomamos um gol, agora um expulso.
4: Que é?
6: 50 dias treinando para apresentar esse resultado.
4: Aí é difícil. Aí, olha, vai ficar bem difícil. Aí, PC.
1: 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Nós estamos alcançando agora a marca de 15 minutos. O Internacional, que fez 2 alterações. Com os ingressos do Matheus Bahia e o Vitor Gabriel, um deles já vai embora. Mas não por substituição, e sim porque o jogador do Internacional errou o endereço. Não sei se era a sua intenção. Acredito que não, acabou atingindo o jogador da equipe do Cruzeiro num lance faltoso, e agora o Inter tem 10 homens em campo contra 11 do Cruzeiro, e o resultado desfavorável, Dal.
5: O quadro é hiper mega preocupante para esse jogo agora, só num milagre, coisas do futebol assim, que o Cruzeiro colabore. Daqui a pouco o Cruzeiro tem vários jogadores com amarelo, nivela, porque sai um do Cruzeiro expulso, certamente até o Arthur Jorge vai tirar um ou outro de marcação que tá com cartão amarelo para preservar esta vantagem. Um abraço aí pro nosso Homero Freitas, tá te mandando um
1: grande
5: abraço.
1: Homerinho.
5: Pro Fernando Guilherme lá da Global As, pessoal que nos acompanha.
0: Oi. O Vitor Gabriel saiu bem cabisbaixo ali, tá? E o Fabrício Bruno foi dar uma consolada no zagueiro do Internacional, que acabou recebendo o cartão vermelho. Agora o Pesolano dá um abraço nele, e tem troca no Cruzeiro, Renan.
3: Tem troca no Cruzeiro, vai sair o lesionado Gabriel Peck com a número 77 para a entrada do camisa 9, Bruno Rodrigues.
1: Mas esse cara aí é perigoso. Agora, Ale Dornelis.
5: Perigoso é ter o zagueiro que o Inter tem. Aí que é perigoso.
1: É verdade.
5: Vitor Gabriel.
1: O Ale Dornelis, o Internacional não precisa repor, né? Só muda o esquema.
7: O Internacional, sim, ele estava com três zagueiros. O Vitinho vira lateral agora, como a gente até já pode ver em campo. Um 4-4-1. O Inter vai se defender desse jeito. Mas é o seguinte, PC, o que falta ao Internacional é velocidade. O Cruzeiro joga com as linhas altas desde o começo da partida, né? E o Inter não consegue ter velocidade para aproveitar o campo aberto. Os jogadores nossos para aproveitar um contra-ataque não tem velocidade, PC. Não tem, cara. É uma coisa surreal.
1: Olha a bola pro Rojas. É o time do Cruzeiro chegando na entrada da grande área. Ele explode a bola no corpo do Vitinho. A sobra de bola do Carboneiro. O Carboneiro tenta enfiada de bola aqui pelo setor direito do campo de retaguarda, onde está colocado para receber, partindo contra a marcação. Bruno Gomes. E vai pro tapete. No tapete fica Gabriel Rojas. Jogo tá parado. Falta da marcada. É falta pro time do Cruzeiro. 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Jogo parado no gigante da Beira Rio. Tem falta aqui na marginal canhota no campo de ataque. 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Alcançamos 18 minutos de partida. A bola está na metade do campo. Ela é dominada pelo Matheus Henrique. Matheus Henrique sai para o jogo, rola a bola para o Gerson. Gerson domina, alavancando na ponta esquerda. Boa bola para o Rojas. Recebeu, dominou Gabriel Rojas. Partiu para cima da marcação. Chega por baixo Vitinho. Afasta o perigo e a bola se perde pela linha de lado. Em manual que cobra a equipe mineira. 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Lá vem Cruzeiro pela setor esquerdo no campo de ataque. Sinisterra ajeita curtinho, faz o passe recuado, entrega para Gerson. Triângulo formado agora com Rojas. Recebeu Rojas. Rojas no tumulto da grande área. Subiu Félix Torres no interior da grande área. Afasta, tira. A sobra de bola fica pro Berdabem. Perdeu a bola. Atenção, Matheus Henrique ligou para Fagner. Fagner na entrada da grande área para Matheus Pereira. Girou, trabalhou na perna direita. Vai bater, bateu, entrou, é gol. Gol do Cruzeiro, do Cruzeiro. Mas como teve facilidade o Matheus Pereira. Ele recebe num pé, gira no outro, bate com o outro e a bola vai pro fundo da rede, fora do alcance do Antony. 19 minutos agora, o gol foi aos 18, quase 19. Matheus Pereira, o Cruzeiro marca o segundo gol do Cruzeiro e agora já estamos assistindo, senhoras e senhores, não mais um jogo de futebol, mas um filme de terror. O Inter tem 2 a menos, o Cruzeiro marca o segundo gol e agora o quê? Para conseguir a virada no jogo. Passa limpo, Gabriel Camargo.
3: Ele com muita facilidade, ele próprio facilita o lance. Bola na linha de fundo do Matheus Henrique para o Fagner. Cruzamento perto da marca do pênalti, rasteirinho na grama molhada. Matheus Pereira amaciou na perna esquerda. Quando ele ameaçou o chute, 3 jogadores do Inter foram bloquear. Ele passou da direita, da esquerda para a direita, bateu no cantinho, na bochecha da rede, pelo lado direito do Antony. O Cruzeiro abre 2-0 no Beira-Rio, Ale Dornelis.
7: Ah, os 2 gols do Cruzeiro saíram pelo lado esquerdo do Internacional, ainda que agora no segundo a participação não tenha sido a que mais chamou a atenção, mas o Maripan estava no lance, né? Estava na frente da linha do chute ali, não conseguiu ser muito útil. É o Rojo 2.0, o time é muito ruim, é um time lento, não aproveita o campo aberto, nós vamos ter muita dificuldade, o Flávio Dopisol.
5: Sem dúvida nenhuma, e o Matheus Pereira é o craque de verdade. O Alan Patrick é o craque de mentirinha, que não serve nem para entrar durante os jogos. Vai aí, Fiorin, 2-0 para eles.
6: Internacional sofrendo o 24º gol, ocupando ainda a 14ª colocação. Matheus Pereira marca o seu 4º gol no campeonato em 18 jogos, o 9º na temporada em 34 partidas. Cruzeiro é 7º com 27 pontos, vai quebrando um longo tabu de 16 anos. O Internacional vai para a 3ª derrota consecutiva na competição e a 5ª derrota em 10 jogos em casa no Brasileirão.
1: Carimbo gol, Jaziel.
8: Pô, legal, e cartão bem aplicado, acho que até para o ex-jogador do Grêmio, baixinho, aquele Matheus também.
0: Matheus Henrique, número 7.
8: Bem aplicado, pode carimbar o cartão e o gol, PC Carvalho.
1: Minhas sinceras desculpas aí, meu querido Renan. Marcinho Black nos braços da galera. Torcedor do Internacional ainda tem ânimo, Black.
4: Olha, tem gente que se levantou aqui e foi, tá saindo do Beira-Rio, meu. Tá indo embora. Camarada aqui, e aí, meu? Esse 2-0 aí já era, né, velho? Tão morto.
9: Vamos tomar mais ainda, infelizmente.
4: Vamos tomar mais, diz ele. Ah, ô PC, vou te dizer uma coisa, velho. Professor Pardal hoje foi muito bem, viu? Muito bem ele hoje.
6: Ô PC?
1: Opa!
6: E todos os mandantes estão apanhando em casa hoje, né? O Curitiba perdeu, o São Paulo está perdendo, o Inter está perdendo e a Chape está levando 3-0, hein?
1: É. Mas antigamente era normal o Curitiba perder em casa pro Palmeiras, continua sendo.
6: É.
1: A Chapecoense pro Flamengo. São Paulo tá perdendo pra quem?
6: Atlético Paranaense.
1: É, o Atlético cresceu bastante, mas o Internacional em casa não tá ganhando de ninguém. Isso que é complicado. Lá pelo setor esquerdo, no campo de ataque, desce o time do Cruzeiro. A bola trabalhada onde está colocada para receber no campo de frente. Gabriel Rojas volta a bola. É pelo lado direito no campo de ataque. Carrega a bola agora o Bruno Rodrigues na ponta direita. Boa enfiada para o Fagner. Voltou para o Bruno Rodrigues. Pode fazer, bateu, pega mal. Pega mal, ela subiu, subiu, subiu e sumiu e caiu longe do gol, Renan.
3: De canela, cruzamento do Fagner, mesma jogada do gol anterior. Dessa vez não estava o Matheus Pereira, mas sim o Bruno Rodrigues. A bola chegou na feição, ele deu de canela, a bola foi na arquibancada. Faz assim, faz assum, faz economia com qualidade no assum, 2-0 Cruzeiro.
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1: Beira Rio, 23 minutos de partida, segundo tempo, placar apontando 2 para o Cruzeiro, 0 para o Internacional.
11: Informa a Rádio Grenal, lá em Chapecó permanece Chapecoense 0, Flamengo 3. Em Bragança Paulista, São Paulo 1, Atlético Paranaense 2. Na Copa Sul-Americana, Sport Cristal e Bragantino 0-0 no Estádio Nacional de Lima. Em Buenos Aires, Lanús vai derrotando o Cienciano por 1-0. 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
1: 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É desesperador o quadro que se apresenta. Lá vem o Cruzeiro pro campo de ataque. A bola no tumulto da grande área, na tentativa do Bruno Rodrigues, fechava para receber no interior da grande área, tentando fazer mais um. Matheus Pereira tirou a retaguarda do Internacional. Carbonero ganha a primeira parada, chega no pé de ferro, ganha a parada. Bem colocado ali o jogador Matheus Henrique. Matheus Henrique domina, sai pro jogo, entrega a bola para Gerson. Gerson domina nas proximidades do círculo central do campo, se apresenta, busca o jogo. Fabrício Bruno adianta bem as suas linhas. O time do Cruzeiro, Internacional agora trata de se defender. A bola rola, rola na ponta direita para Fagner. Domina a bola, Fagner. Atrás tem o Fabrício Bruno e o posicionado. Fabrício Bruno domina a bola, encostou para receber ali pelo setor direito do campo de ataque. Bruno Rodrigues voltando para o outro Bruno. Fabrício entrega a bola para Gerson na grande lua do campo. Passe recuado, metida de bola para Jonathan Jesus. Estabelece contato pelo setor esquerdo, na intermediária adversária para Matheus Henrique. Bola do Matheus Henrique nas proximidades da grande lua do campo, metida a bola no setor direito no campo de ataque para o Fabrício Bruno. Quase todos os jogadores do Cruzeiro estão no campo de retaguarda do time do Internacional, só um zagueiro lá atrás guardando posição, o Jonathan Jesus e também o goleiro. A sobra de bola ficou para Carbonero. Carbonero ultrapassa a linha que delimita a metade do campo pela ponta direita, 3 jogadores a marcá-lo, se desprende da marcação, entrega a bola para Alejandro. Alejandro recebeu, dominou, recolheu, carregou, foi derrubado. Falta nele, jogou parado, falta tá marcada. Diga!
5: Dizem que a sorte acompanha os bons, ok? O Inter trouxe o Maripan, se envolveu nos 2 gols do adversário. Então, a sorte só ajuda os bons.
1: E o azar?
5: Os ruins, não.
1: É, pois é. Não sei. Eu tava olhando pro Maripan aqui, tava vendo o Rojo mesmo. Pois não, Fiori?
11: Tem uma espiada aqui no WhatsApp. Time ruim é o menos ofensivo até o momento aí, porque o torcedor do Colorado tá mandando, viu?
8: Bruno, o Elegante é o time ruim.
1: É, olha o Bernabé da entrada da grande área, uma paulada e a bola vai embora para fora, para a linha de fundo. Eu ouvi Bruno Henrique.
0: Ele mesmo, foi chamado, agora dessa vez ele vai pro jogo realmente.
1: Pois é, eu ia dizer que eu já tinha visto esse filme aí. Agora vem o Bruno Henrique.
3: PC.
1: 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Diga.
3: Não, só para corroborar com o que vocês estão dizendo, né? Quem tá com a visão aqui do campo, vendo o Maripan muito de perto, e eu não quero decepcionar a torcida colorada, mas é muito parecido com o Rojas.
1: É, eu acho que o Internacional esperava um grande zagueiro.
11: Na bola ou fisicamente?
1: Na estatura o Inter conseguiu, agora na bola não sei. Não. A bola trabalhada com Gerson, Gerson abre o compasso pelo setor esquerdo no campo de ataque para Gabriel Rojas. Recebeu, dominou, recolheu, carregou, voltou para Gerson na intermediária adversária pelo setor esquerdo. Daqui a pouquinho subindo a placa para o ingresso de Bruno Henrique pela ponta esquerda. Rojas, Gabriel Rojas, entortou o marcador, saiu do Vitinho, penetrou na grande área. Carbonero afasta, dá um toquinho na bola ali o Bruno Gomes. Bruno Gomes entregando a bola onde está colocado o Vitinho de calcanhar com elegância. Diga!
7: Não, ele vai tirar o Alejandro para botar, para pôr o Bruno Henrique.
1: Alejandro sai, Bruno Henrique daqui a pouquinho entra no time do Internacional e o Cruzeiro vem para a resposta. Carbonero sente na metade do campo, os jogadores querem falta, nada. Caramba. Deu arbitragem, ó. Nada deu arbitragem.
0: Bernabé tá caído.
1: Bernabé, Bernabé caído na metade do campo. Foi falta, Gesiel.
8: É óbvio que foi falta.
11: Abriram a caixa.
8: A entrada do jogador, ela não foi
0: tão. E ele já tem amarelo, Matheus Henrique.
8: não foi tão violenta quanto a entrada do jogador do Cruzeiro, mas era falta, a entrada temerária do jogador merecia o cartão amarelo, tinha que ter sido expulso. Não sei se vai ter essa, a situação da Copa do Mundo, porque essa situação do amarelo era para a Copa do Mundo. Se tiver a revisão de amarelo, é para cartão vermelho o jogador do Cruzeiro, CMPC, vivo natural, mas a expulsão de antes foi certa. Agora merecia sim, senhor, o amarelo. E aí vem aquela, PC. Ah, tocou na bola antes. Não é porque eu tô coçando aqui embaixo que eu não posso fazer um mau trabalho. Então, tocar na bola antes não quer dizer nada. O senhor PC Carvalho.
1: Tá certo.
0: Ô, PC.
1: Mas não.
0: As vaias que vocês ouviram há pouco.

0: foram pro Alejandro. Realmente saiu 9, Alejandro, e entrou 8, Bruno Henrique.
1: O PC, tu lembra do Léo, do Mou, Léo e Joe?
2: Lembro.
1: Que esses eram os...
2: Os três patetas.
1: É, hoje o trio do Inter se porta de forma semelhante.
2: É lamentável, torcedor. O Internacional volta e o torcedor continua sem esperanças. Sem esperanças. Aliás, Fiorinho, o Internacional está caindo para qual posição na tabela de classificação?
3: Não, ainda se mantém na mesma posição, mesmo com a derrota.
2: Ah, é.
3: É só vai Corinthians... perder uma posição se o Corinthians levar 6 do Remo, mãe.
2: Ah, não, graças a Deus.
3: E o Zorro for preso.
4: Vem aí Lucas Silva no Cruzeiro.
2: Lucas Silva, ex-Grêmio, daqui a pouquinho no time do Cruzeiro, base PVC, a maior fábrica de esquadrinhas de PVC da América Latina. Prontamente, quando foi anunciado o nome do Lucas Silva, Lê Dornelis e Dalpisol pegaram os microfones.
1: Vai tirar o Matheus Henrique, era para tomar o cartão. Óbvio. Tá na cara, tu tem alguma dúvida que é que vai sair?
5: Vai ser o Matheus Henrique. Não, eu ia dizer, é o Sargento Garcia prendeu o Zorro, né, Fiorinho?
3: O Zorro foi preso.
2: Atenção pelo lado direito no campo de ataque, boa bola para Carbone. A bola vai embora para fora. O Sinisterra fica dizendo que não ouve nada. Vai na conversa o árbitro da partida. Aponta apenas o tiro de meta para o time do Cruzeiro, que vai ganhando pelo placar de 2-0. 2-0 para o Cruzeiro aqui no Gigante da Beira Rio. Diga.
6: Sabe que muitas vezes a gente escuta bobagens. Não vou dizer nem que é bobagem, mas cobrança em jogos de futebol. Qual é o teu critério? O do Flávio eu já descobri no jogo de hoje. O critério é não ter critério. Deveria ter expulsado um jogador do Cruzeiro também, mas, né, Brasil, mostra a tua cara.
2: É que esse Flávio ainda é tão competente quanto o nosso, né? Seu Flávio Rodrigues de Souza tá longe de ser competente. Domina a bola aqui na saída do campo de defesa o time mineiro. A bola está com o Fabrício Bruno. Passe recuado no interior da grande área para o goleiro Otávio. Otávio de perna direita suspende para o campo de ataque. Desvio de cabeça do Matheus Pereira. Busca penetração pela ponta direita no campo de ataque do Bruno Rodrigues. Chega ali o zagueiro estreante do Internacional, Marifa. Ele vai recolher a bola aqui na saída do campo de defesa. Olha como ele é lento, rapaz. Chamando e informando.
3: Se é Flávio é bom, mas esse aí não tá honrando.
2: É verdade. Se é Flávio é bom. Bola do Carboneiro. Roda gigante do gramado. Faz a pinta em cima da marcação. Ganha espaço. Saiu do primeiro. Saiu do segundo. Partiu pra cima do terceiro. Tem pela ponta esquerda. Pedindo bola lá no setor esquerdo. No campo de ataque. Bruno Henrique. A sobra de bola do time do Internacional. Chega de novo no campo de ataque. Bola do Vidiagra. E aí o Vidiagra agora meteu uma bola quadrada na ponta direita para o Bruno Gomes. Bruno Gomes vai ter que buscar. Buscou lá atrás. Partiu pra cima da marcação. Tirou do Sinisterra. Se apresentou pra buscar o jogo. Carboneiro esperto antes dele. Chega na antecipação. O Matheus Pereira, autor do segundo gol. A bola subiu, desceu, caiu, tirou a retaguarda. Sobra de bola, ficou na ponta direita. Domina Bruno Gomes. Ele escapa, rende a linha marginal direita. Tenta o cruzamento no interior da grande área. Tinham 3 jogadores do Cruzeiro contra nenhum do Internacional no tumulto da grande área. Eu sei que o Inter tem um homem a menos, mas às vezes os jogadores do Cruzeiro não se multiplicam com um homem a mais. É 2, 3, às vezes até 4. Onde tem só um jogador do Internacional. Aí isso aí também é disposição tática, seu peso humano.
0: Pois não. Pagantes 10.685, não pagantes 1.581. Público total 12.266. Uma renda de mais de R$ 238.117.
2: Daqui a pouquinho com o Marzinho Black, vamos ouvir mais uma voz entre essas 12 mil que estiveram aqui sendo testemunhas oculares deste resultado negativo do Internacional contra o Cruzeiro, que tem a posse de bola com Gabriel Rojas pela ponta esquerda, metida de bola no tumulto da grande área. Matheus Pereira vai bater, bateu na rede pelo lado de fora, Renan.
4: É, jogada pelo lado esquerdo, mais uma vez o Matheus Pereira acionado na linha de fundo, dessa vez ele tentou bater direto na rede pelo lado de fora, ficou na bronca ali com o Maripan, por conta de, reclamando de um empurrão do defensor do Internacional, conversam os dois ali, se acertam, tiro de meta para o Antony cobrar, faz assim, faz assim, faz economia com qualidade no assunto. E a substituição agora no Cruzeiro, entra Lucas Silva e sai o 17, Sinisterra. Lucas Silva, camisa número 16.
2: Muito bem, sai o 17, entra o 16, quem chamou fala.
0: E a popular cantando: nos momentos mais difíceis eu estava do teu lado e nunca te abandonei.
2: É isso aí. Torcedor, né? Como diz o nosso Haroldo, sofre o torcedor colorado.
0: E como, lá? Eu falei que sabia os de raça hoje, ó. 12 mil nessa chuva, nesse frio.
1: Acertei os 12 mil aí, hein? Na mosca.
2: Foi o Marcinho, né?
1: Falei 12 mil, entre 12 e 18.
2: É, muito bem.
1: Mas que margem, entendeu?
4: Aí não, né, velho? Aí não, entre
1: Pô, toda essa margem?
7: Aí nego vem e não perde nunca, né?
1: Pô, aí não, né, Marcinho?
8: Eu falei entre 10 e 11, ele falou 12 e 18.
5: É, não, eu lembro de uma amiga minha, ah, quantas pessoas tinham lá na manifestação? Ah, entre 5 e 10 mil. Pô, o dobro! Entre 5 e o dobro, cara.
1: 10 mil? Ah,
5: 10 mil. E o Marcinho fez mais mil. Entre 12 e 18 mil.
2: Ô, Marcinho Black, essa aqui é pra ti, ó. Não, Black. É. Fala, Black. 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Fabrício Bruno domina a bola, Cruzeiro ganha pelo placar de 2-0, entrega a bola para Gerson, baita jogador esse Gerson, recua a bola para o Matheus Henrique, ué, não saiu o Matheus Henrique?
1: Não, ele acabou não tirando.
8: Ele deveria ter sido expulso, mas não foi.
7: Saiu o Sinisterra.
2: Ah, o Sinisterra. Tá bom, então, né? Sinisterra saiu, entra o Lucas Silva no time do Cruzeiro.
1: Ele tá dando uma mãozinha ao manter o Matheus Henrique, né? Ele pois dá um pontapé no cara e...
2: Eu vou te contar uma coisa, né, Dal? O problema é o placar, né? 2-0
1: Não, não, se fosse por expulsão, o Cruzeiro teria que perder 3 expulsos agora.
2: Ih, rapaz, olha a bola para o Bruno Rodrigues, condição legal, invadiu a grande área, tá chegando o time do Cruzeiro. Se apareceu o Gabriel Rojas, aparece, cheio de vontade com todo fôlego. Agora, sem botar a gravata para fora, chegou ali o Bruno Henrique, afastou, tirou, meteu no campo de frente, bom, a bola para o Vitinho, cobertura da zaga. Chega Jonathan Jesus, recua para o goleiro e atenção, torcedor ligado e conectado na Grenal. 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
2: No gigante da Beira Rio, decorridos 34 minutos e 40, 34 e 40, segundo tempo, marcador não tá do jeito que o torcedor colorado gosta, Cruzeiro dá na frente, ganha por 2-0, Inter com um homem a menos em campo.
3: Informa Rádio Grenal, 35 em Chapecó, Chapecoense 0, Flamengo 3, ainda 33 em Bragança Paulista, São Paulo 1, Atlético Paranaense 2 da Copa Sul-Americana, 0-0 para Sport Cristal e Bragantino em Lima, e o Lanús vence o Cienciano do Peru por 1-0. 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
2: 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Movendo a bola, o time do Internacional no campo de ataque, está bem colocado ali na saída do campo de defesa, o Jonathan Jesus recuando para o goleiro Otávio na pequena área, sai pro jogo com o Fagner. Fagner recolhe a bola, roubada do Bruno Henrique, recebeu o jogador do Internacional, parte com ela dominada, na entrada da grande área pro Vitinho, Vitinho domina a bola, balança o corpo na frente da marcação agora do adversário. Gabriel chega pra cima dele, o Gabriel ele prefere retrair a jogada, entregando para o jogador do Internacional, carrega a bola no campo de ataque, a bola fica com Vitinho, Vitinho, boa bola, Bruno Gomes pede, volta para Vitinho, o jogador carboneiro rasga por baixo, bem colocado o Jonathan Jesus, chega no atalho, Félix Torres recua, sai com o Maripan. Maripan entregando bola para Bruno Gomes, abre o compasso aberto para o Matheus Bahia, recolhe Matheus Bahia dali com Bernabé. Bernabé recebeu no flanco canhoto no campo de ataque, partiu para cima da marcação, domina a bola, rente a marginal esquerda no campo de ataque, lá vem o Internacional, bola com Bernabé, está do lado da área, saiu da marcação, evitou o adversário, encosta para receber pela meia esquerda no campo contrário, contra a marcação do adversário, trabalhando a bola Maripan. Maripan recua para Bruno Gomes, volta para Maripan, todo o time do Internacional agora adiantado, o Internacional vai para cima, a bola pela ponta esquerda, Matheus Bahia no interior da grande área, aparece para tirar de cabeça, bem colocado por ali Fabrício Bruno, sobra de bola do Internacional, recolhe a bola Bruno Henrique, Bruno Henrique recuando, entregando bola para Maripan, Maripan domina a bola pelo lado esquerdo no campo de ataque, agora nas proximidades do círculo central do campo, distribui o jogo agora o camisa número 8 do Internacional, Bruno Henrique na ponta esquerda, boa bola para Matheus Bahia, partiu para cima da marcação Bernabé, lá vem o anão maluco pela ponta esquerda, meteu no tumulto da grande área, tentativa do carboneiro, espirrou o taco, sobra de bola, ficou para Vidagra, recuando, entregando bola para Bruno Gomes, bate em cima da defesa, completa lá de atrás, afastando o Lucas Silva, sai pro jogo, entrega a bola para Bruno Rodrigues, Bruno Rodrigues para Matheus Pereira, tenta ligar rápida para o campo de ataque, chega na cobertura, destrói o perigo inimigo, o jogador da equipe do Internacional, a bola fica com o Félix Torres ali, entregando agora na metade do campo, domina a bola o Internacional com Vidiagra, Vidiagra busca a aproximação do Bernabé, Bernabé recolhe ela, pela meia esquerda, faz a passagem no ponto futuro, pede bola Matheus Bahia, ele foi pro lance individual, ganhou a parada, junta a linha de fundo, meteu no interior da grande área, sobra de bola, vai bater, emendou, Vitor, Matheus Bahia, sobra de bola, vai bater, bateu, Vitinho, entrou, é gol, tá lá!

0: torcedor colorado! Essa foi agora o que o torcedor espera, de pé em pé. E aí o último toque é do Carboneiro, que tira com elegância do goleiro Otávio para meter a bola para o fundo da rede. Ficou à vontade, e à vontade também para concluir com requintes de crueldade. Carboneiro desconta. 38 minutos de partida. Estamos agora, Gabriel Camargo, à espera de um milagre. Passa limpo, Gabi.
1: Debaixo de chuva, à espera de um milagre. Boa troca de passes do Internacional no campo de ataque pelo lado esquerdo, e ela sobrou para Carboneiro. Cara a cara com o goleiro Otávio. Um toque sutil com muita categoria de perna direita, tirando do goleiro do Cruzeiro. Inter 1, Cruzeiro 2. E vem aí Paulinho e Brian Aguirre. Ale!
2: Foi o gol mais bonito da temporada até o momento. O Inter, que abdicou dos passes mais verticais, buscando agora a associação, acabou dando resultado. O Inter tabela pelo lado esquerdo e consegue descontar, fazendo o seu gol já no finzinho do segundo tempo. Uma pena que foi só agora, né, Dalpisol?
3: É uma pena que foi só agora, mas ele fez aquilo que o centroavante Alejandro poderia ter feito, que é uma presença importante com o toque sutil do goleiro. Desconta o Internacional, 2-1 para eles. Segura Fiorim, que o PC vai narrar a falta.
0: Atenção, cobra falta, o time do Internacional. Bola no tumulto da grande área, tirou a retaguarda. Sobra de bola, vai ficando com Vitinho. Vitinho liga rápido para Félix Torres, entre dois marcadores. Colocou na frente, tirou a zaga do Cruzeiro. A bola vai se perdendo pela linha de fundo. O Internacional quer o escanteio, a confusão está formada. Chega Gerson, Gerson parte para cima da marcação do Vitinho, recolhe Vitinho. O árbitro vai marcar falta para o time do Cruzeiro no campo de retaguarda. Fiorinho.
4: Quinto gol do Carboneiro em 18 jogos. Internacional está marcando o seu 22º gol da competição. Inter, 14º, com 21 pontos. E no momento que tem o quarto gol do Flamengo na Arena Condá, mais um de Pedro. Flamengo 4, Chape 0.
0: Carimbo, gol colorado, gol de Carboneiro, Johan Carboneiro, Gesiel Elias.
5: Posição legal, sem infração de impedimento, gol legal do Inter, pode carimbar PC Carvalho.
0: 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Temos substituições processadas no Inter.
1: Sai 5, Vidiagra, e 15, Bruno Gomes. Entra 27, Paulinho, e 35, Brian Aguirre. Duas trocas no Internacional.
0: Vidiagra e também o Bruno Gomes.
1: Isso aí.
6: O Vidiagra saiu meio brabo ali, eu achei. Teve gente do staff ali, da comissão técnica, que foi falar com ele não quis falar. Acho que, não sei, não queria ser substituído. Pior que ele estava bem na partida.
0: O pior é que eu também não gostei dessa alteração.
7: Mas ele foi sobrecarregado o jogo todo. Também, olha...
6: Ah, ele é um jogador que pouco erra, pouco compromete. Ele contribui nas duas fases do jogo, defensiva e ofensiva. Ele hoje, assim, é o jogador mais completo que o Inter tem. É o Vidiagra.
8: Trocas do Cruzeiro. Podemos ir, PC?
0: Opa!
8: Trocas no Cruzeiro.
0: Vamos lá.
8: Três trocas no Cruzeiro. Saiu o 19, Caio Jorge, para a entrada do 22, Neyzer.
0: Mas o Caio Jorge já tinha saído.
8: Não. Quem saiu foi o Sinisterra. Agora saiu o Caio Jorge. 19, Caio Jorge, saiu para a entrada do 22, Neyzer.
0: O Caio Jorge não tinha saído no momento da lesão?
8: Não, Gabriel Peck saiu lesionado.
0: Ah, foi o Gabriel Peck, tá certo.
7: PC, impressionante, né? O Alan Patrick nem para entrar, né?
0: É.
7: Nem para entrar.
0: Nem para entrar.
1: Ele nem aqueceu no segundo tempo, tá?
7: É, sinal que tá...
8: Além da entrada do Neyzer, 22, entrou também o camisa número... O William, camisa número 12, para a saída do Fagner, 23. E também entrou o...
0: Vamos lá. O 22 é quem?
8: 22 é o Neyzer, entrou no lugar do Caio Jorge.
0: Neyzer.
8: Isto. Muito aí bem. Entrou o William, 12, no lugar do 23, Fagner. E entrou o 94, Wanderson. No lugar do 8, Gerson.
6: Vandeco.
8: Isso. Três, no lugar do Gerson.
3: Três jogadores que estavam ali pendurados com o cartão.
9: É, agora não tem mais ninguém pendurado, porque o técnico sentiu, né? Que o Internacional pode crescer nos momentos finais.
6: Dois ex-Inter, né?
9: É verdade. 43 minutos são decorridos. O Internacional perde pelo placar de 2-1. É pressão. É pressão agora. Se fizer um gol, é um ponto. Se tomar um gol, continua perdendo três pontos. 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
1: Cartão amarelo para Lucas Silva, camisa 16, seleção Diniz. 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
9: 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Atenção, lá vem Cruzeiro na entrada da grande área. O árbitro vai marcar o pênalti, não.
1: Impedimento.
9: Impedimento do jogador da equipe do Cruzeiro, Neyser, que acaba de entrar em campo. Passa limpo, Renan.
8: É um passe açucarado do Rojas pro Neyser. Saiu à frente do Félix Torres. Driblou o goleiro Anthony, sofreu a penalidade. O árbitro chegou a marcar o pênalti, apontou para a Cal. Mas o assistente número 2 marcou o impedimento. Então, impedimento marcado para o Internacional, a favor do Internacional. Vem o Anthony na bola e está no VAR. Ali o Flávio Rodrigues de Souza, agora sim confirmou o impedimento.
3: Mas não tem o automático agora?
1: A partir da próxima rodada.
6: Não, é da partir da segunda, não é?
9: Lá na Arena da Baixada.
1: A partir do sábado, já Inter Atlético Paranaense, 20ª rodada.
9: Na Arena da Baixada. Atenção, levantamento longo, bola em profundidade, para elevação, é no tumulto da grande área, afasta a zaga do Cruzeiro, tira lá de trás, de qualquer maneira, o Jonathan Jesus, não sei se essa bola não pegou no braço do jogador do Cruzeiro, também não sei se o braço não estava junto ao corpo, né? Pois não, Gesiel.
5: 7 no segundo tempo, em nome de CMPC, Vivo Natural, e mesmo com o impedimento semiautomático, tem que ter tempo de revisão, tá? Mesmo com semiautomático, tem tempo para revisão.
9: Olha o Cruzeiro chegando com o Bruno Rodrigues na entrada da grande área. Foi desarmado. O Internacional desce para o campo de ataque. Bruno Henrique na ponta direita. Boa bola. A bola é do jogador Vitinho. Partiu para cima da marcação. Acertou agora o árbitro da partida. Acompanhou nosso Gesiel Elias. 7 minutos serão acrescidos além do tempo regulamentar. Sabe tudo nosso Gesiel. Lá vem o Internacional na ponta direita. Bola rola com o Brian Aguirre no tumulto da grande área. Para isso que entrou o Brian Aguirre. É pra isso, é que nem o Pato diz, essa é a tua contribuição, Brian Aguirre. Essa é a contribuição do Brian Aguirre.
3: PC, é ruim essa criança. Meu pai do céu.
9: 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Vem comigo, torcedor. 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
9: No gigante da Beira Rio. 46 minutos são decorridos, cravados da etapa complementar. Marcador apontando Cruzeiro na frente, 2-1 em cima do Inter.
4: Informa a Rádio Grenal, 3 minutos de acréscimos em Chapecó. Chapecoense 0, Flamengo 4 e Bragança Paulista mais 5, São Paulo 1, Atlético Paranaense 2. Na Copa Sul-Americana amplia agora o Lanús diante do Cienciano, 2-0. 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
9: Volta em cima do Neyser aí, passa limpo, Renan.
8: É, em disparada, o Neyser saiu na frente do Maripan. O Maripan tomou a frente. Segundo ele, não fez a falta, reclamando bastante aqui com o Flávio Rodrigues de Souza. O Neyser fica no chão. Falta perigosa para o Cruzeiro, próximo à entrada da área, pelo lado direito de ataque do Cruzeiro. Vem Matheus Pereira na bola.
3: Ô, PC, sabe aqueles estudos, ou ali, de robótica, assim, né? O cara é todo assim, né?
9: O Maripan.
3: É o Maripan. É um robô. Um robô em campo.
4: Final.
9: Será que ele jogava muito em gramados sintéticos lá na Europa, no Chile? O próximo jogo é contra o Atlético Paranaense. Onde, Fiori?
4: Informa a Rádio Grenal, terminou em Chapecó. Chapecoense 0, Flamengo 4.
9: Falta para o time do Cruzeiro. Vandeco encosta a bola, vem para o campo de ataque. É pela ponta direita. Chega o time mineiro, trabalha a bola de um lado para o outro. Abre luta contra a marcação. Cisca Vandeco, chega por baixo, tira a retaguarda do Internacional. A bola ganha a linha de lado. Manual que cobra a equipe do Cruzeiro. 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Depois deste lance, segura informação, segura opinião. Lá vem o Cruzeiro, insistindo, persistindo pela ponta direita, partindo para cima da marcação de um lado para o outro. William rasga por baixo a defesa do Inter. Internacional. Escanteio que cobra o time mineiro que ganha o jogo, Renan.
8: É jogada pela linha de fundo, William contra o Matheus Bahia. Melhor para o jogador do Cruzeiro, que ganhou o escanteio ali contra o Matheus Bahia. Vem Matheus Pereira na bola, faz assim, faz assum, faz economia com qualidade no assum. 2-1 Cruzeiro.
9: Vem fogo no barraco, Colorado apaga esse fogo aí, defesa colorada, Cruzeiro desce de novo, mais uma vez para o campo de ataque, insiste, persiste, partiu contra a marcação, Vandeco tem o William colocado, bola para o William, ciscou de um lado para o outro, meteu no tumulto da grande área, não deu para o Matheus Pereira, ela vai embora para fora, para a linha de fundo. É só tiro de meta que cobra o time do Internacional, quem chamou fala.
5: Ô PC, eu fico imaginando se o Figueiredo estivesse vendo esse jogo, pensando que o Inter tentou fazer uma homenagem usando a camisa 3 num chileno. Seria um desaforo pro Figueiredo estar usando esse cara. Ele não sabe caminhar no campo, que dirá correr e marcar.
1: Na verdade, foi banalizada, né? Porque o Kaique Rocha usou esses tempos também.
5: É um horror. Coitado do índio vendo isso aí, pelo amor de Deus. CMPC, viva o natural, que não tem nada de natural, esse zagueiro do Internacional, hein?
9: Eu fico pensando aqui o que é que o Figueroa, né, tá refletindo nesse momento, depois dos conselhos que ele entregou pro Maripan.
7: Ele não tem, o Maripan não tem pescoço.
9: Não tem, é.
7: Não tem.
9: É sem pescoço.
5: Não, lembra, sério? Lembra o nosso Benhurzinho. Benhurzinho que era
7: Eu lembro daquela.
5: Gente finíssima.
7: Tem aquela personagem do Popeye, sabe a grandalhona sem pescoço? Que tem o.
5: os a Olivia?
7: Mais largo. Não. Uma outra. Que não tem. A Olivia tem muito pescoço, né?
9: A Olivia Palito tem.
7: É uma outra personagem.
9: Que olha
7: não,
9: lá.
7: Não tem pescoço.
9: Cruzeiro tá gostando do jogo. Tem a bola lá na ponta final. Esquerda. Com Bruno Rodrigues, bate em cima da defesa do Internacional. Agora tem lateral. Gasta o tempo, Cruzeiro. O Internacional tinha que estar em cima, tá lá embaixo. Final onde, Fiorinha?
4: Informa a Rádio Grenal. Terminou em Bragança Paulista. São Paulo 1, Atlético Paranaense 2.
9: 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Quem nos ouve, dá.
11: O nosso Paluga manda soltar e prender lá em Gravataí, ex-conselheiro do Inter, está na nossa audiência, está sofrendo com o Colorado dele.
9: Deixa eu mandar um abraço aqui para o Carlos Alberto, da Confraria do Bem em Canoas. Gente finíssima, da melhor qualidade, é deficiente visual. Ele vai pedir para eu colocar no meu Instagram ali uma promoção de uma rifa, um leilão de uma medalha que o Internacional, que foi entregue a um conselheiro do Internacional, autêntica. Tá? Esse conselheiro é muito amigo dele. Muito grato a ele por uma atitude que ele fez no passado e está entregando essa medalha para ele, para que ele faça esse leilão, porque o Carlos Alberto está passando por severas dificuldades. Então, um abraço aí, tomara que essa promoção dê certo aí, meu querido Carlos Alberto. A bola é dominada aqui no setor de retaguarda, o Internacional com o Brian Aguirre, recuando para o goleiro do Internacional, o Antony, que sai para o jogo com o Matheus Bahia, dá um chutão, descarrega para o campo de ataque, apenas o Fabrício Bruno do Cruzeiro ali atrás, sente agora o bafo na nuca, vai para cima dele, o Félix Torres tira de qualquer maneira e toca a bola para a linha de lado.
1: O Félix Torres virou ponta esquerda agora.
9: É, ponta esquerda, era ele lá, na ponta esquerda, brigando, insistindo contra a marcação. A sobra de bola é do time mineiro, tenta partir para o campo de ataque, o Internacional vai de novo, com Félix Torres, agora é ponteiro esquerdo, domina a bola, partiu para cima do William, o William dá um toquinho na bola, bico de bota, toca para a linha de lado manual, chega o Bernabé para repor a bola em circulação, vai todo para cima o Internacional, 51 minutos, vamos até 52, o Internacional perde pelo placar de 2-1 para o Cruzeiro, o Inter tem um homem a menos em campo, quem sabe o Maripei faz um gol de cabeça na área agora, atenção, levantamento tá feito, subiu o zagueiro do Cruzeiro, afastou, tirou sobra de bola, ficou pra Bernabé, levantamento tá feito, é no tumulto da grande área, chega Bruno Henrique, confusão estabelecida, mais uma vez, tira a zaga do Cruzeiro, desta vez com o Lucas Silva, apanha sobre o Internacional, desce pro campo de ataque, insiste contra a marcação de um lado para o outro, Vitinho trabalhou a bola, perdeu a parada o jogador do Inter, perdeu a parada e o Maripan tá lá. Está pelado na pequena, grande área da equipe mineira, diga!
1: Tá com a mão ali no tornozelo esquerdo, no calcanhar esquerdo ali, o Maripan, zagueiro do Internacional, pedindo atendimento médico. Nesse momento o árbitro termina o jogo no Beira-Rio, sobre vaias.
9: Termina o jogo no gigante da Beira-Rio, 2 para o Cruzeiro, 1 para o Internacional. O Inter perde mais uma no Brasileiro e mais uma em casa. Ninguém mais respeita o Inter no Beira-Rio.
4: Quinta derrota em 10 jogos.
9: Quinta derrota em
4: 10 jogos.
9: Mas é complicado. Passa limpo, reportagem da Granal.
1: Já vai levantando agora o Maripan, mancando, saindo lentamente do gramado. Os jogadores dos dois times se cumprimentando no centro do campo. E a torcida agora grita palavras de ordem.
8: Enquanto a torcida do Cruzeiro faz festa no Beira-Rio, cerca de 30% do espaço ocupado aqui pela torcida do Cruzeiro, cantam em direção aos jogadores que entram no gramado agora para fazer a festa. Cruzeiro vence o Inter no Beira-Rio.
11: Se eu sou médico do Internacional, eu já vou direto ali no treinador dos dirigentes. Foi fratura exposta. Não, não, ele tá caminhando, doutor. Não, não, não, não. Isso aí tá superando. Não, não. Ele fica fora uns 4 meses.
9: Ah, rapaz, que contratação, esse Maripan.
11: E não é culpa dele, a culpa é de quem irresponsavelmente torrou o dinheiro nesse zagueiro ruim.
12: É. E falaram em 1 milhão por mês aí, né?
9: Hã? Como é que é?
12: Falaram em 1 milhão por mês aí.
11: O custo, talvez, o somatório. Eu
1: vergonha,
11: acho que nem tanto.
1: Time sem vergonha, canta a torcida do Inter.
12: Eu duvido que seja esse o salário, Marcinho. Mesmo com as luvas, eu duvido.
11: Tomara, tomara.
9: Siga-me, olha... líder em materiais elétricos, hidráulicos.

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sabor de caramelo, viu? Vamos ver como é que fica esse negócio.

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2: Assim, ó.

0: Valeu, Berlândia!
1: Obrigado, Berlândia. Parabéns, meninos.
0: Parabéns.
1: Sucesso, a gente já sabe que vai ser. Tchau, gente.
0: Beijo,
1: obrigada,
0: Berlândia!
1: Viu?
0: Valeu!

0: Aí sim. Aí eu gostei, bicho. Aí eu gostei.
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0: 6 horas e 1 minuto, bom dia! Estamos começando mais um programa Pampa e Querência. Nesta manhãzita de quinta-feira, dia 23 de julho.
1: Eu tô fazendo o que o meu pai faz.
0: E vamos começando com Mano Lima, Bebendo Canha e Tocando Gaita, e depois Gerson Brandolt, Beto Vilaverde, Do Pelo Que Não Nega.

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3: 6:08.
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2: Seis horas e doze minutos, nós voltamos com o Pampa e Querência aqui pela Rádio Blau Nunes, FM 97.9. 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Disse Fortifol, força máxima em nutrição vegetal. 6 horas e 12, vamos trazendo agora Leonel Gomes, Mariposa, e depois Porca Véia, Cantiga de Ronda.

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7: Seis horas e 6:25, nós voltamos com o Pampa e Querência aqui pela Rádio Blau Nunes, FM 97.9. 13 graus a temperatura, previsão de tempo bom nesta quinta-feira. Amanhã, sexta-feira, temos chuva novamente, sábado também vamos ter chuva, domingo chuva, segunda chuva, terça-feira chuva e quarta-feira chuva. Tempo velho tá rebeldão, né, gente? 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Disse Posto Cotripau, cooperar para crescer. 6:25, vamos trazendo André Teixeira, João Facão e depois com parça Surenha, fui buscar canha na venda.

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6 horas e 38 minutos, 6 horas e 38, nós voltamos com o Pampa e Querência aqui pela Rádio Blau Nunes, FM 97.9. Manhãzita aí de quinta-feira já, né, dia 23 de julho. Temperatura agora em 13 graus. Previsão de tempo bom para hoje. Vamos dando sequência, vamos falando aqui mais uma vez para os nossos amadrinhadores. 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Eu disse Casa do Chimarrão Imóveis. 6 horas e 40 minutos, Noel Guarani canta para nós Fandango de Fronteira e depois Leonel Gomes, Mariposa.

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2: 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O programa de lã certificada da Arco está completando 5 anos e busca ampliar a participação de pequenos produtores no estado do Rio Grande do Sul. O terceiro dia estadual da lã será comemorado no dia 30 de julho em Santana do Livramento com debates sobre certificação e mercado. A iniciativa começou na pandemia e hoje garante remuneração diferenciada com lãs finas, podendo ter alta superior de 100% no valor. 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
1: Seis horas e cinquenta e três minutos, 13 graus a temperatura, é isso não? 12 graus, baixou um grau, né, tia? O que achou? Mas dizia a finada da avó, né, que no clareado dia sempre a temperatura cai um pouco, né, tia? Não deixa de ser verdade. Várias vezes aqui, durante a nossa programação do Pampa e Querência, eu tenho notado isso aí. Às vezes no clareado dia dá um esfriadinha e depois esquenta de novo, né, tia? Mas, bueno, vamos dando sequência aqui, vamos falando agora para Cotripau. 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Cooperar para crescer. 6 horas e 54 minutos, vamos trazendo Pedro Hortaça, Judiado da Idade, e depois Gujo Teixeira, Carreira de Campo.

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0: 7:02, agora 7:02, nós voltamos com o Pampa e Querência nesta manhãzinha aí de quinta-feira, temperatura 12 graus, previsão de sol para hoje, finalmente, né, tia? Mas amanhã chove de novo, amanhã sexta-feira e sábado vamos ter sol, domingo vamos ter chuva, segunda-feira chuva também. 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Eu disse Fortifol, força máxima em nutrição vegetal. 7:03, vamos trazendo agora Mano Lima, um homem fora do tempo, e depois Leonel Gomes, Luzardeando.
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7:15, agora 7:15, esse é o Pampa e Querência aqui pela Rádio Blaununes FM 97.9. Manhãzita de quinta-feira, tchê. E nós seguimos aqui junto contigo enquanto você toma um mate. Nós vamos rodando música buena e alguma informação no início do teu dia, né, tchê? E agora vamos falando para os nossos amadrinhadores, vamos falando agora para a Casa do Chimarrão Imóveis. 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Vamos trazendo mais música agora então, vamos trazendo Palavelho, Orgulho de Gaúcho e depois Zezinho e Grupo Floreio. Vamos que vamos!

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7:26, 7:26, esse é o Pampa e Querência, pela Rádio Blau Nunes FM 97.9. Vamos trazendo mais duas marcas gaúchas, vamos trazendo Guto Gonzalez, Aquarela Aporreada e depois Cabelos de Prata com Clóvis Mendes.

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7:40, agora 7:40, nós voltamos com o Pampa e Querência aqui pela Rádio Blau Nunes, FM 97.9. Esta manhãzinha aí de quinta-feira, né, quinta-feira, dia 23 de julho. Deixa eu ver a previsão do tempo para hoje, vamos ver se mudou aqui na atualização. Previsão de tempo bom para hoje. Amanhã, sexta-feira, um pouquinho de chuva, pouca coisa. Sábado, sol. Domingo, chove. Pouco, mas chove. Daí, segunda-feira, chuva bastante. Terça-feira, chuva bastante. Quarta, chuva. E quinta, chuva. Que barbaridade. Tempo vai enlouqueceu, né? Enlouqueceu. Bueno, vamos dando sequência, então, aqui. 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Recado dado, vamos com mais música. Vamos trazendo agora Grupo Candeeiro Estirpe Gaúcha e depois Garotos de Ouro, Gaiteiro de Barra.

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7 horas e 56 minutos, 7 horas e 56. Esse é o Pampa Iquerense aqui pela Rádio Blau Nunes FM 97.9. Manhãzita de quinta-feira, dia 23 de julho, temperatura 12 graus. Previsão de sol para hoje, né? Previsão de sol. E como sempre, no final do programa, eu trago a mensagem para você pensar, você refletir no seu dia. E a mensagem de hoje diz o seguinte: se a luta estiver difícil demais, lembre-se que nada nessa vida é para sempre. Tudo passa. E mais importante, e o mais importante é: Deus não dá fardos pesados aos seus filhos. Portanto, acalma o teu coração. Ergue seus olhos para o céu e confie naquele que nunca te desamparará. Pense nisso. Um grande abraço. Fiquem com Deus, que eu vou com Ele também. E volto, se Deus quiser. Hoje é às 16 horas com o Roda de Chimarrão. Tenham todos uma boa, feliz e abençoada quinta-feira. Deixo vocês com uma das antigas, Os Serranos, Capão de Mato.

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1: Rios seguem acima da cota de inundação no Rio Grande do Sul.

0: Agora 8 horas, 1 minuto, 14 graus a temperatura em Porto Alegre. Céu nublado na capital. Este é o Pampa Notícias e vamos atualizando as principais informações do momento. Os rios Uruguai, Taquari, Caí e Jacuí seguem acima da cota de inundação em diferentes municípios gaúchos nesta quinta-feira. Conforme o governo do estado, 700 pessoas estão desabrigadas em 13 municípios devido aos temporais e elevação dos rios. Em alguns municípios, leitos apresentaram redução de nível durante a madrugada. Especialistas projetam que o Guaíba alcança a cota de alerta entre sexta-feira e sábado em Porto Alegre. A Polícia Federal, em conjunto com a Polícia Civil e a Polícia Militar, cumpre na manhã desta quinta-feira 4 mandados de busca e apreensão em Campo Bom, no Vale dos Sinos, contra suspeitos de integrar o braço armado da maior facção criminosa gaúcha. A ação mira o núcleo responsável pelo recebimento, armazenamento e distribuição de armas de fogo no Vale dos Sinos. A Justiça concedeu uma liminar determinando que a Corsã suspenda imediatamente o lançamento de esgoto tratado no Rio Tramandaí, que divide os municípios de Imbé e Tramandaí, no litoral norte. A empresa também está proibida de iniciar ou retomar o procedimento até uma nova decisão judicial. A determinação envolve o sistema construído para transportar o esgoto tratado na estação de tratamento de esgoto Xangri-Lá 2 até o chamado Ponto 3, próximo à foz do Rio Tramandaí. O secretário de Estado dos Estados Unidos, Marco Rubio, garantiu nesta quinta-feira que o acordo nuclear dos Estados Unidos com a Arábia Saudita contraria com as salvaguardas. Um acordo recém-aprovado pode levar a Arábia Saudita a enriquecer o seu próprio combustível para reatores nucleares de uso civil, despertou preocupações entre observadores. Marco Rubio ressaltou que a capital árabe, Riad, é uma parceira estratégica e que o acordo fazia sentido. A Guarda Revolucionária Islâmica do Irã revelou ter atacado uma base dos Estados Unidos na Jordânia, em comunicado divulgado nesta quinta-feira. A ofensiva destruiu equipamentos de defesa antiaérea e depósitos de equipamentos e manutenção de helicópteros, segundo o braço militar do regime iraniano. A guarda iraniana rejeitou as acusações de violação da soberania da Jordânia, a qual disse respeitar, e voltou a responsabilizar os Estados Unidos pelo conflito no Oriente Médio. 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
3: 8:08.
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0: 8:11 aqui na Blau Nunes, 8:11. Bom dia, estamos chegando com o programa Olho Vivo desta manhã. Hoje, dia 23 do mês de julho de 2026, né? E mais uma edição aqui na 97.9 do nosso programa Olho Vivo. Quero desejar a você um bom dia, uma ótima quinta-feira, né? Que seja um dia abençoado, um dia de muitas oportunidades, que seja um dia de muito sucesso para você, tá bem? 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Tá bem, gente? Que coisa boa que nós estamos já na tua companhia nesta manhã de quinta-feira. Olho Vivo no ar. Muito bom dia para você que está ligando seu rádio, para você que está nos acompanhando na internet, para você que está por aí no aplicativo. Enfim, de qualquer lugar você que está acompanhando a nossa programação, muito bom dia mesmo, tá? Esperando que a quinta-feira seja sensacional. E aí, gente, e a chuva, hein? Rapaz do céu, hein? E a chuva, será que vai dar uma trégua? Acho que vai, né? Tem que dar uma segurada. Tava dando uma olhada aqui, que coisa, né? Naquela região ali de Lajeado de novo, temos aqui registros de danos. Tem até uma casa que foi levada, né, pelo rio, né? Uma casa andando ali, rapaz, eu achei uma coisa muito... Olha, a casa foi no Rio das Antas, em Bento Gonçalves, gente, tá? O rio levou uma casa lá, rapaz, que barbaridade. Bom, já nos destaques desta manhã, abrindo o nosso programa, rios seguem acima da cota de inundação em ao menos 10 municípios do estado. O estado se mantém em alerta para elevação de rios e também força-tarefa segue nesta quinta-feira para recuperar áreas afetadas em Passo Fundo. Comunidades ficam isoladas e registram transtornos em razão de chuvas no norte e também no noroeste do Rio Grande do Sul. Ainda sobre o clima, queda de árvores de grande porte bloqueia rua no bairro Bonfim, em Porto Alegre. E, olha, gente, tá feia a coisa em alguns lugares aí, né? Também, nossa senhora, que coisa, muita chuva mesmo, né? Olha, vou trazendo aqui também que justiça determina a suspensão de lançamento de esgoto tratado no Rio Tramandaí. Também zero hora desta manhã traz que... E o Inter, hein? Rapaz do céu, entre improvisos e carências, o Inter iniciou o segundo semestre do mesmo jeito que terminou o primeiro, né? Ou seja, perdendo. Perdeu pro Cruzeiro em casa ontem. Eu nunca vi um time desperdiçar tanta chance, né? Esse Alejandro, é um centroavante, Alejandro, né? Rapaz do céu, quando inventaram a ruindade... Tava ali instalado naquele corpo, né? O cara errou um gol, rapaz. Pelo amor de Deus. Não tem cabimento, né? Impressionante. O Inter tomou 2-1 no Cruzeiro ontem. Dentro do Beira-Rio. O Beira-Rio virou salão de festa aí para os adversários, né? Chegou no Beira-Rio, tchau. Né? Que coisa séria. Impressionante a campanha do Internacional. E ontem, né? Para você que é colorado, viu os improvisos na equipe, né? A equipe tinha apenas um homem de contenção no meio-campo, né? Tá louco, impressionante. Aí depois no final tentou botar tudo, não adianta. Tá louco. São destaques aqui de zero hora para você nesta manhã. Agora são 8:15. O Correio do Povo diz agora nos seus destaques de hoje. Traz aqui para você: nível do Rio Taquari diminui em Lajeado. O que esperar de 7 principais rios acima da normalidade no Rio Grande do Sul? A Defesa Civil do Estado confirma mais de 1.000 pessoas fora de casa em razão das chuvas aqui no Rio Grande. A chuva perde força, segundo os meteorologistas, mas persiste ao longo desta quinta-feira. Rio Taquari estabiliza em Santa Teresa, afirma a Prefeitura. E também tragédias do clima já pautam a disputa pelo governo do Estado do Rio Grande do Sul. Mussum tem 18 famílias fora de casa após Rio Taquari ultrapassar a cota de inundação. Uso de aquecedores e lareiras aumenta o risco de acidentes no inverno. O Estado trabalha a reação e não a prevenção. Esta é a crítica do pré-candidato Zucco sobre a atual gestão das cheias aqui no Estado. São destaques de hoje que do Correio do Povo, que diz: Tribunal Superior Eleitoral recomenda que tribunais eleitorais firmem parcerias com especialistas da inteligência artificial. Na Federação, pré-candidatos ao Senado apresentam propostas para o mandato aqui. E também, Ministério Público arquiva investigação contra Juliana Brizola de suposta apropriação de dinheiro de sua avó. Também são os destaques do Correio do Povo desta manhã. O Observador Regional, agora quando são 8 horas e 17 minutos, o Observador Regional traz nesta manhã, dentre os seus destaques, trânsito é liberado em ponte na RS-569 entre Barra Funda e Novo Barreiro. Após a semana de tempestades que afetou quase 170 cidades do estado, a redução da chuva volta e tempo firme, esta é a previsão. Em terceira gestação, com partos múltiplos, ovelha dá luz a 5 filhotes no estado. Ela vem nos surpreendendo, diz o produtor. E também, em Tiradentes do Sul, travessia da balsa de Porto Soberbo estará suspensa nesta quinta-feira. Homem é condenado a 27 anos de prisão por matar a ex-companheira em Três Passos, né? São alguns dos destaques aqui do Observador Regional desta manhã. Portal Gazeta aqui de Carazinho, atualizando as notícias também. Corpo de Bombeiros segue nas buscas por Sérgio Bauer em Mata Cobra. Carazinho recebe a quarta edição de um dos principais festivais da música do Concerto do Sul do Brasil. Três adolescentes são apreendidos com drogas, celulares que seriam arremessados para presídio. Isso tudo na cidade de Sarandi. As chuvas provocaram bloqueios também e interdições em Coqueiros do Sul. Destaques aqui do Portal Gazeta desta manhã. Olha, coisa não tá muito, né, tio? Tomara que pare de chover, né? Se parar de chover, daí dá um alento aí, né, gente? Verdade, dá uma amenizada em tudo que está acontecendo aí aqui no nosso Rio Grande do Sul, né? Dá uma amenizada mesmo aqui no nosso programa, no nosso estado, né? Santa Bárbara, como é que foi? Hoje nós vamos saber, vamos falar com a Defesa Civil aqui da cidade, ver como é que foi o acompanhamento das chuvas aqui no município, né? O vice-prefeito e prefeito em exercício, Paulo Roberto Dalcastel, vai estar falando conosco, atualizando esses dados aqui, né? De como foi as chuvas aqui em Santa Bárbara do Sul. Muita água, né? Deixa eu trazer para você algumas notícias também que está, né, lá no Facebook da emissora, que me chamou a atenção. Pescadores foram surpreendidos por uma onça parda, né? Um grupo de amigos foi surpreendido por uma onça parda enquanto pescavam e acampavam na prainha de Porto Mendes, em Marechal Cândido Rondon, no oeste do estado do Paraná. Foi sábado agora que aconteceu isso, né? Jean Wesley Ribeiro Rosa estava no local com a sua esposa, filho e outro casal de amigos que também acompanhavam os filhos. Enquanto pescava, o amigo avistou o animal e deu um grito de alerta. Ele disse que, ao ouvir o grito, pensou que o amigo tivesse fisgado um peixe grande e saiu correndo para lá. Ah, vou lá buscar o peixe, né? Na hora que ele chegou, o amigo disse: olha a onça! Rapaz do céu, aí que foi, a onça. Iluminei com o celular e era uma onça mesmo, viu? Muito assustado. Foi registrado com foto, tá lá. Foi o registro aqui também, tá no Facebook da Blau Nunes. Você pode ter acesso lá. Olha, o suspeito de matar o presidente do Serfox foi preso pela Brigada Militar no interior do município de Coqueiro Baixo. Foi na terça-feira que prendeu, né, o suspeito de matar o presidente da Serfox e ex-prefeito de Nova Brécia, Diógenes Laste. E coisa, que violência também, né? Bom, são 8 horas e 21 minutos agora, 8h21 aqui na Blau Nunes. Muito bom dia para você, bom dia, obrigado pela carona. Obrigado por sua companhia aqui no programa. Vamos lá, Genesi Costa Livre. Tudo bem, Genesi? O Gilceu Pereira da Silva, bom dia. Ótima terça-feira, abençoada para todos nós, né? A Lúcia Verdinassi, bom dia. A Cirlei Alves, bom dia. Ótima quinta-feira, abençoada. Dona Ilvena Schaeffer, tudo bem? Dona Elinita Glieber, bom dia. Maravilha, né? Seu José de Quadros, como é que tá, hein? Tudo certo? Dona Terezinha Dengue, bom dia. Ótima quinta-feira, abençoada. Minha amiga Ana Gardim, como é que vai? Tudo bem? Para ti também, uma ótima quinta-feira. Olho Vivo no Ar, quero agradecer o companheiro Osmarino, que esteve fazendo ontem para nós aqui, às vezes aqui no programa. Muito obrigado, como sempre, né? Um baita de um profissional, uma bela aquisição da 97, né? Um companheiro desse, né? Profissional desse quilate do Osmarino, né, nos deixa a todos aqui, né? Quem ganha com isso é a nossa comunidade. Gente, deixa eu trazer para você aqui, ó, 8h22 agora. Deixa eu fazer aqui. Eu tenho que trazer o primeiro espaço comercial do programa, tá? E a gente já vai trazendo informações, já começamos o nosso giro por aí. Olha, a temperatura agora aqui na cidade está na casa de 13 graus, é isso, é? 13 graus, tá, a temperatura? É, Panambi também tá com 13, né? É, deixa eu atualizar aqui Saldanha. Porto Alegre, 15 graus neste momento, né? Está a temperatura. Deixa eu ver aqui Saldanha também. Santa Bárbara, 13. Saldanha deve estar com 13 graus também, né? Panambi também. É, aqui nessa faixa aqui tá 13 graus. Saldanha Marinho também confirma aqui 13 graus nesta manhã. É, vamos trazendo informações, vamos lá, o que eu tenho que trazer já, o primeiro espaço comercial. Ah, bom dia, dona Maria Marli Leve, bom dia. Ela está lá em Goiás e ela manda um abraço aos gaúchos, que maravilha, né? Bom dia, dona Marli. Né? Como é que está aí no Goiás, hein? Está chovendo aí? Como é que está? Conta para gente, me manda uma mensagem aí. E conta pra gente, tá? Maravilha, maravilha mesmo. Meu amigo Valmir Boaventura, meu amigo Shiba, bom dia. Ele diz aqui, Paulinho, bom dia a todos os ouvintes. Um ótimo e abençoado dia para todos nós. Claro, meu irmão. Um ótimo dia abençoado para todos nós. Meu amigo Valdir Araldi, tudo bem? Bom dia. Dona Elza Flores, bom dia. Comigo também a Marlene dos Santos Oliveira. Oi, Marlene. Bom dia. Como é que tá, hein? Tudo certo? Dona Genesi Baggio, como é que vai a senhora? Tudo bom, dona Genesi? Bom dia aos seus amigos. É uma feliz quinta-feira. Maravilha, né? O pessoal que já está conosco aqui acompanhando o nosso programa Olho Vivo desta manhã, né, gente? Tu vê como o pessoal tá ligado, né? Nossa, o pessoal tá on, como se diz, né? Tá todo mundo ligado. Maravilha. Esperamos, eu repito aqui, né, gente, ontem eu não estava na cidade, estava a trabalho fora, mas espero que estejam todos bem, todo mundo tranquilo, tudo certo, né, e que, né, não tenha ocorrido nada para ninguém. Olha, a consulta popular vale aqui para Santa Bárbara, né, gente? Então você deve prestar atenção, né? O futuro da nossa região está em suas mãos, que é a consulta popular, né? E o alerta é do Cored do Alto Jacuí. A consulta começou no dia 20, tá? E vai até o próximo dia 26, agora, tá? Participe e vote, tá bem? É, deixa eu trazer para vocês aqui, né? A prefeitura aqui de Santa Bárbara, a administração municipal, diz que a iniciativa do Estado que permite à população definir a prioridade para a aplicação de recursos, projetos de interesse regional. A votação segue até o próximo dia 26 e vai contemplar propostas elaboradas pelo Conselho Regional de Desenvolvimento, né, o Cored do Alto Jacuí, abrangendo, neste caso, áreas consideradas estratégicas para o desenvolvimento dos municípios e também da região. Neste ano, quem votar, nós cidadãos, né, vamos poder escolher uma das seguintes propostas, que é bom a gente ter prestar atenção naquilo que podemos votar, né? Bom, as propostas que estão ali, né, serviços de assistenciais, apoio aos serviços assistenciais, projetos culturais, né, étnicos e socioeducativos, incluindo a aquisição de bens e serviços. Também, aquisição de materiais para estradas no interior. Isso auxilia na compra de tubos, pedra brita, pedriscos e outros materiais destinados a manutenção e a melhoria das estradas rurais. E também, né, o programa de aprendizagem. Isso é um incentivo ao programa de qualificação e capacitação técnica. Os cidadãos como nós, podemos participar desta votação. Tá bem, gente? Vai até o dia 26, né? Começou na segunda, vai até o dia 26 a consulta popular. Tá bom? Maravilha! 8 horas 26 minutos agora, 8h26 aqui na Blau Nunes. Muito bom dia, né? Olha, foi realizado ontem, né, uma comemoração especial em homenagem ao Dia dos Avós. Maravilha, né? Que vai ser celebrado agora no próximo dia 26. O Centro de Convivência para Idosos, aqui pertinho da rádio, a Centro de Convivência para Idosos Brandolina Dickel, né, promoveu ontem uma parceria junto com a Secretaria de Assistência Social, né, e contou com a animação aí de um público legal, né. Olha só, gente, e o Everson Valesky também estava animando. Olha, foi uma festinha legal, deu para ver as imagens, né, que a prefeitura postou, né. Foi uma grande festa, né, gente? Que bom, é como sempre, essa valorização do nosso idoso aqui em Santa Bárbara do Sul. Parabéns aí aos organizadores, né? Diz que foi uma festinha muito boa, para lá de especial, né? Eu estava acompanhando aqui, então... Tudo certo, né, gente? Que maravilha. Tá bom? Agora são 8 horas 28 minutos agora. 8h20 aqui na 97. Agora sim, deixa eu trazer o primeiro espaço comercial do programa. E a gente já retorna trazendo as informações nesta manhã para você aqui no programa Olho Vivo. Segura que eu volto já já. Até já.
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Voltamos com o programa, agora são 8 horas 35 minutos e meio, 8 com 35 e meio aqui na 97 nesta manhã. Bom dia para você, 13 graus a temperatura. Olha, gente, foi perdido um aparelho celular de cor preta ali na Alberto Pasqualini, hein? Na altura do número 369 até a escola 19 de novembro, né, gente? Ali naquele trajeto ali, tá? O aparelho celular. E é modelo muito antigo, é daquelas relíquias, é verdade? É celular de trabalho.

0: Gente, quem achá-lo, por favor, deixe aqui na portaria da emissora e será gratificado pelo proprietário, tá? É, que perdeu, teve aqui agora conversando conosco, trouxe aqui pra gente, né, o celular do meu amigo Beno Favre, ele que perdeu, e é o instrumento de trabalho dele também, né? Então, por favor, você que encontrar nesse trajeto aqui na Alberto Pasqualini, do número 369. É, compreendido do 369 até a escola 19 de novembro, é o trajeto que ele fez ali, a pé, e perdeu. O telefone caiu do bolso, né, gente? E ele não viu. Então, é um aparelho celular muito antigo, segundo ele, um modelo antigo, né? E é o instrumento de trabalho dele. Por favor, quem puder, quem encontrá-lo nesse trajeto agora de manhã, ou assim, quem passar por ali, dá uma olhadinha, vê se não tá, né? Ajuda a procurar. Tá? Traz aqui na emissora, você que encontrá-lo será recompensado pelo o proprietário. Tá bom, gente? É um celular de cor preta. Tá bom? Dá uma olhadinha aí, né? Caminha com calma, dá uma olhadinha. Você que tá aí na Alberto Pasqualini, você que reside por aí, você que tá aí perto, né? Você pode até auxiliar, né? Dá uma saidinha na frente da casa, de repente tá na frente da tua casa aí, né? Dá uma olhadinha. Vamos achar esse celular aí pro cidadão Beno Favre, né? O instrumento de trabalho dele. São 8 horas 37 minutos e meio. Recebo aqui. Até que não haja nós. Gente, é um livro que vai ser lançado, né? No próximo dia. No próximo sábado, dia, às 3h30 da tarde, tá? Mais do que celebrar uma obra, este evento representa a concretização, digo, de um sonho construído entre palavras, memórias e incontáveis páginas dedicadas à arte de contar histórias. Compartilhar esse momento com instituições que fortaleçam a cultura, a educação e a comunicação em nosso município torna esta ocasião ainda mais significativa. Será uma grande honra contar com a presença. Eu fico muito grato, né? Viu, Biati? Fico muito grato mesmo, né? Pelo convite. Claro que vamos estar lá, vamos prestigiar, né, o talento aqui de Santa Bárbara do Sul. Nós temos que prestigiar, todos têm que prestigiar, né? Nós temos que nos fazer presente aí, né? E incentivar. Deixa eu trazer para você que mais de 400 pessoas estão desabrigadas aqui no Rio Grande do Sul devido às últimas chuvas.
1: 461 pessoas distribuídas em 10 cidades estão desabrigadas no Rio Grande do Sul em virtude das fortes chuvas que atingem o estado nos últimos dias. A situação mais crítica é no Vale do Taquari. A cidade de Lajeado, que fica a 115 quilômetros de Porto Alegre, já tem mais de 200 pessoas fora de casa. Na sequência, aparecem os municípios de Mussum, com 46 desabrigados, Estrela 45 e Encantado 40. A razão disso é o nível do rio Taquari. Ele atingiu 23,42 metros. O nível está 4,42 metros acima da cota de inundação, que é de 19 metros. O nível do rio continua subindo entre as medições. As fortes chuvas também estão provocando bloqueios parciais e totais nas rodovias do estado. 18 rodovias estão com bloqueios em virtude de alagamento ou obras. 143 municípios já registraram danos relacionados às chuvas e aos ventos. Os dados são da Defesa Civil do Estado e foram atualizados até às 18 horas desta quarta. Agência Rádio Web, produção e reportagem, Christian Costa.
0: Agora são 9 horas e 40 minutos desta. 8 horas e 40 minutos desta manhã. 8h40, né? Não sei por que eu botei uma hora a mais, né? Será que é isso, né? Olha, a Corsan está com um novo modelo de fatura, né, gente? Vamos trazer essa matéria aqui, ó.
2: Os clientes da Corsan passam a receber um novo modelo de fatura de água. Segundo a companhia, o objetivo é tornar as informações mais claras e oferecer maior praticidade para os consumidores. O gerente comercial da Corsan, Marco Jung, afirma que a principal novidade é a inclusão de mais um QR Code.
3: A principal mudança do novo modelo da fatura é que ele passa a contar com dois QR Codes. Então, além do QR Code para pagamento via Pix, que já existia no modelo anterior, que fica localizado ali na parte inferior da fatura, agora tem um novo QR Code que serve para verificar a autenticidade do documento e também para acessar as informações da nota fiscal eletrônica, o que acaba trazendo mais transparência e segurança para todo o processo.
2: Além do novo QR Code, a conta de água também ganhou uma nova organização visual. As informações passaram a ser distribuídas em blocos para facilitar a leitura, como explica Marco Jung.
3: As informações foram reorganizadas por blocos coloridos, com dados do consumo, dados do pagamento, avisos importantes, tudo isso para facilitar o entendimento do cliente sobre cada informação da fatura. É importante reforçar que essa mudança de layout e de informações na fatura não interfere em nada no cálculo do valor final.
2: A fatura passa a apresentar em caráter informativo o detalhamento dos tributos incidentes sobre os serviços. A atualização acompanha as novas diretrizes tributárias nacionais e integra o processo de padronização dos documentos fiscais. A Corsan reforça que não houve mudanças nas datas de vencimento, na leitura do hidrômetro e nem nas formas de pagamento. A orientação é que os clientes mantenham o cadastro atualizado, com nome, CPF, telefone e e-mails corretos, para facilitar o recebimento de comunicados e o atendimento. Agência Rádio Web, produção e reportagem, Valquíria Rios.
0: Olha, vamos trazendo informações, seguimos por aqui. Daqui a pouquinho vou falar com o vice-prefeito Paulo Dalcastel, acompanhar aqui e botar em dia como é que foi a situação, como é que foi aqui no município, né? Os dados da nossa defesa civil aqui do município. 8h42 e meio. Agora, deixa eu trazer o seguinte aqui, gente. Efeitos do El Niño, né? No campo, estão exigindo muito cuidado e planejamento. Deixa eu trazer essa matéria feita pela Rádio Web aqui, vamos lá.
4: As projeções sobre uma maior intensidade do fenômeno climático El Niño nos próximos meses colocam a sociedade em alerta em diversas frentes. Uma delas é naturalmente a das pessoas que vivem e trabalham no campo. As preocupações são variadas em relação às lavouras e à criação de animais, por exemplo, conforme indicam especialistas. O El Niño é marcado pelo aquecimento das águas do Oceano Pacífico, o que muda o ritmo de chuvas e temperaturas de todas as partes do planeta. A partir deste cenário, as consequências para as regiões agrícolas no Brasil são distintas, como ressalta o engenheiro agrônomo Carlos Diego, que é especialista em nutrição de plantas da Satis, empresa de nutrição vegetal para diversas culturas.
5: Na região sul do país, é o que a gente observa que pode ter uma incidência maior de doenças. E aí tem que ter um monitoramento mais frequente na lavoura para identificar e então conseguir posicionar de forma correta os produtos, fungicidas, né, para então realizar o controle de forma adequada. Já na região norte, nordeste, como vai ter uma redução na precipitação, pode haver uma redução na precipitação, aí o produtor ele tem que estar atento ao momento de semeadura, né, sempre semear naquela fase onde que vai ter maior precipitação, porque precisa de água no solo para a semente germinar e iniciar seus processos, né, fisiológicos. Então, o produtor tem que estar atento a esse monitoramento que são feitos por estações meteorológicas para ele, então, decidir qual que é o momento correto de semeadura.
4: O especialista da Satis também sugere cuidados a serem adotados pelos produtores diante deste cenário de El Niño.
5: Bom, o que ele pode adotar? Primeiro, escolher variedades, né, materiais genéticos que são adaptados a cada região, para aquela condição de clima. E também fazer a semeadura na janela correta, para ele conseguir ter uma boa disponibilidade de água no solo. Boa cobertura, né, de solo com palhada. Essa cobertura reduz a evaporação da água, né, para a atmosfera, vai perder menos água para a atmosfera. Você também consegue manter, né, a melhora CTC, né, ao longo do tempo, essa palhada do solo, isso retém mais nutrientes, isso é favorável para a planta também, os processos fisiológicos dela.
4: Ainda de acordo com o que ressalta Carlos Diego, o monitoramento climático é uma iniciativa que pode ser fundamental no planejamento dos cuidados relacionados à lavoura. Através destas informações e modelos matemáticos, é possível identificar, por exemplo, qual é o melhor momento de plantio, como reforça o engenheiro agrônomo. Agência Rádio Web, produção e reportagem, Diego Abreão.
0: Valeu, Diego. 8h45. Quero mandar um abraço aqui, gente, ao Hélio Rosa. Ele é natural aqui de Santa Bárbara do Sul, tá? E há 41 anos, tá? Mora no Maranhão. Valeu. Ele diz aqui, cara, tô sempre escutando a Blau Nunes, né? Olha, que maravilha, gente. Um abraço aí, meu amigo Hélio, Tá bom? Grande Hélio, mas agora eu sei quem é. Grande Helinho, mas homem de Deus, como é que tu tá, hein, cara? Agora eu me lembrei de ti. Tudo certo? Ah, rapaz do céu, ele tá lá em Balsas, no Maranhão. Tá me dizendo aqui, ó, que lá tá 23 graus e não chove desde abril. Diz ele que isso é normal lá e que tá sempre ligado aqui na Blau Nunes. Rapaz do céu, obrigado, cara. Obrigado mesmo. Deus abençoe você e tua família toda aí, tá? Obrigado pela informação. Desde abril sem chuva em Balsas, no Maranhão. Valeu, Hélio. Grande abraço. Pode mandar sempre. Pode sempre estar participando da nossa programação aqui, matando saudade da tua terra natal, né? A Blau Nunes faz isso. A gente tem muitos amigos, muitos conterrâneos. Muita gente que mora fora de Santa Bárbara, mora

0: de novos horizontes, oportunidades de trabalho, expansão, produção. Quantos agricultores que deixaram Santa Bárbara, mas estão em outros estados, estão no Goiás, estão no Mato Grosso, estão no Maranhão, estão no Piauí, estão no... Rapaz do céu, é impressionante, que maravilha. Obrigado, Hélio. Grande abraço a ti aí e obrigado mesmo, tá? Por estar participando conosco aqui no programa Olho Vivo da Rádio Blaunus. Muito obrigado por tua participação. Agora são 8 horas e 47 minutos, gente. 8 e 47 aqui na 97, programa Olho Vivo para você. Vamos em frente trazendo aqui, deixa eu trazer para você aqui, né, o nosso Hospital Santa Bárbara. Deixa eu trazer a informação do hospital aqui, que tem os atendimentos do hospital, né, gente, os exames. Mas antes de eu falar do hospital, vou falar com meu amigo Ivo Dalk, lá da Emater. Ivo, tudo bem? Bom dia? Tá chovendo aí? Não? Aí acho que aí dentro não, né? Como é que tá?
1: Bom dia, Paulo, tudo bom?
0: Tudo certo?
1: Não, agora deu uma parada, né?
0: Deu uma parada, né? Eu há pouco tava ouvindo uma matéria aqui sobre os efeitos do El Niño, Ivo, tá? Que exige cuidados agora e um planejamento mais bem feito por parte do produtor para o plantio, né? Qual seria uma orientação num momento como esse? Você que está acompanhando tudo que está acontecendo, qual seria a melhor forma hoje do produtor se preparar ou se planejar aí para o plantio da próxima safra, hein?
1: Na realidade é assim, ó. Essa questão do clima, né, já vem se falando há bastante tempo, né, sobre o excesso de chuva que tem a previsão de vir para o nosso estado, né, e claro que a previsão mais é para ser na primavera, a partir de setembro, e, né, agosto, setembro, outubro para frente, que é para se intensificar, né. Então, o produtor já vem sabendo disso aí, né? E a gente, o que, que a gente tem recomendado, principalmente agora, que já foi implantado, né, as culturas de inverno, né? De, com certeza, manter, né, o solo totalmente coberto com alguma vegetação, né? Não deixar descoberto em alguma cultura, né? Uma aveia, ou uma ermidiaca, um nabo, alguma coisa assim, para não provocar maiores danos, né? Mesmo o que a gente notou, né, que com essa chuva dos últimos dias aí, né, a gente já verificou alguma erosão, né, alguma valeta no meio de lavoura, porque não tá, a água é muito, né, muita chuva em pouco tempo, né, pouco tempo, né, e aí vamos dizer assim, a própria vegetação que tem nas lavouras não segura a água, não infiltra, né, porque o solo tem uma capacidade de infiltrar uma certa quantidade de água por tempo, né, e quando chove demais é que ele... E aquilo escorre, né? Então, a gente já está avaliando para frente aí, né? Que muitos produtores já estão pensando nisso, de nós voltar a fazer algum tipo de terraço, né? Não aquele terraçamento que tinha antigamente, quando se preparava a terra, mas pelo menos é algumas coxilhas, né? Que tem maiores problemas de erosão, se fazer um terraço de base larga ou base estreita mesmo, né? Alguns produtores já estão fazendo isso, né? E aí, claro, para frente agora, o que que vem, né? Nós viemos, vai vir a colheita, né, principalmente do trigo, né, que é uma cultura que vai, ela perde muita qualidade com a chuva, né, e aí o produtor tem que se precaver ou se preparar para fazer uma colheita rápida, né, então assim que o trigo lá em fim de outubro estiver maduro, colhe logo, para não pegar mais chuvas, né? E aí perder a qualidade, né?
0: É verdade.
1: E com respeito à questão do plantio do verão, né? Que vai ser soja, milho, né? Você comenta assim que quem sabe a gente vai ter dificuldade porque vai ter poucos períodos da chuva parar e aí o solo tem que secar, né? Então o produtor vai ter que também estar preparado para, assim que puder, né, conseguir plantar, fazer esse plantio para não, quando vê, vai ir atrasando esse plantio e aí vamos dizer assim, a produtividade ela é comprometida, né? Se o plantio é mais feito mais tarde ou com muita chuva, né? E principalmente a questão de usar semente tratada e para não dar problemas de doença no solo, né? Mas a gente até estava comentando ontem, numa reunião que a gente teve dos agrônomos aí, que

0: É um ano assim que, em princípio, para culturas de verão vai ser um ano bom, né?
1: Bom.
0: Então, porque vai ter chuva, né? Que é um indicativo para a gente produzir bem.
1: Não,
0: E aí, então.
1: ninguém vai reclamar falta de água, vai ter chuva,
0: Isso é. E aí o produtor, então, tentar, tipo assim,
1: né?
0: fazer uma lavoura caprichada, investir, e tentar investir bem mesmo, que, né, a situação, às vezes, econômica do produtor é complicada, né? Mas tentar investir bem na lavoura, né? Fazer uma lavoura bem feita para, assim, extrair o máximo da lavoura e da cultura, tentar produzir bem esse ano para tentar, né, compensar anos anteriores, que a gente sabe que o produtor teve problemas de colheita, né, e está endividado, né? Então todo mundo diz assim, não, vamos fazer uma lavoura caprichada porque a perspectiva de colher bem é boa, né? Não tem nenhuma coisa sendo contra isso, né?
1: É verdade. Bom, o El Niño ele deve se estender até o início de 2027, né? Pelo que
0: Isso
1: é.
0: é para ir até março, eu acho, pelo que eu entendi, né?
1: Rapaz,
0: Ele
1: né? Que
0: começa.
1: bar.
0: Então ele começa, e claro que o pessoal já vem falando já desde o, acho que desde abril, março, né, do El Niño, mas eu vi assim que a intensificação mesmo seria a partir de setembro, né, que essas chuvas que nós estamos tendo agora não é decorrente do El Niño, né? Então
1: Não, sim.
0: que seria a partir de setembro, que seria um período, por isso que a gente já comentou em muitas vezes, né, a questão do trigo, né, em setembro a frutificação, é a fase reprodutiva do trigo, né, e aí a questão das doenças, né, que é a giberela, que acontece mais com umidade, né, e vai, né, daria problemas para o trigo e também na colheita, né, que a colheita seria em outubro, então vai pegar em cheio, vamos dizer assim. Por isso que também, vamos dizer assim, a área de trigo em todo o estado foi reduzida em torno de 30%, né? Que os produtores, além do preço não estar na época muito bom, recompensador, tinha essa perspectiva de o clima não ajudar. Então, o produtor, vamos dizer assim, diminuiu bastante a questão do trigo, né? No nosso município, a gente teve um aumento bastante da canola, né? Que é
1: Sim,
0: uma
1: é.
0: cultura um pouco mais resistente, né, nesse sentido assim, né, e colhe um pouco mais antes também, né, mas vamos.
1: E essa diversificação que você fala também, né, com o incremento da canola, né, é o que está fortalecendo um pouco também o nosso produtor, né, Ivo?
0: Sim, não, a canola, ela tá, até o momento, pelo menos está vindo muito bem, né, em termos de, assim, de uma produtividade boa, né, o custo dela é mais baixo, o manejo é mais tranquilo, e tem compra garantida e preço bom, né? O preço hoje vale praticamente mais que soja, né? Então quem está colhendo aí 30, 35, 40, aí tem praticamente uma safra de verão, né? Claro que a gente discute muito a questão, porque a canola, ela é uma cultura que depois deixa pouca palha, né? Então o produtor às vezes está meio receoso porque, ah, vão colher em outubro. Aquela palha, ela é uma palha que apodrece rápido, né, e deixa pouco, né, então a chuva que vai vir, né, ela pode prejudicar bastante essa questão, né, mas é um dos problemas que a gente vai ter que avaliar mais para frente depois, né,
1: Verdade.
0: como é que vai.
1: Como é que vai ficar, né? Olha,
0: Sim.
1: a janela de plantio, como é que funciona, né? Agora nós vamos, já começou agora em julho, vai até 30 de setembro, né? Essa janela e esse planejamento das culturas de verão também, né? Que
0: Sim,
1: é
0: mas o plantio começa em outubro, né?
1: outubro,
0: Em
1: né?
0: outubro,
1: Tá certo.
0: e claro, eles estavam querendo até, tanto no milho como no soja, estavam querendo até mudar o zoneamento, que se chama, né?
1: Sim.
0: Para a gente tentar começar a plantar um pouco antes, só que isso eu nem estou por dentro se já foi aprovado ou não, né?
1: Sim.
0: Mas, enfim, é um ano também, que a gente está comentando a questão do milho, né? É um ano que alguns produtores estão pensando em plantar milho, porque é um ano que tem potencial para dar uma safra boa de milho, né? Então poderia plantar um milho mais no cedo, um pouco, né? E ainda, quem sabe, tentar plantar um soja na safrinha, como a maioria do pessoal do irrigado, né? Dos pivôs fazem, né? Eles fazem duas safras, eles plantam o milho aí fim de agosto, né? E aí colhem, e aí plantam soja de novo e tem uma safra boa, né? Que a maioria dos anos aí é. Em tempo e vou fez normalmente fez duas safras bem boa de milho e soja, né? Então é uma opção que é viável até para quem não tem irrigação esse ano, né? Então alguns produtores até estão pensando ou estão se preparando planejando para plantar milho, né?
1: Plantar milho.
0: E depois plantar um soja, né?
1: Bom, o governo federal assinou aí, né, um decreto aí, né, e oficializou novas linhas de crédito também, uma espécie de alongamento de dívidas. Alguém já procurou o histórico da Imater aí para projetos, o Ivo, e já.
0: É, na realidade, o que está andando agora, no momento, é o custeio, né? A linha do Pronaf, do custeio de lavouras, né? Agora está começando de soja, né? E investimento, né? Isso tá dando tranquilo, já está tudo, vamos dizer assim, os bancos já têm as diretrizes, é tranquilo. Até eu já fiz alguns projetos aqui, né? Agora, quanto ao esse alongamento, essas notícias aí da tipo securitização que o pessoal estava
1: A
0: comentando, né?
1: securitização, exato.
0: É, isso aí, ainda assim, até o gerente de algum banco teve aqui semana passada e falou comigo, né? Não, ainda não veio nenhuma orientação, né? Até falaram que estaria tudo direto no banco. Ele até me disse, o
1: É, o
0: pessoal
1: pessoal
0: tá.
1: fala que tá no banco, é só chegar no banco que tá lá, mas não tá, né?
0: É,
1: Não.
0: não veio ainda porque requer um monte de itens, né? Vamos dizer assim. O produtor vai ter que comprovar, né, pelo que diz na portaria ou na lei lá, efetivamente a perda, né? Então vai ter que ter um agrônomo, alguém responsável que comprove, né, que em princípio isso aí vai ter que fazer esse documento, vai ter que existir esse documento para encaminhar, né? E até se ressaltou lá que, vamos dizer assim, é um documento bem vai ter que estar bem respaldado, né? Nós como agrônomos e os próprios produtores não vão poder, vamos dizer assim, dar informações falsas referente a isso, né?
1: Perfeito.
0: E isso nós temos, até nós estava comentando esse dia aí com os agrônomos, a gente tem, que a gente, cada produtor tem sua movimentação anual de produtos agrícolas, né? Que a gente, que isso é, que o governo tem acesso, nós também temos acesso, né? Que tal ano colheu tanto, tal ano colheu tanto, né? E aí não temos de dizer, né? E ele colheu 10 e, sei lá, no sistema aparece 50, né? Então,
1: Aparece.
0: daí não vai fechar o esquema e os dois vão ser responsáveis por informações falsas que isso aí o governo não vai admitir, pelo menos que eu li, né? Nessas
1: Não,
0: notícias, assim, nesse sentido.
1: na verdade foi feito o anúncio, né? O governo anunciou,
0: Sim.
1: mas até aí, só que ele não disse que vai ter um monte de coisa no meio até o ajuste final, né? Então, para que o
0: É,
1: produtor.
0: eles até nós comentamos que eles deram 30 dias, vamos dizer assim, tinham que segurar o vencimento das operações para daí em 30 dias os produtores conseguirem se organizar, né?
1: Se
0: Mas o
1: organizar
0: pessoal está
1: e.
0: achando que é pouco tempo, esses 30 dias aí que não vai dar tempo, né?
1: É que, na verdade, o pessoal que realmente está sofrendo com isso, né, meu amigo, não é fácil, né? Não é um ano só, né? Tu tem que fazer um cálculo
0: Sim.
1: de 4, 5 anos aí e vim elaborando aí, né?
0: Sim.
1: Mas esperamos que isso ocorra, né?
0: Em princípio, a ideia, assim, claro que o pessoal do banco me disse que não é todas as empresas que entrariam nessa negociação, mas em princípio a ideia, assim, é tu pegar, juntar tudo tuas dívidas, né? Eu tenho lá 5, 6 dívidas de vários anos, né? Eu devo lá 500 mil, né? Então, vamos dizer assim, 4, 5, 6 operações, né? Se junta tudo esse valor aí e aí faz essa nova renegociação. Né, daí para pagar em 8 anos, né, 7 anos, 10 anos, que é o que está dizendo a lei, né? Aí, claro, vai dar um fôlego novo para o produtor, né? Mas aí, o cara do banco até me falou que tem algumas linhas vão ficar de fora, porque não se enquadram, sei lá, né? Tem algum, depende da origem do dinheiro do financiamento, enfim. Sempre tem uns por menos, às vezes, que atrapalham um pouco.
1: Tá certo. Ivo, agradeço a tua
0: Viu?
1: gentileza.
0: Eu
1: Ah,
0: posso
1: diga.
0: dar só uma assim, nós estamos fazendo semana que vem, terça e quarta, o curso aí de boas práticas de aplicação de defensivos, que é para a questão dos hormonais, né, do 2,4-D aí, né? Ah, quem não fez ainda ou eventualmente já está vencendo, né? Nós fizemos os primeiros cursos aí em 2021, 22. Ele tem validade por 5 anos, né? Então, alguns que fizeram lá no início já estariam com, no caso, certificado, o curso vencendo e teriam que refazer, né? Então, a gente ainda tem algumas vagas, né? Para fazer esse curso vai ser terça e quarta, 2 dias, né?
1: 2 dias.
0: Quem tiver interesse, então, ainda em fazer, nos procurem, nos ligam, vem aqui na Imater, se inscreva, né? Que a gente tem ainda algumas vagas aí para fazer, né? A gente já está com a turma praticamente fechada, mas ainda tem alguma vaguinha, então acho que tem umas 5, 6 vagas ainda teria para nós botar no curso. Então, eu vou deixar em aberto e para quem quiser nos liga aí ou nos
1: Até
0: procura.
1: quando vai, então?
0: Tranquilo?
1: Vamos repetir. Até quando pode fazer
0: Não.
1: essa inscrição?
0: Não, a inscrição até, eu acho que até amanhã pode fazer, até sexta, né?
1: Até
0: É, deixa eu
1: sexta-feira
0: ver
1: pode
0: aqui,
1: fazer.
0: amanhã, né? É, porque o curso é terça e quarta, né?
1: Terça e
0: Mas,
1: quarta,
0: enfim.
1: é. Não,
0: Em
1: tranquilo.
0: qualquer, em último caso, até segunda ainda, se alguém quiser vir aqui, a gente consegue se inscrever, se tiver vaga, né? Se não fechar o grupo, mas pode nos procurar, daí a gente conversa,
1: Tá
0: tá bom?
1: certo. Obrigado por tua participação, meu amigo Ivo, como sempre, né?
0: Não,
1: Trazendo informações precisas aqui no nosso programa. Fico muito grato por isso, viu?
0: eu que agradeço, Paulo, a gente poder conversar e trocar umas ideias aí e passar algumas informações para vocês, né?
1: Um
0: Tá bom?
1: abraço,
0: Bom
1: bom
0: dia a todos.
1: trabalho a todos aí. Bom
0: Beijo,
1: dia.
0: Pedro, bom dia.
1: 9h02 aqui, 9h02 desta manhã, meu amigo Norton Paulo Trindade. Tudo bom, Norton? Como é que tá? Bom dia. Tá ligado com a gente aqui na 97, né? Dideneu Gonçalves, bom dia. Clarice Siqueira, Guino. Oi, Clarice. Tudo bem? Bom dia, bom dia. Vitor Oliveira, bom dia, Vitor. Meu amigo José Neuzir Baleste, bom dia, Neuzir. A Tere Oliveira tá botando bom dia pra gente. A Silvana Gonçalves também. Oi, Silvana, tudo bem? Bom dia. A Eva Silva, bom dia, Paulo. Bom dia, Eva. A minha amiga Cirlei Herman Ribas tá botou aqui bom dia, Paulo. Aqui em Porto de Galinhas. Ah, Cirlei, tu tá em Porto de Galinhas, né? Mas que maravilha, né? Tá me dizendo que lá tá 27 graus a temperatura neste momento. Valeu, Cirlei. Um abraço. Aproveite aí a todos aí, né? Que maravilha. Porto de Galinhas, né? Que luxo, né? Que maravilha. Tem férias merecidas. Tem que ir mesmo, né? A dona Denilva de Oliveira Santos, bom dia. Como é que vai, Denilva? Tudo certo? A Josélia Tomás da Silva, bom dia. A Marli Maria Leve, bom dia para os gaúchos. A Maria Marli Leve tá lá em Goiás, hein, gente? Que maravilha. Um grande abraço aí. Eu vou fazer um espaço comercial. Volto já. Segura aí que eu volto já.
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0: Voltamos com o programa, 9 horas, 9 minutinhos, agora aqui da 9 com 9 desta manhã, meu amigo Du Portela. Aí, Du, como é que tá, Portela? Tudo certo, velho? Meu irmão, grande Dutti, velho, hein? Um abração, obrigado pela carona, obrigado pela sintonia por aqui. Meu amigo Paulo Spielmann, tudo bem? Bom dia. A Maria, olha, ela quer mandar ao Luiz para Adeline, né? Tudo bom, Maria? Beleza, depois a gente fala isso aí, tá? Estou recebendo aqui nos estúdios o prefeito em exercício, Paulo Roberto Dalcastel, aqui do nosso município de Santa Bárbara. Paulinho, tudo bem? Bom dia, seja bem-vindo ao nosso programa, como é que tá?
1: Bom dia, Paulo Moisés, bom dia os ouvintes do programa, bom dia especial comunidade de Santa Bárbara.
0: Paulinho, vamos começar pela Defesa Civil, qual é o teu é ligado e é o teu gabinete que comanda. Como é que foi a chuva aqui esses dias aqui na cidade? Alguma reclamação, algum atendimento? Conta pra gente, atualiza, por favor.
1: Muita chuva, né, Paulo Moisés? Chuva forte, né, em torno de 200 milímetros. É bastante chuva, né, em pouco e curto espaço de tempo. E deu alguns problemas, assim, de alagamento em algumas casas. Choveu bastante pra dentro, então molhou móveis. Mas, assim, questão de pedra, vento, muito pouco vento, acho que pegou alguma que outra casa, porque deu um vento forte.
0: Destelhou,
1: Segundo o Luiz Fernando me passou ali pela Defesa Civil, deu uma casa que meio destelhou, mas a maioria dos problemas foi chuva, né? Devido à força da chuva, alagou várias casas, então esse foi o maior problema aqui para nós em Santa Bárbara.
0: Bom, e o pessoal pediu auxílio, no caso?
1: Pediu auxílio.
0: Lona, algum tipo de coisa, né?
1: Sim, o pessoal levou lona para não molhar móveis e fez todo esse trabalho aí.
0: Não, complicado, né, pô?
1: Complicado. A chuva forte, né? Choveu muito forte durante a noite e alagou várias residências. Esse foi o nosso maior problema. E a gente está preocupado, Paulo Moisés. Até sexta-feira, agora próxima, o governador do estado convocou uma reunião em Santa Maria, a qual a gente vai encaminhar dois representantes da Defesa Civil lá, que fazem parte com a gente, para receber as instruções. Acho que vai o secretário Alceu e o João Lírio. Vai ter uma reunião ampla lá, porque as previsões para frente são de muita chuva.
0: Muita chuva, é verdade.

0: E aí o pessoal vai passar todas aquelas orientações técnicas de como proceder nessas. Claro que a gente, Santa Bárbara, não é daquelas regiões que corre risco, não tem rio que corta a cidade, não tem tudo isso. Mas a gente é convocado e tem que participar para a gente saber como agir, né? Nos momentos difíceis, caso isso acontecer. Então, foi convocado para sexta-feira agora, o pessoal vai ir lá em Santa Maria, né? Nós, hoje, a Defesa Civil, a gente pertencia a Frederico, agora a gente passou a pertencer à região de Santa Maria.
1: Pertence àquela região.
0: A região de Santa Maria, e o pessoal vai lá para receber as instruções. Até ontem eu estava acompanhando. A gente conversou com o pessoal da Defesa Civil, né? A Rosana, que é a coordenadora, está de férias, e então eu e a Rosana conversamos, igual participamos de uma reunião online com o pessoal, e nós vamos, né, ser representado lá, que eles vão basicamente passar instruções de como proceder nos casos de enchente e alagamento, né, que tem previsões, né, claro que são previsões, né, a
1: Claro.
0: gente tá, o pessoal trabalha com previsões, mas a gente tem que estar preparado para tudo. Então, o pessoal está bastante preocupado aí pelos próximos meses, né, com a questão do Laninha.
1: A questão também é que
0: É o Ninho.
1: preocupa, né, Paulo, a administração, a gente sabe que as estradas estavam bem conservadas, né? Vinham numa crescente, o trabalho vinha fluindo. Mas essas chuvas preocupam bastante também, né?
0: Preocupa, né? Ontem eu conversei com o pessoal, eles fizeram todo o interior para ver se tinha alguma questão de atolamento, até se alguém de atoleiro, até se alguém tá ouvindo aí e
1: E
0: causou
1: tiver
0: isso
1: na
0: no
1: sua região,
0: município e
1: né?
0: tiver nessa região, nos comunique, né, que a gente vai ver se consegue fazer um socorro. Mas o pessoal percorreu bastante e não achou isso, a
1: Não
0: questão
1: achou isso,
0: não a
1: não.
0: questão de disso de atolamento. Então, tivemos um problema porque me passaram próximas pontes, né, choveu muito, não teve o escoamento necessário e água saiu fora em alguns locais, e aí sim deu problema, né? Mas é tudo normal. Então, mas o pessoal, a gente sabe, né? Nessa época a gente não tem muito como fazer, não tem agora com é chuva atrás de chuva, não tem
1: Pois é,
0: como entrar com
1: tem que ter um
0: patrola,
1: pouco de
0: coisa.
1: paciência
0: O que
1: agora,
0: acontece, né, que se tiver algum atolador que fica intransitável, a gente tentar levar a pedra
1: né?
0: lá
1: Não, não, aí
0: para
1: vem.
0: sanar o problema no momento.
1: É, porque não tem que fazer agora,
0: Não
1: né, Paulo?
0: tem, não tem. Infelizmente nessa época não tem.
1: Mas as estradas vinham bem, né? Estão
0: Também não,
1: num.
0: elas foram feitas, né,
1: O trabalho foi feito,
0: quando
1: né?
0: foi feito, e foi bem feito. E aí o que acontece? Pelo que a gente tem informações, a gente não está passando por esse problema, devido também ao trabalho, né? Claro que agora começa conversando também a sarjeta, né? Durante o tempo vem as plantações, e isso que ocasiona também a água começa a escorrer pela estrada, mas não tem muito o que se fazer, né, nessa época do ano.
1: Verdade. Paulo, vamos saindo das estradas, viemos para a cidade. Sabe que eu vi foi na terça de manhã, não, na terça de tarde foi. Eu vi, antes de eu sair, o pessoal desentupindo boca de lobo aí, onde estava um acúmulo de água. Sujeira na rua, o pessoal tem que parar de jogar lixo na rua também, né? Porque isso aí, quando dá uma chuvarada dessa, impressionante, né?
0: Tem a questão do lixo, sim, Paulo Moisés, mas o pessoal, a gente conversou, não tem, né? Devido à chuva tem que fazer isso, mas é bastante folha, né?
1: Bah, folha.
0: Folha entope os bueiros, galho, e a nossa cidade, graças a Deus, é bem arborizada, né? Bastante árvores. E a questão das folhas e dos galhos, com essa chuvarada toda, entope todos. A gente tem que fazer o trabalho, né? Porque a chuva vem aí de novo e tem que estar limpo, porque
1: Tem
0: senão
1: que estar limpo.
0: vai
1: Eu vi
0: vir
1: o
0: os
1: pessoal
0: alagamentos debaixo d'água fazendo.
1: debaixo d'água, né, fazendo o desentupimento
0: Sim,
1: dos bueiros ali,
0: a
1: né?
0: gente pensou nisso porque, cara, era muita chuva. Se já não deixasse aí a ocasionar, como em outras situações, de além de alagar umas casas que alagou por a chuva por cima, poderia alagar em algumas ruas por baixo, né? Devido não conseguir escoar, devido às fortes chuvas. Então o pessoal trabalhou, né? E para isso não acontecer, e tem que estar ligado o tempo todo nisso, né?
1: Sim.
0: Para fazer, porque devido ao volume de chuva, a possibilidade, se a boca de lobo não vencer, vai estourar, né? Então é complicado.
1: É um trabalho que tem que ser feito, né,
0: Tem que ser
1: Paulo?
0: feito,
1: E
0: tem que
1: tem
0: ser
1: vários
0: feito.
1: pontos aqui na cidade que, quando
0: Vários.
1: chove em demasia, assim, vem bastante, né? as folhas, tem árvores
0: folhas,
1: e coisas.
0: Folhas e galhos.
1: Aqui na avenida mesmo,
0: isso,
1: aqui, né?
0: Tem um problema.
1: Tem um problema crônico ali, né?
0: Tem um problema crônico, daí o pessoal que mora nas redondezas ali, até um dia me procurou, disse, temos que cortar essas árvores, só que daí não
1: é muito bonito aquilo ali, né?
0: É
1: bonito, e o meio ambiente não vai liberar.
0: Não vai liberar, então. Vai liberar, a gente, né? Vai ter que lutar conforme a gente pode, né?
1: Lá perto da Egídio Vessi também, entre a Egídio Vessi e o posto Cotripau ali também. Ali é um problema crônico.
0: Aí tem coisas que a gente não pode fazer, né? Uhum. Então, temos que fazer esse trabalho que a gente pode, que é tentar manter sempre limpo.
1: Muito bem. Consulta popular, Paulinho. Voto até dia 26 agora. Qual é a orientação do município?
0: Entrar no site da prefeitura ali, né? Tem as informações ali. Votar, né? No Cored, Alto Jacuí. Que é nas demandas ali que o cidadão for votar, ele tem as demandas ali, ele escolhe uma e vota para vir os recursos para a nossa região.
1: Bom, qual é que é o melhor para nós aqui? O que tu acha? Cara, aquela questão ali de maquinário, de incentivo para tubos e...
0: Eu acho que nós é a questão de maquinários mesmo.
1: É?
0: Para nós, assim, é questão de maquinários, né? Porque isso, nós estamos falando que o maquinário nunca é demais, porque... A gente tem, mas sempre tem problema de manutenção e coisa. Então, acredito que para nós, Santa Bárbara do Sul, é questão de maquinário. Mas isso a gente deixa... Assim, a gente pode dizer voto no maquinário. Mas isso é uma questão particular de cada cidadão, né, Paulo Moisés?
1: Uhum.
0: Eu acho que o cidadão pensa, ele tem a consciência de votar no que ele acha que é melhor
1: para
0: a região, para o município.
1: Aquisição de materiais para estradas do interior. Compra de tubos, brita, isso, pedrisco. Isso é importantíssimo,
0: importantíssimo,
1: né?
0: Também.
1: Votar nessa, eu acho que...
0: Votar nessa, porque
1: a maquinária, a prefeitura agora está atualizada, né?
0: Isso.
1: Agora, essa demanda aqui é uma mão na roda, né?
0: Mas assim, é para a região do Coré de Alto Jacuí, né? Então... É uma demanda muito importante. Qualquer uma delas é importante.
1: É importante, né? Importante. Verdade. Sabe que Saldanha Marinho, o pessoal está fazendo uma campanha lá. Saldanha Marinho já estava entre as cinco, né?
0: Eles
1: se mobilizam, né? Mobiliza. O pessoal lá é bom, né? Porque tem as cinco cidades mais que tiverem o maior número de votação de coisa são as que recebem, né, Paulo?
0: Então a gente pede para o nosso pessoal que entrar também e votar, né?
1: Votar. Paulinho, eu estava dando uma olhadinha aqui, nós estamos fazendo um Remember contigo. A prefeitura está fazendo um processo seletivo para professor, né?
0: Sim, Paulo Moisés, a gente fez o concurso, né? Mas a gente está com o seguinte problema. Tem uma professora de português, né? Que está em período de gestação. E o que acontece? Ela não pode trabalhar. Tá
1: não com, tem como trabalhar,
0: tá,
1: né?
0: Com trabalho, está com problemas. E o que acontece? O pessoal do concurso está de fora, Paulo Moisés. E essa vaga seria temporária.
1: Uma vaga de quanto tempo?
0: Seis meses. Então, essa vaga é temporária, e daí o pessoal não quer vir assumir o concurso por seis meses.
1: Não quer.
0: Porque teria que se deslocar de outra cidade, né?
1: Ou eu assumo para o resto da vida o concurso, ou não tem.
0: Ou não tem. O pessoal não quer assumir, então a gente teve que... Vai ter que partir para o processo seletivo para ver se alguém se... escreve, né? Se adapta por esses seis meses aí, porque a professora vai voltar depois, né?
1: A inscrição vai até amanhã, né?
0: Até amanhã.
1: Das 8 ao meio-dia ou das 14 às 17 é o setor de protocolos da prefeitura. O pessoal vai ali na Márcia ali, né?
0: Na Márcia e faz a inscrição
1: ali. É uma vaga, né?
0: É uma vaga. Professor de português, né? Tem todos os critérios que o pessoal sabe.
1: Eu não sei o que passa na cabeça das pessoas, mas no momento difícil que nós estamos vivendo, eu agarraria a chance com unhas e dentes, como se diz,
0: com
1: né?
0: Com certeza.
1: Com as duas mãos, né?
0: Essa questão, tem duas, né, na banca, né, que passou no concurso, mas o pessoal conversou com elas. Por seis meses elas não querem vir, se elas fossem assumindo definitivamente, e a gente entende, né? Tem que ser deslocado de outra cidade.
1: Tá, mas e se elas não vêm? E na sequência não tem gente, ninguém daqui?
0: Não.
1: Não tem?
0: Não. Daqui, acredito que vai aparecer alguém. Acreditamos que sim, para o processo seletivo, sim.
1: Sim, tomara, né, Paulo?
0: Sei se é daqui ou alguém de fora, a gente não sabe disso, mas provavelmente que apareça alguém. A questão do pessoal do concurso é por isso, né? Eles teriam que se deslocar de outra cidade, vir residir em Santa Bárbara, e aí seis meses não vale a pena para eles, no caso, né? Porque a professora volta depois que passar.
1: Volta, né?
0: Isso.
1: Tá certo. Paulinho, você vai ficar na frente do município por 10 dias, né? Foi o período de férias do prefeito.
0: Isso, até segunda-feira o prefeito Leandro volta.
1: Bom, nesses 10 dias, Paulinho, como é que foi?
0: Bastante trabalho, né?
1: Uhum.
0: A gente tem, como vice, como prefeito, trabalho dia a dia, né? A gente trabalha fortemente, né? Tem várias demandas no município, né? Então, o trabalho é incessante em todas as áreas, né? E o que que a gente pode dizer? Sempre focado e tentando fazer o melhor para a população de Santa Bárbara, né? As dificuldades existem, mas também a gente às vezes supera elas com trabalho, com diálogo com os secretários e com a população também. Então, na medida do possível, está tudo correndo no normal.
1: Bom, o vice-prefeito Paulo Dal Castel, e hoje prefeito em exercício, é muito atuante na área de projetos para o município, na captação de recursos. O senhor está sempre ligado nesse aspecto, né? E conversando com lideranças do governo federal, que são do Partido dos Trabalhadores, do seu partido. Existe alguma coisa, Paulo, que possa ser feito que agora, com esse número, com esse aumento das chuvas que estão ocorrendo e que virão pela frente, a nossa Alameda ali que vai até o Trevo está ficando cada vez
0: Viu, Paulo
1: pior, né,
0: Lucas?
1: Paulo? Alguma coisa nesse sentido, Paulo?
0: Eu tô com um projeto a respeito disso lá em Brasília já.
1: Já está lá.
0: Já fiz o projeto, já está tudo organizado no Ministério da Integração. Então, eu fiz esse projeto faz uns 2, 3 meses, encaminhei lá. E agora a gente tem que ser bem sincero, né? Não pode. O que foi repassado
1: Agora não tem, é só depois de
0: só
1: outubro.
0: depois de outubro. Depois de outubro, eu quero ver se consigo ir a Brasília. Vou ter que ir lá pessoalmente pegar algum deputado, porque é assim que funciona, ir lá no Ministério e explicar a nossa situação. Se não, esses dias até tivemos conversando, se a gente não conseguir via ministério, né? Tivemos conversando com eu e o prefeito Leandro numa conversa rápida, que a gente vai ter que buscar uma solução também, né? Se não tiver uma alternativa que é lá, que o projeto está lá, né? Onde tem o maior recurso, a gente vai tentar lá, senão a gente vai ter que buscar uma outra alternativa.
1: Uma outra alternativa. Mas você passa por ali, você viu que está abrindo
0: Sim,
1: buraco, né? Está ficando
0: tá
1: complicado,
0: abrindo. E agora, com toda essa
1: né?
0: chuva
1: Nossa!
0: que vai vir, a tendência é piorar, a gente está ciente disso. Mas o projeto já foi feito, já foi encaminhado. Então, na última vez que eu fui a Brasília, eu descobri que tinha que ir lá, né? A gente conversando e já eu fui falar com algum deputado, né? Sobre a respeito disso. E o deputado me falou que era para fazer o projeto encaminhar ao Ministério da Integração, entendeu? Para a gente fazer isso. E eu fiz e tá lá. E agora depois eu vou ter que voltar, né?
1: Vai ter que
0: Voltar para ver
1: voltar,
0: se eu consigo, não posso, não tenho certeza. Se não conseguir, vamos ter que criar outra alternativa, né, Paulo Maria?
1: Olha, eu estou recebendo uma pergunta aqui, se o senhor responde.
0: Posso?
1: Posso fazer? Do Ayrton. Bom dia, Paulo. Pergunta para o vice-prefeito e prefeito em exercício. Como está sendo procedido o processo de recolhimento de entulhos? Porque quando há entulhos não recolhidos até o momento, em função da campanha de combate à dengue, desde fevereiro de 2026, onde que também foi colocado esse entulho, poda de árvores que a RGE-CPFL realizou, bem como demais entulhos dos moradores. De quem é a responsabilidade? Pergunta ele. Há uma fiscalização ou o entulho vai ficar para lá? Você,
0: A
1: aí tu
0: pergunta
1: quer me
0: foi.
1: dizer que tá esse entulho? O bom seria tu me dizer, esse entulho tá lá desde fevereiro, é? É isso que tu quer me dizer aí? Tu pode
0: Aonde o
1: me
0: local?
1: confirmar aí, né? Mas os entulhos estão sendo recolhidos,
0: Estão sendo
1: Paulo?
0: recolhidos nessa época. É uma época de podas de árvores, todo mundo sabe, né? Mas é através do protocolo, né? O protocolo, o pessoal faz o protocolo na prefeitura lá, e o pessoal tem a RGE.
1: Pois é, faz ela vai e
0: Ela
1: corta.
0: vai e a prefeitura tem que recolher.
1: Tem que
0: A
1: recolher.
0: demanda é muito grande nessa época. Mas eu tenho que me passar o um endereço bem certo que eu vou ver a situação, né?
1: Claro.
0: Informar. A gente vai ver o seu Ayrton. Obrigado pela participação. Para a gente averiguar essa situação, o
1: Não.
0: que está acontecendo.
1: É, porque na verdade tem vários locais que tá cheio de galhos mesmo, né?
0: Sim.
1: Há um cronograma de recolhimento,
0: É o
1: Paulo?
0: cronograma, pessoal. Tem o cronograma lá organizado, o pessoal da limpeza urbana. Só que o que acontece? Estavam trabalhando. A semana passada a gente fez um mutirão. Conversei com o secretário Luiz Fernando para a gente fazer outro de repente agora, mas a chuva atrapalhou. Também é tudo isso, não tinha como o pessoal fazer com tudo aquela chuva, né? Mas assim que o tempo dá uma aliviada, o pessoal vai trabalhar incessantemente de
1: É, vai
0: novo.
1: ter que ser feito de uma espécie de um mutirão, né?
0: Mutirão, não
1: Tu
0: tem.
1: sabe o que que eu fico pensando, às vezes, quando seca o tempo e fica aqueles galhos secos, aquele... Tu já imaginou passar alguém ali com uma bituca de cigarro? Pá?
0: É. Ah, O problema é
1: nossa, o
0: grave.
1: problema que pode causar, né?
0: Pronto.
1: Mas.
0: Inclusive, esses dias deu o problema de um incêndio aqui também, né? O pessoal foi apagar, né? Pegou fogo no campo ali. Nossa, cara, que serviço que os guris tiveram que fazer. Até quero aproveitar a oportunidade para parabenizar nossos bombeiros voluntários, né?
1: Nossa, que bom.
0: E a importância desse caminhão que a gente ganhou, né? Que
1: Bah.
0: a gente conseguiu.
1: Oh, essa foi duas mãos na roda, não foi
0: Foi
1: uma
0: duas
1: mão.
0: mãos na roda. O nosso não tinha mais condições, imagine. E a gente conseguiu agir rápido e chegar ali na lavoura e o pessoal mesmo daqui conseguiu solucionar o problema.
1: E onde é que foi aquele caminhão velho, né?
0: Cara, o caminhão velho, eu acho que está no parque.
1: Lá no parque. Uma vez me disseram que o prefeito de Colorado,
0: Colorado
1: o
0: pediu.
1: Sartori, queria o caminhão,
0: Eu assim não posso, se foi encaminhado, se legalmente, o pessoal está
1: né?
0: vendo legalmente se poderia fazer isso.
1: É porque vai em algum lugar ele vai
0: E
1: servir.
0: vai servir, mas viu? É feia coisa. O caminhão é antigo, a gente deu problema com ele desde que a gente entrou. Não tem mais peças, não encontra peça, então reformou e tal. E
1: Já foi
0: tentou colocar
1: reformado
0: ele
1: umas 500
0: trabalhar e
1: vezes.
0: aí não se encontra. Então,
1: Não tem.
0: não, de repente o pessoal consiga, mas não estava fácil.
1: Não tá fácil, né? O pobre caminhão, né? Mas ele deu o que tinha que
0: Mas ele
1: dar,
0: deu o que deu. Não tem, né? Agora a gente tem que só agradecer esse outro, né, que veio, que
1: né?
0: tá.
1: Verdade. O caminhãozinho que bateu o biela, rapaz do céu. Prefeito, eu sei que o senhor tem o seu informativo amanhã, né? Amanhã eu não vou aqui furar o informativo, né? Que vou deixar que tem muitos assuntos que o senhor tem para falar, questão da educação, saúde, enfim. O senhor sempre na sexta-feira a administração faz esse resumo da semana, né?
0: Amanhã vem a secretária Marivane para falar da saúde, o secretário Alceu da Agricultura e a secretária Valéria da Assistência Social.
1: Vai, os assuntos são, né, a saúde.
0: Tem todos os assuntos, mas eles vão fazer uma pauta importante.
1: E principalmente a saúde num momento como
0: Assuntos.
1: esse, né? É muito
0: Isso,
1: importante, é verdade.
0: a secretária Marivane vai me fazer um relato muito importante amanhã.
1: Muito bem. Eu agradeço a sua disponibilidade, Paulo, de estar aqui conosco nesta manhã. E deixo o microfone. O que que o senhor gostaria de ter falado? E eu acabei não perguntando.
0: Não, tá tudo certo, né, Paulo? Mas reforçar o convite aos esportistas que temos previsão de início do campeonato
1: Pois é, no dia
0: municipal
1: 3,
0: no
1: né?
0: dia 3, né? Então, o pessoal se organiza, vários mandaram mensagem quando começa o campeonato começa dia 3 já, né? As rodadas já definidas, o Diogo me passou ontem, até
1: Pode, por
0: posso lhe
1: favor,
0: passar a
1: Paulo.
0: rodada de abertura aqui,
1: Bota pra gente aí,
0: só
1: até pra
0: abrir o
1: gente ter
0: celular,
1: no,
0: fica o
1: né?
0: pessoal curioso, o pessoal gosta muito, né? E aí a gente já pode responder aqui, porque daí a gente organizou e o Diogo me passou ontem. As rodadas de abertura já tá as três primeiras, né? Dia 3, a gente inicia o campeonato, né, Paulo Moisés, na Série Prata, a equipe do Embaixadores do Jaguares. No Master 50, o Master Condor contra o Master Colorado. No Veterano, o Resenha Esportivo enfrenta o Jaguares. E o jogo de fundo, né, da Série Ouro, é a equipe campeã fazendo abertura, o Serrano contra a equipe do River FC. Isso é na segunda-feira.
1: Na segunda-feira, dia
0: Dia 13,
1: 3,
0: já tem abertura do campeonato.
1: abertura oficial, todo aquele
0: É,
1: aparato bonito
0: simples,
1: lá,
0: é.
1: né? Bonito, né?
0: Hino, né?
1: Hino, né?
0: Isso é legal.
1: Legal, é legal. Aquele estilo que o Diogo adotou, né? Das equipes etárias, aquele. Isso é fantástico. Isso é bonito mesmo.
0: Beleza.
1: Tanto na abertura quanto
0: Na
1: no
0: final, no
1: encerramento, né?
0: encerramento.
1: Na
0: É, no
1: final, né?
0: encerramento a gente fez, a gente conversou e
1: Estilo NBA,
0: o
1: né?
0: parecia só que deu muita fumaça, né? Eu acho que tinha muita umidade de da última final, deu a
1: Nossa,
0: fumaça. Mas a gente pensa sempre em fazer alguma coisa diferente porque a população gosta e
1: gosta, é
0: merece.
1: inovação, é
0: É inovação.
1: verdade. Obrigado pela tua participação, Paulo, tá?
0: Eu que
1: Muito
0: agradeço,
1: obrigado.
0: Paulo, mas nós estamos sempre à disposição. Um grande abraço à
1: Sucesso e bom
0: comunidade.
1: trabalho lá, tá?
0: Obrigado.
1: 9h30, gente, eu já volto. Eu conversei com Paulo Roberto Dalcastel, vice-prefeito e prefeito municipal em exercício aqui de nosso município. Eu já volto.
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0: 9h33 agora desta manhã, programa ao vivo para Solutec Energia Solar, vem para Solutec você também. 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
0: 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Bom, eu quero um financiamento um pouco maior e vou botar o meu carro como garantia, que no caso é um refinanciamento de veículo, né?
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0: Tu precisa de um dinheiro, um pouco mais, né?
1: Exato.
0: Aí tu tem um bem, que é o teu automóvel, quitado, ele não pode ser financiado, né? Ele tem que estar quitado para você poder refinanciá-los, é isso?
1: Exato, Paulo, exato. 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
1: Sim. 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
0: É menor, né?
1: É menor do que o crédito pessoal por dois motivos.
0: Diga.
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1: 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Daí, né? Porque comprovante de renda do cliente e documento com foto.
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0: tem o imóvel
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1: Da fatura. 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Ela esteja paga em dia. 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Tendo essas informações, a gente já resolve a situação do cliente.
0: Já resolve a situação. Geralmente você tirando 4 mil reais, porque eu acho que isso aqui o pessoal vai. Né, 4 mil reais. Dá o quê? Qual é o prazo de pagamento desses 4 mil reais aí? É 24 vezes, tá aqui.
1: 24 vezes.
0: Dá uma parcela aproximadamente, tu pode nos dizer, ou tem que ser, ou é caso a caso?
1: 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Esse daí é um cenário que ele é analisado.
0: É assim como você falou, conforme a RGE autoriza,
1: isso,
0: né?
1: Isso, é de acordo com o risco do cliente, né? Que é baseado esse risco do cliente juntamente aos pagamentos da fatura, né?
0: Uhum.
1: Quanto mais pontual o cliente for com as faturas, então automaticamente a taxa de juros vai ser mais baixa.
0: Uhum.
1: Digamos que aquele cliente atrase 2, 3 dias, é uma taxa de juros. O cara que paga pontualmente é outra taxa de juros. O cara que atrasa 15 dias é outra taxa de juros. Então, isso é um caso a caso de cada cliente. 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
0: E aquele que fica 30 dias para pagar, esse, então, nem manda porque não vai ter, né?
1: Não, passar até passa. É. Tem até a opção de a gente estar encaminhando essa operação.
0: Mas vai pagar uma taxa...
1: É, a taxa é um pouquinho mais alta, né? Mas tem a opção de a gente estar encaminhando essa operação com uma regularização da conta de energia.
0: É.
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0: É.
1: Mas isso também depende muito do relacionamento do cliente juntamente com a companhia.
0: E o planejamento, porque de repente você fica sem luz e sem dinheiro e pagando muito juro, né? E você não consegue pagar nada, né?
1: É, o interessante é o cliente sempre ter esse planejamento financeiro.
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0: Grande abraço. Gente, eu tô, já tem gente na fila ali para falar comigo, comigo não, com a nossa comunidade. 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Tchau, Argel, um abraço. E no próximo dia 4 de agosto tem ultrassom. 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Gente, o que é que tá me passando aqui? Eu tenho que chamar agora. Vamos lá, o programa hoje está... O programa agora vem a Super Mix na sequência e depois eu vou falar...

0: já tá aí, né, com o pessoal, tá aqui na recepção. Já vou conversar com essa turma bacana do Rotary aí. Bacana do céu, tá chovendo lá fora, como é que tá? Bom dia, meu irmão.
1: Bom dia. E aí, como é que tá? Tudo certo?
0: Mas olha, homem, temos bem,
1: tu
0: esperando.
1: Sabe que... Terça eu vim e trouxe a chuva, né?
0: Pois é, tu trouxe... Cara, tu é, né?
1: E hoje eu vim e tô trazendo sol.
0: Ah, já tá trazendo sol?
1: Tá abrindo sol, não, maravilhoso.
0: Eu tô fechado aqui dentro, cara. Quando eu cheguei, tava amarrado o tempo. Não sei, tem sol lá fora,
1: tá,
0: né?
1: Tá abrindo o tempo agora.
0: Ah, que show, velho. Que maravilha.
1: Graças a Deus vai dar uma clareada.
0: Vai, né, dar uma clareada. Diga lá, meu irmão.
1: Vamos lá. Bom dia, nossos amigos e ouvintes, né?
0: É.
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1: 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A respeito do que tu me questionou ali no início, o que aconteceu? Como a gente tem o frigorífico que a gente trabalha,
0: vocês, né?
1: Ele é lá de Ernestina.
0: Uhum.
1: Então, já por si só, já fica um pouco mais longe o
0: A
1: deslocamento, né?
0: logística, né?
1: Isso. Então, essa parte logística, às vezes, é bem complicada. E essa semana, infelizmente, teve esses problemas das chuvas, que na região ali, então, Ernestina, a região de Carazinho, para aquele lado, Sarandi, né? Coqueiros do Sul ali, houve alguns deslizamentos na rodovia. Inclusive, até teve a BR lá de Carazinho, que ficou alguns instantes lá bloqueado, né? Em função de algumas barreiras, algumas coisas que caíram. Então, acabou isso, especificamente no caso de ontem, né? Ontem, atrasou a nossa entrega. Então, por isso que a gente ouve essa falta. Ontem a gente fez um anúncio, né? Foi publicado nas redes sociais, no que teria oferta de carne a partir de manhã cedo, né? Mas como houve esse problema logístico,
0: Atrasou, tá?
1: atrasou, né?
0: Ah,
1: Aí o
0: perfeito.
1: caminhão ficou preso na estrada, enfim.
0: Aí houve um
1: Isso.
0: desmoronamento eu sei, eu
1: Que
0: sei.
1: daí ele
0: Foi
1: vem
0: bem
1: assim,
0: complicado ontem mesmo, viu?
1: bem difícil. E daí assim, como ele vem, no caso, nós somos em três lojas, né? Então tem uma loja Ernestina,
0: Uma em
1: ele
0: Carazinho.
1: abastece lá, e daí ele passa em Carazinho, abastece Carazinho, e nós, consequentemente, é o último, né? Então a gente está tentando já organizar essa questão aí, né, para não ter mais esse problema de logística, para também facilita para o nosso trabalho e também não deixa o cliente na mão, né?
0: Não deixa o cliente na mão,
1: Porque ontem acabou chegando ali, era meio-dia,
0: né?
1: então,
0: Não, mas
1: né?
0: quem tá com fome vai lá e compra,
1: Sim,
0: né?
1: sim.
0: Quem tá.
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0: tá?
1: Obrigado pela oportunidade mais uma
0: Capaz, boas
1: vez, tá?
0: vendas. Até a
1: Um
0: próxima.
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0: Valeu, um abração. 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Dois comerciais aqui, eu já volto com o pessoal do Rotary. Vamos falar sobre o Kids, é isso? Maravilha, voltamos já já, segura aí.
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0: 10 horas e 2 minutinhos aqui na 97, 10:09, olho vivo pra você. Gente, eu devo explicar aqui que hoje eu vou passar um pouquinho do horário, a Tuca que tá chegando aqui na emissora. Tuca, segura aí, hoje eu tô com uma turma bacana aqui, né? Não posso deixar esperando, né? Jonas, curte do Rotary Club, bom dia, companheiro Jonas, como é que tá, amigo?
1: Bom dia, companheiro Paulo, bom dia aos ouvintes da Rádio Blau Nunes, né? Então, estamos bem, graças a Deus. Hoje não é academia, não é contel, é uma linha do nosso Rotary.
0: Uma linha do nosso Rotary, verdade.
1: Que eu digo assim, muito importante, é um dos maiores projetos de Rotary também, né? A parte de novas gerações, sabe? Hoje estamos aqui com o nosso Interact também com o representante do nosso Rotary Kids.
0: Né? Meu Deus do céu, tem duas lindas moças aqui. A Agatha, tu é do Interact, né? Sim. E a Betina, do Kids?
2: Uhum, sou dos dois.
0: Tu é dos dois?
1: Uhum. A Agatha hoje é a presidente da gestão 2026-2027 do nosso Interact. Isso. É. E a Betina, ela foi a ex-presidente do nosso Rotary Kids 25-26. Hoje ela passou a presidência para Amanda, né? E a Betina está na transição. Como eu te falei no intervalo, ali na nossa conversa, ela é uma dupla associada.
0: Sim.
1: Ela faz parte do nosso Rotary Kids, onde ela assumiu como secretária, e tá organizando, e está fazendo a transição para o nosso Interact.
0: A idade, né?
1: Ela vai ser a nossa protocolo do nosso Interact.
0: Aí, Betina, olha só.
1: A moça das falas, né?
0: Tu tá bem, hein? Me conta, tu tem o dom aí da oratória, né?
2: É, eu sempre gostei bastante em falar em público. Eu sempre tinha vergonha. Mas daí, agora já tá passando um pouco da vergonha.
0: Não tem vergonha, né? Não tem mistério.
2: Agora não muito mais.
0: Tu tem alguma técnica pra não ter?
2: Não, é só treinar mesmo.
0: Vou te contar uma coisa. Eu nunca treinei, né? Mas eu também tinha maior vergonha. Tô falando sério. Tô com 37 anos de profissão de radialista e tinha maior vergonha de falar em público. Aprendi uma técnica. Quando tu chegar, sabe, nunca olhe no olho da pessoa que tá te olhando no público. Olha
1: no público.
0: Olhe da sobrancelha para cima. Ele vai achar que você tá olhando para ele e tu tá olhando na testa da pessoa. Verdade. Que daí tu quebra aquele olhar. Porque tu tá em público, tá todo mundo te olhando, velho. Né? E a pessoa inibe. Tem gente que se retrai. Né? Uhum. Sente uma energia, sei lá. Acho que sente a energia. Umas é positiva. Nem tanto são negativas, né? O que você tá falando? Sabe como é que é? É bem isso que acontece. Mas que bom que você não tem medo. E nova ainda, né? Tipo, que geralmente, aqui, as pessoas, para falar no microfone, quando chegam aqui, né? Chega na porta e um touro da Mariana. Entrou aqui dentro.
1: Quando vem ao vivo.
0: Aí chega que trava, né, cara? Mas que legal, gente. Vamos falar do trabalho.
1: Isso. O que tu já falou é uma parte do nosso trabalho de Rotary junto com as novas gerações. Através do convívio, formar amizades fortes, amizades construtivas, né? E principalmente formar esses líderes que vocês estão vendo aí. Né? Um dos papéis do Rotary. Onde ali dentro, sob uma supervisão, né, hoje mais minha, mas de todos os rotarianos, eles têm projetos a ser desenvolvidos, né? Dentro desses projetos, acaba tornando um meio de aprendizado. Aonde que você fala dentro do ambiente do nosso Rota, do nosso Interact, né? Como a organizadora, né? Hoje no caso a Agatha, ali desenvolvendo a sua liderança, a organização, né? Como que você monta? Não. A Agatha vai fazer isso, o Paulo aquilo, o Jonas isso. Tá? Então, vai dando experiência para eles, tá? De liderança, de coordenação, né? E principalmente responsabilidade.
0: Responsabilidade, né, Jonas? Tá. Isso é importante.
1: Falta.
0: Né? Todo esse processo que tu tá falando, vocês é o mesmo do Kids? Passa por Interact? Ou há alguma mudança?
1: Sim. O projeto do Rotary Kids, tá? Ele é crianças de 6 a 12 anos.
0: 6 a 12 anos.
1: Isso.
0: Perfeito.
1: O nosso Interact são de 12 até 18 anos.
0: Até 18. Depois do 18 já é...
1: É, daí teria o Rotaract, que hoje tá uma brecha ali no nosso Rotary, do Rotaract não tem. E depois vem o nosso Rotary.
0: O Rotaract tá
1: Foi na forte, verdade, foi, um foi atrás, fundado. Né? Ele teve um tempo, uma atuação, 7, 8 anos de atuação, depois acabou terminando, né? Então pena, não é fácil da gente manter.
0: Mas o Interact vai chegar lá.
1: Essa
0: turma bacana aí vai chegar lá.
1: São os próximos a trabalharem, talvez, essa formação, né?
0: Uhum.
1: Mas, Paulo, o que eu quero colocar aqui, principalmente para esses jovens, o que a gente faz, né? A gente trabalha essa visão de Rotary com eles.
0: Sei.
1: Fazendo a nossa parte para trabalhar e melhorar um pouquinho a sociedade, né? Hoje eles são o nosso foco principal, né? Os nossos jovens. Vão ser futuros rotarianos.
0: Exato.
1: Vão ser futuros gestores de empresa.
0: Ah, com certeza.
1: Gestores do nosso município, sei lá, então, né?
0: Ah, é o nosso futuro. Não, é verdade.
1: Então eles já vêm desde cedo trabalhando, né, o que, que é a cooperação, o que, que é a entrega, com um propósito maior, né?
0: Responsabilidade.
1: As responsabilidades.
0: Não abraçar tudo, né? Dividir tarefas.
1: Qualidade das ações, principalmente, né?
0: Não, verdade. Uhum. Cara, tudo isso já começa no Kids, é?
1: Já começa no Kids. Nós temos lá uns...
0: Que coisa maravilhosa.
1: Uns 3 ou 4 na faixa dos seus 6 anos, 7 anos.
0: É.
1: O que, que a gente trabalha ali no Kids? Uma vivência com brincadeiras, né? Mas com atividades. Na sexta passada, por exemplo, acredito muitos que devem estar escutando participar de uma ação nossa do Kids, que foi a venda das pizzas.
0: Eu vi as fotos.
1: O nosso primeiro Pizza Kids, né?
0: Pizza Kids.
1: Isso. Então,
0: mas vendemos... era gigante. Era
1: pizza isso, grande. Era pizza gostosa. Pizza graças Kids, a Deus, né? Todo mundo aqui, pelo menos para nós, elogiou.
0: Elogiou. Ah, maravilha, maravilha, maravilha.
1: Vendemos 300, mais de 380 pizzas.
0: 380 pizzas venderam. Sim.
1: Então, esse dinheiro vai vir para os projetos deles, futuros, né?
0: É.
1: Uma arrecadação de alimentos, né? Uma limpeza de alguma parte da cidade. Então, essas coisas que a gente vai trabalhando com eles. De forma mais lúdica, de forma com brincadeiras. Dentro, de novo, brincadeira, mas já tendo aquela vivência. Nosso Rotary Kids tem a presidente, tem o tesoureiro, né? Tem a secretária, tem a protocolo do Rotary Kids. Uma reunião organizada que eles já começam a aprender. Supervisionado por nós, aprender brincando, né?
0: Aprender brincando, mas aprender a hierarquia.
1: Aprende
0: a hierarquia,
1: aprende como formar uma mesa diretora, como formar ou como ter um processo de uma reunião, sabe? Daí cresce um pouquinho também as responsabilidades quando vem o nosso Interact. Mesma proporção da mesa, só ali a gente tem presidente, vice-presidente, tesoureiro, secretário, protocolo, que montam a mesa oficial. Depois tem as outras avenidas que a gente diz, né? Diretor de projeto, diretor de meio ambiente. Todos eles têm uma função ali dentro.
0: Exato.
1: Buscam projetos novos para ser colocado para nós sobre o meio ambiente. Projetos, nós temos a Fundação Rotária também, tem dentro do nosso Interact. Ele vai buscar projetos de arrecadação para manter funcionando o nosso clube. Sabe? Então... isso que eu te digo, é uma vivência coordenada, né? Para você ter a maior experiência possível de organização ali dentro. Você sabe, nós já tivemos em outras situações aqui, quem começou há 3 anos atrás com o nosso Interact foi a Roberta, foi a primeira presidente, juntou os amigos dela, que hoje alguns já estão fazendo os 18 anos. Né? Então eles estão saindo, tocando as suas vidas, vão estudar fora, vão se organizar.
0: Mas
1: né?
0: Já sai... com a bagagem,
1: sai
0: todo
1: com
0: uma
1: bagagem,
0: né? Sai pronto, né?
1: De conversa, de organização, principalmente oratória, a gente trabalha muito.
0: Muito essa aí, muito oratória. Importante.
1: Você aí tem, né, essa, digamos, esse dom mais de conversar, falar, mas você sabe que você falando e você sabendo vender, né, vender com conversa, com a fala, tu abre caminhos.
0: Na verdade, quem usa é um grande vendedor. Né?
1: Sim.
0: O radialista vende emoção e é o quê? É a profissão, né?
1: Profissão.
0: Mas olha, eu fico muito feliz de saber que aquela mocinha que está me olhando lá não tem mais medo de falar. Olha, eu vi que ela é bem desenvolta ali. E a Ágata também, né? Tu fez curso de... Tu tá praticando lá, hein, Ágata? Conta pra mim.
2: Pratico mais nas reuniões de Interact, porque eu acabo tendo que falar com um grupo de pessoas, né?
0: Uhum.
3: Mas eu não cheguei a fazer um curso, O que eu fiz foi um projeto do Interact que também teve uma aula de oratória junto. Mas não era focado só na oratória.
0: Só na oratória, né? Quando você fala ao público assim, como é que você se sente quando você fala com a turma toda lá? O que, que você sente quando você fala?
3: Muita vergonha.
0: Por quê? Por que vergonha? Não são todos teus colegas ali?
3: São, só
0: então,
3: que...
0: Então por que tu tem vergonha? Não pode ter vergonha, né, Jonas? Vergonha não pode ter. Capaz. A moça linda começa, vai ter vergonha do quê, hein? Conta pra mim.
1: Não, mas ela já... ela trabalhou bastante. Eu brinco. Ontem ainda, de noite, na nossa reunião, eu dei o exemplo dela. Ela foi uma das que veio de um projeto que a gente fez, né, trabalhando com jovens. Trabalhando 10, 12 jovens ali, e ela acabou continuando e pedindo para participar do Interact, né? E hoje está aí como nossa presidente.
0: Pois é, Guilherme.
1: Tu vê a desenvoltura, o aprendizado que ele tem. Ela teve muita dificuldade, nós demos risada. Quem veio nos passar a parte do oratório é um cara que você conhece muito, né? Maciel. Veio fazer essa
0: Maciel
1: parte.
0: Maciel Corvo, uma baita fala muito bem ele, né?
1: Sim. E deu muitas dicas para nós ali também. E eu lembro do nervosismo dela. Imenso para falar para nós. Então hoje já tá quebrando um pouco isso.
0: Suava nas mãos, é?
3: Suava.
1: Tremia o papelzinho.
0: Trançava os dedos, aquela coisa. Mas faz parte, né, Jonas? O início não é. Cara, não é fácil.
1: Não.
0: Não é fácil, não. Mas
1: não,
0: assim.
1: Eu sei por mim, a dificuldade.
0: Tu teve problema também,
1: é? Mas tá louco. A grande maioria dos ouvintes vai ter problema. Todo de pegar mundo. Um microfone e sair
0: não,
1: falar.
0: Não é simples.
1: E
0: não é uma tarefa
1: simples. Como você
0: não.
1: quebra isso? Né? Como que você quebra esse padrão aí da dificuldade? Porque todo mundo tem a vergonha, principalmente a idade deles. Você falar para jovens hoje, pro jovem ter responder, é uma dificuldade, né?
0: Tá? O adolescente está pior ainda, né?
1: E aí nós vemos agora, no mês passado, nós fomos na fila, foi como é que era? Codic, né?
3: É, na Codic.
1: Então é a apresentação dos jovens. Ficamos 2 dias lá. Nisso tem uma disputa de oratória dentro dessa Codic. Aí você vê jovens da idade deles com desenvolvimento nessa parte de oratória incrível. Funciona assim, né? Você tem... Escolhe os jovens que se cadastrarem lá, um de cada Rotary, né? De cada Interact.
0: Perfeito.
1: E aí tem um tema, vamos dizer assim, Rotary é o tema que vai ser das palestras que eles vão dar, da oratória, do concurso de oratória deles. Quando foi sorteado o teu nome, você subiu no palco e lá dentro tem, é sobre Rotary.
0: Tá.
1: Busca um papelzinho lá, busca um tema, você fala sobre família Rotária. Então, o jovem tem 45 segundos para pensar, desenvolver, montar o raciocínio e 5 minutos para explanar. Tu vê cada discurso ou cada fala muito boa. Tu imagina assim, na hora ali, sem muita escrita, não tem nada, né? Tipo outra, impacto do Rotary no mundo. O próximo candidato, um exemplo, né? Os títulos assim. Então, tu vai lá falar sobre o Rotary. Né? O que... Sei lá, um outro exemplo, né? Para você, o que, que o Rotary representa? São os títulos que foram dados lá, de exemplo. Então, eles têm o tempo de desenvolver.
0: Tem que desenvolver.
1: Mas isso é trabalhado dentro do nosso clube já. Esses dias nós fizemos uma dinâmica dentro do nosso clube. Dá um tempinho, vou tentar passar ligeiro aqui. Só para ver o que, que a gente trabalha lá e desenvolvendo eles. Nós fizemos o julgamento de um litrão. Litrão pet.
0: Julgamento? Então,
1: julgamento. Fizemos júri do litrão.
0: Nossa.
1: Sabe? No júri teve alguns jovens que foram na parte da acusação, outros da defesa. Então eles desenvolveram toda uma ideia dentro daquilo ali, como eles iam fazer a condenação dele. Como dizer que o litrão é um cara que... sujou o rio, sujou tudo, e a outra equipe tinha que fazer a defesa.
0: A defesa.
1: Não.
0: Não
1: ele
0: foi
1: não
0: o litrão.
1: É culpado. Não. O litrão acabou sujando, mas por que ele sujou? Ele foi descartado de forma errada. Quem que fez isso? Ele podia ser usado de tal forma.
0: O debate,
1: aí sim, foi imenso. Legal. Apareceu até uma tartaruga lá dando depoimento dela.
0: Ah, para!
1: Sim, tu entende? São as situações que a Bettina trouxe, a ideia que apareceu no momento, entende? O desenvolvimento deles ali. Sobre a nossa supervisão, sobre o nosso incentivo, tá? Então isso aí aqui é um pouco do nosso Interact. E depois vai fazer as ações, né? Enes aí.
0: Enes ações, né? Denise, quer dizer, Denise, Betina, olha, mandei a casa da mãe dela, né? Você está contente lá agora? Tá preparada para sair do Kids e ir para o Interact? Né?
2: Sim, os dois tipo fazem muito parte de mim, né? Eu gostei de participar muito dos dois. Uh-huh. No Rotary Kids, como que eu fui a primeira, né? A fundar. Uh-huh. É difícil de largar, né?
0: Porque, ah, viu? Né? Tu pegou amor pela causa, né? Que legal.
2: Daí agora eu tô também pegando pelo Interact.
0: Já tá? Tu já tá bem familiarizada no Interact, uh-huh.
2: É que eu sempre ia junto com a Roberta.
0: Ah, né? Não, facilitou a vida.
2: Eu sempre tava por dentro.
0: Facilitou,
2: lá.
0: Né? É. E o pai é muito exigente, assim, tem que... O pai é, né?
2: Uh-huh.
0: Ele te cobra muito, não?
2: É, cobra, mas tipo, é que a gente sabe o que tem que... Cobrar de nós mesmos.
0: Né? Uhum. Quando ele for te cobrar, tu tem a resposta pra ele. Não, para um pouquinho, eu já sei disso, né? Uhum. É assim. É, cara, coisa Sim. bonita. Eu gostei Sim. do que ela disse.
1: É, a gente brincamos lá em casa, nós vivemos muito Rotary, né?
0: Sei, sei, sei.
1: Eu, 2 anos lá na presidência, Denise, 2 anos na presidência da Casa da Amizade, Você a gente passou e continuamos, né?
0: Uhum.
1: Então, eu invisto muito nessa nova gerações, porque eu vi o quanto as minhas filhas se desenvolveram ali dentro, né, Paulo?
0: Uhum.
1: Então, olha, a Roberta também, você teve, tem o convívio, né? O sim, quanto sim. já que ela uhum. melhorou e quanto que ela tem essa parte de liderança sendo desenvolvida nela, né? Nessa pequena agora que vem no próximo. Então, é esse uhum. o objetivo, desenvolver a liderança para esses jovens, né?
0: Aham.
1: Uhum. Onde que boa. Eles têm autonomia, né? Uhum. De construir
0: tá,
1: uma sociedade.
0: Deixa eu te fazer uma pergunta. Não precisa ser filho de associado... do Rotary para fazer parte tanto do Rotary Kids quanto para o Interact?
1: Não, nem um pouco. Não, não precisa ser associado em Rotary, não.
0: Tá. Como se tem acesso a isso? Como proceder? Como que o pai... eu quero que meu filho, que a minha filha seja... faça parte do Kids. Eu quero que a minha filha, meu filho faça parte do Interact. Como proceder?
1: Só conversar com um dos nossos associados de Rotary. Eu deixo o meu nome à disposição. Tá? Não tem critérios, né? Eu digo assim, que você basta querer vir ali com nós, participar das reuniões e entrar para o Interact ou para o Rotary Kids, né? Dentro uhum. dessas idades que eu falei. Chamo atenção bastante e digo para os meus interactianos e kidianos lá que eles convidem seus amigos. Mas entendam isso, que os pais fazem total diferença nesse gosto dos filhos também, né?
0: Uhum.
1: Você fez uma colocação bem importante. Se eu quero que o meu filho participe, o que, que eu procuro? Né? Procura nós do Rotary, principalmente eu que já estou mais trabalhando com isso, né?
0: Uhum.
1: E propõe para eles. A gente pode explicar mais aprofundado o que, que é, o que
0: explicar
1: que faz.
0: Explicar para o pai e a mãe.
1: Para o pai. Uhum.
0: Qual o trabalho que é desenvolvido, né? Na criança, no caso, no que diz que começa uma criança, né?
1: Sim.
0: Isso é muito bom, abre a mente, né? Orienta a criança Sim, desde tá. cedo já, uhum. né? E, então, deixa eu te fazer outra pergunta que vão te perguntar com certeza. Ah, Jonas, eu quero... Qual é o valor de uma mensalidade hoje? O que, que precisa além da inscrição e a boa vontade?
1: Começa com os mais difíceis, que é a boa vontade, né? É determinar o tempo. Te digo, às vezes os pais olham as meninas como estão ali. Levar na reunião, né? Reuniões do nosso Rotary Kids acaba sendo uma por mês. Nós fizemos aos domingos, porque eles dependem muito mais dos pais. Domingo da tarde, o nosso encontro do Rotary Kids.
0: Tá.
1: Interact nas quartas-feiras, à noite, 7h30, 19h30, na Casa da Amizade.
0: Na Casa da Amizade.
1: O que, que vem como investimento? A gente faz uma mensalidade, um valor simbólico, tá? R$10 de mensalidade.
0: Nossa.
1: Porque desenvolver essa situação do compromisso do adolescente, do jovem também, de ir lá e manter a sua mensalidade ativa. Tá?
0: Uhum.
1: E depois participar, né, dentro dos projetos.
0: Uhum.
1: Os projetos tem algum, que nem tu disse, nós vemos ali, vai ter projetos de arrecadação para poder manter o clube, onde foi feito a venda das pizzas. O Interact tem um, que é o Bolaract, nós fizemos na feira, né?
0: Vende bolo?
1: Bolo de pote. Eles desenvolveram o bolo de porta e vendem. Né?
0: E não, tu não trouxe nenhuma.
1: e daí, em momentos assim, né? Para depois poder ter o custo para pagar o projeto do meio ambiente, né? O projeto que é feito com jovens nas escolas, com crianças. Então tem N coisas que precisa manter, né? O clube. Seria basicamente isso aí. as presenças nas reuniões. Jonas, mas é exigido em todos? Não, a gente sabe que não tem a necessidade não, de estar em todas.
0: Não,
1: mas
0: é,
1: a gente
0: não é uma coisa obrigatória, né?
1: Sim, e, né, busca ou incentiva a participação. Que nem eu te falei ali, um dos grandes fatores é a confraternização e a amizade, os grupos de Rotary, né?
0: Claro.
1: Onde você tem uma qualidade de jovens que estão ali, né, tentando buscar a mesma coisa, desenvolver e desenvolver o seu espaço, né?
0: Cara, e tá. Desculpa,
1: te interrompi. Não, pode.
0: Isso. Não, não, é, elas estão muito quietinhas, elas têm que fazer. Por que tu deu risada? Tu tá quieta aí também? Fala pra mim. O que tu vai trazer pra próxima reunião?
3: O que eu vou trazer?
0: É, na próxima reunião do Interact.
1: Que já... nós estávamos falando sobre o projeto.
3: Tá, a gente vai terminar, né, a logo, porque a gente tá com um projeto de redação.
0: Tá.
3: E a gente vai finalizar também um projeto na Clemente, que a gente tava jogando vôlei com as crianças. E a gente tá vendo pra ir nas escolas, né? Convidar o pessoal para o nosso Interact.
0: Ah, você... importante, importante. Sim. E fala com a diretora, olha, não... vai de sala em sala. Isso. Legal.
1: É, na
0: legal.
1: Verdade, assim, o nosso Interact, nós estamos... Agora eu tava falando com meus guri aqui, não sei se o pessoal... Alguns sabem já na nossa comunidade, mas a grande maioria não. Nós estamos com dois interactianos que voltaram nesse mês do intercâmbio. Eles passaram um ano em Taiwan.
0: Tá.
1: Ah, então sim, esses vão ser os nossos porta-voz para passar, falar um pouquinho sobre a experiência deles, né?
0: Eles de intercâmbio. Falam, e eles falam até a língua deles.
1: Sim,
0: lá,
1: sim,
0: eu vi
1: falar.
0: Um vídeo. É o filho do Andrezinho Biatti, é um deles,
1: isso,
0: né?
1: Filho do André Biatti e a da Elisandra, Elisandra Bólico, o sim, Bruno sim. E o Augusto.
0: É.
1: Ah, então eles voltaram agora há pouco tempo, né? Então são
0: mas
1: nossos
0: porta-vozes. Mas tem que trazer eles aqui só para ver eles falar.
1: Não, não podemos marcar uma amanhã.
0: Contar da experiência, traz mesmo, eu deixo contigo, tu organiza.
1: Sim, sim, organiza.
0: Vamos trazer.
1: Sim.
0: Isso é importante trazer. Eu vi um vídeo dele, o cara falando xixi. Verdade.
1: Sim, eu brinquei com ele esse dia, disse, tá, então fala umas frases aí para nós. Ah, tu não entende nada.
0: Não.
1: Mas tu imagina, Paulo, a experiência que eles... A
0: nossa,
1: oportunidade que eles tiveram.
0: E a idade, né?
1: Sim, na idade que eles estão. Sair aqui de Santa Bárbara, né? Ficar quase um ano em Taiwan. Ter a experiência da viagem, a experiência do lugar. Né?
0: A culinária, que é complicada.
1: A culinária. As vivências. Tu imagina o quanto um jovem desse se desenvolve. Uhum. Ir lá pro outro lado do mundo. Uhum. Ver toda uma cultura diferente. Se desdobrar para aprender a linguagem. Né?
0: Não.
1: Nós temos os projetos, como nós recebemos aqui também, acho que já veio aqui, né? Jovens da Alemanha,
0: já.
1: Dinamarca, França, então a gente trabalha com isso, recebe
0: importante,
1: também jovens.
0: Importante,
1: né?
0: Isso aí, né? Isso serve até para motivar os demais para que possam ter um caminho semelhante, né? É, tu não pensa em fazer um intercâmbio assim lá, o Rotary Club, tu vai representar o Rotary. Tu quer ir pra onde? Pra China? Pra Tailândia? Pra onde?
3: Eu já pensei em fazer e talvez mais no futuro.
0: No futuro, né?
3: Eu tente, porque eu acho que é uma oportunidade muito boa.
0: Sim.
3: Porque querendo ou não, abre muitos caminhos.
0: Uhum.
3: Você vai lá, vai pra outro lugar que tu nunca conhece, tu se desenvolve muito. Então eu acho que se tu tem essa oportunidade de poder, tu tem que ir.
0: Tem que ir, né? Tem que aproveitar, tem que agarrar a oportunidade, né? E tu, Bettina, também não pensa? Tu quer ir pra onde? Itália, Japão, onde?
3: Eu nunca pensei muito nisso, acho que isso não me...
0: Eu
3: gosto, sabe? Eu acho, mas é muito tempo fora de casa.
0: É, Deus do livro, calor da mamãe e do papai,
3: Se eu fosse, tipo, no máximo uns 3 meses.
0: É, mas daí 3 meses teu pai bate atrás lá, né? É capaz que deixa. Não, tem que deixar, né?
1: Nada,
0: mas a saudade vai junto.
1: Se for o caso...
0: Acho que ela vai e tu vai junto, né?
1: Ai, com certeza. Não, olha, não sei eu ir junto. Tu tem que estar pronto pra desprender os filhos, né?
0: Pra desprender.
1: A grande maioria me diz, principalmente as mães que viveram isso agora há pouco tempo, né? De tu estar com teu filho no aeroporto e dizer assim, vai, né?
0: É aquela velha máxima. Você não cria o filho pra ti, você cria pro mundo, né? Importante. Jonas, o que você gostaria de ter falado? Eu não perguntei.
1: Não, na verdade, eu acho que é isso. Dizer que nós estamos à disposição, tá? Trabalhar essa formação dos jovens, as famílias, os pais e mães que tiverem interesse, nos chamem, né? Tem o contato da rádio, tu pode me passar meu WhatsApp, querem conversar, certo? Nesses temas aí. É uma oportunidade grande para o seu filho, para se desenvolver. Vamos, além, como é que eu vou te dizer, do companheirismo, na parte, né, social que você se desenvolve, as conexões que tu faz, né? Bota assim, ó, esses dias nós estávamos lá nessa Codic que eu te falei, mais de 400 jovens de todo o distrito. Então tu encontra pessoas, né, de Frederico Westphalen, Santa Maria, Ijuí, com o mesmo propósito, sabe? De se desenvolver dentro de um ambiente seguro, né, para isso. Olha as minhas filhas lá, tem contato hoje na Alemanha, na Índia, na França, né? Por essa vivência.
0: Por essa vivência de Interact, né? É um conhecimento que isso aí não há o que pague, né?
1: A grande maioria das famílias não conhece o potencial
0: dos filhos.
1: Dos filhos, verdade, né? Não conhece o potencial que tem o nosso Interact, que tem o nosso Rotary, sabe? Uhum. No desenvolver essas pessoas. Então fica aí o convite, né?
0: Fica o convite. Certo? Qualquer coisa, fala com o Jonas.
1: Fala com o Jonas. Agradecemos o espaço.
0: Paulo, olha o olhar da Betina lá. Ela tá focada, viu, tia? Ela tá focada, ela tá aqui. Sucesso, minha querida, tá? Tudo de bom, é muito legal. Gostei de falar contigo também, tá?
2: Também gostei de falar.
0: Ela é... Vou fazer um programa aqui na rádio. Vamos criar um espaço pra essa meninada aí.
1: Não, é uma...
0: Porque uma vez tinha aqui na rádio, todo sábado de manhã, quando a rádio era AM ainda. Isso foi lá no ano de 1991, 92. Até o Jarbas aí fazia programa aqui. Ele vinha aqui e fazia programa. Verdade, cara? Nós tínhamos...
1: Ela... A Betina está aqui, não por eu estar na frente dela, mas é uma representante hoje do colégio, do Blau Nunes.
0: Pois é, pode vir
1: junto fazer. Com as coisas que ela precisa. É a atual hoje presidente mirim da Câmara, né, dos projetos que a Câmara tem.
0: Tem política ainda.
1: Ela está... provoca isso nos jovens, né? Claro. Você se envolver com as coisas.
0: Verdade. Eu vou criar um programa com teu pai aqui. Descobri um horário. Verdade, para você falar sobre política, jovem, para você falar sobre Rotary, falar sobre convivência, falar sobre desprendimento, falar sobre oratória. Legal. Tu vem com ela também? Tu, o Interact vem também, não?
2: Vem.
0: Ah,
2: que pra vir,
0: que maravilha. Obrigado por vocês estarem aqui, tá, meninas? Sucesso para vocês. Não precisa ter medo de falar, não, tá? Não olha para... Se estiverem te olhando assim, disfarça. Só não olha pro chão, tá? Olha pra cima, tá? Quando você for falar, nunca... Quando você for falar com uma pessoa, em qualquer momento da tua vida, nunca olhe pro chão. Se tiver que olhar pra algum lugar, olhe pra cima, tá? Sucesso pra vocês.
2: Obrigada,
0: tá? Muito obrigado por vocês terem vindo aqui e a brilhantar e iluminar o nosso programa desta manhã. Muito obrigado mesmo. Jonas, grande abraço, velho. Tá? Muito obrigado mesmo, cara. Show de bola. Adorei.
1: Não, agradecemos o espaço, tá? E estamos dentro do papel, tentando desenvolver essa... Grisada.
0: Vamos trazer. E traga o Xinxinchum aqui para a gente conversar aí também. Aqui
1: vou trazer programa, os dois, né, lá para nós conversar.
0: Traga os dois lá. Tchau, meninas. Tchau, Jonas.
2: Tchau.
0: Gente, deixa eu trazer rapidinho para você aqui, antes de eu fechar o programa, que eu tenho que fechar, estão me mandando embora já. Hoje o trigo até o meio-dia 69, o milho até o meio-dia 58 e a soja até o meio-dia R$126. 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Trigo, 69, milho, 58 com 2 e a soja, R$126 até o meio-dia. Não deixe, né? Se você tem algum sojinha para vender, aproveita o preço, aproveita o dia. Tá bom, gente? Vem a Tuca Ferreira, não está no quilômetro de arrancada, mas vem queimando o pneu com o show da manhã. Eu volto amanhã com mais uma edição do Olho Vivo. Bom dia e até amanhã.
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9: Oiê, tô aqui e cheguei para mais um show de show da manhã pra vocês. É quinta-feira, dia 23 de julho de 2026, 10 horas e 36 minutos. Tá legal, tá na Blau, é show da manhã pra vocês, com todo amor e carinho aqui da Tuca Ferreira. Bom demais! Atualizando a nossa temperatura aqui em nossa cidade, estamos na casa dos 14 graus. Bom dia, bom dia! 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
6: Olá, minhas queridas ouvintes. Que bom ter vocês sintonizadas aqui no Toque de Mulher. Eu sou a Andressa Pires e nesta primeira parte vamos falar do nosso bem-estar, porque a gente merece se cuidar. Para começar, o sono, o remédio que mais subestimamos. Dormir bem é investimento na saúde, reparando tecidos, equilibrando hormônios, recarregando energia. Mulheres que dormem pouco sentem dor de cabeça, inchaço e irritação. Dica: crie uma rotina com quarto escuro, sem celular e horários regulares. Seu corpo agradece. E que tal pensamentos mais positivos? Sua fala consigo mesma influencia a autoestima. Troque críticas por palavras gentis, fortaleça a confiança e veja a vida mais leve. Ah, e uma curiosidade, mulheres precisam de mais descanso. Nosso cérebro lida com múltiplas tarefas, o que causa desgaste. Pausas curtas na rotina recuperam energia e concentração. Fica ligadinha, porque o Toque de Mulher volta já já com mais dicas especiais para você.
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1: Quero! 10 horas e 48 minutos, tá legal, tá na Blau, é show da manhã. 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
0: 10 horas e 53 minutos. Alô, galera, olha nós aqui de novo. Canta aí, São Marino.

Alô, Emir, tá legal, tá na blau, e a namorada sumiu, então chega chegando banda Champion, onde anda minha namorada? Emir, bom, tudo de bom pra você!

0: Venâncio Aires tem acessos interrompidos devido ao rio Taquari ter atingido a cota de inundação. Agora 11 horas em ponto, 17 graus a temperatura em Porto Alegre. Este é o Pampa Notícias e vamos atualizando as principais informações do momento. O rio Taquari segue acima da cota de inundação em Venâncio Aires e já provoca bloqueios em estradas da região de Vila Mariante. A Defesa Civil monitora a situação e alerta que novos acessos podem ser interditados caso o nível do rio continue subindo. As aulas na rede municipal foram retomadas nesta quinta-feira. O nível do Guaíba deve subir gradualmente e pode atingir a cota de alerta entre sexta e sábado, segundo o Serviço Geológico do Brasil e o Instituto de Pesquisas Hidráulicas da URGS. A elevação é consequência das chuvas nas bacias dos rios Taquari e Caí. A Defesa Civil monitora as áreas ribeirinhas e a Prefeitura já preparou abrigos para um eventual atendimento à população. A região sul registrou a menor taxa de mortes violentas do país em 2025. Segundo o Anuário Brasileiro de Segurança Pública, no Rio Grande do Sul, o índice caiu 25,7% em relação ao ano anterior, passando de 1.704 para 1.266 mortes violentas. O resultado representa a segunda maior redução entre os estados brasileiros. O surto de ebola na República Democrática do Congo já provocou mais de 1.000 mortes, segundo autoridades de saúde. O país soma mais de 2.500 casos confirmados e o combate à doença é dificultado pela violência no leste do território. O surto também atingiu Uganda, mas o país não registra novos casos desde junho. Companhias marítimas suspenderam operações em portos da Ucrânia após o aumento dos ataques russos no Mar Negro. A medida afeta as exportações de grãos e eleva a preocupação com a segurança alimentar mundial, já que a maior parte das vendas externas do país depende da região. E agora as informações do mercado financeiro. O dólar comercial opera em alta de 0,57%, cotado a R$ 5,08. O euro comercial opera em alta de 0,32%, cotado a R$ 5,78. O principal índice da Bolsa de Valores brasileira, a B3, opera em alta de 2,44% aos 177.547 pontos. 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
3: Olá, queridos ouvintes do Toque Astral. Que energia boa a gente sente no ar, não é mesmo? Eu sou Letícia Leal e estou aqui para a gente desvendar um pouco do que os astros reservam para você. Vamos começar a nossa jornada astral com as vibrações para Áries. Se você é de Áries, a energia está te convidando a inovar e a tomar a frente. No amor, seja honesto com seus sentimentos, isso vai abrir portas. No trabalho, a criatividade está em alta, então use sua garra para impulsionar novos projetos. O conselho é confiar na sua intuição para dar o primeiro passo, porque o seu brilho é único. Sua cor da sorte é o cobre e o número da sorte é o 14. Taurino, este é o momento de consolidar o que você já conquistou, fortalecer laços e cuidar do seu bem-estar. No amor e nas relações pessoais, valorize a conexão e a tranquilidade que você constrói. No trabalho, focar na qualidade e na persistência trará excelentes resultados. Permita-se desfrutar das pequenas vitórias e nutrir suas relações, porque a paciência é sua grande aliada. Para você, a cor da sorte é esmeralda e o número da sorte é o 32. Geminiano, prepare-se para novas ideias borbulhando e muita troca de informações. No campo afetivo, o diálogo aberto e sincero é a chave para a harmonia. Profissionalmente, sua capacidade de adaptação e o networking serão seus maiores trunfos. Explore sua curiosidade e expresse suas ideias com clareza, porque sua mente é um universo de possibilidades. Sua cor da sorte é o turquesa e o número da sorte é o 71. E esse foi só o comecinho, viu? Daqui a pouquinho, o Toque Astral volta com muito mais previsões para você. Não saia da nossa sintonia.
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4: Legal, tá na Blau, 11 horas e 9 minutos, é Musicamp, galera do bar.

Tá legal, tá na Blau, é quinta-feira. E aí, Castor, curtindo a quinta-feira? Bom dia! É dia de visita, Castor. Daqui a pouco tá chegando Céu e Cantos, visita. Bom dia, valeu, Castor. Tá legal, tá na Blau, bom demais. É show da manhã.

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3: Que energia boa ter você aqui. Um beijo carinhoso para todo mundo que sintoniza. Vamos direto para as previsões. Para você de Câncer, o momento é de cuidar do seu ninho e da sua paz interior. No trabalho, confie na sua intuição para novas direções. Acolha suas emoções, Câncer. A cor do dia é o prata e seu número da sorte é o 19. Agora, Leão. Brilhe sem medo. Sua criatividade está a mil. Use-a para se expressar e conquistar o que deseja. No amor, mostre sua paixão. Lembre-se, sua luz guia. A cor do dia é o dourado e o número da sorte é o 7. E para você de Virgem, o foco é em organizar a vida, os pensamentos e a saúde. No pessoal, a clareza nas palavras resolve tudo. Sua dedicação rende frutos. A mensagem é: persista com inteligência. A cor que te inspira é o verde água e o número da sorte é o 33. O Toque Astral segue na sintonia, com mais energias e previsões para você. Não saia daí, a gente volta já. Um abraço da sua Letícia Leal.
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3: Olá, minhas queridas. Que alegria ter você aqui no Toque de Mulher, de volta com mais dicas que transformam o nosso dia a dia. E vamos começar com uma reflexão super importante. Você merece viver com equilíbrio e felicidade. A vida não precisa ser só correria e cobrança, sabe? Buscar um ponto de equilíbrio entre todas as nossas responsabilidades e o nosso bem-estar é fundamental para uma rotina mais leve e saudável. Cuidar de si mesma não é luxo, é necessidade. E para começar a cuidar, que tal focar na alimentação? É um passo simples, mas poderoso. Inclua mais frutas, verduras e muita água na sua rotina. Seu corpo agradece cada escolha saudável e sua energia vai lá em cima. E não para por aí, viu? Já eu volto com a próxima parte do nosso programa, com mais Toque de Mulher para você. Fica com a gente.
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1: Show da manhã, 11 horas e 28 minutos. Tá chegando Pérola Negra, a namorada. E na sequência tem Céu e Cantos, Amada que mora longe, que é um pedido para curtir da amiga Adriana na sintonia. E um abraço para todas as Adrianas, amigas ouvintes. Tá legal, tá na Blau. Lisiane, já atualizo logo mais o teu áudio, tá bom, minha querida? Muito obrigada pela participação, pela audiência, pela sintonia, pelo bom dia, pelo bom, tudo de bom.
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5: Alô, Rodrigo.
6: Fala, Paulinho.
5: Tem uma novidade pra te contar, rapaz.
6: Conta.
5: Tô namorando e a minha namorada é sensacional.
6: Eu também tô namorando. Você vai falar da sua?
5: Vou.
6: Eu também vou falar da minha.
5: Vamos nessa.

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1: Oi, gente linda do meu coração. Que bom ter você de volta aqui no nosso Toque Astral. Sua companhia é sempre um presente. Para você de Libra, a energia pede equilíbrio, viu? É o momento para focar nas parcerias, tanto no amor quanto no trabalho. Suas emoções estão em harmonia, favorecendo o diálogo e a compreensão. No campo profissional, novas oportunidades podem surgir, pedindo uma decisão atenta. Confie na sua intuição para escolher os melhores caminhos. Lembre-se, a leveza da sua alma atrai o que é bom. Sua cor do dia é azul celeste e seu número da sorte é o 23. Agora, para você de Escorpião, prepare-se para um mergulho interno. É um período de transformação, de desapegar do que não serve mais e se reconectar com sua força. No amor, a paixão está intensa e suas emoções pedem profundidade. No trabalho, use sua percepção aguçada para identificar projetos que realmente te movem. Sua capacidade de renascer é sua maior virtude. A cor que te acompanha é vinho e seu número é o 8. E para você de Sagitário, a aventura te chama. Uma energia de expansão toma conta, abrindo novos horizontes. No amor, a leveza e a busca por experiências compartilhadas trazem alegria. No pessoal, é ideal para traçar metas.

0: ambiciosas e explorar o desconhecido. Não tenha medo de sonhar grande e ir atrás, porque sua alegria de viver é um farol para todos. Sua cor é laranja vibrante e seu número é 34. E o nosso toque astral continua cheio de vibrações positivas. Não saia daí, porque na próxima parte tem mais previsões para outros signos, dicas e muita energia boa. A gente já volta.
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4: 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A chuva intensa no Rio Grande do Sul já causa impactos pontuais na agropecuária, com danos em lavouras de trigo, canola e aveia, na região de Marau, onde o acumulado chega a 298 milímetros. A Emater abriu um sistema para registrar os prejuízos. Na Ceasa, a oferta de hortaliças segue estável, mas a tendência é de alta nos preços, se a chuva persistir no estado. 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
8: Bom dia aos nossos ouvintes. Vamos de receitinha do dia, então. Receita essa, compartilhada da nossa amiga Adriana Pessoa, que é um Chico balanceado com bananas carameladas. Vamos, então, aos ingredientes. Você vai precisar de uma xícara de açúcar, uma xícara de água, 7 bananas cortadas em rodelas já cozidas, tá? Para o creme, você vai precisar de uma caixinha de leite condensado, uma caixinha de leite, né? A mesma quantidade de leite condensado, quantidade de leite, 3 colheres de maisena para o creme. E depois, você vai precisar das claras em neve, né? 4 claras em neve com uma xícara de açúcar para finalizar o nosso Chico balanceado. Você vai, então, levar a sua calda de caramelo ao fogo. Depois você vai colocar numa forma, em seguida você vai levar o seu creme prontinho já para a forma também. E para finalizar você vai colocar suas claras e neves em cima e levar ao forno já aquecido para dar uma dourada que dá todo o diferencial do Chico balanceado. Então essa foi a nossa receita dica do dia e até a próxima!
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0: Vira música Duas Vidas em um Só Coração, do Calmon, e ofereço para o meu marido Ronaldo.
1: Tá legal, tá na Blau, Liz e Ronaldo. Obrigado pela sintonia.
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3: Oi, pessoal conectado, que bom ter você no Toque Astral, sua dose de energia cósmica. Capricórnio, foque nas estruturas. No amor, estabilidade e confiança se fortalecem. No trabalho, suas ideias ganham forma. Confie no seu processo, persista. Cor do dia, verde esmeralda. Número da sorte, 3. Brilhe. Aquarianos, inove, conecte com pessoas, abrace sua originalidade. Amizade e parceria se destacam. Explore novas perspectivas, inspire o mundo. Cor do dia, azul celeste. Número da sorte, 8. Peixes, sintonia nas emoções e criatividade. No amor, conexão profunda e empatia. No trabalho, use a intuição para desafios. Permita-se sonhar. Explore seu lado artístico. Cor do dia, violeta. Número da sorte, 7. É isso, meus amores. Muito obrigada pela sintonia e carinho. Lembre-se, cada passo é uma chance de florescer. Beijo da sua Letícia Leal e até a próxima.
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6: Horas e 56 minutos, é Show da Manhã, é Os Montanari, o verão sempre vai voltar. Esse é pedido do meu amigo Dudu na sintonia. Bom dia, Dudu. E ele diz: oi, Tuca, manda uma música pra minha avó Mercedes. Aí ele diz, bota um coraçãozinho e também pra minha véia Mercedes, com todo amor e carinho. Valeu, Dudu. Valeu, dona Mercedes. Tá legal? Tá na Blau.

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1: Dia pontualmente para você que está almoçando, bom almoço para você e sua família. Seu Luiz Miguel, tá legal, tá na Blau, muito obrigada pelo seu carinho, diariamente junto com a gente. La Montanara, para sempre te amar, para nós aqui da 97, muito obrigada, seu Luiz Miguel, para toda a família Antunes e Menezes e para todos os colorados na sintonia.
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1: Meio-dia e 10. Companhia Latina, nossa canção. E aí, Marilene, Galvãozinho, bom almoço pra vocês.

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3: Olá, minhas queridas amigas. Que delícia ter você ligadinha aqui no Toque de Mulher. E nesta parte do programa, a gente traz uma dica simples, mas que faz toda a diferença para nossa rotina, viu? Que tal criar pequenos hábitos que facilitam o seu dia? Tipo, separar a roupa que você vai usar na noite anterior ou planejar as refeições da semana. Pequenas ações repetidas diariamente deixam tudo mais leve, organizam a vida e reduzem aquele estresse. É uma forma de trazer mais praticidade para sua vida. E olha, o Toque de Mulher está só começando, então não sai daí, que a gente volta já já com mais dicas e muita conversa boa para você. Fica com a gente.
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0: Flávio Dalcin. Que prazer ter você cantando junto com o Som 7. Canta com a gente, Flávio.
1: Ô, rapaz, prazer é meu, Adão, cantar contigo e tua banda esse teu novo sucesso.

0: prazer cantar contigo, Flávio.
1: Prazer é meu, Adão.
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Banda Milênio, obrigado galera, e eu também digo, né, obrigado galera, amigos ouvintes, tá legal, tá na Blau, vou ficando por aqui, mas amanhã estaremos juntos em mais um show da manhã aqui nas ondas da 97, meio-dia e 28 minutos, valeu gente, tchau, tchau!

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4: Legal, gente. Legal, legal, legal. Meio-dia, 32 minutos e meio. Vamos chegando com as velhinhas de hoje. Quinta-feira, vamos juntinhos, né? Até as duas aqui da 97.9. Começando bem assim, né?

Meio-dia 42, Dan Hartman, I Can Dream About You. Baita som essa aí, né? Tocou muito também, hein? Aqui na 97, as velhinhas do Moisés, que sou eu mesmo, né? Até as duas da tarde a gente não para, é uma atrás da outra. Boa tarde pra ti, ótima quinta-feira, hein?

Balada gostosa aqui nas velinhas, Rick Astley. Hold Me In Your Arms. Esse foi o tema da novela Salvador da Pátria Internacional. Né? 10 para 1 da tarde. Quinta-feira, 23 de julho de 2026.

0: Já voltamos depois do comercial.
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Maravilha! 5 para 1 da tarde por aqui, gente. E aí, como é que tá? Tudo bem? Tudo certo? Ótima quinta-feira, não? 16 graus está a temperatura agora aqui na cidade, 16 graus, né? Deu uma seguradinha na chuva. Hoje é o 204º dia deste ano de 2026. Que maravilha, não? Passando rápido, né, gente? Claro, passando muito rápido o tempo aí. Para você que já almoçou, como é que tá? Tudo bem? Tava bom o almoço? Tava gostoso, né? Para você que ainda não almoçou, bom apetite, bom almoço, né? E para você que tá com a gente, para você que tá assim, ó, na boa, vamos lá com o nosso programa até as 2 da tarde por aqui nas velhinhas. Você mata a saudade, se lembra aqueles tempos assim, né? Bah, aquele tempo assim, né? Legal, né? Claro que é legal. Lembra dessa aqui que fez muito sucesso também? Rapaz do céu, que essa música tocou. Vou te contar uma coisa. Segura aí que é um baita som.

0: Mais cinco, tem uma, um League, Don't Want Me. Legal, essa música também rodou muito, né, gente? Brincadeira, o que rodou isso aí? Uma e cinco aqui na Blau.
1: Oi, boa tarde!
0: Dele velhinhos até as duas na tua companhia. Boa tarde pra ti, obrigado pela tua carona, a tua sintonia por aqui, ó.

0: Alejandro Sanz, Coração Partido. Que linda essa música, né, gente? Balanço melhor ainda, tá? 1h15, dá um tempinho que eu volto e já tem mais sucesso pra rodar.
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8: Olá, minhas lindas. Que alegria ter você aqui com a gente de novo. No Toque de Mulher. Sempre pertinho de você. Trazendo aquele carinho e as dicas que a gente ama. E por falar em dica, sabe uma coisa simples que a gente esquece no corre-corre? Respirar. Isso mesmo. Em dias agitados, a gente nem percebe, mas a respiração fica acelerada. Tentar fazer umas pausas, nem que seja por alguns minutinhos, para respirar fundo, sabe? Ajuda demais a diminuir a ansiedade, a aliviar as tensões. É um hábito tão pequenininho, mas que traz uma calma e uma clareza para enfrentar o dia. Para lembrar que a gente é linda do jeito que é, com ou sem maquiagem. A maquiagem é pra gente se divertir, aumentar a nossa confiança. Nunca uma obrigação, né? E olha, o Toque de Mulher continua. Tem muito mais pra gente conversar, com dicas especiais esperando por você. Fica ligadinha, porque ainda tem a nossa última parte, cheia de surpresas.
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0: Vamos lá, gente, vamos lá com as velhinhas até as duas aqui na 97. Boa tarde pra ti. Vamos que vamos.
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0: 8h32, aqui pra você, boa tarde pra você que tá ligado com a gente aqui na 97, as velhinhas até as duas. The Will News, The News com The Power of Love. É, dá uma vontade de dançar, né? É, sacudir uma tamba, como diz, né? Aquela coisa toda, né? Até as duas tem muita música pra rodar aqui na 97.
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0: Olha aqui, gente. Na tarde de ontem, a Polícia Rodoviária Federal prendeu um homem transportando cigarros contrabandeados na 158 aqui em Pejuçara. Durante a ação de combate ao crime, policiais rodoviários federais abordaram um caminhão Ford Cargo com placas de Tiradentes do Sul. Ao verificarem o compartimento de carga, os policiais encontraram, sob fardos de feno, cerca de 100 caixas de cigarros contrabandeados. Um total aí de 50 mil maços de cigarros. Loucura, hein? O condutor, um homem de 22 anos, natural de Caxias do Sul e sem antecedentes criminais, disse aos policiais que levaria a carga de cigarros até a cidade de Rio Pardo. Ele foi preso em flagrante, encaminhado à polícia judiciária juntamente com o veículo e o contrabando apreendido. Rapaz do céu, 50 mil maços de cigarro contrabandeado. Preso ontem, né? Foi ali na 158, aqui em Pejuçara. Quem vai a Cruz Alta aqui sabe onde é que fica, né? Muito bem, gente. Vamos em frente com o programa. Deixa eu trazer mais informações para você, ó. Hoje à tarde, no Conexão Regional do colega Osmarino Santos, o Osmarino vai conversar com o Ismael Caldeira, né? Grande Caldeira. Ô, meu irmão, como é que tá a Caldeira? Tudo bem, cara? Ele é casado, pai de 4 filhos, né? Há 30 anos é evangélico. E hoje pastorei o Ministério AD Videiras aqui em Santa Bárbara. Ele é diretor do Wide Bidlow Academy, Wide Bidlow Academia, né? É bacharel livre em tecnologia, terapeuta em neurociência comportamental. Grande Caldeira! Ele também é filantropo e escritor. Hoje, não perca a entrevista com o Caldeira, né? Grande Ismael Caldeira, hoje, a partir das 5h30 da tarde, aqui no Conexão Regional. Claro que também vamos ter na sequência, fechando aquele giro que o Osmarino está fazendo com os vereadores, os nobres edis aqui de Santa Bárbara, hoje é a vez do vereador do PDT, Pedro Ney Freilich, que vai estar aqui na 97, no Conexão Regional. 5h30 da tarde, na comunicação do Osmarino Santos.
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0: 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Já voltamos. 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

0: B48 tá aqui em Eagles Hotel California. Vai ter som também, né? Aqui nas velhinhas. Domo Boleros também foi, rodou ontem pra vocês, né? E o que eu vou trazer agora dos comerciais? Eu já volto, segura aí.
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2: Legal, gente, legal, legal, legal, legal. 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
5: 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As velhinhas do Moisés. O melhor
2: som. 8 minutinhos e meio para as duas. As últimas de hoje. Boa tarde para ti.

0: Vamos fechar as velinhas de hoje, vamos fechar as velinhas de hoje. Essa aqui é dos anos 70. Essa é de 1977, né, cara? Yvonne Elliman, If You Can Have You. É do tempo da discoteca, né, gente? Isso aqui era os embalos, aquela coisa toda, né? Se destacou nos embalos do Sábado à Noite também, né? Vamos fechar nosso programa. Voltamos amanhã, sexta-feira, para fechar com chave de ouro a Semana das Velhinhas do Moisés aqui na 97. Ótima quinta-feira, Deus acompanhe você. E não esqueça, hoje, 5:30 PM, tem o Ismael Caldeira no Conexão, regional do meu amigo Osmarino. E depois também o vereador Pedro Ney Freires. Até amanhã, tchau, tchau. 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

0: Líder de facção criminosa do Amapá é preso em Porto Alegre durante a operação do Ministério Público. Agora 14 horas, 1 minuto, 18 graus de temperatura em Porto Alegre. Este é o Pampa Notícias e vamos atualizando as principais informações do momento. Um dos líderes de uma facção criminosa com atuação no Amapá foi preso nesta quinta-feira em Porto Alegre durante uma ação do Ministério Público do Rio Grande do Sul por meio do Grupo de Atuação Especial de Combate ao Crime Organizado em apoio ao Ministério Público do Amapá e à Brigada Militar. A prisão faz parte de um desdobramento da Operação Convergência Nacional Amapá, que investiga uma organização criminosa suspeita de envolvimento com tráfico de drogas, comércio ilegal de armas, homicídios e outros crimes violentos. O ministro André Mendonça do Supremo Tribunal Federal autorizou nesta quinta-feira a abertura de um inquérito que investigará repasses de Daniel Vorcaro para a produção do filme Dark Horse, baseado na biografia do ex-presidente Jair Bolsonaro. A solicitação foi feita pela Polícia Federal, que recebeu uma manifestação favorável da Procuradoria-Geral da República. O pré-candidato ao governo de São Paulo, ex-ministro da Fazenda Fernando Haddad, criticou a gestão do governador Tarcísio de Freitas quanto à remuneração dada a policiais do estado. A declaração surge em ano eleitoral com forte disputa no campo da segurança pública, tido como principal demanda do eleitorado. A 20ª edição do Anuário Brasileiro de Segurança Pública, divulgada pelo Fórum Brasileiro de Segurança Pública nesta quinta-feira, revelou que um terço das ocorrências de produção, posse ou distribuição de material de abuso sexual infantil teve como autores pessoas entre 12 e 17 anos. Ou seja, adolescentes também figuram entre os responsáveis por esse tipo de crime. O governo de Donald Trump avalia realizar uma operação militar no Mali, país da África Ocidental, de acordo com fontes do jornal Washington Post. O ataque teria como alvo um grupo afiliado à Al-Qaeda, que também é considerado terrorista pelos Estados Unidos. O grupo estabeleceu uma base de operações no Mali e tem realizado ataques cada vez mais frequentes em nações costeiras da África Ocidental, tornando-se o grupo mais bem armado da região e um dos mais poderosos do mundo. E agora as informações do mercado financeiro. O dólar comercial opera em alta de 0,67%, cotado a R$ 5,08. O euro comercial opera em alta de 0,35%, cotado a R$ 5,78. O principal índice da Bolsa de Valores brasileira, B3, opera em baixa de 0,51%, aos 176.641 pontos. 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
4: Olá, minhas queridas. Que alegria ter vocês aqui comigo na nossa rádio, no Toque de Mulher. Que delícia de companhia, viu? E pra gente encerrar esta parte do programa, quero deixar uma reflexão para vocês guardarem no coração. Lembrem-se sempre que não precisamos ter medo de recomeçar, não. As mudanças fazem parte da nossa jornada e recomeçar não é sinônimo de fracasso. Pelo contrário, é uma chance linda de se reinventar, de buscar aquela felicidade que a gente tanto merece. E sabe, é importante também levar a vida com mais leveza, rir, brincar, aproveitar os momentos descontraídos. Isso alivia a tensão e fortalece a nossa mente. É um carinho que a gente faz com a gente mesma. Um beijo enorme para todas vocês que acompanharam o nosso Toque de Mulher. A gente se encontra no próximo programa, no mesmo horário, com mais carinho e dicas especiais.
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1: 14 horas e 20 minutos.
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0: 14h33.
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0: 14:47.
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3: 15:13.
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0: 15 horas e 24 minutos.
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1: 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É Bruno Barreto ao vivo! 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

0: 15 horas e 39 minutos.
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1: Em média, 95 celulares foram levados por hora em 2025 no Brasil. Agora 16 horas, 18 graus de temperatura em Porto Alegre. Este é o Pampa Notícias e vamos atualizando as principais informações do momento. O Brasil registrou 830.890 celulares roubados ou furtados em 2025, número que equivale a uma média de 95 aparelhos subtraídos por hora. Os dados fazem parte do Anuário Brasileiro de Segurança Pública, divulgado nesta quinta-feira pelo Fórum Brasileiro de Segurança Pública. Segundo o levantamento, no ano analisado, o país contabilizou mais de 792 mil ocorrências de roubo e furto de celular, taxa equivalente a 371 casos a cada 100 mil habitantes. O dado representa uma redução de 7,7% em relação aos números de 2024, quando foram registrados 855.113 ocorrências. O ministro Cristiano Zanin, do Supremo Tribunal Federal, autorizou a Polícia Federal a investigar o ministro do Superior Tribunal de Justiça, Paulo Dias de Moura Ribeiro, no âmbito de um inquérito de apura um esquema de venda de sentenças. O caso teve início em novembro de 2024. O magistrado é o primeiro integrante da corte incluído na investigação que, até o momento, mirava apenas assessores do tribunal. Por meio de nota, o magistrado afirmou que desconhece a existência de investigação instaurada sobre decisões que tenha proferido. A Prefeitura de Porto Alegre, através da Secretaria Municipal de Esportes e Lazer, informou que a utilização das quadras esportivas da Orla do Guaíba estará suspensa a partir desta sexta-feira. A medida, que segue até a próxima quinta-feira, dia 30 de julho, foi adotada preventivamente diante das projeções de possível elevação do nível do Guaíba. Além disso, ela busca preservar a segurança dos usuários e das equipes que atuam na região. Moradores começaram a deixar as casas nesta quinta-feira em São Jerônimo, na região carbonífera, diante da elevação do rio Jacuí. Até o momento, 16 pessoas foram oficialmente removidas pela Defesa Civil Municipal. Outras, no entanto, também estão deixando as residências por conta própria, com apoio de familiares e vizinhos. Na medição das 11 horas da manhã desta quinta, o nível chegou a 5 metros e 78 centímetros, mais de um metro acima da cota de inundação, que é de 4 metros e 64 centímetros. A previsão da Defesa Civil Municipal é de que o rio continue subindo até sexta-feira. Nesta quinta-feira, turistas enfrentaram temperaturas sufocantes em Quioto, polo cultural do oeste do Japão, enquanto o governo emitia novos alertas de calor extremo. Segundo a agência meteorológica japonesa, as temperaturas chegaram a 39,7 graus Celsius na tarde desta quinta. O dia foi oficialmente classificado como calor brutal em partes do centro do país, como a província de Shizuoka. E agora as informações do mercado financeiro. O dólar comercial opera em alta de 0,73%, cotado a R$ 5,08. O euro comercial opera em alta de 0,06%, cotado a R$ 5,78. Um principal índice da Bolsa de Valores brasileira, B3, opera em alta de 0,57%, aos 176.569 pontos. 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
4: Estamos de volta no seu rádio, agora com Roda de Chimarrão, aqui pela Rádio Blau Nunes FM. Tardezita de quinta-feira, dia 23 de julho. E vamos começando com João de Almeida Neto, Vozes Rurais, e depois Jorge Guedes, Lida de Costeiro. Música.

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7: Dezesseis horas e 21 minutos, agora são 4 horas e 21. Deixa eu dar uma olhada aqui na temperatura, estamos agora em 17 graus. Previsão para amanhã, sexta-feira, tempo bom. Temperatura 11 máxima, amanhã em 19. Sábado vamos ter sol. Amanhã, sexta-feira, tempo nublado, mas com essa chuvarada pode considerar que é bom, né? Sábado, então, temperatura 12 graus a mínima, 21 a máxima e tempo bom. Aí, domingo, vamos ter chuva, segunda-feira, chuva, terça-feira, chuva e quarta-feira, chuva. Bueno, vamos dando sequência, então, aqui. 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Bueno, eu tenho pedido musical, tchê. Meu amigo Paulo Spilman me mandou um WhatsApp, mas não é o Paulo, é o meu amiguinho, né? O neto dele, né? Eu não me lembro o nome, mas é meu amigo lá da escola. Grande abraço aí pra ti, rapaz. Como é que tá as lidas, campeira? É, ajudando muito o vô aí a lidar com os bichos e o biso. E ele pediu. Vou botar no ar aqui o pedido do meu amiguinho aqui, ó. Diga aí, meu amigo.
8: Ô, Daltro, manda aí, ó, se tu tá na rádio já. Gritos de Liberdade.
7: Então vai pra ti aí, meu amigo. Gritos de Liberdade, Grupo Rodeio.

Agora eu tava procurando na internet umas músicas boas, umas músicas novas, que achei aqui, ó. Com o grupo Batendo na Marca, um grupo novo, pelo menos eu não conhecia. Uma baita música, um shot velho daqueles bem bagual. Costumes tradicionais.

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6: Dezesseis horas e 34 minutos. Agora são 4h34, nós voltamos com o Roda de Chimarrão falando para Calef Imóveis. 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E campeando aqui na invernada grande da internet, achei outra música aqui, ó. Com Yamandu Costa e os Hermanos Guedes. Os Hermanos Guedes, que são os filhos, né, do Jorge Guedes. A Anaí Guedes, né, tia? Também o Caraí Guedes e o Andrecito Guedes. Cantando essa baita música. Maria Louca.

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6: Bueno, 16 horas e 48 minutos. É, 4 horas e 48. Nós voltamos com o Roda de Chimarrão agora para a Agropecuária Campeira. 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Aqui ó, me noticiou que o meu amigo Romário tá de aniversário hoje, mas o que ele achou do bicho velho? Colhendo mais uma mandioca na lavourão grande da vida. Mas o que ele achou do Romário? Parabéns aí, Romário. Tudo de bom, felicidade, paz, bastante saúde, muitos anos de vida. São os votos aí da tua tia, né? A Janete de Lucídio. Tua tia que te ama muito, né? Ei, essa família, você dizer. E ela pediu para mim escolher uma música, então vou rodar essa aqui para ti, meu amigo velho. Que eu sei que tu gosta das vidas de campo. Vaneira dos Meus Arreios com Os Ribeiros. Música velha pra lá de baguada.

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Bueno, pontualmente 17 horas, 5 horas da tarde, esse é o Roda de Chimarrão, pela Rádio Blau Nunes FM 97.9. 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Força máxima em nutrição vegetal. 5 horas e 1 minuto. Achei outra aqui, tchê. Essa aqui especial quero rodar lá pro meu amigo Luiz Carlos, né, o Graminha. Vai pra ti então aí, Chiru. Esse Taura sou eu com Volmir Martins.

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7: Dezessete horas e oito minutos. É, 5 horas e 8. Nós voltamos com Roda de Chimarrão, agora falando para Calef Imóveis e Negócios Rurais. 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Vamos com música, vamos trazer uma das antigas aqui, Gildo de Freitas, Figueira Amiga.
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0: E essa aqui, meus amigos, Paulo Dias Garcia, Rua das Tropas.
1: O Diogo
0: vai lá pra Saldanha Marinho, vai pro nosso amigo Everton da Madeireira Pica-Pau. Grande abraço aí, tchê!
1: Quarto a

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0: Bueno, 5 horas e 24 minutos.
1: Quando fiquei mais taludo.
0: Vou ficando por aqui agradecendo a todos pela companhia, pela audiência neste finzito de tarde.
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0: fiquem todos com Deus, que eu vou com ele também.
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0: E volto, se Deus quiser, amanhã às 6 horas com o Pampa Iguerense. Tenham todos uma boa, feliz e abençoada quinta-feira. Os Monarcas, o primeiro e o último marca. Até amanhã.
1: Meu primeiro.

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5: 17 horas e 31 minutos.
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Boa tarde, começa agora o Conexão Regional, 23 de julho de 2026, hoje é quinta-feira. Comemora-se oficialmente o Dia do Guarda Rodoviário e Dia do Policial Rodoviário Federal no Brasil. Essa data homenageia a criação do primeiro quadro de servidores rodoviários em 1935 e celebra a dedicação desses profissionais à fiscalização e segurança nas estradas federais. Audição de número 16, aqui Rádio Blau Nunes, FM 97.9, com estúdios nos altos da Avenida Coronel Victor Dumoncel, 1756, de Santa Bárbara do Sul. Notícias locais, regionais, estaduais, nacionais e internacionais, os acontecimentos das últimas horas, passando por aqui até às 19 horas. Eu sou Osmarino Santos, sejam todos bem-vindos.

0: Ora, daqui a pouco, a primeira entrevista da tarde de hoje é com um pastor, né? Ele foi convidado aqui pelo programa, pastor Ismael Caldeira, e atua vocacionalmente há 30 anos no ministério e hoje é pastor no ministério AD Videira. E também bacharel livre em teologia, terapeuta em neurociência comportamental e escritor também. E estará aqui em nosso programa, vamos falar um pouco de religiosidade, vamos falar um pouco de sentimentos bons. Acredito que é muito importante a entrevista de hoje, para que a nossa comunidade, né, possa aproximar-se mais da igreja do pastor e da sua religiosidade. E vamos, com certeza, ter uma entrevista muito boa já já. Em nossa segunda entrevista de hoje, nosso entrevistado, fechando o nosso cronograma de entrevistas com os legisladores de Santa Bárbara do Sul, hoje iremos receber a presença do vereador Pedro Ney Freulich, do PDT, ele que é muito conhecido aqui na cidade e atua já há várias legislaturas, uma entrevista muito esperada também, fechando a nossa rodada de entrevista com os vereadores de nosso município. Mas as coisas não param por aí, tem muito mais notícias aqui na 99.9, daqui a pouco, hein, a previsão atualizada do tempo e ainda com muitos acessos, os danos, os prejuízos, as repercussões, os efeitos das chuvas nos rios que transbordam, já passam de 1000 pessoas desabrigadas aqui no Rio Grande do Sul e hoje o tempo deu uma trégua, o sol saiu. Vamos ter, a princípio, um pouco de tempo estável, mas já já iremos atualizar a previsão do tempo, saber das novidades em relação ao clima para sexta, sábado, domingo e, de repente, para o início da próxima semana. Nós estamos ao vivo também na rede social Facebook e você pode nos acompanhar via o seu celular, o seu computador, no seu local de trabalho, aonde você estiver, nós estaremos por perto. Olha, muitas repercussões hoje, algumas notícias destacando-se como sempre e você fica sabendo a partir de agora. Nós temos o Olho Vivo pela manhã, das 8 às 10 da manhã, na comunicação do colega Paulo, sempre com informações, sempre interagindo com a nossa comunidade e nós fechamos a tarde aqui também com notícias. Olha, a Polícia Rodoviária Federal prende homem transportando 50 mil maços de cigarros contrabandeados em Pejuçara, uma cidade próxima aqui de Santa Bárbara do Sul, né? E tantas outras informações com grande repercussão nesta quinta-feira. Olha, elevação dos rios em Nova Santa Rita deixa em alerta a Defesa Civil. Defesa Civil ultimamente tendo muito trabalho, né? Porque é o nosso alicerce. Ela que fica monitorando e passando as devidas orientações. E ainda muitas notícias. Olha, Mendonça autoriza inquérito sobre repasses de Vorcaro para filme sobre o ex-presidente Jair Bolsonaro. E ainda, pré-candidato à presidência, Romeu Zema, cumpre agenda no estado do Rio Grande do Sul. Notícias que estão em destaque. 25 de julho será o super sábado das convenções partidárias no Rio Grande do Sul. Grêmio anuncia a contratação de Giovanni Cabral, atacante da seleção de Cabo Verde. Inter confirma a liberação por empréstimo de Bruno para clube do Catar. E ainda Grêmio visita o Bolívar no duelo de ida na Sul-Americana. Inter revive drama, piora e faz turno pior do que em 2025. os efeitos do jogo de ontem. Eduardo Leite volta a cobrir custo, mas margem ainda é limitada no Rio Grande do Sul. Preço ao produtor supera custo de produção após longo período de baixa rentabilidade. Mas a remuneração ainda não garante sustentabilidade ou estimula investimentos. Vamos acessar aqui as informações relacionadas ao tempo com o Breno Zonta, que está conectado com o Conexão e neste momento traz informações sobre meteorologia.
1: O fim de semana no Brasil deve ser marcado por condição de tempo firme em grande parte do país, principalmente nas regiões Sudeste, Centro-Oeste, no interior do Nordeste e em estados como Tocantins e no sul do Pará e no sul do Amazonas. No entanto, o tempo seco deve exigir cuidado com a hidratação e pode aumentar o risco de queimadas em algumas áreas. Quem informa é a Maria Clara Sasaki, especialista em meteorologia da empresa TempoK.
2: Nestas áreas tem o predomínio de uma massa de ar seco que impede a formação de nuvens de chuva, deixa a umidade relativa do ar muito baixa, valores aí abaixo de 30%, principalmente Goiás, Distrito Federal, Mato Grosso, algumas áreas do norte de Minas, oeste da Bahia, sul do Maranhão e também no sul do Piauí. E esta condição favorece o risco de focos de queimada.
1: Já na região sul do país, especialmente no estado do Rio Grande do Sul, sábado e domingo devem ser marcados por instabilidades, com uma chuva que pode persistir até terça-feira.
2: A chuva vem e vai ao longo dos próximos dias, tem potencial até mesmo para algumas regiões com pontos de alagamento, volumes mais elevados. Lembrando que o nível dos rios está já bastante elevado no Rio Grande do Sul, região do Vale do Taquari. Teve um volume muito significativo de chuva nos últimos dias. O nível dos rios está alto e há possibilidade de enchentes e pontos de alagamento em outras regiões, não só ali na região do Vale do Taquari, mas conforme essa água vai

0: avançando, vai escoando aí pelo curso do rio, pode atingir outras cidades do entorno.
1: As temperaturas no sul do Brasil, por outro lado, não devem ser elevadas ao longo do final de semana. Já no sudeste, previsão de madrugadas e noites frias, com sensação térmica que pode inclusive ser menor do que a temperatura real. Mas de tarde, por causa do tempo seco, o frio deve diminuir e não há expectativa de chuva duradoura. No restante do Brasil, a previsão para o final de semana é de calor de madrugada, de noite e também de tarde. Agência Rádio Web, produção e reportagem, Breno Zonta.
2: Muito bem, agora são 17 horas e 42 minutos, 17h42. Vamos ao rápido intervalo publicitário e já já vamos à primeira entrevista da tarde de hoje. Nossos convidados já estão por aqui. Dentro de um minuto eu estarei de volta.

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4: Muito bem, de volta, 19 graus é a temperatura aqui em nossos estúdios, nos altos da Avenida Coronel Vitor do Moncel, 1756. Uma boa tarde para você que está sintonizado aqui com a Blau Nunes, 97.9 de Santa Bárbara do Sul. Até às 19 horas, notícias. Em nossa segunda entrevista, vereador Pedro Ney Freud, do PDT, hoje fecha o nosso rodízio de entrevistados. Entrevistamos os demais vereadores. O Pedro Ney hoje fecha o nosso cronograma de entrevistas sobre política. Vamos adiante, está aqui comigo o pastor Ismael Caldeira. Ele é pastor, né? Sou enraizado já em Santa Bárbara do Sul. Ele e sua família, 4 filhos e 30 anos servindo com sua fé, representando Nosso Senhor, e 30 anos de ministério, e hoje atua aqui na AD Videira, diretor da Vide Bible Academy. E daqui a pouco nós vamos saber o que significa e atividade dessa expressão. Bacharel livre em teologia, terapeuta em neurociência comportamental, escritor, né? E está aí atuando junto à nossa comunidade com muita fé. E também se faz presente o pastor Piero. Ambos estão aqui a convite do nosso programa. Acredito que teremos um momento muito especial aqui, porque nós vamos falar de coisas boas. E quando convidei o pastor para estar aqui, me reportei a ele dizendo que a cada dia a gente leva uma surpresa de comportamentos negativos da nossa sociedade, uma desordem, um desequilíbrio, e a fé, as pessoas se doando mais, uma atitude que não precisa pagar e nem receber valores, simplesmente é abrir o seu coração para sentimentos bons. Vamos cumprimentar os nossos entrevistados. Pastor Caldeira, boa tarde.
5: Boa tarde, saudação aos nossos ouvintes, saudação ao meu amigo, obrigado pelo convite. Uma grande alegria poder estar aqui com vocês e poder desfrutar aí desse momento aí glorioso e maravilhoso aí nesse fim de tarde.
4: Da mesma forma, pastor. Pastor que está conosco também, pastor Piero, boa tarde, seja bem-vindo.
6: Boa tarde, sejam todos também bem-vindos. Quero saudar os radio-ouvintes, todos que estão nos ouvindo aqui, agradecer pelo convite, né? Poder estar aqui falando um pouco, né, de Deus, um pouco desse Deus que a gente tem servido aí nesses anos.
4: Uhum. Há quantos anos a igreja está instalada aqui, pastor?
5: Estamos instalados aí, fazemos aniversário esse ano, 6 anos, estamos indo para o 7º ano, para a glória de Deus aí, uma benção.
4: 7 anos?
5: 7 anos, então estamos indo agora, entrando no 7.
4: Senhor, quando a igreja iniciou suas atividades, o senhor iniciou também?
5: Iniciei também, então abrindo trincheira desde o início.
4: É, e o senhor atuava onde? Antes?
5: Santa Maria.
4: Na cidade de
5: Santa Maria.
4: Uhum. O senhor considera 7 anos uma igreja nova ou, digamos assim, que já está passando do estágio de nova?
5: Eu vou para o 7, né, da Bíblia. Eu creio que quem passa do 7 já tem já conseguiu passar pela pior prova, mas eu considero a nossa igreja como um bebê ainda.
4: Qual é o endereço da sua igreja, pastor?
5: É Tio João. É 62, se não me engano.
4: Como é que foi essa missão importante? Acredito que uma missão, de certa forma, difícil de alicerçar, de construir e de abrigar os fiéis.
5: Sim, nós começamos, tudo tem um começo, né? Nós começamos com uma chamada, um envio, né? Uhum. Nós somos enviados aqui para Santa Bárbara do Sul. Na época, um ministério chamado Imagem, ministério já bem consolidado em Santa Maria. Nós fomos enviados para cá como missionários. Minha família, e aí como nós tínhamos uma outra família que estava sempre próxima, bem próxima de nós, que é a família do pastor Piero, nós fomos, tivemos a grata alegria de poder ter eles acompanhando a gente para cá.
4: Uhum.
5: No começo foi bem difícil, né? Hoje nós podemos gozar da alegria no Senhor, porque são 172 almas batizadas para a glória do nome do Senhor. Mas no começo não foi nada fácil.
4: Uhum.
5: No começo foi bem difícil abrir aquela trincheira. A gente não estava acostumado com cidade pequena, né? Cidade pequena, você chega meio como forasteiro, né? Certo. Então foi muito difícil, e mais a resistência espiritual no começo foi muito difícil para nós, mas ao mesmo tempo que foi complexo e difícil também, foi nos forjando e foi nos moldando. Uhum. Esse tempo foi um tempo de muita forja, um tempo de nós aprendermos muita coisa e aprendemos também a ser melhores pastores, melhores servos dos irmãos, melhores servos da comunidade. Santa Bárbara, para mim, e creio que para os pastores que estão conosco hoje, foi uma das maiores forjas que nós tivemos em nosso ministério.
4: Uhum. E as obras físicas, pastor?
5: Hoje nós...
4: A estruturação da igreja?
5: Hoje assim... Hoje
4: doações?
5: Assim, sempre. A igreja sempre, ela depende de doação, mesmo eu não sendo um pastor assalariado da igreja.
4: Uhum.
5: Eu entro no rol dos membros, né, que ajudam a obra para crescer, né? Hoje

0: antes de nós pensarmos em construir uma igreja física própria, a gente tem batalhado para construir a primeira igreja de todas as famílias, né?
1: Perfeito, perfeito. E aí, a sua formação aqui é uma vasta formação, né? O senhor é diretor da Vide Bible Academy.
0: Isso.
1: Consegue explicar para os nossos ouvintes o significado dessas três palavras?
0: Sim. Vide vem de videira.
1: Certo.
0: Né? Inclusive, nós colocamos o nome desse ministério Videira em relação direta a Jesus, né? Ele disse que ele era a videira, videira verdadeira, né? Para que nós não colocássemos nada humano no primeiro plano, nós escolhemos isso. E na Vide Bible foi a mesma coisa, né? Videira, que é Cristo, Bible, que é Bíblia, e Academy, que é academia mesmo, é um seminário teológico, onde que nós ensinamos teologia, mostramos para as pessoas como é bom e como é importante se debruçar nas escrituras, se debruçar nas palavras na palavra para poder aprender mais sobre Deus.
1: Perfeito. O senhor é bacharel livre em teologia.
0: É isso aí. E, inclusive, esse bacharel livre em teologia, nós damos o curso lá. Também o curso completo, curso online, presencial, todas as terças e quintas-feiras, uma turma maravilhosa.
1: Uhum. Frequentaste os estudos onde, pastor?
0: Santa Maria? Santa Maria, é isso aí. Santa Bárbara do Sul, eu sempre tenho na minha memória, que eu tenho na minha cabeça, e que a gente não precisa estar em um lugar, né, para a gente transformar aquele lugar. E eu me lembro muito de Paulo, né, quando ele começa na sua missão, a primeira coisa que ele faz é instituir e começar a montar escolas, né, para garantir um ensino, para garantir que essa palavra seja apregoada sem ruído, né?
1: Uhum.
0: Ela seja interpretada da forma coerente e da forma verdadeira. Então nós passamos a integrar essa mentalidade de que, se eu quero mudar uma sociedade, eu preciso colocar ensino na mesa, eu preciso Perfeito. Colocar um ensino em pauta.
1: Perfeito. Bom, o senhor é terapeuta em neurociência comportamental.
0: É isso aí.
1: Muita atividade nessa área.
0: Tem bastante atividade nessa área porque as pessoas estão cada vez mais doentes emocionais.
1: Pois é.
0: Cada vez mais.
1: É, e com menor idade ainda.
0: Com menor idade, o povo cada vez mais acelerado, a gente observando cada vez mais as pessoas desenvolvendo doenças psicossomáticas, está cada vez mais difícil para a sociedade em si e também para os líderes conviverem com essa avalanche de problemas emocionais que tem afetado a sociedade e a igreja.
1: Uhum. E o senhor é filântropo e escritor.
0: É isso aí. Agora lançando um livro, o quadro que eles nunca viram, 72 lições de vida.
1: Está prestes a lançar.
0: Aham, já está na impressão, graças a Deus.
1: Qual é o prazo de lançamento?
0: Nós temos aí mais ou menos em torno ainda de uns 90 dias, 100 dias ainda. Porque o livro é Deus, tem 390 páginas.
1: É
0: Deus.
1: Para gente que é leigo nesse assunto, dá para adiantar alguma coisa do conteúdo?
0: Dá para adiantar.
1: Sinopse. E
0: vai... Oh, que maravilha. Uma grande alegria poder compartilhar disso. O quadro que eles nunca viram, eu mostro para a população em geral, e principalmente para aqueles que são leigo, o porquê que nós vivemos coisas, sentimos coisas e temos comportamento que nós nunca pedimos para ter. É como se fossem instalados drives emocionais na nossa psique e nós, sem querer, a gente simplesmente reaciona de forma quase que automatizada por isso. E esse livro, o quadro que eles nunca viram, eu falo exatamente isso. Como que a gente pode se desvencilhar dessa carga genética que nós carregamos dos nossos antepassados e que fazem nós termos comportamentos que nós não queríamos ter. São 72 lições de vida. Por exemplo, uma aqui rapidinho.
1: Certo.
0: A lição de número 5, a lição do observador distante, que quando nós conseguimos observar a nossa própria vida, o nosso próprio comportamento de fora, mais ou menos como um goleiro no jogo de futebol, né? Nós percebemos que o goleiro, ele tem uma posição privilegiada. Porque ele consegue ver os outros jogadores, ele consegue ver formando, né? Formando jogadas antes de todo mundo. Mas é claro que também ele carrega um peso, né? Que quando ele recebe o contra

0: contra-ataque, ele recebe contra-ataque de 11 contra ele. Uhum. É isso que eu falo. Será que se a gente conseguisse, às vezes, ser um observador distante e sair daquelas intempéries, daqueles problemas que nos atacam durante o dia e olhar para nós mesmos do lado de fora e observar o nosso comportamento, nós não seríamos muito mais resilientes e resistentes? Observando agora com o olhar de fora aquilo que eu estou fazendo, como eu estou me comportando, como eu estou me reacionando. E esse é um dos princípios que eu ensino. Ensinar as pessoas a olhar um pouco de si mesmo para o lado de fora. Largar um pouco o ego, largar um pouco o egoísmo, largar um pouco o orgulho e aprender a ter um novo prisma, um novo quadrante ocular da sua própria vida.
1: Perfeito. Bom, os seus cultos, a atividade religiosa da igreja, quais são os horários e
0: hoje nós
1: datas,
0: temos
1: pastor?
0: Culto nas quartas-feiras, que é o ciclo de oração, né? Uhum. Ele é presidido pelas irmãs. Nós temos o culto de sexta-feira à noite, às 19h30, que é um culto público, e temos o culto no domingo à noite, às 19h30 também, que é o culto público, que nós chamamos o culto da família, né? O culto ali a gente celebra com a família, todos os cultos abertos.
2: Perfeito. Tem o culto de sábado também, às 19h30, uhum, que é o culto dos jovens.
1: E o pastor Piero trabalha em sintonia com o senhor.
0: Pastor Piero trabalha em sintonia, uhum, anda conosco aí essa milha a mais já há 6 anos, para a glória de Deus, né, pastor?
2: Glória a Deus, é verdade.
1: E vamos perguntar ao pastor Piero como é que ele vê hoje a atuação da igreja no município.
2: Eu vejo a atuação da nossa igreja como algo diferenciado. A nossa igreja, quando veio para cá, ela trouxe algumas coisas diferenciadas que surpreendeu, assim, muitas pessoas aqui na cidade. É, a nossa igreja, como nós falamos, né, nós dependemos, né, dos irmãos, nós não temos uma renda, então nós, muitas vezes, a gente bota a cara a tapa, né, a gente tira dinheiro do próprio bolso, a gente faz eventos, vende lanches, né, para ter esse compromisso, né, porque por muitos anos as pessoas diziam que a nossa igreja era contra dízimo. A nossa igreja nunca foi contra dízimo e não é contra dízimo. A nossa igreja, ela é contra a forma que as pessoas usam para extorquir, uhum, entendeu? Então a gente prefere pregar uma palavra verdadeira, né, e deixar que as pessoas, com essa palavra, elas possam deixar que a palavra frutifique nelas. E elas decidem que ação elas vão tomar. Então, de forma nenhuma, a gente... E não só na parte do dízimo, mas em todas as outras áreas, né? Que é importante a igreja. A igreja, ela é uma entidade que ela vem justamente para isso, né? Ajudar as pessoas. Ajudar a formar, a construir, né? Então, toda pessoa que ela deseja realmente ter uma vida transformada, né, ela vai encontrar dentro de uma igreja séria, né, o ambiente que ela pode conseguir desenvolver isso aí. E eu vejo a nossa igreja, né, dessa maneira. Não estou dizendo que as outras igrejas não sejam, até porque eu não conheço as outras igrejas. Certo. Né, mas eu estou fazendo a referência à nossa, porque é a que eu conheço. Né?
1: Perfeito. Pastores, me falem do trabalho social que a igreja realiza. Desde as crianças, jovens, até as famílias já, uhum, de mais idade, já estruturada.
0: Sim, eu sempre tenho assim como intenção, primeiro, tudo a respeito do ministério, é sempre priorizar o ensino. Uhum. Sempre. Durante muito tempo a gente trabalhou pesado essa questão do ensino, inclusive nós tínhamos o Free Mind Kids, que é Mente Livre Kids, ensinando as crianças a desenvolver um senso crítico, né? E nós desenvolvemos o Free Mind, que era para adultos, inclusive foi um grande marco, né, pastor Piero, o que aconteceu nessa cidade. Verdade. Porque nós treinávamos todo dia um grupo de pessoas às 4h59 da manhã, todos os dias, treino na igreja, ensinando não só eles a entenderem a Bíblia, mas ensinando eles também a entenderem a própria vida, observando como é. Claro que nós olhando assim, a grosso modo, o desafio é grande, né? Porque a grande dificuldade das pessoas é a mudança do comportamento. E é por isso que eu, pelo menos, entendo, né, que a obra social, ela é importante, mas na minha pouca opinião, digamos assim, eu prefiro dar um pouco mais importância para o cérebro do que para a barriga. Porque se eu ensinar as pessoas a pensarem, elas talvez não vão simplesmente pedir algo para a igreja. Elas vão começar a ser igreja. Elas vão começar a ter para dividir com outras pessoas. E aí sim eu fiz uma real multiplicação de talento. Eu gosto e amo, e a igreja tem que fazer obra social porque é bíblico, tem que cuidar da viúva, do órfão e do necessitado. Mas eu sou aquele tipo de pastor que tenho na minha mentalidade, e busco isso sempre, o ensino de fazer as pessoas compreenderem que tem comportamentos que, se elas abandonarem, elas vão ser mais felizes, vão ser mais prósperas, vão ser mais abençoadas, e consequentemente elas vão conseguir abençoar muito mais as pessoas. Elas vão sair da posição de pedintes e vão ir para a posição de contribuintes. Aqueles que dão, aqueles que doam.
2: Aqueles que abençoam.
0: Aqueles que abençoam. É claro que não é fácil, né, meu amigo? A gente vive na contramão, que a gente vive um pouco na contramão.
1: É verdade.
0: De tudo que se diz, mas essa é a nossa missão.
1: Projetos da igreja até o final desse ano.
0: Projetos da igreja até o final desse ano é levar a Vida Bible para o maior número de pessoas possível, que eu considero que é a maior contribuição que um pastor pode dar para a sociedade, ensinar a Bíblia. A maior contribuição que eu considero que a gente vai poder entregar para uma cidade é ensinar a Bíblia. Ensinar coerentemente, teologicamente, uma teologia robusta. Esse é o meu maior sonho, que todos os cidadãos dessa cidade conheçam a Bíblia, conheçam a palavra de Deus.
1: Certo. O senhor acha que as pessoas estão se afastando mais da Bíblia, ou estão, com todos os acontecimentos que aterrorizam a nossa sociedade e as nossas famílias, já existe um grau de consciência para se aproximar mais?
0: Eu acho que o grau de consciência ele tá aí. O que eu acho é o que vem depois. A dificuldade de se interpretar a Bíblia de forma coerente. Porque eu posso ter uma vontade de ler um livro, né? Mas se eu não tiver as ferramentas para interpretar esse livro coerente, talvez esse livro não vai me entregar o benefício suficiente que eu preciso para mudar a minha história. Eu creio que o nosso problema não está em as pessoas quererem ler a Bíblia, porque a grande maioria das pessoas leem a Bíblia, mas leem a Bíblia como um amuleto. Leem a Bíblia como, por exemplo, eu vou deixar no Salmo 91 aqui para proteger minha casa. Sendo que, se elas se debruçassem mesmo, entendessem toda a profundidade que a palavra de Deus quer entregar para elas, com certeza muita coisa no cenário, digo, no cenário comunitário, no cenário social, mudaria. E isso que eu falo não é só uma questão religiosa, é uma questão científica. A ciência comprova que quem lê a Bíblia periodicamente tem a sua capacidade cognitiva melhor. É mais feliz, consegue ser mais resistente e resiliente. Então a gente tem tudo aí para a gente entrar dentro dessa via para fazer com que ajudar as pessoas, digamos assim, a interpretar a Bíblia de forma mais coerente, com uma teologia robusta e academicamente balizada.
1: Em poucas palavras, ou bem sucintamente, pastores, essas maldades que a gente vê diariamente, pai espancando o filho, marido assassinando a esposa, esposa assassinando o marido, filho assassinando o pai, pai atentando contra a vida do filho. Sucintamente, é doença ou é pouca fé e pouco amor no coração?
0: Pastor Piero, quer responder essa aí?
2: Posso. Eu nasci em 1982, sou de uma década já um tempo atrás. E hoje nós vemos, né, esse tipo de notícia meio que proliferando de uma forma violenta, né, pelos meios de comunicação, não apenas TV e rádio, mas hoje você tem internet, tem Instagram, tem Facebook, então você tem uma gama muito vasta, né? E você vê cada vez mais esse tipo de coisas acontecendo. E quando você volta um tempo atrás, você vê que há um tempo atrás havia um respeito maior pelos pais, pelas mães, pelas autoridades, né? E quando você pergunta, tá, mas em que momento isso aí começou a se perder? Né? Em que momento esse tipo de coisa começou a se perder? Quando você começa a tirar princípios de uma pessoa, ela vai se degradando. Porque quando você olha por essa ótica, é uma degradação da sociedade.
1: Uhum.
2: Todos esses exemplos, né, que você citou, é complicado. Mas por que que hoje acontece? Porque se foi fazendo um trabalho na sociedade em que as autoridades foram perdendo as suas autoridades. Os pais. Hoje um pai não pode educar um filho, porque Deus o livre, se ele falar alguma coisa pro filho, ele pode correr um risco de ser interpelado. Ele não pode dar uma palmada no filho, porque Deus o livre. Um professor não pode mandar um aluno sentar, porque pode gerar um problema. Então, no dia seguinte, está conselho tutelar, está paz, a diretoria em cima de um professor. Então, assim, hoje em dia, quem deveria sofrer a educação está ditando a educação. E essas crianças, essas gerações que vêm vindo, elas foram criadas sem algo que precisa, que o ser humano precisa, que é negativação. A negativação te força a romper, a negativação te força a ir para frente. Então você pega pessoas que foram criadas com tudo nas mãos, sem nenhum tipo de não, sem nenhuma negativação, sem nenhuma frustração. Quando elas são frustradas, o que é que elas acontecem? Elas reagem. Sempre teve tudo.
1: Entendo.
2: Agora não tem. Minha mãe sempre disse sim, minha esposa disse não para mim, eu mato ela, né? Ou os filhos, que sempre tiveram tudo. A gente vê aí coisas absurdas, adolescentes de 14, 15, 16 anos matando os pais porque os pais não deixaram pegar o celular porque queria falar com o namorado, com a namorada de não sei onde. Gente, que sociedade nós estamos vivendo? Entendeu?
0: E vejo que nem é um problema mais de fé, meu irmão. Porque o pai, ele tem até muita fé, que é o que a gente mais vê. Eu sou um homem de fé, eu sou uma mulher de fé, mas eu sou um homem sem limite, uma mulher sem limite. Então, a fé, ela acaba sendo absorvida pela falta de limite e a falta de respeito que se cria dentro das famílias. Então, aí entra a igreja. Aí entra a igreja, que de forma inteligente busca essas famílias disfuncionais e traz para um confronto. Vamos lá, vamos ajustar isso aqui? E eu sempre digo, começa nos pais. Começa nos pais. Não adianta... meu menino, pastor, o que acontece? Pastor, que esse meu menino ninguém aguenta mais. Pastor, esse menino aqui ninguém aguenta mais. Aí disse assim, bom, vamos deixar o menino ali. E a senhora vai para terapia. E o senhor vai para terapia. Bíblia, palavra de Deus, mas também aquele confronto humano, sabe?
1: Uhum.
0: Olhando olho no olho. Diga assim, até quando você vai deixar isso acontecer? Até quando você vai deixar o governo da tua vida na mão dos outros? Até quando você vai construindo essa tua dependência emocional em coisas fúteis que só te levam para o buraco? Só que isso não é, claro, né, meu amigo, para qualquer líder espiritual. Porque você tem que ter coragem de confrontar as pessoas, não só na questão da igreja, mas também na questão pessoal delas, né? Então, é bem fácil de você arrumar encrenca.
1: Verdade. Muito boa a nossa conversa, voltaremos numa próxima oportunidade.
2: Obrigado.
1: Agradeço a presença de vocês, desejo muito sucesso na igreja.
2: Amém.
1: E a todos os membros da igreja, felicidade plena e que a fé de vocês se renove a cada minuto, a cada instante.
2: Amém.
1: Muito obrigado pela presença,
0: pastor
1: Ismael e pastor Piero.
2: Obrigado. Obrigado, Deus abençoe.
1: 18 horas e 11 minutos agora, vamos ao intervalo, já aqui comigo as informações da loja Artman e daí o nosso entrevistado, vereador Pedro Ney Freixo. Vamos ao intervalo, já eu volto, até mais.
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5: 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O Banco do Estado do Rio Grande do Sul começou a receber pedidos de produtores para a renegociação de dívidas rurais, mas as operações só serão contratadas após resolução do Conselho Monetário Nacional. A medida provisória permite a suspensão de parcelas por 30 dias, mas não é automática. Produtores devem buscar a agência mais próxima para orientação. Banco do Brasil e Sicredi também já se preparam. 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
1: Muito bem, de volta, 18 horas, 17 minutos agora, 18 e 17. Atenção, Santa Bárbara do Sul, atenção, região. 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
1: Obrigada a você e até semana que vem.
0: Até semana que vem. 18h19, 18h19, enquanto eu acomodo aqui nos estúdios o nosso próximo entrevistado, nós vamos ouvir Leno Falck, que tem informações atualizadas.
2: As chuvas que atingem o Rio Grande do Sul há uma semana já deixaram mais de 1.000 pessoas desabrigadas no estado. Quase 200 cidades já registraram problemas. Há desabrigados na região central, norte, Vale do Taquari, Vale do Caí, litoral norte e região metropolitana. A situação mais crítica é no Vale do Taquari e no Vale do Caí, que foram devastadas na enchente de 2024. Os rios Taquari e Caí deixaram seus leitos e invadiram cidades. Imagens em redes sociais mostram casas sendo arrastadas, rebanhos nadando na correnteza e pontes submersas. Institutos de meteorologia apontam mais chuvas para os próximos dias. Em Porto Alegre, a expectativa é de que até sexta-feira o Rio Guaíba supere a cota de inundação. Isso acontece pelo fato dele receber as águas de todos esses rios que estão em regiões mais críticas do Rio Grande do Sul. Agência Rádio Web com informações de Porto Alegre, Leno Falck.
0: Obrigado, Leno Falck, pelas notícias. Dezoito horas e 21 minutos.

0: Adiante com mais informações, com grande satisfação, nesse momento eu recebo aqui o vereador Pedro Ney Freixo. Pedro Ney é um grande conhecido da gente, um grande amigo da gente, 224 votos, equivalente a 3,91% da fatia dos votos para vereador, vereador eleito pelo PDT ainda jovem. Boa noite, Pedro Ney, seja bem-vindo.
1: Boa noite, Osmarino, meu grande amigo Osmarino. É uma alegria e uma satisfação muito grande conversar contigo aqui na nossa querida Rádio Blau Nunes, né? E também conversar com a nossa comunidade, né? Você que está fazendo entrevista, inclusive acho que fez com todos os vereadores, eu não escutei, não assisti, não escutei. Mas sempre é importante, né, nós como vereador, estar aqui na Rádio Blau Nunes e falar com a nossa comunidade, Osmarino.
0: Perfeito.
1: Doutor Osmarino agora,
0: opa,
1: né?
0: Opa! Quantas legislaturas, Pedro Ney?
1: Osmarino, eu estou na 7ª legislatura. Tá? Eu iniciei como vereador aqui em Santa Bárbara na administração do saudoso Olívio Polidoro Pinto. Uhum. Tá? Inclusive, este grande amigo, na minha primeira legislatura, me oportunizou a ser prefeito de Santa Bárbara por 3 dias. Né? Ele me oportunizou, ele e o saudoso Dr. Jandir, que era vice, e eu era presidente da Câmara. Né? No segundo ano da minha primeira legislatura, tá? E eu nunca vou esquecer, e cada pouco eu lembro e agradeço, né, por fazer parte da história de Santa Bárbara do Sul. E agora, doutor Osmarino, né, quando o senhor estava em Santa Bárbara ainda, tu era o nosso grande amigo Osmarino, da Rádio Blau Nunes, da Associação Santa Bárbara de Futebol.
0: Exato.
1: E nunca vou esquecer, e eu vou contar essa história aqui, né? Eu sei que tu vai me perguntar, mas eu também vou te fazer pergunta aqui.
0: Pode.
1: Ah, meu grande amigo Osmarino, que você estava transmitindo, olha bem, comunidade Santa Bárbara, o nosso amigo Osmarino estava transmitindo a chegada do Papai Noel no nosso estádio municipal, né? Transmitindo, o Papai Noel tá chegando, e o Papai Noel atropelou Osmarino, caiu na cabeça do Osmarino, eu nunca esqueço isso. Agora o Paulinho aqui lembrou desta história. O repórter estava falando ao vivo e o Papai Noel caiu na cabeça dele. Não, isso é a história. E o Osmarino aqui, comunidade de Santa Bárbara, tem muitas histórias aqui do passado, né? Mas eu quero te cumprimentar, Osmarino, né, pela tua trajetória. Quando você saiu de Santa Bárbara, você era um guri ainda, né? E daí agora você andou por todo esse Brasil lá fora, né? E se formou. Hoje é o doutor Osmarino, né? Médico veterinário e advogado, né, Osmarino? Meus parabéns para tua família, para teu pai, tua mãe. A tua mãe que eu encontrei antes de você vir para Santa Bárbara, e ela, Pedro, né, tu não sabe o que vai acontecer. O Osmarino está voltando para Santa Bárbara do Sul, tá? Para cuidar nós. A tua mãe me encontrou no mercado, na Cotripal. Então, uma alegria, Osmarino, ver você novamente aqui na nossa comunidade, integrado com a nossa comunidade.
0: Agradeço pelas suas palavras, Pedro Ney. E, de fato, isso aconteceu, é verídico, né? Papai Noel chegou de paraquedas e houve essa junção minha com o Papai Noel. Mas tem muitas outras histórias aí. Até conversei com o Paulo Moisés, que seria interessante a gente reunir um pessoal aí, fazer um bate-papo, uma mesa redonda aí, porque vai sair muitos acontecimentos daquela época boa, né, Pedro Ney?
1: Épocas boa, que não voltam mais, né? Épocas boas.
0: Isso, né? Que é importante a gente viver o
1: presente. Que não voltam mais, mas que a amizade fica, né?
0: É, viver o presente intensamente, e a gente só leva saudade das coisas boas, né?
1: Sim.
0: Pedro Ney, sete mandatos. Você atual pelo MDB, né? Quando o MDB estava ativo.
1: Assim. Sim, Osmarino, os meus 3 primeiros mandatos foram pelo PP.
0: PP.
1: PP. E os outros três pelo MDB, do qual fui presidente por mais de 12, 15 anos do MDB de Santa Bárbara do Sul. E saí do MDB nesta última, agora eleição, poucos dias antes da eleição, né, eu entrei no PDT, até porque, Osmarino, eu fiquei 2 anos em Itapuá, na praia de Itapuá, indo e vindo, e depois voltei em definitivo para Santa Bárbara do Sul e resolvi, no último dia, tirar a ficha do MDB e concorrer pelo PDT, até porque fiquei quase sozinho no MDB, então não tinha oportunidade nenhuma de concorrer como vereador, né? Aí entrei no PDT, né, no último dia, e resolvi também ser candidato no último dia, né? Então eu estava fora da política 8 anos, né? Então resolvi entrar novamente, inclusive não para ser vereador novamente, mas me elegendo, né, cumpri o meu trabalho, como sempre fiz, de fiscalizar, né, o executivo, né, de legislar, enfim, de fazer as coisas corretas no Poder Legislativo, como sempre fiz. Eu fui 5 anos presidente do Legislativo, né, ao longo destes anos, né, e hoje, então, estou completando 26 anos como vereador, como legislador de Santa Bárbara do Sul.
0: É um grande exemplo, né, Pedro Ney? Porque hoje as pessoas, a maioria das pessoas está fugindo desse segmento político, essa é a verdade. Prova disso é que chega em época de eleições, está sendo muito difícil arrumar o total de candidatos que muitas vezes...
1: Bem difícil.
0: Bem difícil, né?
1: É.
0: Justamente... por alguns efeitos negativos de políticos, né? De políticos. O senhor, sim, é uma referência, olha, 7 mandatos. Atuou pelo PP, depois pelo MDB e agora pelo PDT. Sente que a sua missão está sendo realizada, Pedro? Missão que eu refiro é assim: poxa, 7 mandatos como vereador, tem políticos que. Atuam num mandato, não gostam, nunca mais voltam, outros gostam e tentam se reeleger, mas não conseguem, e, na verdade, estamos aqui diante, eu acho que o senhor é o vereador que mais legislaturas teve do município, ou o senhor tem conhecimento de algum outro?
1: Eu sou o vereador com mais legislatura e mais vezes presidente do Legislativo também.
0: Então, é essa missão que eu quero me referir. Entende? 7 legislaturas, 7 vezes eleito, é uma missão. Assim como agora há pouco entrevistei um pastor. O pastor tem uma missão na igreja dele. Tem tanta gente que tem outras missões. Uma missão de ser veterinário, uma missão de ser... de ter um ativo patrão do CTG. Enfim, gosta. O PIN também está nessa atividade. Eu recebi ele aqui nos estúdios já há muitos anos e sempre empolgado. O senhor também é desses?
1: Sim, Osmarino, sempre empolgado, até porque, viu, eu prefiro sempre o legislativo, tá? E não o executivo, tá? O legislativo porque me identifico, tá? E ali nós fizemos as cobranças, que eu sempre fiz a cobrança necessária para o prefeito, independente de ser do meu partido ou não, independente de ser oposição ou situação. E, Osmarino, eu sempre trabalhei da mesma forma, inclusive eu falo hoje para os meus colegas vereadores, eu não mudo o meu jeito de ser, o meu jeito de legislar, de fiscalizar, se o prefeito é do meu partido ou é do partido contrário. Não. Os projetos bons para o município, eu sempre estou aprovando. Aqueles que eu acho que não é bom, eu discuto. Se tiver que votar contra, eu voto. Como votei diversos projetos que eu achei que não eram em benefício da própria comunidade, né? Então, eu tenho a minha linha. Mas eu gosto, Osmarino, de legislar, de falar a verdade para o nosso povo, de cobrar o executivo como um todo, os secretários, o vice-prefeito, o prefeito, com respeito, né? Com respeito. Então, Osmarino, a gente sabe, né? E não poderia ser diferente, é o que eu falo sempre quando venho aqui na rádio ou na tribuna da Câmara, que se nós não aprendemos ainda, não vamos aprender nunca mais, né? Né? Então, nós sabemos tudo e mais um pouco sobre o legislativo, sobre o executivo, né? E, mas, Osmarino, tive muitas alegrias, mas mais decepções do que alegrias com relação ao executivo, né? Acredito que o executivo poderia fazer muito mais do que faz.
0: Deixa eu entender o que o senhor quis dizer. O senhor quis dizer que muitas vezes o senhor esperou um tipo de governança e acabou não acontecendo.
1: É isso. Eu não sei por que eu venho aqui e vou falar sempre o que eu sinto, Osmarino, e o que eu penso, não é? Me parece que antes, as pessoas, antes de ser candidato, é uma pessoa. No momento que se elegem, parece que são outras pessoas, né? Pode até ser outras pessoas, mas tem que ser para melhor, né? Tem que ser para melhor, para ajudar o povo como um todo, né? Tratar as pessoas com respeito. Os próprios funcionários públicos com respeito, os próprios secretários com respeito, né? Porque senão nós não vamos a lugar nenhum. Você é inteligente, você sabe, né? Que se o executivo não trabalhar junto com o legislativo, e hoje não trabalha, junto, né? Fazer reuniões junto, é isso que eu defendo, não interessa o partido,
0: sim,
1: né? Nós temos um exemplo, Osmarino, de Cruz Alta, da doutora Paula, minha amiga, ex-vereadora do município de Cruz Alta e hoje, pela segunda vez, como prefeita de Cruz Alta. Minha amiga foi minha colega vereadora e nós participava muitas vezes do MDB, ela é do MDB, nessas reuniões aí, e ela... Desde a primeira legislatura, ela administra e chama todos os vereadores, independente do partido. Vamos fazer isso, vamos fazer aquilo, vamos fazer assim, vamos fazer desta forma. Porque 10, 11 pessoas, administradores e vereadores, pensam muito mais do que uma pessoa ou duas pessoas, né? Então tem que ter esta união. Senão nós não vamos a lugar nenhum. Né? Infelizmente, eu penso assim. E eu concorri a prefeito. Não sei se tu sabe, concorri a prefeito e perdi. Né? Mas eu, bem tranquilo, né? Tá, eu perdi. Né? Mas eu sei o que nós precisamos e o que nós podemos fazer sem demagogia para o nosso município, para Santa Bárbara do Sul, Osmarino. Então, hoje nós temos de vereadores e nós como vereadores, conseguimos poucas coisas, né? Eu sempre, inclusive, fiz um pronunciamento na última reunião por homenagem que fizemos ao professor Armando, de minha autoria até. Então, falei naquela oportunidade que nós estávamos no legislativo para votar os projetos do executivo, mas projetos de fato, de interesse da comunidade, nós temos votado muito pouco, né? Nós como vereador. Eu sei o que um vereador pode, qual é o projeto que pode fazer e qual o que não pode. Mas nós gostaríamos muito desta união. Né?
0: O senhor desta acha que união. Essa união está fraca hoje?
1: Está. E não é de hoje. Vamos falar assim, não é de hoje.
0: Sim.
1: É ao longo,
0: um desalinhamento aí
1: ao longo das administrações, tá? Deveria ser mais unido, tá? E eu acompanhei todos estes 7 mandatos dos prefeitos E eu sei que também não era diferente de hoje.
0: Sim.
1: E eu sonho que um dia vai ser diferente.
0: Uhum. Não é? O seu sonho é que o Legislativo e o Executivo caminhem juntos, independente de, especificamente de cor partidária. Quer dizer, sendo ações de interesse da comunidade, a política partidária deve ser deixada de lado.
1: Deixado de lado no momento que o prefeito se elege, agora vamos trabalhar todos juntos pela nossa comunidade. Ou você não concorda comigo, você que tem uma vida inteira, que se nós chegarmos todos juntos a uma secretaria de Estado ou num ministério, né, uhum, em Brasília, num deputado, num ministro, todos juntos, não muda. É diferente.
0: Certo. Né?
1: É diferente.
0: Uhum. Que avaliação o senhor faz de 2025 até o presente momento? Já falou um pouco sobre isso, mas complementando um pouco mais da sua atuação como vereador e das atividades da própria casa, Pedro Ney.
1: Osmarino, eu faço até uma avaliação que ela, não, ela é boa. É uma avaliação bem razoável, até porque tem secretarias, né, hoje que está melhor, né, do que estava na administração passada. E tem secretarias que estão iguais, né, que estão fazendo a mesmice sempre. O mesmo do mesmo. Era feito assim na administração passada, agora nós temos que fazer desta forma também. Então, eu sou muito otimista com relação às coisas. Na minha vida, sempre fui muito otimista. Eu acredito que nós temos que ter uma Secretaria da Indústria e Comércio muito mais eficiente, muito mais forte, tá? Para atrair investimento para Santa Bárbara do Sul. É isso que nós defendemos e eu venho defendendo isso. E os próprios prefeitos, como os candidatos, defendem isso. E depois, quando nós nos elegemos, fica para trás. Há quanto tempo, Osmarino, a secretaria, por exemplo, eu vou dar só um exemplo de Secretaria da Indústria e Comércio, né, que poderia alavancar o nosso município, né, com própria empresa, com mais investimento. Tá? Hoje nós não temos nenhuma área industrial. Nós não temos um distrito industrial. Os terrenos foram todos doados. Então, me parece que tem que ser pensado desta forma.
0: Uhum. Pelo que, né, eu entendi, o senhor tem uma preocupação em gerar empregos e valorizar o empresário para que haja essa união e fortalecimento dos demais segmentos, porque um depende do outro.
1: Um, né, depende do outro, Osmarino. Só para te ter uma ideia, eu sou corretor de imóveis. Então, há 30 anos atrás, tinha saído um loteamento em Santa Bárbara do Sul. Tá, da Morada do Sol. Foi eu que vendi todos os terrenos. Agora, há 2, 3 anos atrás, saiu aquele novo loteamento lá no bairro Padroeira, né, onde tem muitas casas bonitas lá, né, e foi feito pelo proprietário, que chamou uma empresa de Teutônia e fizeram o loteamento novo. Hoje nós temos... ampliando, eu como corretor e junto com... Temos ampliando aquela área, né, que é uma área bonita, fantástica. Né? Mas assim, sem apoio das administrações. Né?
0: Entendo.
1: Sem apoio. Tá? Vem um investidor de fora fazer esse loteamento e agora parou. Né? E não é por falta de venda, porque em um ano e meio, 2 anos, eles venderam todos os terrenos. Tá? E hoje está lá, aquele loteamento bonito. Então, aonde as administrações investem nisto, nesta área também, no comércio, e principalmente nesta área, todo mundo ganha. As lojas ganham, os pedreiros ganham, que trabalham. Né? A prefeitura... Tem o ITBI, tem o IPTU, enfim, todo mundo ganha. E eu defendo a administração como desta forma, mas infelizmente nós somos só vereador hoje. Uhum. Não temos a força suficiente para alavancar melhor estas situações.
0: Perfeito. Bom, o senhor é um líder político. Experimentou o PP, depois o MDB, agora o PDT. Houve algum motivo enorme, grandioso, representativo dessas mudanças partidárias ou simplesmente foi pelo momento e pelo fato do senhor pensar no crescimento do município é que o senhor acabou fazendo essas trocas?
1: Osmarino, eu, graças a Deus, tá, eu me dou com todo mundo, com todos os partidos, tá, com os prefeitos, ex-prefeitos, enfim, tá, sempre fui democraticamente e respeito todos os prefeitos, todo o trabalho dos ex-prefeitos, e respeito o trabalho do nosso prefeito, né, mas na época que eu saí do PP foi questão política, uhum, mesmo, uhum, né, que eu saí do MDB, né, que, e todo mundo sabe, isto é notório, que era para mim.

0: nem ser o candidato a vice-prefeito, em, como 3 mandatos do PP, né?
1: Uhum.
0: E na convenção eu...
1: Não passou na convenção.
0: Não passei na convenção e entrou outro... E aí eu... A gente que é político...
1: Quis procurar outros espaços.
0: Uhum. E aí, logo depois, me filiei no MDB, uhum, né? E fiz aquela composição do MDB com o PDT, do Luiz Arthur, quando o Luiz Arthur foi prefeito, né? Uhum. E ganhamos eleição com o Luiz Arthur, né?
1: Uhum.
0: E aí fiquei esses mandatos no MDB apoiando, mas assim, apoiei como vereador do MDB, né?
1: Uhum.
0: Apoiei como vereador do MDB em 2 oportunidades, como do PP e do MDB, o ex-prefeito Mário.
1: Certo.
0: Né? Uhum. Então, ajudei a eleger o ex-prefeito Mário, ajudei a eleger o ex-prefeito Luiz Arthur e ajudei a eleger agora o nosso prefeito Leandro. Então, tranquilamente, é busca de espaço, né? Né? E assim, Osmarino, e eu acho que as pessoas votam no vereador Pedro Ney, não no partido, uhum, que nem para muitos eu comentei, nesta última eleição, não teve ninguém, nenhuma casa que me perguntou de que partido eu era quando eu ia pedir voto.
1: Uhum.
0: Não me perguntaram de que partido eu era. Então, a gente tem, pelo nosso trabalho, né, que eu procuro fazer o que eu posso como vereador, e as pessoas muitas vezes ficam indignadas e eles pensam, Osmarino, que nós, como vereador, nós podemos fazer muito e nós podemos fazer muito pouco. Nós fazemos bastante se nós tivermos esta união e junto com o prefeito. Aí nós fizemos bastante, senão nós não fizemos.
1: Uhum.
0: É, e daí as pessoas não entendem, né, até aonde vai o nosso trabalho e o que nós podemos fazer como legislador do município.
1: O PDT está atendendo suas expectativas, vereador Pedro Ney? Há um contentamento hoje no PDT, seu atual partido?
0: Osmarino, eu sempre disse que não morro de amor por partido nenhum.
1: Uhum.
0: Tá? Então, hoje eu estou no partido do PDT, como estive no partido do MDB, como estive no partido do PP. Então, eu respeito a sigla, né? Né? Não muitas pessoas, tá? Porque jamais eu vou admitir rolo, tá? E coisas que estão acontecendo a nível federal, tá? Jamais. Né? Deputados envolvidos em corrupção, jamais vou concordar com isso. Tá? Então, hoje, o nosso partido, você sabe, é muito pequeno, o PDT a nível nacional. Então, nós temos hoje, aqui no Rio Grande do Sul, 2 deputados, né, que nós podemos pedir emendas, inclusive os 2 mandaram emendas, né, que é o deputado Afonso Mota, né,
1: uhum,
0: o deputado Afonso Mota, que eu conhecia pouco, né, conheci o ano passado, e que mandou, inclusive, quero agradecer aqui de público, mandou uma emenda de 72 mil, que agora está vindo para a nossa querida PAI, né? E também mandou esses dias, agora já está depositado 199 mil para a agricultura. Esse deputado, eu fui procurar ele e disse, ó, vamos fazer um trabalho em Santa Bárbara do Sul desde que venha o retorno, antes da eleição. E ele cumpriu a nossa promessa. Então, nós temos o deputado Pompeu de Matos, que manda muitos recursos para Santa Bárbara, já mandou muitos.
1: Esse é um dos alicerces do partido, né?
0: Alicerce do partido, independente do prefeito ser do partido dele ou não, ele manda recursos para Santa Bárbara, então nós temos compromisso com ele. Assim como recebemos recurso do nosso deputado estadual, aqui de Juiz, o Burman.
1: Uhum.
0: Tá, que mandou recurso para a saúde. Então, Osmarino, eu tenho um compromisso com esses 2 deputados, 3 deputados do PDT, que ajudaram o nosso município. Né? Não ajudaram o vereador Pedro Ney, ajudaram o município de Santa Bárbara do Sul como um todo. Então, nós temos o compromisso sério de ajudar eles. Agora, o nosso colega vereador Carlos também pleiteando, né? uma vaga, nós sabemos que é difícil, mas enfim, cada um sabe o que faz e tem que ter projetos de vida e tem que sonhar mesmo, né? Então nós temos aí para ajudar essas pessoas que ajudam Santa Bárbara.
1: Perfeito. A candidata Juliana Brizola terá seu apoio, Pedro Ney?
0: Terá. Terá o meu apoio.
1: Abertamente?
0: Abertamente o meu apoio à nossa candidata a governadora do estado do Rio Grande do Sul. Abertamente terá o meu apoio, assim como eu até teria compromisso, Osmarino, de votar no meu grande amigo Gabriel Souza, que é meu amigo. Eu ligo para ele e ele me atende, que é o nosso vice-governador e candidato pelo MDB, né? Porque tive muitos compromissos, né? Inclusive saímos fazer campanha junto com o nosso amigo Gabriel Souza, quando ele concorreu a deputado, e hoje é. Mas em virtude de eu ter trocado de partido, então nós vamos votar sim na Juliana Brizola, uhum, já no primeiro turno.
1: Certo. Sua carreira política continua na próxima eleição a nível municipal, Pedro Ney?
0: Osmarino, uma pergunta bem difícil, né? Eu, já há 10, 12 anos atrás, eu sempre falava que agora chegou a vez de parar, né? Mas a maldita da política é que nem cachaça, parece que tá no sangue, né? Eu não vou mais, aí os companheiros... Vamos nos ajudar novamente. E aí nós colocamos o nosso nome como colocamos nesta última, porque eu estava fora e muito bem fora, né? Só olhando de longe. Aí os companheiros vieram para vamos fazer. Vamos nos ajudar novamente e concorrer. Então, aí nós aceitamos, né? E nós estamos aí, né, Osmarino? Não posso falar nada se sou candidato ou em algum cargo ou não, numa próxima eleição. Eu penso sempre no meu cargo, no atual cargo.
1: Certo.
0: Porque tem pessoas que se elegeram hoje e amanhã eles estão pensando na reeleição. E eu acredito que reeleição você pensa no último ano, tá? Uhum. Que os administradores, os vereadores têm que fazer o seu papel, o seu trabalho, porque eles se elegeram para fazer um trabalho e não pensando na próxima eleição. Faz o trabalho, o povo que vai dizer se tu vai ser candidato ou não. O povo que vai te dar a sustentação para te ser candidato ou não ser. Então, eu estou aqui. O futuro a Deus pertence.
1: O que o senhor espera? O que o senhor espera até o final deste ano, como projeção, como expectativa, do seu trabalho de vereador e no que diz respeito a esse desejo seu de aproximação sempre maior do legislativo com o executivo?
0: Sim. Nós sempre estamos partindo para esta tecla, né? Osmarino, nós sabemos que assim funciona melhor, até pelo nosso tempo, né? Como eu te falei, de legislador do nosso município, de enfrentar batalhas e aprovações e desilusões com ex-prefeitos, né? Mas este é o melhor caminho, né? E este é o caminho que eu defendo. E vou defender sempre, né, que nós temos que ter união entre os poderes, né, e não o próprio legislativo ser um puxadinho do executivo, não pode ser, né, porque nós também temos as nossas obrigações, as nossas prerrogativas, nós temos o nosso compromisso com o povo, né, de votar projetos bons e fazer as nossas indicações que for em benefício do povo, né. Então, mas com relação a este assunto, mais desilusão do que aprovação, né? Uhum. Não adianta eu vir aqui queria tapar o sol com a peneira, Marino, você me conhece lá do passado, e desde aquela época a gente fala o que a gente pensa. A gente não fala o que o povo quer ouvir.
1: Certo.
0: Né? O que os companheiros querem ouvir e o que os adversários querem ouvir. A gente fala o que a gente pensa. E o que é melhor para Santa Bárbara do Sul. Né? Mas eu não estou aqui para falar mal da nossa administração.

0: agora comprando uma área do qual nós ajudamos a escolher o local, né, esses 10 hectares, que amanhã de, que um dia com certeza vai sair um novo loteamento popular em Santa Bárbara do Sul, tomara que aconteça isso com a ajuda do governo federal. Então tem coisas acontecendo, principalmente também na agricultura, as nossas estradas, e nós estamos recebendo muitos elogios, né, de que as estradas do nosso interior nunca estiveram no patamar que está hoje, né? O nosso secretário de Agricultura muito eficiente, né, que faz bastante reuniões, conhecedor do assunto, que é o nosso amigo Franto. Então tem secretarias que estão trabalhando na assistência social, principalmente também, né? Acredito que o nosso parque de máquinas, né, com relação à habitação, né, falta muito a desejar, muito, muito a desejar na questão de habitação, na ajuda de pessoas que não têm hoje como pagar o aluguel, falta recursos para reformas de habitações, né, nas vilas do nosso município. Isso nós, como vereador, recebemos todos os dias o pedido de ajuda, implorando por uma reforminha aqui ou ali da sua casa, que para o município saía mais barato do que construir uma casa nova, né? Isso nós pregamos na eleição. E está acontecendo, mas muito timidamente, né? Então, tem coisas que poderiam avançar mais, né? Na nossa saúde, melhorar também. No nosso hospital, você não estava aqui quando eu vim aqui me queixar no nosso hospital. E por incrível que pareça, depois daquela nossa conversa, o nosso hospital tem melhorado os quartos do SUS que eu estive lá. E vim aqui e disse que não admitia de forma nenhuma que o nosso hospital, né, num calor de 35, 40 graus, em Santa Bárbara do Sul, não tinha ar-condicionado nos quartos do SUS. Não tinha uma cama decente. Não tinha uma cama ou uma poltrona decente para o acompanhante. Tá? Por que que as pessoas do SUS, né, que chegavam no nosso hospital, a pessoa fica mais doente ainda, né, do que chegou? Mas as coisas depois desta nossa né, depois dessa nossa entrevista, nós criamos uma comissão da saúde para fiscalizar a saúde. E eu sou membro.
1: Que bom.
0: Eu sou membro, né? Não é porque o prefeito é do meu lado que eu não possa fiscalizar e entrar numa comissão da saúde para fiscalizar a saúde. Não para dizer o que tem que ser feito, mas para fiscalizar, para ir no hospital, conversar com o administrador, para ver o que que nós podemos fazer, o que nós podemos melhorar, e já melhorou. Nós não fizemos nenhuma reunião, mas nós vamos fazer. Aí, por incrível que pareça, meu caro amigo Osmarino, quando eu entrei nesta comissão, eu fui chamado e tem gente de cara torta comigo, porque eu não posso entrar numa comissão e fiscalizar a saúde porque eu sou
1: Situação.
0: situação. Né? Então, quem acha que eu me dobro a isso está muito enganado e não me conhece. Né? E nós vamos, sim, até o fim. Tá? Essa comissão da saúde é eu, o vereador Neco e o vereador de Jair. Né? Eu como presidente, o Neco como relator e o Dejair como membro, né? E nós vamos conversar, né, com todos os segmentos da saúde do nosso município e ver o que nós podemos fazer, melhorar, né? E depois nós vamos fazer o nosso relatório, né, e entregar para o nosso prefeito municipal.
1: Vai acontecer um
0: Porque
1: check-up na própria
0: porque
1: saúde.
0: eu acho que é uma forma de nós ajudar,
1: Sim.
0: inclusive, né? Então não tem porquê, por exemplo, né, as pessoas ficarem de cara torta com o vereador Pedro Ney. Não tem porquê, mas se ficar é dois serviços. Meu certo. Amigo, tu me conhece e é dois serviços. É ficar bravo e se avançar novamente.
1: Tá certo. Voltaremos a conversar, Pedro Ney, não sei.

0: Se tu tem mais alguma informação para passar, que seja
1: Não,
0: do
1: tinha.
0: seu gosto,
1: Osmarino,
0: estamos na
1: você
0: reta
1: sabe que
0: final.
1: nós. Se nós conversássemos 2 horas aqui, nós teríamos assunto para conversar, né? Mas assuntos importantes também, que essas emendas impositivas, que agora nós, como vereador, podemos destinar, né, para nossas entidades, é um assunto importante também, né? É
0: Mas podemos falar numa outra
1: um assunto
0: oportunidade, bem
1: importante que
0: tranquilo.
1: foi criado na legislatura passada, e eu até não concordo em aumentar, né? Teve no ano passado, alguns vereadores quiseram aumentar. Eu não concordo, eu acho que assim está bom esse valor, né, que é quase, né, R$ 97 mil por ano para cada vereador. Eu destinei, né, para diversas entidades, mas preocupado com a saúde, preocupado com o plantão médico, eu destinei a metade pro plantão médico do hospital, porque lá precisa. Lá precisa, mas lá também se precisa fiscalizar, Osmarino. Tá? E eu sei que o meu tempo já está terminando. Eu quero te agradecer pela oportunidade de estar aqui falando um pouco para a nossa comunidade. Você, democraticamente, e assim que tem que ser, entrevistou todos os vereadores, né? Todos com o mesmo tempo, né? Então, meu amigo Osmarino, doutor Osmarino, seja bem-vindo novamente a Santa Bárbara do Sul. E quando precisar de um amigo, você sabe que eu tenho este amigo Pedro Ney, inclusive com parcerias. Eu trabalho muito com os advogados, eu sou corretor, trabalhei uma vida inteira no cartório, então a gente também entende do assunto e quem sabe um dia possamos
0: Será um
1: fazer,
0: prazer.
1: inclusive, uma parceria com o senhor.
0: Será um
1: Muito
0: prazer.
1: obrigado pelo espaço, muito obrigado a toda a nossa comunidade de Santa Bárbara do Sul e fiquem todos com Deus.
0: Isso mesmo. Obrigado, Pedro Ney, pelas informações. Um abraço à comunidade santa barbarense. Vem aí um intervalinho rápido comercial. Depois tem a Voz do Brasil. Amanhã, Paulo Moisés estará aqui neste horário, devido a um compromisso inadiável. E uma entrevista muito boa amanhã também aqui com o Paulo Moisés. E eu volto na segunda-feira a partir das 17h30. Um grande abraço a todos, tchau e obrigado.
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7: Do proprietário possuidor.
8: Produtores do Acre, Rondônia, Pará, Tocantins, Mato Grosso do Sul, Goiás, Bahia, Espírito Santo, São Paulo e Santa Catarina devem acessar os cadastros ambientais do próprio estado para checar pendências. Todos os demais vão encontrar as informações no sistema federal, car.gov.br. Reportagem Graziele Bezerra.
9: E produtores rurais podem procurar na Embrapa orientações sobre as mudanças climáticas causadas pelo El Niño.
10: As previsões climáticas indicam mais chuva e temperaturas acima da média para a região sul do país nos próximos meses.
9: Diante desse cenário, produtores rurais podem adotar medidas de planejamento para reduzir os impactos nas lavouras e na pecuária.
11: O El Niño deve permanecer até o início de 2027 e trazer mais chuva, maior nebulosidade e temperaturas acima da média para a região sul do país. Mas, segundo especialistas, conhecer o fenômeno com antecedência permite reduzir riscos no campo. Orientações técnicas voltadas às principais atividades agropecuárias da região reúnem recomendações que podem auxiliar os produtores nesse planejamento, explica José Reinaldo Moraes, pesquisador da Embrapa Clima Temperado.
12: Ele reúne aí recomendações específicas para grãos, fruticultura, silvicultura, horticultura, pastagem, né, diversas aí, né, tipos de manejo, sempre com base no histórico de eventos, né, anteriores que nós tivemos, e também no conhecimento acumulado de anos, né, que a gente tem aí de convivência com esse fenômeno.
11: O documento recomenda que o produtor acompanhe as previsões meteorológicas oficiais, respeite o zoneamento agrícola de risco climático, planeje os investimentos e considere a contratação do seguro rural. A orientação é adaptar o manejo de acordo com cada cultura, já que os efeitos do El Niño variam entre lavouras e sistemas de produção. Nos cereais de inverno, como trigo, cevada e aveia, a atenção deve ser redobrada com doenças e com o planejamento da colheita. Para soja, milho e arroz irrigado, o foco está na drenagem das áreas, conservação do solo e monitoramento fitossanitário, para detectar pragas e doenças. Já na fruticultura, o excesso de chuva pode favorecer erosões, doenças e até comprometer a produtividade dos pomares. O pesquisador José Reinaldo da Embrapa ressalta que planejar pode evitar grandes perdas no campo.
12: Quanto antes o produtor incorporar essas orientações, né, no plano da sua safra, menor tende ele a sofrer os impactos financeiros, né, que pode levar o El Niño.
11: Além das recomendações para cada atividade, prevenir perdas começa antes mesmo da chegada das chuvas. O acompanhamento das informações climáticas e a adoção de práticas já conhecidas pela pesquisa ajudam o produtor a tomar decisões mais seguras e aumentar a capacidade de enfrentar os desafios provocados pelo El Niño. Reportagem Pablo Mundim.
10: E a chegada do El Niño com previsão de mudanças climáticas acendem o alerta dos cuidados para evitar doenças transmitidas por insetos e mosquitos, como dengue e chikungunya.
9: Altas temperaturas e maior volume de chuva em algumas regiões podem favorecer a circulação do mosquito Aedes aegypti a partir do segundo semestre desse ano.
10: E o Ministério da Saúde recomenda que estados e municípios intensifiquem as ações de vigilância e controle. Saiba mais com Diego Freitas.
7: O Ministério da Saúde emitiu uma nota técnica em que alerta estados e municípios para a possibilidade de aumento na transmissão de arboviroses, como dengue e chikungunya, em razão da previsão de ocorrência do fenômeno El Niño ao longo do segundo semestre deste ano. Segundo projeções citadas no documento, o aumento das temperaturas e das chuvas em algumas regiões e os períodos de seca em outras áreas podem favorecer a proliferação do mosquito Aedes aegypti. A estimativa é de cerca de 1.700.000 casos de dengue em 2027, considerando cenários climáticos que ainda podem ser atualizados. A orientação é reforçar as ações de vigilância e controle, com bloqueio da transmissão nos primeiros casos identificados, reorganização das atividades dos agentes de combate às endemias e adoção das medidas de controle do vetor. A população também deve eliminar possíveis criadores do mosquito, observar os sintomas das arboviroses e procurar atendimento de saúde ao surgimento dos primeiros sinais da doença. Para acompanhar os alertas, basta acessar o portal info.dengue.mate.br. Diego Freitas, para a Voz do Brasil.
9: Os Estados Unidos anunciaram novas tarifas de importação a produtos brasileiros.
10: E o governo brasileiro acaba de divulgar nota contestando a decisão.
9: A repórter Luana Karen está aqui no estúdio da Voz do Brasil e tem mais informações para a gente. Boa noite, Luana.
13: Boa noite, Luciana e Ellen. Boa noite aos ouvintes da Voz do Brasil. Olha, em nota divulgada há pouco, o governo brasileiro rechaçou a decisão do governo dos Estados Unidos de impor tarifas de 12,5% sobre produtos brasileiros. A nova tarifa está relacionada a investigações sobre trabalho forçado. De acordo com a nota assinada pela Secretaria de Comunicação Social da Presidência da República, ao longo da investigação, o Ministério do Trabalho e Emprego prestou explicações e forneceu farta documentação sobre a legislação brasileira e da atuação das autoridades aduaneiras para coibir importações de bens produzidos por trabalho forçado. O documento afirma que o Brasil é reconhecido há décadas pela Organização Internacional do Trabalho, pelos fortes compromissos assumidos no combate ao trabalho forçado. Além do compromisso internacional com o combate ao trabalho forçado, o governo brasileiro cita o compromisso interno intensificado pelas políticas domésticas de fiscalização, prevenção, acolhimento das vítimas e combate ao trabalho escravo contemporâneo. A nota ainda destaca que o governo brasileiro responsabiliza as empresas e indivíduos, aplicando multas severas e mantendo um cadastro de lista suja de empregadores.
10: Luana, e o governo indicou quais são as medidas que deve tomar a partir de agora?
13: Indicou sim, Ellen. O documento afirma que o Brasil iniciará imediatamente os trâmites para acionar os instrumentos previstos na Lei de Reciprocidade, aprovada por unanimidade pelo Congresso Nacional, e levará o tema ao Mecanismo de Solução de Controvérsias da Organização Mundial do Comércio. Ellen e Luciana.
9: Luana, muito obrigada pela sua participação ao vivo aqui na Voz do Brasil.
10: O papel da ciência é transformar a realidade e trazer melhorias práticas para o dia a dia da sociedade.
9: Com essa missão, o Prêmio Jovem Cientista chega à sua 32ª edição, destacando a inteligência artificial para o bem comum.
10: O objetivo é reconhecer projetos de estudantes e pesquisadores que utilizem a inteligência artificial para reduzir desigualdades, proteger o meio ambiente e melhorar os serviços públicos no Brasil.
9: Para falar sobre o prêmio e como a ciência pode revolucionar o uso da tecnologia no nosso dia a dia, eu e Nazi Brum conversamos mais cedo com Olival Freire Júnior, presidente do Conselho Nacional de Desenvolvimento Científico e Tecnológico, CNPq. Vamos ouvir. Nós vamos conversar agora sobre ciência. Presidente, muito obrigada pela sua participação aqui na Voz Brasil.
14: Muito obrigado.
9: Para começar, vamos falar sobre o Prêmio Jovem Cientista. O que é esse prêmio?
14: É uma das ações mais tradicionais do CNPq. Ela tem quase 50 anos de existência. É uma iniciativa conjunta do CNPq com a Fundação Roberto Marinho. E temos também sempre um patrocinador master que pode variar ao longo do tempo. Atualmente é a Shell. Qual é a importância desse prêmio? Eu gosto de dizer que prêmios são importantes em todas as atividades humanas. Acabamos de ver um exemplo de um prêmio que foi um fracasso para nós brasileiros. Qual é o brasileiro que não ficou frustrado com a Copa do Mundo? E qual é o brasileiro que não ficou contente com o desempenho do Wagner Moura e da Fernanda Torres na premiação do cinema? Então, prêmios são importantes em quaisquer atividades. E na ciência não é diferente. A particularidade desse prêmio, que é um prêmio para tentar fisgar um jovem promissor. Então, não é o prêmio, não é um prêmio Nobel, não é o prêmio Álvaro Alberto, então não é o prêmio para o pesquisador já consolidado. Então é uma tentativa, nos mantendo na questão do futebol, de você olhar para a divisão de base e dizer aquilo ali tem futuro. Essa que é a ideia. Na última rodada, nós premiamos várias pessoas, algumas delas foram tão destacadas que na comemoração dos 75 anos do CNPq, nós convidamos alguns deles, Emanuele, Elisângela, o Raul, para apresentarem seus trabalhos para aquele público, que era um público diversificado, que estava comemorando os 75 anos do CNPq.
15: Bom, presidente, esse ano, qual que é o tema do Prêmio Jovem Cientista e por que que ele foi escolhido?
14: Então, isso é muito importante porque o tema, ele orienta a escolha e orienta quem vai se candidatar, e a gente sempre busca um tema na fronteira da pesquisa. Já tivemos o tema, como no ano passado, o problema da mudança climática em escala global, e o tema desse ano é inteligência artificial relacionada ao bem comum. Esse dilema que o mundo inteiro hoje atravessa de uma transição tecnológica disruptiva, mas uma transição em que nós estamos preocupados com o modo como a sociedade incorpora e não se perde nessa transição.
16: E como é que o investimento em jovens talentos pode contribuir para esse desenvolvimento tecnológico, científico do país?
14: Veja, os prêmios, eles são importantes também pelo valor financeiro, pelas bolsas que são atribuídos. Mas eles também colocam luz sobre certos projetos. Eu falei dos projetos desse ano. Um dos projetos que eu posso reportar para vocês é um projeto que foi destacado. Era um projeto de você ter uma célula fotoelétrica portátil que aquele coletor de castanha na floresta amazônica, veja que eu estou falando de um produto que o Brasil vende para o mundo inteiro, não, Brasília Nuts, aqui a gente chama de castanha do Pará, o pessoal do Acre, do Amapá vai me matar, mas eu estou fazendo a ressalva, é a castanha do Brasil. Então o prêmio é um kit portátil que você carrega nas costas. Eu confesso para vocês que eu participei da entrega desse prêmio, eu achei importante, mas eu não entendi a profundidade do impacto desse prêmio. Eu só compreendi tempos depois, numa viagem ao Amapá, e eu conversando com mais calma com o orientador da Manuele, e aí ele me explicou o tempo que o castanheiro passa sem contato telefônico, sem luz à noite, 40 dias, 60 dias. Então você veja que é algo que, é claro que ainda é um projeto, é um piloto, ainda precisa chegar, ter escala para chegar no mercado, mas é algo que impacta na vida dos povos da Amazônia e impacta na economia brasileira, porque é o pessoal que coleta um dos produtos de exportação do Brasil.
15: Então são projetos que podem fazer a diferença realmente, né?
14: Exatamente, exatamente.
16: E quem pode participar desse prêmio que vai falar de inteligência artificial, que é um tema tão atual, como o senhor disse, né?
14: Em princípio, porque o prêmio tem faixas, então, em princípio, todos os alunos do segundo grau, da universidade, aluno de mestrado, aluno de doutorado, um jovem pesquisador já com doutorado, todos esses podem se candidatar. Aí tem que olhar no edital qual a faixa em que ele se enquadra.
16: E vamos lembrar que o endereço, para quem tiver interesse no prêmio, é jovemcientista.cnpq.br.
14: Perfeito.
16: Todo mundo pode participar e tentar impactar, mandar projetos que impactem, né, a vida, não só do cientista, mas também do país, né, presidente?
14: E se tiver alguma confusão, bota lá no Google, Jovem Pesquisador CNPq, não vai dar outro endereço, é esse que você acabou de falar.
15: Agora, presidente, vamos falar rapidamente sobre a SBPC, a Sociedade Brasileira para o Progresso da Ciência, que começa agora. Como é que vai ser a participação do CNPq?
14: Veja, a SBPC é uma entidade da sociedade civil, até um pouco mais antiga do que o CNPq, né? Mas que tem tido um importante papel ao longo da história do Brasil. É a voz do cientista que, como sociedade civil, se dirige à própria sociedade e ao governo. Então, o CNPq sempre apoiou essa reunião da Sociedade Brasileira do Progresso da Ciência e sempre participou dessa reunião. Esse ano, em

0: Niterói, belíssima cidade, nós vamos participar com uma atração, dentre outras, que essa atração eu queria chamar a atenção. Nós concebemos uma linha do tempo, a propósito dos 75 anos do CNPq, uma linha do tempo que dá corpo e voz ao lema dos 75 anos, que é Olhando Bem, tem CNPq. É a ideia de que em muitas das atividades de ciência e tecnologia que nós brasileiros nos orgulhamos, por vezes a gente não percebe que tem a marca do CNPq. Então, nessa linha do tempo, a gente vai encontrar, por exemplo, pesquisa de petróleo em águas profundas, tem o DNA do CNPq. A atividade do ITA, que permitiu a criação da Embraer, que hoje o Brasil tem a terceira empresa de aeronáutica do mundo, tem o DNA do CNPq. Citei esses exemplos, mas tem, eu diria, vários outros. O desafio do enriquecimento do urânio, o desafio de ter transformado o Brasil nessa enorme potência agrícola, tem lá o selo da Embrapa. Então, por vezes, o selo do CNPq não aparece tão diretamente. É preciso olhar bem para ver o apoio do CNPQ. Então, quem tiver a oportunidade de ir a Niterói, eu convido para que passe no estande do CNPq para ver essa linha do tempo.
1: Muito obrigada pela sua participação aqui na Voz do Brasil. A gente conversou com o presidente do Conselho Nacional de Desenvolvimento Científico e Tecnológico, Olival Freire Júnior. Muito obrigada, presidente.
0: Agradeço a vocês pela possibilidade de falar do CNPq, de falar da pesquisa no Brasil, e agradeço também, claro, à EBC e ao público que nos acompanhou.
2: E a consulta ao terceiro lote de restituição do Imposto de Renda 2026 será aberta nesta sexta-feira, dia 24 de julho.
1: Quem ainda não recebeu a restituição deve verificar se há inconsistências.
2: Saiba como verificar a restituição e resolver possíveis pendências.
3: A consulta ao terceiro lote da restituição do Imposto de Renda será liberada nesta sexta-feira, dia 24, a partir das 9 horas. Mais de 2 milhões e 700 mil contribuintes serão contemplados e o pagamento está previsto para o dia 31 de julho. Para saber se a sua restituição foi liberada, basta acessar o serviço Meu Imposto de Renda no site da Receita Federal ou consultar pelo aplicativo oficial do órgão em celulares e tablets. De acordo com a Receita Federal, cerca de 165 mil restituições não foram creditadas, porque o contribuinte informou o CPF como chave Pix para recebimento, mas não possui conta bancária vinculada a essa chave. Nesses casos, é possível cadastrar uma chave Pix CPF junto a uma instituição financeira, atualizar os dados pelo serviço Meu Imposto de Renda ou enviar uma declaração retificadora. Após o processamento, permanecerão pendentes apenas restituições que ficaram retidas em malha fiscal ou que apresentam inconsistências nos dados bancários informados para recebimento, como os casos relacionados à chave Pix. Thaís de Araújo, para a Voz do Brasil.
1: Atenção, microempreendedores individuais e microempresários.
2: A implantação do novo Cadastro Nacional da Pessoa Jurídica pela Receita Federal vai suspender temporariamente os serviços de abertura, alteração e baixa de empresas realizadas pelas juntas comerciais.
1: Até o próximo sábado, às 7 horas da manhã, a base do CNPJ fica disponível apenas para consultas.
2: No sábado, a base ficará totalmente indisponível, impossibilitando consultas e qualquer outra operação relacionada ao cadastro.
1: O prazo para o restabelecimento total dos serviços está previsto para segunda-feira, 27 de julho.
2: A emissão do novo formato do CNPJ alfanumérico está marcada para o dia 31 de julho.
1: E atenção, estudantes, termina amanhã o prazo para os pré-selecionados da primeira chamada do ProUni entregarem a documentação que comprova as informações de inscrição à instituição de ensino onde foram selecionados.
2: Neste segundo semestre, o programa oferece mais de 471 mil bolsas de estudos parciais e integrais em todo o país.
4: Os estudantes pré-selecionados no programa Universidade para Todos, o ProUni, do segundo semestre deste ano, têm até sexta-feira, dia 24, para comprovar as informações passadas durante a inscrição. A documentação exigida pode ser apresentada diretamente na instituição em que o aluno foi pré-selecionado. É responsabilidade do candidato verificar com a universidade os horários e locais para realizar este processo. A perda do prazo ou não comprovação das informações implicará na reprovação dos alunos. Quem não foi pré-selecionado nesta etapa poderá participar da segunda chamada do ProUni, prevista para o dia 5 de agosto. Também será possível manifestar interesse na lista de espera entre os dias 26 e 27 de agosto. A divulgação da lista ocorrerá no dia 1º de setembro. E a comprovação das informações deve ser feita entre 1º e 14 de setembro. Nesta edição, o ProUni recebeu mais de 529 mil inscrições e ofertou 471.304 bolsas de estudo em 380 cursos de graduação. A iniciativa oferece bolsas de estudo integrais que cobrem 100% do valor da mensalidade e parciais, que correspondem a 50%. A iniciativa é realizada duas vezes ao ano. Mais informações em acessounico.mec.gov.br/ProUni. Thaisa Vitória para a Voz do Brasil.
1: O Ministério da Educação recebe até o dia 31 de julho a declaração do Censo Escolar 2026 e orienta gestores a preencherem os dados referente aos alunos da educação especial.
2: Eles podem acessar um guia do INEP com orientações específicas sobre oferta de atendimento educacional especializado.
1: Os dados devem ser fornecidos em educacenso.inep.gov.br.
2: E essas foram as notícias do Governo Federal.
1: Uma realização da Secretaria de Comunicação Social da Presidência da República.
2: Com produção da empresa Brasil de Comunicação.
1: Fique agora com as notícias do Poder Judiciário e do Congresso Nacional. Uma boa noite.
2: Boa noite e até amanhã.
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7: Decisão do Supremo Tribunal Federal permite retomada da cobrança de IPTU em Teresina, no Piauí.
8: STJ reafirma que quando a vítima de homicídio deixa filhos menores, essa consequência pode aumentar a pena base do condenado.
7: TSE orienta tribunais regionais a criarem parcerias com instituições especializadas para combater a desinformação eleitoral.
8: Boa noite, eu sou Marcela Luiz.
7: Eu sou Walter Lima.
8: O Supremo Tribunal Federal suspendeu o liminar do Tribunal de Justiça do Piauí, que havia interrompido a cobrança de IPTU na cidade de Teresina.
7: De acordo com a decisão do ministro Alexandre de Moraes, o município declarou que a queda da arrecadação poderia causar grave impacto na economia pública e comprometer a execução de serviços essenciais. Fernanda Porto.
9: Diante da urgência, o caso foi julgado pelo ministro Alexandre de Moraes, que está na presidência do STF nesta segunda quinzena de julho. Ao atender o pedido para restabelecer a cobrança do imposto, o ministro Alexandre de Moraes considerou o levantamento da Secretaria Municipal de Finanças de Teresina, que indica que a paralisação da cobrança do IPTU impactou em arrecadação de mais de 84 milhões de reais. Na decisão, o ministro Alexandre de Moraes ressaltou que o município demonstrou que a queda de arrecadação poderia causar grave impacto na economia pública e comprometer a execução de serviços essenciais.
8: Quando a vítima de um homicídio deixa filhos menores, essa consequência pode aumentar a pena base do condenado.
7: Esse entendimento foi reafirmado pelo Superior Tribunal de Justiça. Fátima Uchoa.
10: Agora, sob o rito dos recursos repetitivos, a terceira sessão do STJ fixou essa tese que deve ser observada por juízes e tribunais. De acordo com o relator ministro Reinaldo Soares da Fonseca, o fato de a vítima do crime deixar filhos menores pode repercutir no aspecto material e gerar impacto em questões emocionais, mas esse posicionamento não pode ser aplicado automaticamente porque transformaria uma circunstância judicial em fator objetivo de aumento da pena. Ainda segundo o ministro, não é necessário exigir a comprovação de impacto excepcional ou individualizado para os dependentes da vítima, sob o risco de se esvaziar a própria finalidade da análise dessa circunstância judicial.
8: O Tribunal Superior Eleitoral orienta tribunais regionais a criarem parcerias com instituições especializadas para combater a desinformação eleitoral.
7: A ação permitirá a ampliação da capacidade técnica da Justiça Eleitoral, garantindo segurança jurídica na análise de processos que envolvam desinformação e conteúdo gerado por inteligência artificial. Juliana Cariri.
11: Os acordos poderão prever o compartilhamento de metodologias, o acesso a profissionais especializados, laboratórios e ações de capacitação. O TSE ressalta que as parcerias não alteram as competências das autoridades judiciárias nem as garantias.
8: Tribunal Superior do Trabalho mantém decisão que anulou reintegração de metalúrgico demitido por justa causa.
7: O trabalhador foi dispensado após comentar em rede social sobre a empresa em que ele trabalhava. Marla Lacerda.
12: O metalúrgico havia sido reintegrado por decisão provisória em primeira instância, alegando que sofria de depressão e que não podia ser dispensado por motivo de doença ocupacional. Mas o TRT de Campinas, São Paulo, suspendeu a medida. O caso foi analisado então pela SDI2 do TST, que confirmou a decisão de segundo grau. Para o colegiado, ainda não há elementos suficientes para concluir que a demissão foi irregular. Os ministros destacaram também que a estabilidade pela doença ocupacional não impede a dispensa por justa causa. Portanto, a validade da demissão ainda será analisada na ação principal após a produção das provas necessárias.
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8: Uma boa noite.
7: E até amanhã.
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14: Eu sou Humberto Pinheiro e estes são os destaques de hoje do Jornal do Senado, que começa agora. Nova lei fortalece a produção nacional de medicamentos e vacina. Piso dos professores, frete rodoviário e renovação da CNH estão entre as medidas aprovadas pelo Senado. Emendas parlamentares para shows podem ser proibidas. Boa noite. Foi sancionada a lei que cria a Estratégia Nacional para o Desenvolvimento do Complexo Econômico Industrial da Saúde. A nova legislação busca fortalecer a produção nacional de medicamentos, vacinas, equipamentos e insumos médicos. O objetivo é reduzir a dependência do Brasil de produtos importados, ampliar a capacidade da indústria nacional e garantir mais segurança no abastecimento do sistema de saúde. A reportagem é de Patrícia Oliveira.
15: São mecanismos para incentivar empresas e instituições de pesquisa a desenvolver e fabricar esses produtos no país. A nova lei também amplia parcerias entre o governo, universidades e empresas e prevê linhas de crédito. Para o relator do projeto que deu origem à lei, senador Rogério Carvalho, do PT de Sergipe, a pesquisa tecnológica em saúde deve se voltar para soluções dos problemas brasileiros.
16: A pandemia de Covid-19 demonstrou que buscar a autossuficiência em fármacos, vacinas e equipamentos hospitalares é um dever do Estado para assegurar o direito constitucional à saúde.
15: A nova lei também altera normas do SUS e a lei de licitações para facilitar as compras públicas no setor de saúde.
14: No primeiro semestre de 2026, o Senado aprovou medidas provisórias que tratam do piso salarial dos professores da educação básica e do frete rodoviário de cargas. Os senadores também deram aval à renovação automática da Carteira Nacional de Habilitação. Repórter Pedro Pincer.
17: O Congresso Nacional aprovou medidas provisórias importantes, como a que reajusta o piso salarial dos professores da educação básica para R$ 5.130,63 em 2026, um aumento de 5,4% sobre o valor anterior, com ganho real de 1,5 ponto percentual acima da inflação. O texto aprovado estabelece novo cálculo para reajuste anual. A senadora professora Dorinha Seabra, do União do Tocantins, destacou a importância de valorizar o trabalho dos docentes.
18: Não tem educação boa, nem educação de qualidade, se os profissionais da educação não forem devidamente respeitados e valorizados. Esse é o nosso apelo para que, a partir do piso, as carreiras sejam reorganizadas nos diferentes municípios brasileiros e nossos estados.
17: Outro destaque foi a medida provisória que altera as regras e o cálculo do piso mínimo do frete rodoviário de cargas para considerar custos operacionais. A medida beneficia os caminhoneiros por estabelecer novas regras de regulamentação para empresas que contratem caminhoneiros para a realização de transporte rodoviário de cargas. Para o senador Stevenson Valentim, do Podemos do Rio Grande do Norte, a medida faz justiça e traz tranquilidade para a categoria.
19: Entendo que esse viés da multa já atingiu a sua pedagogia. E permanecer com essa injustiça é passar uma ideia de vingança e que não contribui em nada para a sociedade. É importante que o caminhoneiro esteja preocupado com a carga, com o seu horário de entrega, com a distância da família, com as condições das nossas rodovias.
17: Outra medida provisória aprovada no primeiro semestre do ano garante a renovação automática da Carteira Nacional de Habilitação de motoristas que, ao término da validade do documento, estiverem no Registro Nacional Positivo de Condutores. O cadastro mostrará o nome das pessoas que não tenham cometido nenhuma infração de trânsito nos últimos 12 meses.
14: E o Senado deve analisar a partir de agosto um projeto que cria o Prêmio Nacional da Educação Brasileira. A proposta busca reconhecer iniciativas de estados, municípios, escolas e estudantes que contribuam para melhorar a educação. O objetivo é valorizar boas práticas e incentivar ações que fortaleçam a educação em diferentes etapas, da educação infantil ao ensino médio. A proposta prevê categorias específicas para reconhecer experiências bem-sucedidas em todo o país. Os detalhes com o repórter Rodrigo Rezende.
20: O Senado deve analisar a partir de agosto um projeto que cria o Prêmio Nacional da Educação Brasileira. A ideia, apresentada pelo senador Camilo Santana, do PT do Ceará, reconhece estratégias e iniciativas para a promoção de avanços na melhoria da qualidade da aprendizagem na educação básica feitas por estados, municípios, escolas ou estudantes brasileiros. Camilo Santana, atual presidente da Comissão de Educação do Senado, ressalta que todas as formas de desenvolvimento da educação brasileira devem ser valorizadas.
21: Eu sempre digo que a educação precisa estar acima de qualquer questão política ou partidária nesse país. Está em jogo a qualidade da educação para nossas crianças e jovens desse país. Temos muito ainda a fazer, muito caminho a ser percorrido.
20: O prêmio terá 8 categorias e regulamento posterior irá definir a forma de seleção dos vencedores. A proposta de criação do Prêmio Nacional da Educação Brasileira ainda será analisada pelas comissões do Senado.
14: Um projeto apresentado no Senado tipifica como ilícito o uso de emendas parlamentares para o financiamento de shows e apresentações artísticas. A medida pretende modificar a lei de improbidade administrativa para penalizar os gestores públicos infratores de maneira mais dura e até mesmo com a perda da função. Mais informações com o repórter Douglas Castilho.
0: Apresentado pelo senador Eduardo Girão, do Novo do Ceará, o texto prevê que o uso de emendas parlamentares para financiamento de shows e apresentações artísticas seja enquadrado como ato que causa prejuízo ao erário. Essa modalidade de infração tem também como sanções a perda dos direitos políticos por até 8 anos, multa de até 2 vezes o valor do dano causado e o ressarcimento integral dos danos verificados.
3: É um dinheiro que se evapora e que, se for em equipamentos para o hospital, fica lá por anos, por décadas, né? E esse projeto nosso visa normatizar isso e considerar como improbidade administrativa, com punição.
0: O autor do projeto justificou ainda que a medida pode combater o superfaturamento e os desvios que costumam ocorrer nesse tipo de transação. Além disso, segundo ele, haveria diversas vezes um conflito de interesses, pelo fato de gestores usarem dinheiro público para contratarem bandas ou grupos que têm eles próprios como empresários. O projeto aguarda a destinação para discussão nas comissões do Senado.
14: Mais de 158 milhões de brasileiros estão aptos a votar nas eleições de 4 de outubro. O número é o maior da história e representa um crescimento de mais de 2 milhões de eleitores em relação a 2022. No primeiro turno, os eleitores vão escolher presidente da República, governadores, 2 senadores, deputados federais, deputados estaduais e distritais. A reportagem é de Rodrigo Rezende.
20: 158 milhões e 700 mil pessoas devem decidir os mandatários dos próximos anos para a presidência da República, governos estaduais e distrital, Senado, Câmara dos Deputados e Assembleias Estaduais. Em relação às eleições de 2022, houve um acréscimo de 2 milhões e 200 mil eleitores. As mulheres representam quase 53% do eleitorado e cerca de 3 milhões e 500 mil eleitores têm 18 anos ou menos. O presidente do Tribunal Superior Eleitoral, ministro Nunes Marques, ressalta que a população brasileira é soberana para escolher seus representantes e definir o futuro do país.
22: O futuro da nossa democracia não será delineado por máquinas, mas pelos milhões de brasileiras e brasileiros que depositam nas urnas sua mensagem de esperança, traduzida no voto direto, secreto, universal e periódico.
20: Os 3 maiores colégios eleitorais estão na região Sudeste: São Paulo, com 34 milhões, Minas Gerais, com 16 milhões e Rio de Janeiro, com quase 13 milhões de eleitores. 918 mil brasileiros vivendo no exterior estão aptos para votar.
14: O senador Wellington Fagundes, do PL de Mato Grosso, defendeu o projeto de lei que permite a destinação de emendas parlamentares da saúde para o atendimento pré-hospitalar realizado pelos corpos de bombeiros militares. Na análise dele, a proposta reconhece que esse serviço integra a rede de atendimento em saúde e amplia as responsabilidades de investimento na estrutura das corporações. Trabalhos técnicos de Josivaldo Souza. O Jornal do Senado fica por aqui. Acompanhe agora as notícias da Câmara dos Deputados. Boa noite.
23: Jornal Câmara dos Deputados. Câmara transforma em lei atendimento a brasileiras que vivem no exterior.
24: Herdeiros poderão retirar valores de até 40 salários mínimos sem inventário.
23: Comissão aprova inclusão digital de alunos com deficiência da rede pública.
25: Boa noite. A Comissão de Educação aprovou a criação da Política de Alfabetização Digital das Pessoas com Deficiência. A repórter Sofia Peçanha tem os detalhes da votação.
26: A Comissão de Educação da Câmara dos Deputados aprovou o projeto que institui a Política Nacional de Alfabetização Digital das Pessoas com Deficiência. Antes disso, o texto também foi aprovado pela Comissão de Defesa dos Direitos das Pessoas com Deficiência. A proposta tem como objetivo garantir o letramento digital de estudantes com deficiência da rede pública de ensino. Isso inclui desde o uso básico de computadores e internet, até ferramentas que auxiliam na comunicação, no acesso à informação e no desenvolvimento escolar. A relatora do projeto na Comissão de Educação, a deputada Maria Rosas, do Republicanos de São Paulo, destacou a importância da medida para promover a inclusão.
1: Aprovar essa política nacional de alfabetização digital, especificamente para as pessoas com deficiência, é um marco para que nós possamos trazer e falar na ação a pessoa com deficiência, dizendo: nós lutamos pela inclusão dos direitos da pessoa com deficiência.
26: Para isso, o projeto prevê a capacitação de professores e gestores, a adaptação dos métodos de ensino e investimento em infraestrutura tecnológica nas escolas, como equipamentos e conexão à internet. A ideia é que a tecnologia deixe de ser um obstáculo e passe a ser uma ferramenta de inclusão, como ressaltou a relatora ao afirmar que a transformação digital precisa considerar as necessidades de todos os estudantes.
1: A transformação digital da educação somente se realiza plenamente quando contempla a diversidade dos estudantes e assegura a eliminação de barreiras que dificultam o acesso à participação e aprendizagem das pessoas com deficiência.
26: A política de educação digital para pessoas com deficiência também estabelece que o desenvolvimento dos alunos e da instituição deverá ser acompanhado bimestralmente. Segundo o autor da proposta, o deputado Carlos Henrique Gaguinho, do União de Tocantins, com mais acesso e preparo, os estudantes com deficiência podem ter mais autonomia nos estudos, mais participação nas atividades escolares e melhores oportunidades no futuro, inclusive no mercado de trabalho. O próximo passo para a aprovação da Política Nacional de Alfabetização Digital das Pessoas com Deficiência será a análise pela Comissão de Finanças e Tributação.

0: Da Rádio Câmara de Brasília, Sofia Peçanha.
1: Educação. Bibo Nunes, do PL do Rio Grande do Sul, é autor do projeto que proíbe a aprovação automática de alunos não alfabetizados nos 3 primeiros anos do ensino fundamental. O texto altera a Lei de Diretrizes e Bases da Educação Nacional e aguarda análise pela Comissão de Constituição e Justiça.
2: Tem que saber ler e escrever, isso é o mínimo. Escola é para educar, que acima de tudo o objetivo das escolas é a educação. Se não for educação, não tem o menor fundamento. Espero que aprove para o bem da educação no Brasil. Não tem fundamento uma criança do primeiro, segundo, terceiro ano serem aprovadas sem saber ler e escrever. Essa é a minha luta para melhorar de fato a educação no Brasil.
3: Bibo Nunes acredita que a promoção automática dos alunos serve apenas para melhorar indicadores educacionais. Na avaliação do deputado, a medida desestimula estudantes e professores, cria uma falsa sensação de aprendizado e compromete a qualidade da educação.
1: Justiça. Comissão aprova proposta que permite até 40 salários mínimos para a retirada de valores a herdeiros. A repórter Júlia Lopes explica a atualização dos valores.
4: A Comissão de Finanças e Tributação da Câmara dos Deputados aprovou um projeto que atualiza para até 40 salários mínimos, o equivalente hoje a R$ 64.840, o valor que poderá ser liberado a herdeiros sem necessidade de inventário em cadernetas de poupança e fundos de investimento. A proposta foi apresentada pelo deputado Celso Russomano, do Republicanos de São Paulo, e altera a lei que trata do pagamento a dependentes ou sucessores de valores não recebidos em vida pelo titular, como restituições no imposto de renda e outros tributos. A regra vale para casos em que não há outros bens sujeitos a inventário. No texto, o autor explica que, nesses casos, os herdeiros costumam utilizar os valores recebidos para cobrir despesas como impostos, custas judiciais e honorários de advogados, entre outros gastos. O relator da proposta, deputado Hildo Roge, do MDB do Maranhão, afirma que a atualização é necessária, porque a legislação atual utiliza como referência a obrigação do Tesouro Nacional, a OTN, que não existe mais, o que gera dificuldades de interpretação.
5: Essa regra já existia, só que como ele estava estipulado, referenciado em cima de um título do governo, que era a antiga OTN, e como a OTN não existe mais, não existia mais a referência de até quanto poderia ser pago de forma imediata para a viúva, ou para o viúvo, ou para o filho. Então, isso impedia a evolução e a facilidade e a rapidez da transferência desses recursos de uma conta para a conta do herdeiro. E isso é facilitado agora.
4: Além disso, a proposta altera o Código de Processo Civil para estabelecer que o juiz não poderá negar o pedido de gratuidade da justiça apenas com base na renda de um herdeiro ou na posse de um imóvel. O projeto, que busca atualizar o limite a ser retirado por herdeiros em cadernetas de poupança e outras aplicações, no valor até 40 salários mínimos, segue em análise na Comissão de Constituição e Justiça. Da Rádio Câmara de Brasília, Júlia Lopes.
1: Economia.
3: A Câmara aprovou proposta que garante imunidade tributária aos templos religiosos e suas entidades filantrópicas, também sobre tributos incidentes no consumo de bens e serviços. Marcelo Crivella, do Republicanos do Rio de Janeiro, afirma que a medida regulamenta um direito já previsto na Constituição.
6: Essa é a grande, eu diria, notícia para os templos religiosos. É fazer com que a imunidade prevista na Constituição Federal se torne realidade com relação aos tributos que incidem no consumo de bens e de serviços. Essa PEC foi aprovada no plenário com 385 votos favoráveis, 93 votos contrários e 7 abstenções. Portanto, teve ampla maioria.
1: Na opinião de Marcelo Crivella, a medida pode reduzir os custos de igrejas e instituições beneficentes na aquisição de equipamentos e insumos utilizados em atividades religiosas, assistenciais e sociais. A proposta agora será analisada pelo Senado.
7: Eleições.
3: Depois de ser aprovado na Comissão de Constituição e Justiça, o projeto que aumenta o prazo para transferência de domicílio eleitoral está pronto para ser votado pelo plenário da Câmara.
1: A proposta também altera as regras para comprovação de vínculo com a localidade, como informa a repórter Silvia Munhato.
7: A Comissão de Constituição e Justiça da Câmara aprovou o projeto que amplia de 150 para 180 dias antes das eleições o prazo final para o pedido de transferência do domicílio eleitoral. Pelo texto, o tempo de residência mínima no novo município também muda de 3 para 6 meses. A deputada Júlia Zanatta, do PL de Santa Catarina, relatora do texto, foi favorável à mudança.
8: A prática do turismo eleitoral, a transferência fraudulenta de domicílio com fins meramente eleitoreiros, constitui uma burla que corrói a representatividade democrática e a soberania popular em sua dimensão municipal. O voto é o exercício de soberania localizado e a fraude de domicílio rompe o nexo da pertinência essencial entre o eleitor e a comunidade política local, cujos rumos ele pretende definir.
7: A proposta também altera a forma de comprovação de vínculo com a localidade. Será exigida a apresentação de comprovante de residência oficial em nome do eleitor, como contas de água, luz, gás, telefone fixo ou correspondência oficial de órgãos governamentais. A lei atual permite a comprovação por meio de declaração do próprio eleitor ou outros meios que forem considerados convincentes pelo juiz eleitoral. Da Rádio Câmara de Brasília, Silvia Munhato.
9: Desenvolvimento Regional.
3: Rodrigo Hollenberg, do PSB, teme que o empréstimo de 6 bilhões de reais feito pelo governo do Distrito Federal para cobrir o rombo do Banco de Brasília, no caso Master, comprometa a saúde e a educação públicas. Por isso, o deputado acionou a justiça em defesa de crianças e famílias atípicas.
10: Nós, então, oficiamos ao Ministério Público do Distrito Federal e Territórios, solicitando que determine que o governo do Distrito Federal faça concurso para orientadores educacionais para que essas crianças, esses jovens com deficiência, possam ser acolhidos adequadamente na rede pública de educação do Distrito Federal. Do mesmo modo, nós estamos solicitando ao governo do Distrito Federal que realize a contratação de médicos, de enfermeiros, de técnicos de enfermagem, que possam garantir o atendimento a essas famílias.
1: Presidente da Comissão de Defesa dos Direitos das Pessoas com Deficiência, Rodrigo Hollenberg, relata o drama de famílias atípicas sem atendimento adequado e lamenta a falta de concurso para orientadores educacionais no Distrito Federal desde 2017.
9: Previdência.
3: O tempo para a aposentadoria de policiais militares e bombeiros poderá ser reduzido. Uma proposta aprovada pela Câmara permite que os estados e o Distrito Federal editem leis locais para diminuir esse prazo. Confira na reportagem de Maria Neves.
11: Aprovado na Comissão de Constituição e Justiça da Câmara dos Deputados, projeto que reduz o tempo de serviço de policiais e bombeiros militares para ter direito à aposentadoria integral, pode seguir para o Senado. Pela proposta, os estados poderão editar legislação própria para reduzir em até 5 anos o tempo mínimo de exercício na função para receber proventos integrais. O autor do projeto, o deputado Júnior Amaral, do PL Mineiro, argumenta que a medida busca trazer justiça para policiais e bombeiros militares que trabalham em condições difíceis e são pouco valorizados.
12: Os profissionais de segurança pública no Brasil já sofrem com falta de retaguarda jurídica, já sofrem com falta de logística adequada para trabalhar, já sofrem com baixos salários. Então, essa questão da previdência é algo mínimo que a gente pode fazer aqui na Câmara dos Deputados para impedir que esses homens e mulheres sejam ainda mais desprestigiados, como infelizmente são historicamente no nosso país.
11: Atualmente, a lei exige 35 anos de serviço para militares receberem a aposentadoria com valor integral. Desse tempo, pelo menos 30 anos devem ser em atividades militares. Com o texto aprovado, o período mínimo de atividade militar poderá cair de 30 para 25 anos. Na regra de transição vigente, militares que ingressaram no cargo há mais tempo, antes de 2020, e ainda não cumprem os requisitos, têm de contar pelo menos 25 anos de serviço militar, mais um pedágio. Eles devem trabalhar mais 4 meses para cada ano que falta. A proposta também permite que os estados reduzam esse tempo de pedágio para 20 anos por lei local. Da Rádio Câmara de Brasília, Maria Neves.
1: Tarcísio Mota, do PSOL do Rio de Janeiro, apresentou projeto que estabelece regras para a aplicação de recursos dos regimes próprios de previdência dos servidores públicos. A proposta

0: apliquem os recursos dos servidores em bancos que não têm condições de garantir a liquidez e garantir a rentabilidade e garantir que esses recursos não serão perdidos. Então, a proposição desse PLP é de que os institutos de previdência de cada município brasileiro e dos estados brasileiros, eles tenham um limite, que 80% dos recursos dos servidores sejam obrigatoriamente aplicados em títulos que estão lastreados no Tesouro Nacional e em bancos públicos que dão garantia de que esse recurso não será perdido. E os demais 20% sejam aplicados em critérios muito rígidos de solidez dessas instituições financeiras.
1: Segundo Tarcísio Mota, a medida evita perdas em aplicações de alto risco e garante maior segurança aos recursos descontados de cada servidor. Ele argumenta ainda que o texto reduz a influência de interesses políticos e financeiros na gestão dos fundos previdenciários dos servidores.
2: Habitação.
3: Padre João, do PT de Minas Gerais, defende a aprovação de projetos que incentivam cooperativas habitacionais a participarem do Minha Casa Minha Vida. Ele avalia que a contribuição dessas entidades pode ampliar o acesso à casa própria com unidades mais acessíveis e de melhor qualidade.
4: Então temos que continuar avançando e avançando também com a nossa relatoria, com o projeto de lei que garanta a autogestão. Ou seja, além da responsabilidade e disposição de estados, do Distrito Federal e municípios, a sociedade civil organizada em forma de entidade ou cooperativa poder não só construir as moradias na forma de autogestão, mas também outros equipamentos importantes para a comunidade.
1: Padre João observa que o déficit habitacional atinge quase 5 milhões e 700 mil famílias no país. Ele afirma que a autogestão dá segurança jurídica a experiências já existentes e permite incluir equipamentos comunitários nos empreendimentos habitacionais.
2: Segurança Pública.
3: A Câmara aprovou proposta que transforma em lei o atendimento a brasileiras no exterior. Saiba mais sobre o assunto na reportagem de Paula Bittar.
5: A Comissão de Constituição e Justiça da Câmara aprovou uma proposta que transforma em lei a política de atendimento a brasileiras que vivem no exterior por meio dos Espaços da Mulher Brasileira. A iniciativa, desenvolvida pelo Ministério das Relações Exteriores em consulados brasileiros, oferece orientação e apoio especializado com prioridade a mulheres em situação de vulnerabilidade. Entre os objetivos da política estão o combate à violência doméstica, a orientação sobre direitos e o apoio à capacitação profissional, ao empreendedorismo feminino e ao aprimoramento educacional. O texto aprovado também prevê que o atendimento poderá contar com profissionais especializados e instituições parceiras em áreas como imigração, direito de família, legislação trabalhista e previdenciária, apoio psicológico e capacitação linguística, educacional e financeira. A proposta estabelece que a implantação dos espaços da mulher brasileira ocorrerá de forma gradual, conforme a avaliação do Itamaraty. A prioridade será dada às localidades onde houver maior necessidade de reforço do atendimento às mulheres, conforme a disponibilidade de orçamento, funcionários e de espaço físico nas repartições consulares. De acordo com dados do Ministério das Relações Exteriores, a rede consular brasileira realizou 1.556 atendimentos a brasileiras vítimas de violência doméstica e de gênero no exterior em 2023. Segundo a relatora na comissão, deputada Maria do Rosário, do PT do Rio Grande do Sul, o projeto garante a segurança jurídica de uma prática que o Itamaraty já desenvolve com sucesso.
6: Os objetivos específicos da criação deste espaço da mulher brasileira é o combate à violência doméstica, é a defesa das imigrantes contra a discriminação e a orientação a elas para a salvaguarda dos seus direitos humanos, é garantir a sua capacitação, o apoio ao empreendedorismo feminino, o apoio ao respeito, o aprimoramento educacional. Então, estas mulheres brasileiras que vivem no exterior passarão a ter um apoio maior dentro dos consulados como mulheres. E esse trabalho, sinceramente, será muito importante para a valorização dessas mulheres e tranquilidade das suas famílias que se encontram aqui no Brasil.
5: O projeto que transforma em lei a política de atendimento a brasileiras que vivem no exterior por meio dos espaços da mulher brasileira já pode ir diretamente para o Senado, a menos que haja recurso para votação antes pelo plenário da Câmara.

0: Da Rádio Câmara de Brasília, Paula Bittar.
1: Meio Ambiente.
2: Delegado Palumbo, do Podemos de São Paulo, é autor de projeto de lei que aumenta a punição para quem maltratar animais. O deputado explica que a proposta eleva a pena máxima de prisão dos atuais 5 para até 12 anos para os condenados por esse tipo de crime.
3: Nós estamos lutando. O meu projeto estipula uma pena de até 12 anos de cadeia. O indivíduo que maltrata um animal tem que ficar encarcerado, de preferência trabalhando para pagar o próprio sustento. É assim que a gente trata criminoso, gente desalmada, que não tem coração, que maltrata os animais. Se esse projeto for aprovado, eu espero que seja, nós estamos lutando para isso, o criminoso que maltratar animal vai ficar 12 anos enjaulado, que é onde ele tem que ficar.
4: Delegado Palumbo argumenta que a legislação atual não consegue manter presos os autores de maus tratos. O parlamentar também destaca sua atuação em defesa da causa animal e cita outras iniciativas apresentadas por ele ao longo da vida pública.
2: Termina agora o Jornal Câmara dos Deputados, produzido pela Rádio Câmara, com trabalhos técnicos de Everson Urani e a apresentação de José Carlos Andrade e Luciana Vieira. Uma boa noite para você.
4: Ótima noite. A Voz do Brasil volta amanhã. 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

0: Grêmio acima do mar. O Grêmio se encontrou dentro de campo. Se terminou a partida em cima do Bolívar, deixando de fazer gols no Bolívar e até virar o jogo, não podemos esquecer que os primeiros 15 minutos também foram de terror. O goleiro Everton fez no mínimo duas grandes defesas, o Bolívar perdeu alguns gols também. Então, se da mesma forma que a gente poderia ter virado o jogo no final da primeira etapa, a gente também podia ter tomado 1-2, 3-0 no início da partida. Então o empate ele é justo. O Grêmio pode vencer essa partida lá? Claro que pode. É só fazer o que tem feito no primeiro tempo a partir dos 20 minutos por aí, ó. Botar a bola no chão. Usar da qualidade individual, técnica dos seus jogadores. Bright White está muito bem no jogo. Vila Sante está bem na partida. O TT, pasmem. TT está fazendo talvez a melhor partida dele com a camisa do Grêmio. Na altitude, ele está se dedicando e ele está tecnicamente muito bem, chutando a gol. Se o Grêmio fizer isso, o Grêmio consegue voltar com a vitória e com os 3 pontos lá da Bolívia, Reis.
1: Sim. Tu gosta de curiosidades? Tu já foi árbitro de futebol?
2: Fui.
1: Tu sabe que o intervalo do árbitro ele não tem 15 minutos, né?
2: Tem menos.
1: Ele tem 11 a 12 minutos, porque ele sai depois e entra antes.
2: Perfeito.
1: Ele tem que esperar todo mundo sair e voltar antes das equipes para poder. E
2: cansa menos também, né?
1: Hã?
2: Cansa menos.
1: Pois é, exatamente. O árbitro é o. Ele não tem direito a 15 de intervalo. Tá
2: mascando também, né?
1: Sim, tá muito mascando. Tá a sunga.
2: É, mas tá bem fisicamente ali o árbitro.
1: Ô, Leonel.
2: Leonardo Berrer, antes do nosso operador. As alternativas do Grêmio para a etapa final?
3: O Grêmio tem no banco de reservas Gabriel Grando, Walter Kahneman, Gustavo Martins, Marcos Rocha, Caio Paulista. Agora do meio para frente, tá? Bernardo Zorteia, Nardoni, William, Monsalve, Gabriel Mac, Riquelme e o Matheus Nascimento, que pode fazer sua estreia oficialmente com a camisa
2: do Grêmio. A camisa do Leonardo Berrer é mais moderna. Já do Israel Melo é uma camisa antiga do Grêmio. Antiga que eu digo, dos anos 2000, 2002.
0: 2001, isso aqui com uma assinatura de Mauro Galvão.
2: Grêmio campeão da Copa
0: do Brasil. Grêmio campeão da Copa do Brasil, né? Grande Grêmio do Tite. Ah, que saudade.
2: Aliás, eu achei que o Paraíba vestiu essa camisa 7 do Grêmio, tô enganado, né?
0: Não, a 7 era do Tinga. Marcelinho Paraíba era o 10. Tinga
2: tava naquela conquista.
0: Tinga tava.
2: Muito bem. É. Grêmio tetracampeão da Copa do Brasil. Daqui a pouco o Daniel Félix retorna. Como é que tá, Daniel? Agora. Desse lado de cá, como é que tá, amigo?
0: Tudo bem, velho? Tudo
2: deixaram certo. Você fora do jogo? Não, mas eu vou. Deixa comigo, vou resolver agora essa situação aí. Agora. Entendi.
0: Como assim?
2: Fora, do torneio lá da
0: Copa Série.
2: Não, eu não, até. Deixa comigo, eu não sabia. Não,
0: eu até fui humilde, disse, não, só quero uma camiseta, eu pago.
2: Não, mas a camiseta tá na mão. Tá na mão pra ti, com certeza.
0: Só quero a camiseta. Jogar até nem pode. Normalmente é salto pela manhã. Não, isso aí não é problema.
2: Eu sei, tá.
0: Normalmente é sábado pela manhã, né?
2: Isso.
0: Os jogos. Então eu não posso, mas.
1: Quando que começa?
0: Queria camiseta.
3: Agosto.
0: Primeiro.
3: A data prévia era 1º de agosto.
2: Eu não tô envolvido com a questão de escalação. Eu tô envolvido só a questão econômica, né? Não interessa a questão econômica.
0: Tu és o treinador do time?
2: Não, não. É o escalão mais alto, né?
0: Ah, tu é o presida.
2: É óbvio.
0: Entendi.
2: Vem aí, então, etapa complementar. O Grêmio está empatando em 2-2. Quem sabe um gol aí para trazer a vantagem para Porto Alegre e seguir buscando o título inédito da Copa Sul-Americana, como falou o Fiorinho, pegar o São Paulo nas oitavas. É contigo, Daniel Félix.
0: Valeu, Regis Ramos. Volta no final do jogo. Vai começar o segundo tempo no Hernando Siles, em La Paz. Apita o árbitro! A bola está rolando para o segundo tempo de jogo. Vai, Tricolor, mete o pé e vai na fé. A bola ali para o Wagner Leonardo, começou lá com o Luiz Eduardo. O Grêmio mexeu, Roberto?
3: Aparentemente não.
0: Muito bem, acho que o time do Bolívar também não, né?
3: Não, o Bolívar é
0: o
3: mesmo
0: também. Aí apareceu lá o Carlos Lampe, o goleiro da equipe do Bolívar, soltou para intermediário, o Grêmio retomou, tentou partir para o contra-golpe, corta a zaga, fica batida e rebatida ali no território defensivo da equipe do Bolívar. A bola sai para intermediário, vem ali para o Melgar soltou aqui na meia-direita, o Bolívar vai tentar partir para o campo de frente, o Grêmio pressiona agora, e o jogo já para ter a primeira falta marcada no segundo tempo, Uber.
3: Falta do Dodi, saía jogando a equipe do Bolívar no corredor central. Deu aquela chegadinha para parar o ataque boliviano. Dodi, o placar de 2-2. Decisão na arena semana que vem.
0: O Roger Boas está dizendo que eu sou um baita centroavante de Fla-Flu. O joguinho aquele, né? De mesa e tal. Não, eu fui um ótimo ala esquerda no futsal há muito tempo, tá? Há muito tempo.
4: Há muito tempo. Aí a bola vem trabalhada pela equipe do Bolívar da Miola, Gisiel. Lá pelo setor de esquerda. Futebol de salão. É futsal, né? Futebol de salão é na tua época.
0: Tinha outro pino gol.
4: Não, mas tu falou há muito tempo, tanto tá sendo incoerente.
0: Não, mas tu é bem mais velho. Olha o time do Bolívar chegando, a bola cruzada para a grande área. Foi embora para fora, a linha de fundo é tiro de meta. Cobra a equipe do Grêmio lá com o goleirão, o Everton Ober.
3: Exatamente, lançamento que veio do campo, do lado esquerdo do campo de ataque, tentativa de cruzamento. Não tinha ninguém na área da equipe tricolor, ninguém do ataque do Bolívar. Portanto, a bola se perdeu pela linha de fundo. O tiro de meta que o Everton cobra. 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
4: 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É, o Ministério da Fazenda adverte, aposta não é investimento, jogue com responsabilidade. A bola trabalhada pelo Bolívar de novo, lá pelo setor de ponta esquerda, ataca por ali com o Pato Rodrigues, ele costurou a jogada pela intermediária, fez o passe na frente, a bola voltou para ele, abriu de novo ali pelo meio, quem domina é o Vaca. Vaca já soltou aqui na direita, a bola vem para o Jesus Sagredo, ele abriu pelo setor de ponta direita, vem de novo o Bolívar, a bola de novo lá para o Sagredo, ele chegou rente, olhinho de fundo, deu um carrinho nela, meteu para fora, ela foi embora, tiro de meta de novo pro Grêmio. Né, Uber?
3: Mais uma vez, jogada agora pelo lado direito. O Robson tentou a infiltração do Jesus Sagredo. Bola foi forte demais. Chegava na cobertura Wagner Leonardo. O último a tocar na bola de carrinho foi o lateral da equipe do Bolívar. A bola mais uma vez se perdeu pela linha de fundo. Mais um tiro de meta que o Everton cobra.
4: Tem gol. O Max Santos, que é balaqueiro, botou oficial. Max Santos diz aqui, ó. Vamos, vamos, Grêmio! Tem gol de quem, Fiorinho?
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4: 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Dá um like para deixar o Dani feliz. Chegamos agora a 3 minutos, é o tempo do segundo tempo. A bola vem de novo pro Bolívar, domina por aqui o Jesus Sagredo. Ele abriu pelo setor de ponta direita, ataca por aqui com o jogador que era o Robson. Ele já soltou para a intermediária, vai o Robson correndo por ali, tentou um chute, arriscou a bola. Pegou no jogador do Grêmio, foi a nocaute ali, o atleta do Grêmio parece
1: Léo Pérez.
4: E aí o Grêmio tentou partir no contra-golpe, a bola foi solta lá pela ponta esquerda e não dava, né? O namorado até tentou, mas aí desistiu, viu que não tinha como, né, Roberto?
3: Não tinha como, né? Já não ia alcançar em altitude normal, imagina a 3.600 metros de altitude. Primeiro a jogada do ataque do Bolívar, a finalização do Robson deu... Aí fez aquilo que todo torcedor do Grêmio sonha em fazer, dar uma bolada no Léo Pérez. Acertou o Léo Pérez aí no rebote. A bola sobrou pro Pavon, que tentou o lançamento pro namorado. Ele iria completamente livre, mas foi forte demais. Tiro de meta já cobrado, vem o Bolívar.
4: E agora vem de novo aqui na direita o Bolívar. Novo lançamento na cara do gol! Passou ali de viagem agora pelo Asprilha. Ele tentou meter de cabeça para o fundo da rede, bem pro Grêmio, que não deu, hein, Oberhé?
3: Agora pelo lado direito, mais uma vez, cruzamento do Robson, de perna esquerda, a bola acabou passando um Chiquinho Soares acima do Asprilha, que mais uma vez subiu muito bem, planou no ar, fez o movimento correto, mas não acertou a bola, não fez o mais importante, sorte do Grêmio,
4: graças a Deus.
3: Tiro de meta pro Tricolor.
4: Severino tinha que ter mexido no time, ou Israel Melo?
0: Eu acho que talvez um ou dois jogadores poderiam sair por questões físicas, né, que estão sentindo bastante altitude. O Luiz Eduardo é um que eu tô vendo que continua sentindo altitude, daqui a pouquinho pensar no Gustavo Martins no lugar dele, uma troca bem tranquila, bem simples ali, 6 por meia dúzia, não vai alterar em nada o que o time do Grêmio no jogo.
4: Olha o Aspila de longe, ele tentou arremate pro gol, ela passou de viagem pra linha de fundo. Os caras também estão tentando, Ober.
3: Estão tentando, né? Água mole em pedra dura, como diz o ditado. Daqui um pouquinho dá uma furada. O Asprilha dominou no corredor central e de longe finalizou de perna direita. Normal para chuchu na bola, mais uma vez tiro de meta. Deve ser o milionésimo tiro de meta do Everton nesse segundo.
0: Mas é o mesmo início de jogo do Bolívar no primeiro tempo, no segundo. O Grêmio tá dando muito espaço e eles estão indo. Eles estão indo, não pode, tem que encaixar um pouquinho mais essa marcação.
4: 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São jogados agora 5:30, é o tempo do segundo tempo, o Grêmio não chegou ainda, né? Só o Bolívar ataca. Vem de novo pro jogo, lá com o José Sagredo. Ele descarrega a jogada pela intermediária, o Grêmio retomou e deu passe errado. Léo Pérez entregou de graça, né? Entregou de graça. Aí a bola sobra lá pra equipe do Bolívar, pelo setor de ponta esquerda. Tentativa agora ali com o Pato Rodrigues. Ele já abriu aqui na direita, vai pintar o chute, bola desviada! para a linha de fundo. A tentativa foi do Robson, escanteio para os caras, Ober.
1: No final das contas, o Grêmio não tem um camisa 10, porque aparentemente o Bolívar tem dois. A jogada começou com o Pato, do lado esquerdo, ele trouxe mais uma vez para dentro, aparecendo o brasileiro Robson Matheus, que na meia lua da grande área cortou para a perna esquerda, bateu, a bola desviou e acabou indo pela linha de fundo. Escanteio para a equipe do Bolívar fazer a cobrança do lado esquerdo, e parece o próprio jogador brasileiro, o Robson Matheus, para fazer a cobrança.
4: É, o meu medo em uma atuação boa assim como o Pato Rodrigues é que volte na bagagem do Grêmio depois, né? Sabe que isso costuma acontecer.
0: Eu tava olhando uma coisa, meu. Talvez tenha explicação o Léo Pérez não conseguir jogar futebol.
1: Tão bem, bola,
0: não, né? Meu, ele tem um porongo, cara. Ele tem um porongo em cima do pescoço, cara. Aí o corpo pende todo para um lado, cara. Só pode ser isso.
4: Acho que o problema é a bola. E aí vem de novo ali o time do Bolívar. Na tentativa do Jesus Sagredo, mandou para longe, para muito longe. Ela foi embora. Tiro de meta, cobra a equipe do Grêmio. 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E quem é que tá sentindo ali no time do Grêmio, Ober?
1: Luiz Eduardo, mais uma vez. Não tá muito legal ali o Luiz Eduardo, né? No primeiro tempo ele já havia sentido, colocado a mão no estômago, agora depois do lance acabou caindo na pequena área. Tem um pouco do desconforto, claro, mas me parece também um pouquinho para ganhar tempo. Segue o placar de 2 para o Bolívar, 2 para o Grêmio.
4: É, mas desde o primeiro tempo ele não tá legal, né?
0: É, não tá legal. Ele tá sentindo bastante e ele tá comprometendo a atuação individual dele, porque ele tá dando bote em local que não era nem para estar. Por quê? Porque ele vai dar o bote na jogada, perde, não consegue dar sequência e aí fica parado no tempo, né? Então ele tá mal, ele não tá legal. Talvez o Vitor Severino trocar ele, botar o Gustavo Martins, fazer uma troca simples, cara, né?
1: Também, pô.
0: Não, vamos botar o Gustavo Martins. Vamos botar segurada. O Gustavo Martins, dá uma segurada, por favor. Chega de emoção já pela noite de hoje.
4: Israel Melo, Leonardo Berrera, Flávio Fiorin, Gesiel Elias, Daniel Félix. Nós vamos contando para você as emoções de Grêmio e Bolívar pela Copa Sul-Americana.
0: Tem gol.
4: Aqui, Rádio Grenal, vem o time do Bolívar. A bola do Robson cruzou para a grande área, corta lá atrás o Wagner Leonardo. Gol de quem, Fiorin?
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4: E agora vem de novo aqui o Robson. Esse cara tá jogando bola também, né? Tentou ali o cruzamento, só que agora não deu pra ele. Acabou o campo, a bola foi pra fora, tiro de meta, cobre o Grêmio, Berré.
1: Não tô gostando muito desse Robson aí, não, hein? Tá me fazendo trabalhar demais nesse tipo de jogada. Agora pelo lado direito, mais uma vez, ele levou a bola pra linha de fundo, tentou o cruzamento. Não conseguiu, porque a bola acabou correndo demais, indo pela linha de fundo e pintou um cartão amarelo. Já eu confirmo se foi pro Dodi ou pro Léo Pérez, mas me parece ter sido pro Dodi. Se tem cartão, tem seleção de início.
0: Foi pro Léo Pérez, eu achei também. Porque ele sofreu, ele perdeu a bola pro Asprilla, ele reclamou com a arbitragem que o Asprilla fez falta nele.
1: Que pra graça divino do Espírito Santo, Léo Pérez não joga contra o Fluminense. Cartão amarelo para a seleção de início. 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
4: Bom, na sequência, o Gesiel Elias disserta sobre o cartão amarelo para o time do Grêmio, que lá vem o time do Bolívar.
1: Tem uma
4: de novo lá pelo setor. De esquerda, na movimentação ofensiva, o Bolívar em busca do terceiro gol, bola cortada pelo meio, pintou o chute. Ufa, essa aí passou, foi embora, tiro de meta, cobra o Grêmio. Gostou do que, Gesiel Elias?
1: Essa arbitragem da Sul-Americana não dá conversa. O jogador vem reclamar, é amarelo. O Carlos Vinícius já foi expulso por ofensas no último jogo, então não tem papinho. Se foi por reclamação, eu infelizmente acabei não vendo o que foi o motivo. Eu acreditei que tinha sido pela falta no meio de campo. Acertou a arbitragem em ambos os casos. 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
4: Muito bem, agora escanteio ali, olha a bola na cara do gol! Mas não valeu, né? Não valeu na cobrança do escanteio, apareceu ali o Asprilla, meteu para dentro do gol, o árbitro invalidou o gol da equipe do Bolívar, Oberré.
1: Exatamente, aparentemente o cruzamento que veio na cobrança de escanteio acabou indo por fora da grande área, por fora do campo.
4: Não entrou, né?
1: Fez isso, aquela meia lua. Fez a luazinha por fora. Mas, de qualquer maneira, ele deu toque de mão. Eu sei, ele deu, eu acho que ele deu toque de mão.
6: Não, o jogador tá impedido.
1: Qual
6: o jogador? O jogador que ele participa da jogada, o rapaz tá à frente.
1: No primeiro poste ali?
6: É.
1: Na interpretação do árbitro, ele participa da jogada, interfere em jogo ativo. Oh, meu, ele tá de sunga, meu. O que é isso aí, cara?
7: Bom, o VAR tá checando, né?
1: Ele tá ali... se ele não toca na bola, eu acredito que ele não interfere na jogada. Mas se ele toca na bola, infelizmente tá impedido o jogador ali, ó. Tocou na bola.
7: Anulou, né?
1: Impedimento.
7: Bem anulado, portanto, né, Jesus?
1: Sim, o jogador interfere na jogada, inclusive acredito que toca na bola. Parece que pega, raspa na coxa do jogador ali e entra no gol. Impedimento, gol bem anulado pela arbitragem do Calção Masquete.
7: Bom, daqui a pouco o 23 e o 8 vão entrar na equipe do Bolívar. 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Olha o Grêmio chegando, quase, né? O enamorado acabou chegando ali atrasado também. Uma bola do nada, do Pavon, veio aqui para a cara do gol, enquanto eu li o texto. E o enamorado tá perdendo a chance de fazer o terceiro gol do tricolor, hein, Obê?
1: Daqui a pouco vai ter troca no Grêmio também. O cruzamento que veio pro enamorado, sem goleiro no segundo poste, ele acabou perdendo. Vem o Bolívar.
7: É, o Bolívar taca de novo aqui pelo setor da meia-direita. Bola trabalhada ali com Jesus Sagredo. Ele esticou ali pela intermediária, mais uma vez o Bolívar ataca de novo aqui com o Sagredo. Sagredo estica a jogada pela intermediária, entregou ali pro Calterúcio. Calterúcio já deixou a jogada pela meia, voltou pro Sagredo na ponta, ele cruzou na cara do gol! Gol do Bolívar! Asprilha, camisa número 27. No cruzamento da direita para o segundo pau, apareceu ali o camisa número 27 do time do Bolívar e mandou para o fundo do gol, sem chances ali para o Everton. O time do Bolívar faz o terceiro gol da partida, não tem jeito, está feito. 3 para o Bolívar, 2 para a equipe do Grêmio. A zaga do Grêmio de novo só observou. E os caras fizeram o terceiro gol, Oberhead.
1: Mais uma vez, pelo lado direito, a bola acabou sobrando para o Jesus Sagredo, que de primeira fez o cruzamento e no segundo poste chegou de carrinho, dando quase uma voadora na bola. O Asprilha, já que de cabeça não acertou nenhuma, agora com o pé ele acertou. O Everton vinha fazendo a transição do lado esquerdo da goleira para o lado direito, acabou encostando na bola, mas entrou com bola e tudo. Amplia agora a vantagem da equipe do Bolívar, 3-2, vai vencendo a equipe boliviana, Israel Mel.
0: Ah, cara, tem coisas que não dá para entender o porquê da demora. A gente recém comentou que o Luiz Eduardo não tá bem no jogo, que a marcação do Grêmio tá frouxa. Começou que nem o primeiro tempo, o time muito longe a marcação. Já é o quinto cruzamento, só nesse segundo tempo, todos os cruzamentos para a área do Grêmio. A defesa do Bolívar ganha, o ataque do Bolívar ganha da defesa do Grêmio, seja no alto ou seja com bola com o pé. Já fizeram 2 gols assim e não tem troca. Não tem troca. Luiz Eduardo não tá bem no jogo, Fiorinho.
5: Dairon Asprilha marca o seu 4º gol na temporada em 20 jogos. O Grêmio está sofrendo o 6º. Vai conhecendo mais uma derrota fora de casa na temporada. E com este resultado, agora a vantagem novamente passa ao Bolívar, que tem a oportunidade de jogar pelo empate na próxima semana em Porto Alegre para avançar e enfrentar o tricolor paulista.
7: Pois é,
1: o Grêmio... Choveu aí,
0: já. Ah, depois de tomar o gol, né? O Grêmio... Depois tem um gol anulado, desculpa, Dani, mas depois tem um gol anulado e tomar um gol, aí ele troca.
1: 3 trocas no Grêmio. Saem Luiz Eduardo, TT e Enamorado. Para as entradas do camisa 6, Gustavo Martins, na vaga de Luiz Eduardo, 6, Gustavo Martins. Na vaga do TT, 11, Miguel Monsalve. Miguel Monsalve com a 11 no lugar do TT. E entra também Gabriel Meck com a camisa de número 37 no lugar do Enamorado. 37 para Gabriel Meck. Já eu confirmo as trocas do Bolívar.
7: Muito bem, são as trocas do Grêmio. O Grêmio parte agora para o contragolpe. Vinha o Meck aqui pelo setor de esquerda. Pegaram o Meck. Está no chão, tem falta nele. Falta cometida pelo camisa 80 da equipe do Bolívar. Primeira jogada ali do garoto do Grêmio, já uma pegada nele, a full ali, Oberhé.
1: A full, puxava o contra-ataque do Gabriel Meck, ele conseguiu driblar o primeiro marcador e na segunda tentativa ele acabou sendo calçado pelo Melgar, camisa de número 80, falta para a equipe do Grêmio já cobrar.
7: E agora o Grêmio ataca lá pelo setor da meia direita, carrega a bola para ali, o Miguel Monsalve, ele tenta a jogada pela intermediária, soltou no Meck, buscou a tabela, foi pro chão ali, Monsalve não deu para ele, recupera o time do Bolívar. 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É, você tá bem demais no radinho, na rede, tá aqui na Grenal, mas quem não tá bem é o Grêmio, perde por 3-2. E lá vai de novo Pato Rodrigues na esquerda para cruzar bem. Agora apareceu o Pavão, meteu o carrinho, jogou para fora, escanteio, cobra o time do Bolívar, Roberto.
1: Jogada pelo lado esquerdo, o Pavão chegou bem colocando a bola pela linha de fundo e o Bolívar não trocou, tá? Ia fazer as trocas, acabou marcando o terceiro gol e o técnico desistiu aí de fazer as trocas.
7: Muito bem, depois do escanteio, quero ouvir o Israel Melo sobre as trocas do Grêmio. Escanteio para a equipe do Bolívar. Cadê o like na live da Grenal? Olha, escanteio cobrado! Na cara do gol, apareceu o Everton, tirou de suco. O rebote da equipe do Bolívar. Bola trabalhada de novo ali pela intermediária. Vem trabalhando a jogada por ali, o jogador quer o Vaca. Ele abriu lá pelo setor de esquerda. Bola voltou para o Pato Rodrigues. Ele tenta por ali a movimentação. Entregou de novo para o Vaca. Levantou direto para fora. A bola vazou, foi embora. Linha de fundo, cobra o tiro de meta, o goleiro do Grêmio. E as mexidas aí do Severino, hein, o Israel Melo?
8: Ah, da entrada do Gabriel Meck no lugar do Enamorado é bem justificada. O Enamorado perdeu no mínimo uns 2 gols, né? Ele ficou um pouco sumido do jogo e nas vezes que apareceu não foi bem, perdeu no mínimo 2 gols feitos. Então é justificada. A entrada do Gustavo Martins no lugar do Luiz Eduardo, a gente já estava pedindo há muito tempo, né? Precisou o Grêmio tomar 2 gols, um válido e o outro anulado, para o Vitor Severino se mexer. A única troca que eu fico meio assim de incrivelmente, né, de não concordar, é a saída do TT, cara. Porque o TT estava bem no jogo, ele deve ter sentido a bastante altitude, deve ter saído cansado, porque o Grêmio perde o chute de média e longa distância que estava dando certo no primeiro tempo. Porque o Monsalve, a não ser que ele cale a minha boca, eu espero que ele faça isso, né? Não vai jogar mais do que o TT estava jogando no primeiro tempo.
1: Daqui a pouco troca o Bolívar.
7: É, vai entrar o 8 e o 23, né?
1: Isso, Luiz Paz com a 8 e o 23, Justiniano.
7: Luiz Paz e Justiniano.
1: Isso, Luiz Paz com a 8 e o 23 é Justiniano.
7: Muito bem, daqui a pouco a gente vai ver quem é que vai sair. Chegamos agora a 18 minutos, esse é o tempo do segundo tempo. A bola trabalhada ali pela equipe do Bolívar. Acabou se atrapalhando lá no campo de frente, ela volta de novo lá para a intermediária. 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Agora sim, Ober.
1: Agora sim, as trocas na equipe do Bolívar, saindo o jogador, o espetacular camisa 6, Ervin Vaca, e o segundo que vai sair...
7: Foi
1: o número 2, Jesus Sagredo. Então sai Jesus Sagredo e Ervin Vaca para as entradas de Luiz Paz com a 8 e o Justiniano com a 23.
7: Galera aqui na live tá dizendo que já tá com saudade da Copa, né? Aí pelo menos não tinha show do Grêmio. Bom, nem do Grêmio nem do Inter, né? Porque os dois desse retorno da Copa, meu Deus do céu. Bom, e agora vem de novo lá o Bolívar! A bola na cara do gol foi embora! Meu Deus do céu, Asprila, hein? Lá na ponta esquerda fez boa jogada, bateu cruzado, fechado na cara do gol. Na verdade, pintou um desvio ainda antes ali do Calterucci. Ela passou e foi embora, homem!
1: Mais uma vez com os dois destaques do Bolívar. Pelo lado esquerdo, no bico da grande área, o cruzamento veio do Patito Rodrigues, de perna direita. E no primeiro poste, desvio do Calterucci, buscava o canto esquerdo do goleiro Everton. A bola se perdeu pela linha de fundo. 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
7: 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E agora tem jogador ali da equipe do Bolívar no chão. É o capitão José Sagredo, é isso, né, Ober?
1: Exatamente, José Sagredo. O Miguel Monsalve tentou o drible. Deixou, hein? O Monsalve tentou um drible para cima dele, tinha a posse da bola. E o Sagredo veio tentar fazer o desarme. Só que o Monsalve dá uma esticadinha no braço esquerdo e acerta o rosto do jogador do Bolívar. Segundo a arbitragem, tudo certo. Bola já em jogo, 3-2, Bolívar.
7: Não foi meio estranho esse cotovelo aí, José Arias?
9: É, foi o braço do Monsalve acabou atingindo ali. Eu marcaria a falta, mas sem cartão amarelo, sem cartão vermelho. Futebol tem contato, né? Desde que ele não seja faltoso, com uso de força excessiva, imprudente ou temerário. pode jogar.
7: Tu é muito bom, Jesus.
9: Eu sei disso. Com relação à regra do jogo, uma vez eu errei. Quando eu pensei que eu estava errado.
7: Exatamente. 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E vem para a live da Grenal, youtube.com/Rádio Grenal, conosco a Rádio Cidade de Uruguaiana. Tem mais uma mexida aí, é isso. Tá indo embora o Vila Sante. Não,
8: mas cara, é incrível, cara. Vai embora todo mundo do time, menos o Léo Pérez, cara.
9: Ah, quem tem pulmão fica.
8: Nem menos o Léo Pérez sai desse time, cara.
7: Ó, o capitão Vila Sante tá indo embora.
9: Tá entregando a braçadeira pro Bright White. Vai saindo o Vila Sante, camisa de número 20. Vai vir aí o Nardone, camisa de número 5. Rui Nardone, número 5 no lugar do Vila Sante, saindo com a 20.
7: O Vila Sante fez um bom primeiro tempo, né? Abração pro Terry Silva, pro Dan Aquino, pro RBR100. Galera que tá ligada, interagindo no somzão da Grenal, quando o meu relógio marca 8h31 da noite. Hora de conferir o tempo e o placar do futebol.
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7: No somzão, emoção da apaixonada pelo futebol. É, no Hernando Siles, em La Paz, da Bolívia, pela Copa Sul-Americana e aqui na Grenal. O que passou já era. Chegamos agora a 22 do segundo tempo. Placar de 3 para o Bolívar, 2 para o Grêmio, Fiorim.
5: Informa a Rádio Grenal no Campeonato Brasileiro. Intervalo: Botafogo e Vitória 0-0. Corinthians 3, Remo 0. Daqui a pouco, pela Série B, tem Botafogo de Ribeirão Preto e Juventude. Na final da Copa FGF em Pelotas, Brasil e Gramadense 0-0. Por enquanto, Gramadense campeão. 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
7: E agora está rolando a pausa para a reidratação dos jogadores. Jogadores do Grêmio tentando respirar, né? Pausa para a reoxigenação.
9: Escuta isso aí, Daniel. Escuta isso aí agora. Vamos ver se... Água, senhores.
7: Refrescem a água.
9: Isso aí é a parada para água no futebol de salão. Apita com o apito do Capela, da EPTC. E água lá, senhores, por favor. Água lá, senhores. Boa.
7: 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E aí, Isa? O tempo tá indo, hein?
8: É, o segundo tempo o Grêmio não tá legal, Dani. Se no primeiro tempo sofreu nos primeiros minutos, mas depois conseguiu botar a bola no chão e encontrou a temperatura do jogo, como jogar, nesse segundo tempo só dá Bolívar, o Grêmio não consegue ter retenção de bola, a bola aérea na área do Grêmio é um terror, é um pavor, já tomamos um gol, teve um gol anulado, teve outra bola que passou triscando à tarde a trave do Everton. Eu espero que essa parada para hidratação, o auxiliar Vitor Severino consiga organizar o time, que o Grêmio consiga pelo menos empatar esse jogo até o final.
7: Grande abraço aí pro Ronaldo, ele tá dizendo que nós falamos demais, mas é, nosso trabalho é esse, né, meu bruxo? A gente tem que falar, velho. Já pensou se a gente parar de falar? Aí acabou-se. 24, a bola volta a rolar no Hernando Siles. Aí trabalha a equipe do Bolívar, bola trabalhada pelo setor de esquerda, lá para o Echevarria. Ele vai buscando a jogada ali pela intermediária, o tempo tá passando, o Grêmio tá perdendo o jogo por 3-2. O jogo começou fulminante, né, para o Bolívar. O gol marcado, o primeiro gol foi a 1 minuto e meio. Aí a bola vem trabalhada lá no campo ofensivo. Trabalha ali o time do Bolívar. Lançamento lá para o Echevarria. Ele não consegue, domina, a bola escapou, bateu! Pegou o Everton! Calterúcio na cara do goleiro. Foi bem demais. Agora o goleirão da equipe do Grêmio não era o Calterucci, mas a bola foi bem batida e uma baita defesa do Everton Oberhé.
9: Depois de uma titica homérica do lado direito da defesa do Grêmio, o lançamento foi feito, Pavon não conseguiu cortar, o Gustavo Martins deu de graça para o atacante da equipe do Bolívar, que ficou dentro da grande área, cara a cara com o goleiro Everton. O Everton saiu bem no abafa, fez boa defesa, depois de um rebote a defesa cortou. Mas é inacreditável a lambança que fez a defesa do Grêmio.
7: 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Chegamos a 25 e meio. Esse é o tempo do segundo tempo. E agora apareceu ali O Luiz Paz enfiou um canudaço na bola de longe, só que ele mandou para muito longe. Engraçado que o Léo Pérez não parece nem cansado essa ferida, né?
11: É, só trazendo uma informação aqui, um detalhe. 22 chutes a equipe do Bolívar deu até agora, o Grêmio deu 11. 22 chutes, ou seja, tivemos 33 finalizações na partida, praticamente uma média de uma finalização a cada 2 minutos.
7: É, o Israel Melo está preocupado aqui, o time dele no segundo tempo não bateu nenhuma pro gol, né? Até agora o Bright White não apareceu. E aí o Grêmio vai tentar de novo, lá pelo setor da meia direita, olhando a jogada, recupera por ali o tricolor, a bola do jogador que é o Monsalve, ele faz a finta por ali, o Monsalve costurou a jogada pela intermediária, tentou ali para o Bright White, não deu, era Gabriel Mack, recupera o time do Bolívar, vai arrancar para o campo de frente, a bola pelo corredor central, e o jogador do Grêmio teve que fazer a falta, né? E talvez vá tomar cartão amarelo, vai. É isso que vai acontecer, né? Gabriel Mack amarelado, Oberhé.
11: Perdeu a bola, daí depois tentou consertar, virar o super-homem, o Gabriel Mack. Se jogou, virou uma mochila em cima ali do Asprilha, literalmente. Ele tentou se agarrar nas costas do jogador da equipe do Bolívar, cometeu falta e ganhou cartão amarelo para a seleção de Diniz. 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
8: Pelo menos eu defendo o Gabriel Mack. Ele errou e voltou para tentar marcar. E o Monsalve que errou e ficou paradinho. É isso que me irrita, cara. É o jogador que perde a jogada e fica com a mãozinha na cintura. Esses aí tem que vazar do Grêmio.
7: Correto o cartão aí, Gesiel Elias?
9: Sim, senhor. Calçaram o adversário impedindo ataque promissor. Cartão amarelo bem aplicado. 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
7: 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A bola trabalhada pela equipe do Bolívar lá pelo setor de ponta esquerda. Tentativa do Pato Rodrigues. Fez o cruzamento, jogou para a grande área. Bola forçada, foi embora. Direto para a linha de fundo. É apenas tiro de meta e o Bolívar pressionando, Uber.
11: Mais uma vez, agora pelo lado esquerdo, a troca de passes do Pato Rodrigues para o camisa de número 4, José Sagredo, que chegou de primeira fazendo o cruzamento rente à linha lateral pelo lado esquerdo. Pegou muito embaixo, muito forte, muito horroroso o cruzamento, foi direto para a linha de fundo, tiro de meta que o Everton cobra, segue Bolívar 3, Grêmio 2.
7: 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A bola trabalhada ali pelo time do Grêmio para intermediária, Léo Pérez bateu nela, soltou, a bola sobrou na direita. Vai tentar partir o Pavon, ele costurou a jogada ali pelo meio, fez o passe para o Bright White. Na meia lua da grande área, soltou ali para o Gabriel Mack, está na cara do goleiro, bateu por cima, a bola subiu e foi embora. Bom ataque do Grêmio, agora a bola sobrou no Gabriel Mack, ele perde a esquerda, ele cavou, meteu por cima do goleiro, o Lampe Porras, é esse o nome dele, a bola passou, foi embora, a linha de fundo, tiro de meta, cobre a equipe do Bolívar, Oberhé.
11: Jogada que começou do lado direito com o Christian Pavon, ele deu o passe no meio, na meia lua da grande área para Bright White, ele corta para a perna esquerda, encontra o passe no Gabriel Mack, só que muito forte, o próprio Gabriel Mack não entendeu muito bem a jogada, acabou chegando um pouco atrasado. Deu tempo para o goleiro Carlos Lampe Porras chegar no abafa, forçando o Gabriel Mack a dar uma cavadinha forte demais pela linha de fundo. Pelo menos foi a primeira finalização do Grêmio neste segundo tempo. Segue Bolívar 3, Grêmio 2.
7: O Terry está perguntando como é que é todo o nome do goleiro aí, o Leonardo Berger.
11: Deixa eu puxar aqui com todos os sobrenomes.
7: É um nome bastante grande, né?
11: É grande.
7: Mas é Carlos, o nome dele é Carlos. O sobrenome é Lampe, tipo Lampião, Lampe.
11: Lampe.
7: Porras.
11: É, né? O nome completo do Magrão é o seguinte: Carlos Emílio Lampe Porras.
8: Então chama de Carlos ou chama de Emílio, cara.
7: Mas é.
11: O nome do Carlos?
7: Como eu tô narrando, eu chamo do jeito que eu quiser, é. Israel Melo. Vai te catar. É o Lampe Porras. É o nome dele, é o sobrenome, ué. Que coisa. Nossa, aí que vem cara. O time do Grêmio pra sair pro jogo lá pelo
8: Vou centro. Vou chamar de Félix, então. Direito.
7: Sim, mas muita gente me chama. A bola trabalhada aqui. Ih, rapaz, era cruzamento. Cruzamento não, né? Um passe de inversão aqui para o Gabriel Mack. Ele escorregou, foi pro chão e a bola passou e foi embora. 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O Vitor foi o 73, tá? Só para tu saber. A bola trabalhada de novo lá pela equipe do Bolívar, pelo setor ofensivo, lado esquerdo, pintou o chute de longe, meu Deus do céu, eu vi essa bola entrando aí, né? O chute lá da intermediária do Pato Rodrigues, ela passou tirando tinta ali da trave, defendido da meta, defendida pelo goleiro Everton Oberhan.
11: Se tu viu essa bola entrando, Daniel Félix, vai lá nas óticas Diniz, porque o Pato Rodrigues, de perna direita, de muito longe, acabou finalizando firme. Verdade, buscava o canto direito do goleiro Everton, que chegou a cair para fazer a defesa. A bola se perdeu pela linha de fundo, realmente passou triscando a trave do goleiro brasileiro. Mais um tiro de meta para a equipe tricolor fazer a cobrança. Segue Bolívar 3, Grêmio 2, vamos chegando a 25.
7: Ou 31
11: da etapa final.
7: É um saco esse negócio aí, né? Eu
11: sou ruim em matemática.
7: Eu também, prefiro botar no meu cronômetro aqui, 31. Lá vem o Grêmio descendo, lá vem o Pavon. Pavon tá tentando, soltou ali no Bright White, limpou da marcação, meteu na grande área pro Gabriel Mack. Bola foi forçada demais. E aí foi embora pra linha de fundo.
11: Escanteio.
7: É, teve um desvio, então escanteio, melhor ainda. Melhor ainda, o Bright White tá tentando, hein, Isra?
8: Não, ele tá bem nessa questão de armação, só que daqui a pouquinho, Bright White, tem que tu chamar a responsabilidade pra ti, meu querido. Bate pro gol, cara, bate pro gol da entrada da área, já é a segunda jogada que ele tenta fazer igual, dá o passe pro Merck infiltrando, daqui a pouquinho tenta, cara, tu tem qualidade, chama essa responsabilidade pra ti.
7: Pois é, e agora o Grêmio tem escanteio aqui pelo setor de ponta esquerda, tá na bola o Pavon. Esse aí tá extenuado, né? Esse aí tá tentando muito.
11: Coitado, tem que correr lateral direito aqui do lado esquerdo, né?
7: Atravessa o campo todo. Escanteios é com ele. Pavão autorizado, partiu, levantou na cara do gol, corta lá atrás o Arreaga, ele tira o perigo, a bola cai de novo aqui pela intermediária, o Grêmio vai retomar essa jogada, Pedro Gabriel aqui na esquerda, recolheu, meteu atrás, aqui para Wagner Leonardo que recupera a bola e solta lá para o goleiro Everton. 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Muito obrigado a você que está conosco aqui na live da Grenal. Então aproveita e deixa aquele like aí, dá essa força aqui pro Dani, dá essa moral aqui pro Dani. Senta o dedo no like aí na live da Grenal.
8: Tem gol.
7: O tempo vai passando aqui, 32:40. Placar de 3-2 pro Bolívar, para cima do Grêmio. Tem gol de quem, Fiorinho?
12: Informa a Rádio Grenal, na decisão da Copa FGF, Matheus Streit, Brasil 1, Gramadense 0, por enquanto pênaltis.
7: Olha o Bolívar, cruzamento, bola nas mãos do Everton, pegou, tirou o perigo, vai Fiorinho.
12: Fechando, Brasil 1, Gramadense 0, Dr. Clean, planos de saúde e perrengue não incluso, acesse o site e saiba mais.
7: Fiorinho, o pessoal chama de Fiorino, né?
12: Tem uns que chamam de caminhonete.
7: Também. 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

0: 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Abraço aí pro Otávio, pro Urso, pro Roger, pro Luiz. A galera que se liga aqui na live da Grenal. E aí, dá tempo de ver, do Grêmio empatar esse jogo? Conta pra gente aqui. Você que tá na live, escreve no chat aí. Dá tempo do Grêmio empatar? Aliás, tempo dá, né? Mas será que o Grêmio consegue empatar esse jogo? Traz a tua opinião aqui no Sonzão da Grenal através do chat no youtube.com/radiogrenal e aproveita e deixa aquele like. O jogo de volta é semana que vem na Arena. Que dia esse jogo aí, Ferinho?
1: Na próxima semana. Na próxima quinta-feira, dia 30, às 19 horas.
0: É, de semana que vem, o Ferinho completou e afirmou, né? Na próxima semana, isso aí. A gente só não sabia o dia. O Miguel é uma coisa muito legal. É,
1: depois vem a conjectura.
0: Eu gosto muito. Esse dia é importante. É, o Miguel é uma grande figura.
2: Que nem o Diogo tava
1: amigo falando. Nosso aí, né?
3: Meu Deus do céu.
0: Olha o time do Bolívar. A bola foi sobrada no Everton. Tá parado o jogo, não valia mais nada.
2: Não deu. Não deu a falta. Seguiu o jogo.
0: O que houve aí, gostosão,
2: Ah, então, o jogador do Grêmio acabou perdendo a bola e nessa velocidade o Calteruti tentou conduzir para dentro da grande área. Gustavo Martins chegou com ele, acabou derrubando o Calteruti, mas segundo o senhor Roberto Pérez, que está mascando, não foi falta. Bolívar 3, Grêmio 2. Obrigado aí, senhor. Já cancelou um gol.
4: Bolívar,
2: né? E agora fez a boa para nós também.
4: Tem uma seguinte situação: se for lance para vermelho, o VAR pode chamar e voltar a falta lá. Se for lance para vermelho, não teve o replay ainda, para mim foi falta.
1: Cara,
4: e para vermelho.
1: Pedro Gabriel tá muito mal no jogo, Dani.
4: Tem que ver que muito mal no jogo. Vai apitar.
0: Olha o Bolívar descendo, a bola do Pato Rodrigues soltou na ponta, recebeu por aqui o Luiz Paz, de novo para ele, colocou cruzado na cara do gol, pintou mais um, bola para fora! Pato Rodrigues. Rodrigues agora perdeu a chance no quarto gol do Bolívar, Oberhé.
2: Bolívar fazendo de gato e sapato a defesa do Grêmio agora. O Pedro Gabriel ficou a ver navios. E de dentro da banheira, o Patinho Rodrigues, Patito, sabe o Patinho de borracha? Acabou pegando firme demais embaixo da bola. Para sorte do Grêmio, perde mais um gol feito e vai deixar o campo aí, o camisa 17. Tem duas trocas na equipe do Bolívar. Um que vai sair é o Pato Rodrigues, beleza, para a entrada do camisa 7, John Velasquez. John Velasquez, camisa de número 7, está entrando em campo e sai também o camisa de número... O 17 já saiu.
0: 19?
2: Não tinha.
0: Não tem 19.
2: Pois é, o 9, era o 9, o Calteruti. Está deixando o campo também para a entrada do camisa de número 18, Lucas Chaves. Lucas Chaves, 18, entrando no lugar do Calteruti.
0: Abração aqui, eu ia ler o recado, acho que sumiu o recado aqui, o cara tava dizendo que era mais fácil o Fiorin ficar bonito do que o Grêmio empatar esse jogo aí. Será?
1: Acho que o Grêmio empatar é mais fácil.
0: Abraço pro Thiago Manique, grande figura. Tá ali só pagando o que tem que pagar.
1: É verdade.
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0: 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Diga mais, Fiorinho.
1: Não estamos aqui para ser bonitos, estamos aqui para comunicar e dizer o que o ouvinte precisa saber.
0: Até porque se for depender de ser bonito, aí vamos estar fora do ar.
1: Bonito na mesa aqui, só o Gesiel.
0: Vamos estar ficando fora do ar.
2: Não é o que...
0: Quando o meu relógio marca 8h47 da noite, vamos conferir o tempo e o placar do futebol.
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0: 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O que passou já era. Agora 37, segundo tempo, placar de 3 para o Bolívar, 2 para o Grêmio, Fiorin.
1: Informa a Rádio Grenal, 12 minutos do segundo tempo pelo Brasileirão, Botafogo e Vitória 0-0, Corinthians 3, Remo 0 da Série B, Cuiabá e Atlético Goianiense 0-0, Atlético e São Bernardo empatam 1-1. Na final da Copa FGF, finalzinho do primeiro tempo, Brasil 1, Gramadense 0. 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
4: Escapou, hein? Escapou já o zagueiro do Grêmio de ser expulso. Era lance para cartão vermelho, o árbitro não marcou no campo e o VAR não chamou. Foi falta e falta para cartão vermelho direto. Por impedir uma clara oportunidade de gol, uma chance iminente de gol, uma oportunidade manifesta de gol, uma chance clara, como tu quiser. Por impedir um gol deveria ter sido expulso o zagueiro Gustavo Martins do Grêmio.
0: O Anderson Silva está dizendo aqui que o Grêmio não tem tática, não tem nada. É mais ou menos por aí, né? O Israel já vai falar. Porque o Grêmio vem aqui na esquerda. Tentativa do Bright White. Ele costurou, bateu muito mal. O Bright White mandou para muito longe. O Grêmio não tem nada, Israel?
3: É, no segundo tempo não tem nada. No segundo tempo, tá correto nosso ouvinte. No segundo tempo, o Grêmio tá correndo só atrás da bola e atrás dos jogadores do Bolívar. O Grêmio tá muito pouco, tem a posse de bola e a retenção dela. Agora, acho que foi o segundo chute a gol do Grêmio em todo o segundo tempo. 3-2, pelo volume de jogo do Bolívar no segundo tempo e pelo que o Grêmio tá jogando, tá até justo. Até justo, o Grêmio tá com, até com um bom resultado. Mas pensando que o Bolívar é um time mediano, é um time pro Grêmio golear semana que vem aqui na Arena, o Grêmio tá deixando de trazer um bom resultado lá da Bolívia hoje.
0: Deixa eu mandar um abração pro meu primo, e vocês vão até achar engraçado, mas o nome dele é André Bolívar. Ele tá lá em Floripa, tá ligadaço aqui no Sãozão da Granal. Olha o Bolívar chegando, a bola do Aspri, já o Everton! Ele agora fez um gol pro Grêmio, o goleiro Everton impedindo o quarto gol do Bolívar, Alberhan.
2: Não deu nem tempo de informar a substituição, lançamento para dentro da grande área para o camisa de número 77, que acabou de entrar, Dorni Ribeiro. Ele invadiu a área, dominou no peito, conseguiu levar para a perna esquerda e na risca da pequena área tentou a finalização. Deu tempo do Everton vir no abafa e conseguir fazer a defesa. Então, confirmando a troca, Dorni Ribeiro, camisa 77, no lugar do Robson, 14. Não deu nem tempo de trazer a substituição, ele já estava aprontando para a defesa tricolor. É. A última troca do Bolívar, essa, graças a Deus.
0: E foi um gol do Everton, que agora cai para dar uma segurada no ímpeto do jogo aí.
3: Mais uma defesa do Everton, né? Já é a quarta ou quinta defesa perigosa, que, né? Chance perigosa do Bolívar, e quarta, quinta defesa milagrosa do goleiro Everton. E essa foi uma defesa sensacional de goleiro de Copa do Mundo, Daniel Félix.
0: Pois é, defesaça dele aí, agora dá uma segurada no jogo ali o Everton. Vai entrar o, acho que o 30 daqui a pouco no time do Grêmio.
2: Aleluia, isso, Deus! Né? Matheus Nascimento, camisa de número 30, vem aí.
0: Matheus Nascimento.
2: Isso, vai fazer a sua estreia com a camisa do Grêmio, lembrando que ele já havia jogado contra a equipe do Cruzeiro, só que uma partida amistosa, fez o terceiro gol do Grêmio de pênalti, e agora vai fazer a sua partida, a primeira com a camisa do Grêmio de forma oficial. Por que ele não jogou ainda lá contra o Mirassol? Porque a janela de transferências internacionais abriu somente nesta segunda-feira e a partir daí ele poderia ser inscrito e tudo mais. Então vai para o jogo, vai fazer sua estreia com a camisa do Grêmio, restando aí um pouquinho mais 5 minutos para acabar o jogo.
0: 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E o Everton segue sentindo. Acho que ele está fazendo mais para dar uma segurada.
2: Né? Tem um outro detalhe também. A bolada que ele levou foi na boca do estômago, uma região que pode fazer com que perca um pouco do ar, né?
3: Foi ali para a região do estômago, no peito ali. E o ar já ali,
0: tá pouco, né?
3: No peito ali, com essa altitude, é totalmente compreensível.
2: Sabe quem está amarrando as chuteiras, o meu querido Daniel Félix?
0: Fala, meu anjo.
2: Está amarrando as chuteiras neste momento o goleiro reserva do Grêmio, o senhor Gabriel Hamster Grando.
0: Senta o dedo no like aí na live da Granal, né, tia? Tu tá ligadaço com a... Ah, gostei, legal, bacana. Mas pra quem tá ligado na live com a gente, tem que fazer o quê, Alberto?
2: Tem que deixar o like.
0: Tem que deixar o like, por favor, aí. 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São mais de 100 emissoras ligadaças aqui na Rádio Grenal. A bola trabalhada ali pelo time do Bolívar de novo, né? O segundo tempo, ô Israel, o segundo tempo é só o Bolívar jogou, né?
3: Só o Bolívar
0: jogou uma, duas vezes
3: não,
0: ali.
3: Até, né? Só o Bolívar jogou e as trocas que o Vitor Severino fez não surtiram efeito. Por exemplo, o Mac fez mais do que o Enamorado fez no jogo? Não. Tentou uma, duas jogadas ali, mas tá igual. Agora, o Monsalve fez mais do que o TT? Não, o TT estava segurando bola, como eu falei, melhor partida do TT com a camisa do Grêmio, incrivelmente, né, com altitude e tudo, mas o TT tentava fazer troca de passes, tentava fazer jogada de aproximação pelo lado direito ali com o Pavon.
0: E agora o Grêmio chega, ó, lá no fundão do campo, vem cruzamento, na verdade foi um balão aqui que só atravessou a bola. Eu nem devia ter te atrapalhado, Zé.
3: Então quer dizer que o Monsalve não deu muito certo. Quem sabe agora entrando o Matheus Nascimento no ataque, o Grêmio pelo menos consegue ter uma referência lá na frente e achar um golzinho para empatar esse jogo, porque não é difícil. O Bolívar tá melhor no segundo tempo, mas não é nada demais esse time do Bolívar, Daniel.
0: É, mas agora já são 43 minutos do segundo tempo, né? O tempo tá indo. 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Daniel. 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
4: Eu que chamei.
0: Ah, desculpa,
4: eu quero 5 de acréscimo.

0: entender agora, né? O árbitro peruano do calçãozinho justo. O Grêmio deu um balão de novo. A bola ficou lá para o goleiro Lampe. O Lampe Porras, o goleiro da equipe. É o nome dele, velho. Não me olha. Aí vai dominando a bola o time do Bolívar ali pela intermediária. Segura a jogada. O Melgar carregando pela roda gigante. Olhou aqui na direita. Vai dar o passe curtinho. A situação é muito complicada, né? Os jogadores do Grêmio, de fato, muitos deles, a maioria deles, estão se arrastando em campo pela condição física. É difícil, de fato, respirar na altitude, que são 3.600 metros.
1: O Grêmio só fez 4 trocas até agora. Matheus Nascimento não entrou. Também.
2: Ou seja, isso aí é comissão técnica. Vê o jogador que está cansado e substitui. O tempo está passando, vai deixar para botar, aí vai terminar um jogo onde poderia ter usado as 5 substituições e não usa. Aí é muita burrice da comissão técnica, né?
0: E agora vem de novo lá o time do Bolívar pelo setor de esquerda, tentativa ali de jogada. Trabalho do Orne Romero, a bola sobrou na grande área, vai pintar o chute, chega para cortar Léo Pérez e a participação dele do jogo, né? Fez um corte agora na grande área. 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
1: Mais 6.
0: 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Mais 6, portanto, vamos a 51. Jogadores do Grêmio extenuados no gramado do estádio Hernando Siles, que é um estádio que é temido por todo mundo, né? E aí vem de novo aqui o time do Bolívar, cruzamento na cara do gol, foi o Everton para pegar! Na bola que chegou lá na linha de fundo, teve cruzamento ali, fez bem a defesa, agora o Everton, quem tentou essa foi o Luiz Paz, Oberhan.
1: Exatamente, jogada pelo lado direito que começou com o Asprilha entregando a bola para o Luiz Paz, que de dentro da grande área conduziu para além de fundo e tentou o cruzamento. A bola desviou no meio do caminho, acabou sobrando tranquila para a defesa do goleiro. O Everton já passou mais um minutinho de acréscimo, faltam 5, portanto, e vai trocar o Grêmio. Nesses últimos 5 minutos, o famoso troca 6 por meia dúzia, sai Bright White 22 para a entrada do estreante com a camisa do Grêmio. Camisa de número 30, Matheus Nascimento. Boa sorte para ele, tem 5 minutos para fazer a história.
0: Quando o meu relógio marca 8 horas e 56 minutos, é hora de conferir o tempo e o placar do futebol.
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0: No Sonzão, emoção da apaixonada pelo futebol, no Hernando Siles, em La Paz, na Bolívia, pela Copa Sul-Americana e aqui na Grenal, o que passou já era! Chegamos agora a 46,5 de um total de 51, placar de 3 para o Bolívar, 2 para o Grêmio, Fiorim.
4: Informa a Rádio Grenal, Série A do Brasileirão, 21 de segundo tempo no Newton Santos, 0-0 Botafogo e Vitória, 25 na Neoquímica Arena, Corinthians 3, Remo 0. Na Série B, 9-6, a bola rola para Botafogo de Ribeirão Preto e Juventude. Dr. Clean, há 30 anos simplificando o cuidado com a saúde, nos últimos 11 jogos contra brasileiros em La Paz, são 6 vitórias do Bolívar. O último a vencer lá em La Paz foi o Palmeiras, em 2025.
0: Muito bem, agora o Dodge foi numa disputa forte ali com o jogador da equipe do Bolívar e os dois no gramado, né, Alberto?
1: O Dodge e o Justiniano foram na dividida na entrada da grande área da equipe do Grêmio. Os dois ficaram caídos no gramado, o Dodge com a mão no joelho direito. O Justiniano agora vai se levantando, mas o goleiro Everton também tá ali, ganha um tempinho. Enfim, o Dodge já vai se levantando, manquitolando. Eu já posso abrir o meu voto para craque Raiz
0: CMPC? Calma, só um pouquinho. Leonardo Berher, quem é o teu craque Raiz CMPC, Ober?
1: O meu craque Raiz CMPC é Dodge. Dodge, para mim, foi o melhor do Grêmio em campo. Correu mais que todo mundo. Tá sensacional. Dodge tem que ser titular do Grêmio. Dodge tem que ser titular do time do Grêmio.
2: Tá de brincadeira comigo.
1: Melhor do Grêmio
2: hoje. Tá de brincadeira. O melhor do Grêmio hoje foi o Everton. O goleiro que salvou o Grêmio de tomar uma goleada.
0: Tá, o teu craque Raiz CMPC é o Everton, é isso?
2: É isso, mas é óbvio. Para mim, eu acho que toda a torcida do Grêmio.
0: Não sei. Tô te perguntando. A minha função é te perguntar.
2: O Everton.
0: Gesiel Elias, o teu craque Raiz CMPC...
5: Batemos duas histéricas, né? O Alê Dornelles do Inter e agora tem outra no Grêmio também. É o TT, o melhor.
2: Tá, tem algum problema com isso?
5: Eu não tenho, mas se eu tiver, eu já resolvo agora.
2: Não tem problema nenhum. Não,
0: segura. Vamos terminar o jogo deixa primeiro. Acabar, aqui. 48,5. Israel Mendo tá chiliquenta. E aí vem lá o time do Bolívar pra cruzar pra cara do gol. Tá cortando lá atrás o Léo Pérez. Então temos um voto pro Everton, pro Dodge e um pro TT. Rapaz do céu. Eu vou acompanhar o Israel, vou de Everton também, porque se não fosse ele, o Grêmio tinha tomado uma sonora goleada hoje no Hernando Siles. Então, Everton é o craque raiz.

0: MPC, aqui do futebol da Grenal. Bom, chegamos agora a 49, faltam dois. Não tem o que fazer, né, Israel? Só não tomar mais um para não piorar a situação, né?
1: Poderia ter especulado empatar esse jogo no segundo tempo se não fosse tão medroso. O treinador do Grêmio, o auxiliar técnico Vitor Severino, foi muito medroso, muito ruim nas trocas. Demorou para fazer algumas trocas, precisou tomar o terceiro gol para ele arrumar e tirar o Luiz Eduardo, que não estava bem na partida, a gente vinha avisando desde o primeiro tempo. Aí agora, faltando 5 minutos para terminar o... Olha lá.
0: Olha lá. O time do Bolívar chegando, a bola foi batida na trave. Olha o rebote. Aí o Aspirina tentou bater, o Everton está tirando. O time do Bolívar chega de novo, vem ali o Aspirina, bateu o Everton.
1: Quer mudar, meu voto. Quer mudar teu voto, ah, que bom. Quer mudar teu voto, né?
0: Te convenceu no Everton, né?
2: Não, o Everton foi bem demais, né? Depois a titica que fez o nosso querido Wagner
0: Leonardo. O Wagner não pode mais jogar no Grêmio,
2: desculpa. Desculpa, não tem como.
0: Não tem como.
2: Bota eu na zaga ali que faço mais.
0: Só que eu falei que era o Asprila, não era, né? Era o Dorne Romero, mas enfim, o Everton salvou o tricolor de tomar mais um. Que partida desgraçada do time do Grêmio, né? E o pior é o seguinte, não vai mudar muito pro final de semana, né?
2: Volta o Marlon, Léo Pérez não vai jogar, Daniel Félix. Léo Pérez não vai jogar.
0: O Marlon vai jogar?
2: Tem condições de jogo.
1: Pô, que legal, Carlos cara. Vinícius volta.
2: Ó, é, também. Tudo bem. Só William Pérez. Volta também, o craque William, que hoje não podia botar uma chuteira. Desculpa, não passei.
1: Aí não dá. Carlos Vinícius volta, Daniel.
0: Tá bom, vai jogar sozinho, Carlos Vinícius. Tá
1: não
0: bom.
1: Tem problema, já é metade da minha alegria.
0: Senta o dedo no like, vamos, quero mais 13 likes aí. Senta o dedo no like agora aqui na live da Grenal. É, o torcedor tá dizendo aqui, ó, fiasco do Grêmio, pois é. E o Grêmio tenta jogar aqui pelo setor de esquerda, nem o resultado em si, né? Porque perder faz parte, é o desempenho, né? Acho que o desempenho é a pior parte aí, porque tá difícil. Vamos fechar o jogo, vamos bater 51. Apita o árbitro, fim! De papo do Hernando Cires. O Grêmio perde por 3-2. TT e Vila Sante, os gols do Grêmio. Asprila, Matheus, Robson Matheus e também o Calteruti marcaram para a equipe do Bolívar. E o Grêmio agora vai ter que reverter o jogo, o placar, melhor dizendo. Quinta-feira que vem, às 19 horas, da Arena Oberhead.
2: Exatamente. Próximo jogo do Grêmio fora a Copa Sul-Americana. Domingo, às 18h30, na Arena contra o Fluminense. As duas equipes saem extenuadas, o Léo Pérez apareceu na imagem aqui pra gente, dando aquela mastigadinha na saliva, bem tranquilo, mão na cintura, porque tá tudo muito legal. Grêmio perde pelo placar de 3-2 e precisa vencer o jogo da volta na próxima quinta-feira, 19 horas, por pelo menos 2 gols de diferença para conseguir a classificação para as oitavas de final. Lembrando, Carlos Vinícius também não joga o jogo da semana que vem, porque pegou 2 jogos de suspensão pela sua expulsão no último jogo da fase de grupos.
0: É, que falta ele faz, né? Que falta ele faz. Bom, como é que fica a situação então aí, ô Flaviori? É isso, né? O Grêmio agora tem que ganhar e reverter o placar, né?
3: Vencer pelo tempo normal por 1 gol para levar aos pênaltis ou por 2 no tempo normal para ficar diretamente com a vaga para enfrentar o São Paulo. Resumo, tem que ganhar o jogo.
2: Lembrando que no final de semana o Carlos Vinícius volta, o Marlon também, informação, claro, sempre. 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